0: ótima terça. Bye, fui.
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0: Bora que bora, meu povo. Terça-feira maravilhosa chegando por aqui. Hoje é dia 18 de agosto. E eu, pois, já comi e chego na sua horinha. E vou te fazer companhia em mais uma edição do nosso Antena Mix.

Chegando na sua programação preferida, sou Paz Jacomini pra te fazer companhia a partir de agora. Muita música da boa, novidades, o que já é sucesso, aquelas cerejinhas pra você matar saudade em mais uma edição do nosso.

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2: Lion Payne e Rita Ora com For You. Se liga, manda ligadinha com a gente. Obrigada pelo carinho. Um beijão pra você também. Excelente terça-feira. Tô dando uma respirada. Dá tempo nem de você tomar uma água. Juro pra você que já tô de volta.
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2: Mais sucessos, ritmo da sua terça-feira, bora de Antena.

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2: Alrighta, o som é Whistle. Gente, já já tem Jota Quest pedido da galera.
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2: Na sua terça-feira e todo dia, sua melhor companhia é a nossa sintonia. E tem a melhor também com a Antena Mix pra você. Jota Quest pedido do Danilo chegando agora.

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2: Vitor Clayton de Ferreira, Intensamente. Pausa bem rapidinho, viu, gente? Eu já tô de volta.
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2: E aí, tá chegando agora, que bom que ainda dá tempo de você curtir um pouquinho da nossa Antena Mix. Que agora traz pra você Harry Styles com Lady Gaga, Talkin'.

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2: 11:20, meu lugar. Beijão, gente. Amanhã, lógico, a gente se fala no mesmo horário aqui na Melhor.
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O que o tempo afasta, o Máquina do Tempo aproxima aqui na Bragança FM 79.7, agradecendo sempre a companhia agradável. É o som da região. 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Vamos nessa que é bom a beça. Máquina do Tempo. Terçou e começou Máquina do Tempo, 18 de agosto. E aí, tá tudo bem com você? Tudo na paz de Deus? Espero que sim, boas energias. Um abração aí pra família, cheio de saúde e de muito flashback pra você. Pra começar, tá aqui, ó, Lisa Stanfield.

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1: Rádio Táxi, minha pequena Eva, Eva, Share com Believe. E Lisa Stanfield foi a primeirinha desta terça-feira linda e esbelta.
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1: Lançada em 1986 no Reino Unido e em 1987 globalmente como single de avanço do aclamado álbum de estreia It's Better to Travel. Breakout é o hino definitivo do synth pop e do new wave elegante da década de 80, interpretada pelo trio britânico Swing Out Sister. A música se tornou um sucesso estrondoso ao redor do mundo, alcançando o top 10 nos Estados Unidos e Reino Unido e recebendo uma indicação ao Grammy. A letra de Breakout é uma das mensagens mais motivacionais e luminosas da música pop. Ela fala sobre romper com as limitações, deixar o medo de lado, parar de aceitar o comum e tomar as rédeas da própria vida antes que o tempo passe. E vale a pena ouvir de novo.

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1: RS Jack com Carla. Dino Vanelli conhece pessoa da melhor qualidade. Swing Out Sister Breakout foi a primeira. Ou vale a pena ouvir de novo? Conhece a Sônia? Pessoa maravilhosa. Já eu apresento pra você.
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1: Queridos amigos, amigos queridos, Máquina do Tempo, o que temos agora? A Sônia!

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1: Proibida pra mim, não em Charlie Brown Jr. É rock and roll. America, You Can The Magic. E Sônia foi a primeira desta sequência muito saborosa.
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1: 1900 e alguma coisa. O pessoal tá dizendo que é pra anunciar a Tina. Tina Turner? Não, é a Tina Charles. Não vale a pena ouvir de novo.
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1: Essa foi lançada em janeiro de 1976 como single principal do seu disco de estreia de mesmo nome. I Love to Love, I Love to Love é um dos maiores e mais contagiantes clássicos do nascimento da era disco, interpretada pela cantora britânica Tina Charles. A faixa alcançou o primeiro lugar no Reino Unido e estourou nas pistas de dança do mundo inteiro, transformando-a em uma das maiores rainhas do gênero na Europa. Antes de estourar solo com a música, Tina Charles trabalhou por anos como vocalista de apoio em gravações de estúdio. E vale a pena ouvir de novo.

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1: Janaína, Biquíni Cavadão, A Will Survival, Gloria Gaynor e Tina Charles no Vale a Pena Ouvir de Novo. E por hoje é só. Valeu aí pela companhia, tudo de melhor e amanhã a gente se fala.
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2: Muito bem, tô chegando com o nosso Amor Sem Fim de hoje. Vamos juntos por aqui, entre as horas da nossa programação super romântica e apaixonada. Programação caprichada, tá certo? Então aumenta o volume e vem comigo. Eu tô por aqui, sempre com você e boa música. Chega de papo, tá no ar mais uma edição do Amor Sem Fim.

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Nós temos um encontro marcado com muito amor na 79.7, você sabe disso. Vamos juntos.

0: com mais uma edição do Amor Sem Fim. 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
0: A gente começa o programa de hoje com Bryan Adams, Have You Ever Really Loved a Woman?

0: After All, ouvimos aqui Oja Ha. E assim a gente fechou este bloco. Paradinha rápida, eu volto já já.
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0: Tô de volta por aqui com você e pra você. E agora no Amor Sem Fim, chegando os meninos do grupo Hanson. Save Me.

0: I Love So Beautiful, ouvimos Michael Bolton. E com esse sucesso internacional, a gente fechou mais uma super sequência da nossa programação musical. Paradinha rápida, eu volto já já.
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0: Que delícia é ter você comigo. Que alegria ter a sua companhia. E agora, na nossa trilha sonora, tem Air Supply, All Out of Love, pra você.

0: Quit Playing a Game. Ouvimos aqui Backstreet Boys matando saudades. Eu curti. Bom, paradinha rápida, eu volto já já. Com muito, muito mais, só pra você.
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0: Bora lá com mais músicas de volta com você e pra você.
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0: E agora no Amor Sem Fim, chegando mais músicas, claro. Vamos ouvir Michael Nitrock, Someday.

0: I Remember You. Ouvimos Skid Row aqui na programação, fechando a nossa primeira hora de hoje do Almoço Sem Fim. Temos mais 2 horas, sim senhor, sim senhora. Não saia daí, te espero com muito amor em forma de música.
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0: Estamos apresentando o Amor Sem Fim e eu quero aproveitar aqui para desejar a você muito amor aí na sua vida. Amor é fundamental e na nossa programação musical tem de sobra.
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0: Abrindo a segunda hora agora, vamos ouvir tema de novela com Lara Fabian, The Last Goodbye, para você curtir comigo.

0: Chasing Cars, ouvimos então Patrol. E assim a gente fechou esta sequência. Paradinha rápida, eu volto já já.
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0: Eu não disse que o break era rapidinho? Tô de volta por aqui, eu e você e o nosso amor. Agora no Amor Sem Fim tem Fragner. I Wanna Know What Love Is.

0: Smooth Operator. Ouvimos aqui Set. E já já tem mais. Não saia daí.
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0: Você ligado comigo no Amor Sem Fim.
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0: E agora eu te convido a entrar no túnel do tempo. Nós vamos para 1985. Phil Collins chegando por aqui. One More Night. Lembra dessa?

0: When I Fall in Love. Ouvimos aqui a linda canção com a Natalie Cole e Nat King Cole, Pai e Filha, fechando este bloco. Eu curti, espero que você tenha gostado também. E já já eu volto com muito, muito mais.
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0: De volta por aqui, eu e você e o nosso Amor Sem Fim.
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0: Agora chegando, Adriana e a rapaziada, fim de noite pra vocês.

0: Greta Lavral, ouvimos a maravilhosa Whitney Houston fechando este bloco. Fechamos a nossa segunda hora e temos sim mais uma horinha. Então, fique comigo, fique ligado, combinado? Te espero.
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0: Tô de volta por aqui com você e pra você. E agora no Amor Sem Fim, chegando os meninos do grupo Hanson. Save Me.

0: I Love So Beautiful, ouvimos Michael Bolton. E com esse sucesso internacional, a gente fechou mais uma super sequência da nossa programação musical. Paradinha rápida, eu volto já já.
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0: Já de volta por aqui com o Amor Sem Fim de hoje. Desejo para você muito amor aí na sua vida sempre. E por aqui a programação mais apaixonada do seu rádio. Então, aguenta, coração. Abrindo a hora agora, chegando o sucesso internacional na nossa programação musical. Christopher Cross, Sailing.

0: Total Eclipse of the Heart. Ouvimos aqui Bonnie Tyler. E assim a gente fechou o bloco. Daqui a pouquinho tem mais, não saia daí.
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0: Que bom ter você comigo sempre aqui.
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0: E agora tá chegando mais músicas. Rockwell, Knife, no Amor Sem Fim.

0: How You Gonna See Me Now, ouvimos Alice Cooper. E assim a gente fechou este bloco. O break é rapidinho, você sabe, não desgruda, coração. Te espero com a nossa programação.
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0: Você ligado no Amor Sem Fim e o Amor Sem Fim ligado em você sempre.
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0: Agora tem John Mayer por aqui. Aumenta o volume aí.

0: Stick with to, ouvimos Pussycat Dolls. Stick with to, ouvimos Pussycat Dolls. E assim a gente fechou o bloco. Desejo pra você muito amor na sua vida. Vou ali rapidinho e volto já já com o último bloco.
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0: Eu não disse que o break era rapidinho? Tô de volta por aqui, eu e você e o nosso amor. Agora no Amor Sem Fim tem Fragner. I Wanna Know What Our Love Is.

0: Smooth Operator. Ouvimos aqui Set. E já já tem mais. Não saia daí.
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0: Tô de volta por aqui, eu e você e o nosso Amor Sem Fim.
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0: Abrindo a última sequência de hoje, chegando Nick Fresh pra você e pra mim, Secrets.

0: Come Fly With Me, ouvimos Michael Bublé com essa música maravilhosa. Que bom ter você aqui comigo. Te desejo muito amor na sua vida sempre e vou para voltar amanhã, se Deus quiser permitir. Fique bem. Beijão no coração. Bye, fui.
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0: na Bragança FM 79.7. Chapéu e viola, é moda que não acaba mais. A melhor companhia no seu dia a dia, o som da região. Nosso site, bragançasemcedilha.com.br. E o Chapéu e Viola agradece a sintonia da equipe lá da Dog Mil e Cat Mil Produtos, Imbra Mil, Neymar Supermercados, Energisa, Baratel. Vamos nessa então, o som da região, aqui na Bragança FM, é Chapéu e Viola. Cadê meu chapéu? Ah, tá aqui, ó. Tá na hora de pegar o chapéu e curtir muita moda de viola.
1: Aô, sofrência!
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0: E aí, tudo na santa paz? Bons pensamentos e a gente chega com chapéu e viola. Vamos que vamos, porque tamo que tamo. Um abraço do tamanho do Brasil e eu chamo pra cantar Tião Carreiro e Pardinho, Boi Soberano. Alô, seu Zé, Dona Maria, Dona José.

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0: programa Bom Chapéu e Viola e o Daniel cantando com Teodoro e Sampaio, o prato do dia.
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0: Depois do prato do dia, vamos à sobremesa com Morena Cheirosa, Belmonte e Amaraí.

0: pergunta a ela.
1: Isso, ela sabe de tudo e conta tudo. Peão Carreira e Zé Paulo.
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1: Tá na hora de mais moda na velocidade da vida. Tião Carreira e Pardinho, ô paixão.

0: cheiro de relva, cheiro de saudade de Dino Franco e Moraí. Daqui um pouco tem Lourenço e Lorival.
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0: Vamos à última sequência aqui do Chapéu e Viola. Ai, como eu choro.

0: doutor e o caipira, goiano e paranaense. Vamos embora com Jesus e Nossa Senhora. Amanhã tem mais, até lá.
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1: Agora! Pegue seu chapéu, pegue a sua viola, dê um laço na tristeza e vem com a gente. 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
5: Simbora, meu povo. E aí, tudo bem? Chegando com o nosso laço do peão. Bora começar, então?

0: Bora que bora, meu povo, no ar o nosso Laço do Peão, aqui ó, na Bragança FM 79.7, é o som da região, né? 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Aumenta o volume, entrando no ar mais uma edição do nosso
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0: A primeirona de hoje com Matheus e Cauã, a Rosa e o Beija-Flor.
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2: Marcos Belucci, discordo. TV ainda não namora com Cleiton e Romário e Zé Neto e Cristiano. Teve anestesiado com Murilo Rufi e ainda Matheus e Cauã, a Rosa e o Beija-Flor começando com tudo. O nosso Laço do Peão. O Chicão volta daqui a pouquinho.
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2: Bora, turma, já estamos de volta com o nosso Laço do Peão.
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2: Hugo Henrique com a Ana Castela, processo delicado.
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2: Joga a mãozinha lá em cima, Goiânia. Só se vive uma vez. É isso que a gente tá vivendo aqui, viu?

0: cancelada. Obrigado, obrigado, obrigado.
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2: Reviravolta, Hugo e Guilherme cantando pra gente. Teve ainda Henrique e Diego com Vitor e Cadu, teve Lembrança Boa com Traia Véia. E ainda Hugo, Henrique e a Ana Castela com Processo Delicado. Aquele blocão recheado de música boa pra você que tá aí, ó, sempre sintonizado junto com a gente, curtindo a nossa programação. Fala, a gente volta já.
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2: Oba, Laço do Peão, bora turma! Pois é, o sucesso não acabou não, hein? Essa é a rádio que mais toca música e só música boa pra você.
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2: Kleber e Cauã, a lua, a calçada e o bar.

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2: É de ex a esquecido com Marcos e Belucci. Teve ainda Bruno e Denner com Dizer Não, teve Paulo e Natan e Hugo e Guilherme com Novidades, e ainda A Lua, A Calçada e o Bar com Kleber e Cauã cantando pra gente. Eu volto daqui a pouquinho.
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2: Laço do Peão! Pra você que completa a idade nova hoje, parabéns, hein? Saúde, tudo que é de bom.
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2: Murilo Huff e A Saudade Estranha.
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Muito bom dia, sejam bem-vindos ao Sertanejo Bom Demais nesta manhã. Hoje manhã para você é manhã de quarta-feira, dia 19 do mês. É, dia 19 do mês de agosto de 2026. A partir de agora está no ar o Sertanejo Bom Demais e como é bom acordar logo cedinho com a verdadeira música sertaneja e saber que você está aí ouvindo a nossa programação, onde quer que você esteja. Muito obrigado pela sua audiência, obrigado pelo seu carinho, né? E espero contar com sua audiência durante toda a nossa programação aqui no Sertanejo Bom Demais da Bragança FM em 79.7 na faixa estendida do rádio. A partir de agora, tome licença para poder entrar na sua casa, no seu sítio, na sua chácara, onde quer que você esteja com o radinho ligado. Muito obrigado pela sua audiência, obrigado pelo seu carinho e espero contar com sua audiência durante toda a nossa programação. Nesta manhã de quarta-feira, dia 19, hoje é dia da Feira Livre de Bragança Paulista. Manda um abraço a todos os feirantes, né? Ligados aqui no Sertanejo Bom Demais nesta manhã. Obrigado pela companhia de todos os feirantes, né? Ligados nesta manhã. Pessoal que já está aí na feira, no lida do dia a dia, muito obrigado por deixar eu fazer parte da sua manhã através aqui do Sertanejo Bom Demais na Bragança FM em 79.7 na faixa estendida do rádio. Vamos juntinhos, eu e você ao vivo até as 8 horas da manhã, lembrando que você também pode ligar para cá e também pedir a sua música. O telefone é o 4034-1467, é a linha direta aqui do Sertanejo Bom Demais. Você pode pedir o seu modão, que a gente vai tocar aquela música que quando toca no rádio, seu coração se lembra de uma época, digamos, que ficou para trás, mas uma época que deixa muita saudade aqui no Sertanejo Bom Demais nesta manhã. É isso mesmo, segue que aquela música que quando toca no rádio, seu coração se lembra de uma época, digamos, que ficou para trás, mas uma época que deixa muita saudade é aqui na nossa programação. A apresentação é minha, Márcio Rossini, a parte técnica também, e a direção geral é de Maria de Lima, e vamos juntinho.

Eu e você ao vivo, né? Até às 8 horas da manhã, aqui no Sertanejo Bom Demais, lembrando que às 8 tem a programação do Primeira Mão, comandada aí pelo Jango. Para começar a mote musical de hoje, Vestido de Noiva, João Mineiro e Marciano, para abrir a parte musical. Olha a hora, 6:03, bom dia!

Tá aí vestido de noiva aqui no Sertanejo Bom Demais, João Mineiro Marciano. Olha, olha, são 6:06. Deixa eu trazer aqui o tempo e a temperatura. Muita gente tá aí ouvindo a nossa programação e quer saber como é que tá o tempo para hoje, né? Afinal de contas, hoje é quarta-feira, meio da semana. Semana aconteceu tanta coisa, né? Meu Deus do céu, né? Essa semana aí, que tragédia, né, Fernandias, né? Meu Deus do céu. Vou trazer aqui o tempo e a temperatura. Muita gente está ouvindo a nossa programação nessa quarta-feira e quer saber como é que está o tempo para hoje, quarta-feira, né? Hoje, que é dia 19, teremos a mínima de 14, que foi durante a madrugada, e a máxima chega a 30. Dia ensolarado com nevoeiro amanhecer, nuvens aumenta à noite, mas não há previsão de chuva para hoje, quarta-feira. A mínima de 14, a máxima chega a 30. Para amanhã, quinta-feira, dia 20 do mês, teremos aí a mínima de 14, a máxima chega a 30, sol com muitas nuvens durante o dia, período de céu nublado, à noite com muitas nuvens, e também não há programação de chuva para amanhã, quinta-feira. Então, tanto hoje, quarta-feira, e amanhã, quinta-feira, não chove. Repetindo hoje a temperatura de hoje, hoje a mínima de 14, a máxima chega a 30, dia ensolarado, quando nevoeiro amanhecer, nuvens aumentam na noite, mas não há previsão de chuva, segundo Clima Tempo. Olha a hora, 6:07, Chico Amado e Xodó canta telefone.

0: Lourenço e Lorival cantando Estrada Velha aqui no Sertanejo, bom demais, né? Deixa eu atender o Bueno que tá aí ouvindo a nossa programação. Alô, Bueno, bom dia!
1: Bom dia, Márcio, bom dia, ouvintes. E aí, Márcio, pensou que tava livre do Bueno? Olha o Bueno voltando. Em virtude de ontem ter ficado 4 horas dentro do ônibus lá na BR-381 Fernão Dias, devido àquele acidente, né, que infelizmente, né, ocorreu, né, e devido a gente trabalhar em extrema e precisar acessar diariamente a rodovia Fernão Dias e ter ficado 4 horas dentro do ônibus na hora de voltar à tarde, a empresa abonou o dia pra gente hoje. Hoje, né, como diz o Caipirinha, né, tá de folga, Márcio. Então, toca pra nós aí, ó. Moça Caipira com o Goiano Paranaense. É nós, Márcio. Tamo aqui.
0: Então tá aí o nosso amigo Bueno. Ei, Bueno, tá de folga hoje, Bueno? É, mas ontem, infelizmente, né, se aí tem essa situação envolvendo aí a Fernandias, e daqui a pouco a gente vai trazer mais informações de como está a Fernandias nesse momento. Goiânia e Paranaense canta Moça Caipira lá pro Bueno. É, Bueno, hoje tá de folga. Olha a hora, 6h20.

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1: Olá, quarta-feira, 19 de agosto, e comigo, Pan Giacomini, a previsão para o seu signo.
0: Signo de Áries.
1: Marte chegou com força na sua área dos relacionamentos, Áries. Essa energia pode unir as parcerias, mas se liga. Com Marte em tensão com Netuno e Saturno, é melhor pensar duas vezes antes de entrar em briga. Respire e use empatia. Coelilás, número 6 para sorte.
0: Signo de Touro.
1: Marte está dando aquele gás na sua rotina e deixando tudo mais estratégico. Os desafios aparecem, mas com calma e reflexão você transforma eles em oportunidades. Só cuidado nesta quarta para não tomar decisões importantes na pressa, combinado? Cor dourada, número 4 para sorte.
0: Signo de Gêmeos.
1: Marte agita seu lado social, Gêmeos, trazendo conexões poderosíssimas. Mas com a tensão com Plutão, bate aquela tensão que perde um certo rebolado. Se liga para evitar conflitos e mantém um clima legal no grupo. Cor amarela, número 20.
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1: Em instante de volta.
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5: Olha a hora, 6:27.

0: Aí, Ronaldo Viola e João Carvalho aqui no Sertanejo Bom Demais, Janela da Solidão, né? Olha, olha, são 6 horas e 34, só falando aqui sobre a rodovia Fernão Dias, hein, tá interditado ainda, né? Sentido São Paulo, de Minas, São Paulo, tá normal, né? Tá lento, mas tá normal. E no sentido São Paulo, de Minas Gerais, tá interditada ainda, né? Então, pessoal aí que tiver aí, indo para esse lado, procure evitar, né, o uso de uma rota alternativa devido a uma situação que aconteceu ontem, né? Infelizmente, ontem um caminhão, né, bateu numa passarela na rodovia Fernão Dias e a passarela veio abaixo, né? Infelizmente, causando muitos e muitos transtornos ontem, de todo dia, né? E o pessoal passou a madrugada mexendo lá, ainda não está pronto, né? Mas ainda estamos, o pessoal está trabalhando lá firme e forte aí, para que possa liberar a rodovia o mais rápido possível, né? Então você que está aí ouvindo a programação, né, que vai para esses lados, que tente evitar aí a rodovia Fernão Dias, porque lá não passa, né? Olha a hora, são 6 horas e 35 minutos aqui no Sertanejo Bom Demais da Bragança FM em 79.7, na faixa estendida do rádio, né? A gente vai com você até as 8 horas da manhã. Lembrando que às 8 tem aí a programação do Primeira Mão, né? Comandado aí pelo Jango, que vem com notícias e informação para você nesta manhã. É você que está aí ouvindo a nossa programação. Daqui a pouquinho vem o Jango com a Primeira Mão, para você ficar por dentro das principais notícias que acontecem em Bragança Paulista, né? Vamos aqui, daqui a pouquinho tem notícias policiais. Eu estou aqui separando notícias policiais. Deixa eu atender o seu Brás, que está lá em Bom Jesus dos Perdões. Será que o homem mandou mensagem certa hoje? Ei, seu Brás, bom dia!
1: Ô, Márcio, bom dia! Só escuta. Quando é reino, eu estou de pé. Mandamos para o Bom Jesus dos Perdões. Você saiu mais com Salinho Zé Vito. Essa é poeira da vida, parece. Essa é poeira da vida, que não tem Salinho Zé Vito. Procurei pra ver. Eu acho que Salinho é poeira da vida, mas não estou em dúvida ainda. Salinho Zé Vito, falou? Mas para todos os ouvintes do programa, para vocês aí, e uma boa quarta-feira a todos. Falou, bom dia, Márcio.
0: Aí o seu Brás, que tá lá em Bom Jesus dos Perdões. Ei, seu Brás, Salim Zé Vito, porão da vida aqui no Sertanejo Bom Demais. É modão, 6h37.

0: Aí, Salim e Zé Vitor Porão da Vida, cantando lá pro seu Brás, que tá lá em Bom Jesus dos Perdões. Ei, seu Brás. Olha a hora, são 6:39, vamos aqui com o intervalo, e na sequência eu falar aqui pra você das notícias policiais, pra você ficar por dentro aqui do sertanejo bom demais. Chega pra cá, Pâmela, com a previsão astral, e daqui a pouquinho eu tô de volta.
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1: Signo de Câncer.
2: Se sentindo poderoso e poderosos hoje, Marte te deixa com mais vontade de agir na vida privada, Câncer. Só cuidado para não exagerar e parecer um mandão ou mandona. Marte em tensão com Saturno e Netuno pede que você use mais a conversa e mantenha a paz em casa. Cor vermelha, número 13.
1: Signo de Leão.
2: Marte te dá voz forte, opiniões poderosas para mexer com os brios do seu grupo, Leão. Só preste atenção para você não sufocar os outros. Atenção com Saturno e Netuno pedem respeito pelo espaço de todo mundo. Cor preto, número 17.
1: Signo de Virgem.
2: E aí, Virgem, bora produzir? Marte está na sua área material te ajudando a correr atrás dos resultados. Agora calma. Evite se empolgar demais e investir no que pode virar um problema depois. Equilíbrio será o seu superpoder para esta quarta-feira. Cor rosa, número 11.
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4: Estão de volta aqui no Sertanejo Bom Demais, desta manhã de quarta-feira, dia 19 do mês de agosto, né? Vamos com notícias policiais aqui na nossa programação. Daqui a pouco eu vou atender o senhor Demar Barbosa, que está ligado aqui na programação. É, vamos com notícias policiais. Incêndio de grande proporções atinge na madrugada de terça-feira, dia 18, uma fábrica de piche localizada na margem da rodovia Alquindar Monteiro Junqueira, nas proximidades da fazenda Dona Carolina, né? A estrada que liga Bragança Paulista a Itatiba. Segundo informações iniciais, o local de armazenamento de materiais derivados de petróleo, né, utilizado aí na fabricação de massa asfáltica, que aparentemente são mantidos aí aquecidos, e de acordo com o funcionário, o incêndio teria começado parte do inferior de uns tanques, né, armazenando na região das bombas. Devido à presença de materiais inflamáveis, o combate de chamas atingiu uma operação de grande porte. Foram mobilizados 3 viaturas do Corpo de Bombeiros de Bragança e outras 2 de Itatiba. A equipe trabalhou durante a madrugada e permaneceram na ocorrência até por volta das 4 da madrugada, quando conseguiram controlar completamente as chamas. Após a extinção do incêndio, os bombeiros realizaram aí a refrescagem dos recipientes, né, e deixaram o local em condições seguras, evitando o foco de propagar outra área da fábrica. Não houve registro de pessoas feridas durante o atendimento e as circunstâncias que provocaram o incêndio não foram esclarecidas. As causas deverão ser apuradas pelas autoridades competentes. Então tá aí, né? Que coisa, hein? Um fogo numa fábrica de piche ali na rodovia, né? Acabou sendo atingido aí e acabou aí tomando grandes proporções. É, vamos aqui a mais uma notícia para você ligado aqui na nossa programação nesta manhã de quarta-feira. É as notícias policiais nesta manhã. Um cenário incomum chamou a atenção de motorista na noite de segunda-feira, dia 17, na Alameda 15 de dezembro, próximo ao resíduo Poço de Monta de Bragança Paulistas. Motoristas que passavam pelo local registraram a imagem de uma fumaça saindo pela tampa do bueiro da galeria de águas pluviais. A situação chamou a atenção, principalmente da origem ainda desconhecida da fumaça. Até o momento não há informações confirmadas sobre o que teria provocado aí, né, o fenômeno no local. O trecho ficou uma área de circulação de veículos, né, e pedestres, e o registro foi feito durante a noite. As imagens mostram uma fumaça descendo a estrutura da drenagem, né, espalhada pela via. A causa da ocorrência ainda não foi esclarecida. Então o pessoal fez lá a filmagem e acabou aí, né, acabou aí sendo também. Já que a gente falou aqui do caso envolvendo aí a rodovia Fernandias, e o chefe dos bombeiros, né, o comandante Tonon, né, falou sobre esse caso ontem, né, e como foi o chamado aí, vindo lá da rodovia Fernandias, que inclusive acionou não só os bombeiros de Bragança, como também os bombeiros aí das cidades vizinhas, entre eles a cidade de Atibaia. Vamos lá com o comandante Tonon, da Corpo de Bombeiro de Bragança Paulista, falando sobre ontem o acidente, né, que aconteceu na rodovia Fernandias.
5: Volta das 10h30, o Cobon chamou o PB Bragança Paulista informando sobre a queda de uma passarela, rodovia Fernão Dias Vargens. Chegando aqui no local, toda a equipe de Bragança Paulista já começou a fazer o mapeamento do local. Um veículo com duas vítimas já em óbito, sentido São Paulo, e uma vítima encarcerada em um caminhão. Nós retiramos e deixamos aos cuidados do médico do SAMU. Passaram para nós aqui que um veículo, um caminhão amarelo que está na rodovia, estava com um objeto em cima dele e passando por baixo da passarela, acabou tendo na passarela, essa passarela veio a desabar, aí pegando esses dois veículos com essas três vítimas. Estamos na vítima que estava encarcerada no caminhão. Essa vítima aqui fizemos todo o protocolo de salvamento veicular para retirar ela do local.
6: E a gente vai dar prosseguimento agora no registro da ocorrência na delegacia de Vargem. O motorista do caminhão que causou o acidente, ele vai ser submetido a teste de etilômetro agora no momento, né? E posteriormente a gente vai registrar a ocorrência na delegacia de Vargem, dando prosseguimento aí aos atos de polícia judiciária.
5: A complexidade aqui da ocorrência, veio a equipe de Atibaia e veio a equipe de Jundiaí para nos apoiar. Veio também o Águia de Campinas, porém o médico verificou a situação da vítima, vai ser transportado via terrestre por ambulância.
6: Vai ser ouvido, vai ser submetido a teste de etilômetro para verificar se ele está sob efeito de álcool, verificar a documentação também da carga que ele transportava, se estava regular ou não, todas as demais sequências com relação a essa ocorrência. Quando ele tinha excesso de altura, se podia estar trafegando sem essas cautelas, se ele podia estar trafegando por esse trecho aqui, né? Então isso daí tudo vai ser alvo da investigação que começa a partir de agora.
5: Por volta das 10h30...
4: Aí então, né, o comandante Tonon, aí do Corpo de Bombeiros, falando aí sobre a situação de ontem, né, que envolveu aí não só os bombeiros de Bragança, como também de Atibaia, né, e também aí da região de Jundiaí, né, que foram atender essa ocorrência, e uma coisa que parou ontem a rodovia Fernandias, né, e até agora, né, está ainda liberado aí de São Paulo, de Minas para São Paulo, mas de São Paulo para Minas ainda está aí com um trânsito muito lento, né, devido aí à passarela, né, passarela que caiu devido a esse caminhão, né, esse caminhão que bateu e acabou aí, infelizmente, né, vitimando aí duas pessoas, um casal. Uma pessoa foi socorrida ao hospital, né, provavelmente está aqui na USP de Bragança, e agora cabe aí ao pessoal investigar, né. Vamos atender mais um pedido de música aqui? Tem um pedido de música aqui, deixa eu ver, o seu Ademar. Alô, seu Ademar, ele quer ouvir a música Colheita de Milho, do Chitãozinho Choró, isso? E vou tocar aqui pra ele nessa quarta-feira, tá lá na Darcilândia. Ei, seu Ademar, olha a hora, 6h50.

0: do Colheita de Milho. É danado esse Chitãozinho, né? Olha a hora, são 6:53. Vamos com mais notícias policiais desta manhã. É, vamos aqui para fechar o assunto Rodovino Fernando Dias. A Polícia Federal também deu uma coletiva, aí o comandante da Polícia Federal, né, que atendeu a ocorrência, falando sobre a situação que aconteceu lá em Várzea. Vamos a essa matéria, né, feita aí pelo delegado, que está aí da Polícia Rodoviária Federal, que atendeu a ocorrência ontem, né, ontem, que foi terça-feira. Vamos ao áudio?
1: Na delegacia de Várzea aqui, pelo crime de homicídio culposo na direção do veículo, né, o delegado de Várzea esteve aqui no local, a perícia da Polícia Civil também esteve no local, fazendo as imagens, tudo. E ele foi preso em flagrante por crime de homicídio culposo. Tá lá, as vítimas são duas vítimas que estavam no Nivus, entrar em óbito no local. E do caminhão, o caminhãozinho, veículo pesado que estava de escrito Hortifruti, ele, uma vítima moderada, que a gente não tem atualização do quadro dela até o momento. Existe uma documentação regulamentar que ele tem que tirar previamente para transitar. E é o DENIT que autoriza, a autorização especial de trânsito. Quando as dimensões altura e largura estão fora do que o Código de Trânsito Brasileiro autoriza, precisa dessa autorização. Aí o DENIT vai analisar a rota, ele vai falar o trajeto, cidade que ele está saindo, cidade que ele está indo, e vai analisar a rota, verificar os riscos e solicitar as providências que eles devem tomar. Parece que eles estavam em um comboio de 4 caminhões, a PRF já abordou três, e estava para trás com uma outra equipe, que eu não consigo atualizar a situação agora, porque ela não conseguiu chegar aqui, procurando esse quarto caminhão. Motorista da carreta.
0: Então tá aí, né, o pessoal da Polícia Federal fazendo seu trabalho, né, identificando que o caminhão, né, e tudo leva a crer que ele estava alto, né, a carga que ele carregava, né, que era um caminhão basculante, que ele estava muito alto e acabou batendo aí na ponte, a ponte que acabou caindo, né, em cima de um carro, e duas vítimas fatais morreram aí no Nivus, né, e uma outra aí acabou sendo socorrida ao hospital, né. Então tá aí, que coisa, né, que coisa, o que que faz, né. Muitas vezes o acidente aconteceu por causa da imprudência, né? Daqui a pouquinho eu vou falar da Mega Sena, são 6:56 aqui no Sertanejo Bom Demais. Vou tocar mais um modão e daqui a pouquinho eu falo da Mega Sena, hein? Você que tá aí ouvindo a programação, fez sua fezinha? Tem que fazer sua fezinha, senão fica que nem a música do Teodoro Sampaio, hein? Vida dura! Deixa eu mandar para o seu Cadone e para Dona Maria de Lourdes lá no Campo Novo e lá pro Carlos Puga. O Carlos Puga tá no campinho. Carlos Puga, já acordou, Carlos Puga? 6:56.

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0: Signo de Libra.
1: Bora lá, Libra. Marte entrou no seu signo e você está com poder de influência nas alturas. A harmonia com Plutão ajuda demais também. Só cuidado para não virar uma pessoa difícil de lidar. Respeito e equilíbrio são as palavras do dia, viu? Cor azul número 30.
0: Signo de Escorpião.
1: Marte deixa você e a sua força daquele jeito que você precisa para lidar os desafios. Agora nada de agir no impulso, tá? Fique esperta porque saber esperar o momento certo será importante, tanto quanto uma atitude rápida. Cor amarelo número 5 para sorte.
0: Signo de Sagitário.
1: Marte agita sua área de amizades, te deixando mais parceiro e conectado. Só não se esqueça de cuidar de você também a sós. Marte em tensão com Saturno e Netuno pedem equilíbrio entre dar e receber. O cor dourado número 8.
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Tá aí, Daniel, cantando um popurri aqui no Sertanejo Bom Demais, né? Olha, são 7:06 nesta manhã. Lembrando que hoje é amanhã de quarta-feira e hoje é dia da tradicional feira de quarta-feira, né, Jotavo? Já tá se preparando pra ir pra feira? Ei, Jotavo, hein? O homem gosta de uma feira, hein? Vamos aqui com mais notícias. Eu vou falar aqui pra você das notícias aqui. Vamos falar da Mega Sena, né? A Mega Sena é o único jeito de você ficar milionário de um dia pro outro. Ah, são 7:07. A Mega Sena teve sorteio ontem em São Paulo, né? Onde que foi dia 18. O concurso 3.046 da Mega Sena teve sorteio ontem em São Paulo, né? E os números sorteados, deixa eu ver se teve acertador. Não teve acertador e acumulou, né? Os números sorteados ontem em São Paulo, anote aí você que fez sua fezinha, quem sabe você fez a quadra ou fez a quina. Os números sorteados ontem em São Paulo foram a seguinte: 16, 23, 24, 33, 36 e 52. Repetindo os números da Mega Sena, para você que fez sua fezinha: 16, 23, 24, 33, 36 e 52. Segundo a Caixa Econômica Federal, ninguém acertou e o prêmio acumulou, né? A quina teve 38 apostas que acertaram a quina e cada um vai levar o prêmio de R$50.460,11. Já a quadra teve 3.041 pessoas que acertaram a quadra e cada um vai levar o prêmio para casa de R$1.039,35. Já o prêmio principal que todo mundo queria ter na sua conta bancária, ninguém acertou e acumulou. E a expectativa é que o próximo prêmio, que é amanhã, dia 20, no próximo sorteio, chegue a R$50 milhões. Então, para você que vai fazer a sua fezinha, só me resta dizer uma boa sorte, né? Olha a hora, são 7:08 aqui no Sertanejo Bom Demais da Bragança FM, em 79.7 na faixa estendida do rádio. Lembrando, a gente vai com você ao vivo até às 8 da manhã. E às 8 tem a programação do Primeira Mão, né? Comandado aí pelo Jango. Você pode estar ligando, participando. O telefone é o 4034-1467. É a linha direta aqui do Sertanejo Bom Demais nesta manhã de quarta-feira. É, quarta-feira. Dia da tradicional feira de quarta-feira, né? É, são 7:09 aqui no Sertanejo Bom Demais. Entendeu, Guilherme? Vamos tocar uma música do Guilherme Santiago? Essa aqui eu ofereci lá pro pessoal lá do Recanto das Montanhas. Alô, Débora, tá ligado no Recanto das Montanhas? Guilherme Santiago canta do outro lado da cidade.

É, vamos com notícias policiais desta manhã de quarta-feira. Homem é preso após ameaçar esposa com marreta em Bragança Paulista. Meu Deus do céu, o homem quer dar marretada na cabeça da mulher, né? O homem foi preso em flagrante antes de segunda-feira 17 em Bragança Paulista após, segundo o registro policial civil, ameaçar a companheira durante uma ocorrência de violência doméstica. O caso foi registrado por volta das 23h20 aqui no bairro do Lava Pés. De acordo com o boletim de ocorrência, a vítima relatou aos policiais que o companheiro havia ingerido, né, bebida alcoólica e passou a exigir dinheiro que ela mantinha com uma conta, que ela mantinha numa conta bancária, né? Durante da recusa, segundo o relato, ele teria pegado uma marreta, né? Uma barreta. É, calma aí, Jota Alves, calma, não dá pra entender pra você não. É, e pegado uma marreta, né? E teria pegado uma marreta e colocado um objeto em um veículo, levando a mulher até a agência bancária da Caixa Econômica Federal. Com a agência estava fechada.

0: de violência doméstica, conforme a Lei Maria da Penha. O suspeito negou ter feito ameaça com a marreta. Autoridades policiais ratificaram a prisão em flagrante e não obrigou a fiança, conforme consta do boletim de ocorrência. A ocorrência foi encaminhada a providências legais. Meu Deus do céu, hein? Que coisa, né? O que faz aí a tal da cachaça, né? Meu Deus do céu, que coisa, né? Olha a hora, são 7 horas e 15 minutos aqui no Sertanejo Bom Demais da Bragança FM, em 79.7 na faixa estendida do rádio. É, vamos atender aqui o Jota Alves? Ei, Jota Alves, bom dia!
1: Bom dia, Márcio. Nós gostaríamos de ouvir hoje Jardineira do Adeus com Mococa e Morazi. É, essa música vai para todos os seus ouvintes, para vocês da rádio aí, e nós daqui a pouquinho na feira, se Deus quiser. Tá bom? Fique com Deus, bom programa para você, boa quarta-feira para você e para todos os seus ouvintes. Abraço, amigo. Até breve, se Deus quiser.
0: É, então ele vai ouvir aí o Mococa e o Moraci, Jardineiro do Adeus, aqui no Sertanejo Bom Demais. Olha a hora, 7h16, não perca a hora. 7h16.

É, tá aí então a música que o nosso amigo Jota Alves pediu. Ei, Jota Alves, já tá se preparando pra ir pra feira. Diz que o homem tá indo lá pra feira. Ei, Jota Alves, manda um abraço pro Alexandre Verdureiro, Alexandre e a Raquel. Ei, nossos amigos lá da feira de Bragança Paulista, Alexandre e a Raquel. Alexandre e a Raquel é da minha época que eu fazia a feira, né? Manda um abraço pro Alexandre e pra mim e pra Raquel, que todos os dias estão lá na feira, né? Tanto de quarta-feira, na feira de quarta-feira, lá no Posto de Monto, e também aí aos domingos lá no Parque Brasil. Ei, nosso amigo, hein? O Alexandre tem longas histórias, né? Eu lembro que na época do Alexandre eu conheci o pai dele, né? O seu Carlos, saudoso seu Carlos, que já voltou lá para casa de Deus, né? Pião Carreiro Zé Paulo canta a mão do tempo, aliás, a mão da noite. Olha a hora!

0: É, tá aí, Pião Carreiro e Zé Paulo aqui no Sertanejo Bom Demais nesta manhã, né? É, são 7 horas e 22, para você ligado aqui no Sertanejo Bom Demais da Bragança FM, em 79.7, na faixa estendida do rádio. Deixa eu fazer um intervalo, na sequência eu volto aqui no Sertanejo Bom Demais com notícias e informações para você nessa quarta-feira. É, quarta-feira, hoje é dia da feira de quarta-feira. E já é dia do pastel também. Eu vou pro intervalo e volto já.
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2: Para sua quarta-feira, previsão astral.
1: Signo de Capricórnio.
2: Área do trampo e dos estudos terão plus a mais nesta quarta, Capricórnio. A parceria com Plutão deixa tudo mais estratégico. Agora não esqueça de cuidar do seu corpo e mente, porque assim você não sobrecarrega. Cor Salmão número 8.
1: Signo de Aquário.
2: Seu lado espiritual está em alta. Você vai defender suas ideias com paixão, agora muita calma para não parecer autoritário, Aquário. Suavidade vai ajudar a fazer todo mundo te entender melhor e convencer será melhor do que vencer. Cor Verde número 12.
1: Signo de Peixes.
2: Marte junto com Plutão te deixa esperta para aproveitar as melhores oportunidades. Use seu lado estratégico para brilhar, mas não esqueça da responsabilidade, principalmente com dinheiro. Não corra riscos hoje. Cor Verde número 7.
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5: Estão de volta aqui no Sertanejo Bom Demais, nesse amanhecer, né, de quarta-feira. Para você ligado aqui no Sertanejo Bom Demais, na Bragança FM, em 79.7, na faixa estendida do rádio, né? A gente vai com você ao vivo até as 8 horas da manhã. Lembrando que você também pode ligar e participar. O telefone é 40-34-0442. Atenção, hein? 40-34-0442 é o novo telefone aqui da Bragança FM que estava a usar aí durante esses dias aí, né? Olha a hora, são 7h28. Vamos tocar aqui mais um modão? É, essa aqui vou oferecer para o Alexandre, o Ferrugem. Tá lá no Boa Vista do Silva. Agora já está na garagem, já está se preparando para trabalhar na prefeitura. Gino e Gino, a pescaria.

Tá aí, Gino e Gino, a pescaria aqui no Sertanejo, bom demais nesta manhã. Olha, olha, são 7h30, deixa eu mandar um abraço pra Roseli, tá lá no Colinas da Mantiqueira, ouvindo aí o Sertanejo, bom demais nesta manhã, né? Mandar um abraço a todo o pessoal ligado aqui no Sertanejo, bom demais na Bragança FM, em 79.7 na faixa estendida do rádio, né? Deixa eu mandar um abraço também aqui o pessoal ligado junto com a gente, né? Aqui também, aqui é todo o pessoal ligado junto com a gente aí na Vila Aparecida, Sardim, São Miguel, onde quer que você esteja, obrigado pela companhia, obrigado pela sua audiência. Lembrando que o programa Sertanejo Bom do Baixo é levado ao ar de segunda a sábado, das 6 às 8 da manhã, com a verdadeira música sertaneja, com o maior prazer de estar aqui sempre, né? Vamos aqui a mais notícias desta manhã, para você aqui na nossa programação. Essa aqui não é policial, mas também é policial porque é uma lei, né? A lei seca tem novas regras e prevê detenção de drogas e pré-teste de motorista para indicar álcool. Atenção, hein? Você que gosta de tomar uma aí, né? É, uma aí, uma cajibrina aí, uma cervejinha aí. Atenção, hein? Vai ficar mais difícil agora fugir da fiscalização aí feita pela Polícia Federal e também pela Polícia Militar, né? E a Guarda Civil Municipal, né? Os poderes de segurança. O Conselho Nacional de Trânsito é o CONTRAN. Aprovou na segunda-feira 17 as novas regras para procedimento de fiscalização de lei seca. A atualização de regulamentar a atuação dos agentes de trânsito estabelece uma etapa de triagem para a detenção de álcool e prevê o uso de equipamentos capazes de identificar outras substâncias psicoativas, né? Segundo a Secretaria de Comunicação Social da Prefeitura, a Social, né, da Previdência da República, o SECOM, a resolução não cria novas infrações. O texto atualiza regulamento e procedimentos de fiscalização que já estão em vigor. As regras passam a valer após a publicação da resolução no Diário Oficial da União. Uma das principais mudanças da criação da etapa inicial de triagem é a duração da abordagem, né, do órgão de fiscalização, que poderão utilizar equipamentos de pré-teste e teste positivo de alcoolemia para verificar a possível presença de álcool. O resultado dessa primeira avaliação terá caráter orientativo e exatamente não poderá ser utilizado para uma atuação do motorista ou caráter de condução sob influência de álcool. Quando houver indicação de presença de álcool, deverá ser realizado os procedimentos de comprovação previsto no regulamentação. Então tá aí, vai ter novas mudanças aí, né? E também uma mudança que está sendo feita, acho que em São José de Taubaté, o São José dos Campos, é sobre essas motos elétricas, né? A gente sabe que tem muito motos elétricas, inclusive teve uma jovem, né, de 10 anos, que faleceu aí nessa região, e o pessoal tá tentando estudar novas leis aí, né? Porque agora tem que tal de motos elétricas rodando pelo Brasil, né? Meu Deus, agora veio uma febre dessas motos elétricas, e esse pessoal muitas vezes é pessoal que não tem idades, digamos de 10, até menos idades, né, andando com essas motos elétricas, e é meio que perigoso, né? Perigoso aí essa situação. E aí o pessoal tá estudando umas novas regras aí para que possa ser feito aí, né, e ser tomado as devidas providências envolvendo aí a lei, né, envolvendo as motos elétricas, né? Porque essas motos aí, né, o pessoal pode andar na ciclovia, elas não fazem barulho e elas dizem que andam até 30 km por hora, mas eu acho que tem moto que tá andando mais, né? Porque segundo informações que a gente obteve, tem pessoas que conseguem mexer no motor dela, ela fica mais potente, né? Vamos ver o que pode ser tomado aí as devidas providências, porque o pessoal não é habilitado, não tem nenhum curso, né, para usar essas motos e sai andando pelas rodovias aí para ciclovia. E é que estão, né? Não tem placa, não tem nada, né? Então, como é que faz, né, se acontecer um acidente? É uma coisa que chama a atenção sobre essa sua situação, né? Deixa eu mandar um abraço aqui a todo o pessoal que está aí vindo a nossa programação, né? São 7h34 aqui no Sertanejo Bom Demais. Vamos tocar mais um modão e daqui a pouquinho eu volto aqui no Sertanejo Bom Demais na Bragança FM em 79.7 na faixa estendida do rádio. Zezé de Camargo, Luciano vai cantar O Dia Que Saí de Casa. Olha a hora, 7h35.

Tá aí o dia que saí de casa aqui no Sertanejo Bom Demais com o Zezé de Camargo Luciano, né? Deixa eu mandar um abraço pro Daniel. Alô, Daniel, tá aí ouvindo a nossa programação. Obrigado pela audiência, obrigado pelo carinho, né? O Daniel Fonseca. Ei, Daniel, participei com o Daniel lá no programa, né? No programa que ele tem aí nas redes sociais, né? É um sistema de como é que diz? Podcast, é isso? Ei, nosso amigo, obrigado pela audiência aí. Daniel Fonseca tá aí ouvindo a nossa programação. Obrigado pela audiência, viu, Daniel? Obrigado pela sintonia. E um dia eu vou convidar você para vir aqui na rádio também falar aqui sobre o seu programa aí que você apresenta, né? Aí pela rede social, né? Na época eu tive a oportunidade de participar com ele e falar sobre a Copa do Mundo, né? E o que eu falei, né? O Brasil não chegou no final. Meu Deus do céu, né? Infelizmente. Vamos falar aqui das festas que acontecem em Bragança Paulista, né? Nesse final de semana. Eu tô vendo aqui, pelo que eu tenho de festa aqui, nesse final de semana em Bragança não tem, mas tem aqui em Atibaia, né? É podcast, é isso aí, podcast. Então tá certo, né? Nossa amiga Roseli já tá aqui, né? Aliás, amiga não, namorada, né? A minha namorada Roseli, a corredora, tá me corrigindo. É podcast, então tá certo, é podcast. Então tá aí. Eu tive o prazer de participar com ele e ele está aqui ouvindo a programação, né? Deixa eu falar para você das festas que acontecem em Bragança Paulista nesse final de semana. Aqui em Bragança, estou vendo que não tem aqui festa. Deixa eu ver aqui se tem alguma festa aqui para Bragança. Mas tem em Atibaia. Atenção, hein? Nesse final de semana tem festa em Atibaia. Para você que está aí ouvindo a nossa programação, né? É, e também tem em Monte Alegre do Sul. Vou falar aqui primeiro, deixa eu ver para você que está aí ouvindo a nossa programação. Vou começar com Monte Alegre do Sul. É, Monte Alegre do Sul, que vai ter lá a festa do morango, né? Quem é que não gosta de um quitute de morango, hein? Meu Deus, morango com chocolate, hein? Ei, meu Deus do céu, hein? Que coisa, né? É, nesses dias 22 e 23, né? Que nesse final de semana, quando começa aí a 31ª festa do morango de Monte Alegre do Sul, onde teremos aí a partir das 10 horas da manhã até as 22 horas, lá no Centro Histórico de Monte Alegre do Sul. No dia 22, teremos aí o YouTube Cover, né, que vai estar às 20 horas. No dia 23, Tony Marcos vai estar se apresentando. E depois vai ter outro final de semana. A gente vai trazendo aí durante a semana os shows que vai ter. Mas primeira semana, que vai ser sábado, né, dia 22, vai ter o YouTube Cover, Go YouTube, que vai estar se apresentando a partir das 20 horas, né, lá no Centro Histórico de Monte Alegre do Sul. Lembrando que a entrada é franca e para estacionamento vai ter a praça de alimentação, estacionamento, show de todos os dias. E tem a programação aqui para você então, né? Com exposição de morango. E o tema é a festa mais doce do ano está chegando. É a 31ª festa do morango de Monte Alegre do Sul. Então tá aí, né? Morango. Vou falar também para você que tá aí ouvindo a nossa programação, né? Outra festa também do morango, essa aqui em Atibaia, nesse final de semana, dia 22 e 23, né? Que é sábado e domingo, acontece no Parque de Exposição Edmundo Zanoni, em Atibaia, a festa do morango e milho. São duas festas juntas. Vai ter o morango, né? Que é a festa tradicional lá de Atibaia, e vai ter também o milho, né? Os quitutes do milho, lá na festa, no dia 22 e 23. Lembrando que a festa começa às 11 horas da manhã e vai até às 22 horas. Acho que eu vou nessa festa aqui, hein? Vou nessa festa aqui, hein? E vai ter entrada franca e estacionamento também gratuito lá na festa do morango. E lembrando que o show da Taeme e Thiago, eu estive conversando com o pessoal da Prefeitura, da Secretaria de Cultura e Turismo, lá de Atibaia. Mandar um abraço, inclusive, lá pro Ney Tavares, que nos ajuda bastante aqui, divulgando, passando aqui pra gente o que vai acontecer em Atibaia. O show da Taeme e Thiago, que estava previsto para o show do aniversário de Atibaia, que foi adiado devido às chuvas que caiu, né? As chuvas que caiu aí na cidade de Atibaia. Ele me passou que devido aí à agenda da Taeme e Thiago, eles não vão poder estar se apresentando em Atibaia. E daí foi alterado. Quem vai se apresentar em Atibaia vai ser o Di Ferreiro. O Di Ferreiro que vai se apresentar em Atibaia, aí na festa do morango. Não sei ainda a data, né? Mas vai ter uma data que eles vão passar. E vai ser o Di Ferreiro que vai estar se apresentando, né? Se apresentando na cidade de Atibaia. Taeme e Thiago, eles tinham um show lá para fazer, no dia devido à chuva, que não foi feito o show nesse dia. Ele foi alterado, né? E aí ficou aí alterado para o Di Ferreiro. O Di Ferreiro que vai estar se apresentando aí então no lugar da Taeme e Thiago. Acho que são da mesma agência, né? Fizeram aquela breganha, como diz aí, né? Então tá aí então para você. São as únicas festas que acontecem esse final de semana, né? E teremos aí então as duas festas, tanto em Monte Alegre do Sul, que também é do morango, e a festa de Atibaia, que é lá do morango Emílio. Então tá aí, né? Então você escolha aí
a sua festa, se divirtas e divirta com certeza com consciência, né? É gostoso, hein? Passear é gostoso, tem que participar mesmo, né? Com certeza. Olha a hora, são 7h43, né? Rio Negro e Solimões, estou por aí.

Tô por aí, Rio Negro e Solimões, aqui no Sertanejo Bom Demais, nesta manhã, né? Hoje manhã aí pra você, quarta-feira, quarta-feira, dia de comer aquele pastel, você gosta de pastel? Pastel hoje tem na feira, né? Mandar um abraço a todos os feirantes, ligado aqui no Sertanejo Bom Demais, nesta manhã. Deixa eu falar pra você que tá aí ouvindo a programação, que você pode ligar e participar, o telefone é 4034-1467, é a linha direta aqui do Sertanejo Bom Demais, nesta manhã. A gente vai com você até as 8 horas da manhã, e lembrando que às 8 tem a programação do Primeira Mão, comandado aí pelo Jean, que vem com notícias e informações, e as principais informações foi o acidente ontem, né, envolvendo aí a rodovia Fernandias, né? Meu Deus. Vamos com mais uma notícia divulgada pela prefeitura, né? Sobre a questão do RG animal, é isso mesmo. O RG animal já está, foi emitido, está sendo emitido pela prefeitura, e mais de 150 carteirinhas para cães e gatos de Bragança Paulista já foram emitidos. Lembrando que o cadastro é gratuito, reúne os dados do animal, responsável pelo QR Code, né? Exclusivo, que pode ser colocado na coleira para facilitar a identificação. Eu preciso fazer no meu cachorro lá, que ainda não fiz, né? O Registro Geral de Animal já foi emitido em 151 carteirinhas para cães e gatos em Bragança Paulista, segundo a Prefeitura. O cadastro é gratuito e reúne informações de animais e ser responsável facilitando a identificação de casos de perda do animal. Após o cadastro, o tutor recebe uma carteirinha nas versões impressa e digital. O sistema também gera um QR Code, né? Exclusivo para cada animal, que pode ser impresso e colocado na coleira. Quando o código, né, escaneamento pela câmera do celular, são exibidos aí os dados de cadastrais do animal e também do responsável. Dessa forma, quem encontrar aí um cão e um gato perdido pode obter informações necessárias para entrar em contato com a família. O sistema também reúne informações da organização de proteção animal e de clínicas veterinárias utilizadas a realizar a microchipagem. Atenção para solicitar o RG animal. Para solicitar o RG animal, o tutor deve fazer o agendamento com a divisão de bem-estar animal, né? Por meio do formulário disponível no endereço da informação da prefeitura, que está aqui, né? Para você que está aí ouvindo a nossa programação, que é a Prefeitura de Bragança Paulista, sgov.rg/animal. Então tá aí tudo minúsculo, né? Então você que tá vindo a programação, para realizar o cadastro é necessário apresentar a foto do animal, que será atualizado na carteirinha, RG e CPF do responsável, carteira de vacinação ou número de microchipagem, caso o animal possua, informações sobre o cadastro, respectiva data quando houver, né? E comprovando de endereço autorizado, emitido no máximo 90 dias, e o nome do responsável pelo animal. Após o cadastro, a versão digital da carteirinha é enviada ao responsável por e-mail ou WhatsApp. A carteirinha da carteirinha impressa, quem optar por versão impressa, deverá comparecer à Secretaria Municipal de Meio Ambiente, Divisão Bem-Estar Animal, que fica localizada no Jardim Público, aqui na Rua Madre Paulina, número 301, em Bragança Paulista. A retirada deve ser feita na data e horário informado pela equipe da DIB, né? E o atendimento ocorre de segunda a sexta-feira, das 9 às 4 horas da tarde. Lembrando que o RG é gratuito e oferece uma forma adicional da identificação do animal, facilitando o contato com o responsável em situação de perda. Então, preciso fazer no meu cachorro lá, hein? Eu tenho dois cachorrinhos pequenos, preciso fazer lá do meu animal. Preciso tirar uma foto lá do Tusk e também do Bob, que são meus cachorros. Então, tá aí. Olha a hora, são 7 horas e 50 minutos aqui no Sertanejo Bom Demais. Deixa eu mandar um abraço aqui ao pessoal que tá ligado junto com a gente aqui através da Rede Mundial de Computadores, né? Nesta manhã de sexta, de quarta-feira. Eu ia falar quarta-feira, já ia falar sexta-feira. Não é sexta-feira, já é quarta-feira, viu? Bom, pra hoje, pra você que tá ligado junto com a gente aqui no Sertanejo Bom Demais, deixa eu mandar um abraço aqui ao pessoal que tá ligado junto com a gente nesta manhã. Sempre a gente posta uma frase, né? Uma frase positivo, e o pessoal nos dá bom dia aí através dessa frase. Deixa eu dar um bom dia pro seu Ademar Barbosa, tá lá no Darcilândia. Ei, seu Ademar. A Dilene Pereira tá dizendo aqui bom dia. A dona Dalila Matias Camargo dizendo bom dia. Nosso amigo Croves, ligado lá em Pinhãozinho. Alô, Croves, alô, Iraci, bom dia. O Caio Nunes dizendo aqui, Márcio Rocinho de Flamenguista da Atibaia. Uma feliz quarta-feira pra você, amigo. Vai, Corinthians. Vai, Corinthians. Lembrando que nessa semana não temos rodada aí, né?
rodada aí do Campeonato Brasileiro, somente, né? Aí pela Copa aí Sul-Americana e Copa do Brasil. Vamos dar um dia também para Sandra Males, daqui bom dia, Ivone Cardoso Salles, a Sandra Oliveira Duarte, Roberto de Oliveira, ligado aqui no Sertanejo Bom Demais, e todo o pessoal que gosta da verdadeira música sertaneja para você, ligado aqui na nossa programação. Lembrando que hoje, né? Hoje você que está aí ouvindo a nossa programação, né? Você também está ligado junto com a gente e poderá estar junto com a gente através aqui, né? São 7:52. Você que está aí no aplicativo, está no celular, muito obrigado pela sua audiência, obrigado pela sua sintonia nesta manhã. São 7:52, eu estou indo embora. A direção geral foi de Maria de Lima, parte técnica, a apresentação foi minha, Márcio Rossini, que deseja a todos vocês uma excelente, uma estupenda quarta-feira, uma quarta-feira de muita paz, saúde e muitas alegrias. É o que deseja toda a equipe aqui do Sertanejo Bom Demais na Bragança FM em 79.7. E como eu sempre falo, né? A vida não é um mar de rosas, mas também não é um mar de espinhos. Por isso, se hoje foi com você, não havia. Foi com você, não havia planejado como fosse hoje, né? Não foi com você, havia planejado. Acredite sempre que há uma luz aí no final do túnel. E tudo, tudo que você planejou vai dar certo. Acredite, pensamento positivo, porque o mundo dá muitas voltas. O que hoje não dá certo, amanhã vai dar certo, com certeza. Deixando a última que vai especialmente, né? Lá para a Roseli, ligado no Colinas da Mantiqueira, obrigado pela audiência, obrigado pela sua sintonia, né? Nesta manhã. Mato Grosso e Matias, enquanto o sol brilhar. A todos um forte abraço, volta amanhã, 6 da manhã, tchau, tchau.

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3: É, bom dia, Bragança Paulista, região Bragantina, sul de Minas, Circuito das Águas, São Paulo, Brasil e o mundo. Estamos aqui hoje, quarta-feira, hoje é aquele dia tradicional, dia da feira, com a direção-geral da Maria de Lima, a mesa de som é do Márcio Rossini. Vamos para os destaques de hoje do Primeira Mão, que está recheado de informações e notícias. A Globo News, Glória Menezes, faleceu ontem aos 91 anos no Rio de Janeiro. É, mesmo dia que Laura Cardoso, atrizes ficaram famosas pelas telenovelas de várias TVs do nosso Brasil. TV Brasileira está de luto. Folha de São Paulo, a Meta deixou adolescentes viciados, se apropriou deles, diz promotoria lá da Califórnia. O Estadão, com tudo isso que está acontecendo, com as Casas Bahia, Marcinho. O Banco Bradesco que levou o maior calote, 3 bilhões, que tem a receber nessa recuperação judicial que as Casas Bahia pediu. Portal Terra, Carmen Lúcia é eleita presidente da primeira turma do STF. Correio Brasilense, o novo chefe dos Estados Unidos para a América Latina, já criticou o ministro Alexandre de Moraes e também o Supremo Tribunal Federal. A notícia que saiu ontem, 18h30, no portal do Tribunal Superior Eleitoral. O TSE, através do ministro Nunes Marques, acolhe recurso da coligação Experiência para Mudar Bragança contra a candidatura de Edmir Chedid, de acordo com o artigo 14, parágrafo 7. A questão do parentesco por ser filho volta agora à pauta e vai para o Supremo Tribunal Federal. Ainda hoje estaremos conversando com o Dr. Milton Terra, Dr. Eduardo Alckmin, sobre essa situação que envolve ainda as eleições de 24 em Bragança Paulista. Bragança em pauta, marido é preso após ameaçar a esposa por saques bancários, Marcinho? Tá uma festa, não? Que beleza. Jornal Mais Bragança, a tragédia marcou a terça-feira na rodovia Fernão Dias, lá em Vargem. Mãe e filho, Rosângela e Douglas, tiveram morte, Assim, uma coisa... Olha aqui, as imagens que são realmente, foram jogadas para as redes sociais, Marcinho? Uma coisa que mexe com a gente. E o motorista do caminhão, que acabou batendo, derrubando aquela passarela, está preso preventivamente. Além de um outro motorista de outra carreta, que ficou preso às ferragens, precisou o pessoal do SAMU, Polícia Rodoviária Federal, enfim, um acidente que mexeu e teve uma outra, um caso de morte da mulher que passou ali naquele momento e sentiu mal, foi atendida em Vargem e acabou morrendo lá no pronto atendimento do município de Vargem. Olha, eu vou dizer uma coisa para você. Aqui, olha, uma coisa, Márcio, que eu quero dizer. Como é que um caminhão desse vem de São Paulo, sentido BH, nós tivemos informação, ontem pela Motiva, com altura de uma carreta em cima um outro caminhão com outra caçamba. Será que a Polícia Rodoviária Federal não viu isso? Passou por vários pontos, veio de São Paulo para cá, passou a linha Atibaia, umas coisas que a gente não consegue entender, mas enfim, a tragédia aconteceu e pessoas aí inocentes nem sabem porque realmente perderam a vida. Também o destaque para Bragança Paulista, terá o Festival Asiático, Marcinho, de 21 a 23, aí no Posto de Monta, com a carne, comida, culinária, da Coreia, do Japão, tudo isso. Hoje é bate-papo com o professor Regis, também a presença do Dr. Douglas Colina Martins, que estará com a gente aqui naquele bate-papo gostoso sobre você que é mulher. Porque alguma pergunta, alguma dúvida, já aproveita, manda pra gente no 4034-1467 no nosso zap. Pela Libertadores de América, o Fluminense ontem venceu por 1-0 e nos pênaltis acabou classificando por 5-4. E o São Paulo, aleluia, aleluia, venceu o Bolívar ontem por 3-1. Fazia tempo que o São Paulo não ganhava 3-1 de ninguém, viu? Também Red Bull Bragantino joga hoje na Arena MRV contra o Atlético Mineiro e precisa reverter esse map pra cá. Precisa ganhar de 1-0 para os pênaltis ou vencer por 2-0. Tudo isso e muito mais você vai acompanhar aqui na programação da Bragança FM dessa quarta-feira. Sejam todos bem-vindos, que Deus realmente abençoe vocês, tenham, sabe, muita saúde, muita paz, que é o que nós precisamos, né, Márcio? A gente fala cada dia aqui e tudo aquilo que a gente acompanha aqui em Bragança Paulista e no estado de São Paulo, no Brasil e no mundo, e as coisas nos assustam a cada momento, né? A gente vê fatos, umas coisas que parece que as pessoas perderam o rumo, perderam a noção de tudo. São 8h10 em Bragança, mas o assunto que hoje está assim, realmente, hoje vai acabar virando em todas as redes sociais, vai ser essa questão também que o TRE de São Paulo, da a falta de documentos, né, ainda não acertou a candidatura do candidato a deputado estadual José de Lima. Nós vamos falar sobre isso também. Aqui a Bragança FM está aberta a todos, como falamos o Saulo ontem, mas é falta de documentos, é juntada, são documentos que não são legíveis, é toda aquela burocracia eleitoral. Mas vamos ao Giro Rural, com ele Humberto Ferretti, que traz as informações.
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5: Eu sou Humberto Ferretti e esse é o Giro Rural. O preço dos alimentos registrou uma pequena queda em julho na CEAGESP, a Central de Abastecimento de São Paulo, que trabalha com a compra e a venda de mercadorias de todo o país. Na média, o recuo foi de 0,24%. Alguns itens, porém, tiveram tombos bem maiores. Por exemplo, a batata Asterix, que ficou 35% mais barata, e os ovos, com tombo de 10%. Tanto que o Grupo Alimentos Diversos, do qual esses itens fazem parte, registrou, na média, preços 14% menores. A cotação do boi gordo se manteve firme nos últimos dias, com a arroba negociada na casa de R$ 345,00 no indicador CPEA Isalq. No geral, oferta e demanda estão ajustadas. Ainda assim, há pressão no mercado por valores menores, o que está ligado, por exemplo, a uma queda de 16% das exportações de carne de boi em julho para pouco menos de 260 mil toneladas. O setor está de olho, por exemplo, no mercado chinês, uma vez que o governo do país asiático diz que a cota de exportação do Brasil para a China já foi 90% preenchida. O preço da laranja de mesa caminha para fechar o mês de agosto em queda. Até agora, o preço médio recuou 6%, indicam dados do CPEA, para a casa de R$ 30,00 a caixa. No geral, tem mais fruta disponível no mercado do que na mesma época do ano passado. Além disso, o consumo tende a cair no inverno. Tanto que os preços recuaram, mesmo com uma alta nas exportações de suco de laranja em julho. O preço da fruta para a indústria se mantém na casa de R$ 30,00 a caixa há cerca de 40 dias.
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3: São 8 horas e 12 minutos em Bragança Paulista. Ontem teve sessão da Câmara Municipal, uma sessão muito rápida, começou por 14h30, 4 horas, Marcinho, já estava todo mundo, né? A sessão encerrada, votaram aquele projeto que acaba, a gente fala, já estava em pauta, né, para discussão e votação, e isso realmente ontem uma sessão muito rápida, com a presença dos vereadores que estavam mais preocupados, né, com outras situações que a gente fala que envolve, né, Marcinho, a questão desse momento que nós estamos vivendo agora, que começa a questão eleitoral, onde a gente já começa a ver pelas ruas de Bragança, movimentos, aqueles wood banner, santinhos daqui a pouquinho começam a rolar, folder, e a gente espera que nós tenhamos aqui um clima tranquilo. Eu acredito, até por ser uma eleição de âmbito estadual e nacional, nós acreditamos que isso realmente vai trazer assim uma campanha tranquila, que a gente espera que os candidatos são conhecidos, ainda mais quando não há o grupo atual na disputa, as coisas parecem que são mais tranquilas. É o que a gente espera, né, Marcinho? A gente sempre espera o melhor e que a população faça a sua escolha, que eu digo sempre que ela tem todo esse direito, tem esse dever e deve realmente, estar aí participando de uma forma democrática, sem discussão. Acho que todo mundo tem que respeitar o candidato que ela realmente tem opção, tem escolha e quer votar. Enfim, são várias e várias situações. Então, a Câmara ontem foi uma sessão rápida, tranquila, e vai ser assim agora. Até o período eleitoral, aí, inclusive, o Bruno Sucesso se afasta agora na próxima sessão e assume o Eduardo, que é o primeiro suplente dele. Já temos o Manu, que acabou assumindo o lugar do Fábio Nascimento. São algumas mudanças aí, um período aí da Câmara Municipal, como aconteceu também com o Brasilino, que deixou, e o Coronel Américo acabou voltando para a Câmara Municipal. Ele que disse que ganhou a eleição, nunca assumiu, assumiu agora por questões até eleitorais, porque também é candidato a deputado estadual. Mas o que a gente realmente vê na cidade de Bragança Paulista é essa questão desse asfalto, né? Eu ontem estive em dois pontos comerciais na região do Júlio de Mesquita, conversando com alguns comerciantes lá, com o Roberto, lá que tem uma loja de materiais de construção, tem o japonês, tem o sushi lá, tem o meu grande amigo lá da Águas Claras, que vende sorvete, enfim, aquele pessoal da Esfirra ali. A prefeitura foi lá, fez um lado, Márcio, do asfalto, e outro lado tá. Aí e o pessoal conversando, batendo um papinho na pracinha lá, mas por que asfaltar aqui, né, Jango? Lá no Toró, lá não sei aonde, e começaram na Águas Claras, tem ruas lá que estão no estado, né, que a gente não consegue nem passar com o carro, estradas rurais. E aí vem a pergunta, né, senhor prefeito Edmir Chedid, o senhor está ouvindo o povo ou o senhor está fazendo aquilo que o senhor quer? Dá para perceber isso. Olha, você que vem para o centro da cidade, na Praça Jacinto Domingues, aqui no centro de Bragança, olha aquele asfalto lá, Marcinho. Você já passou lá, Marcinho? Você passa ali caminho e você anda aqui, né? Você viu que beleza está o asfalto ou não? Não, ficou uma... Olha, ficou tudo cracolento, né? Como a gente fala. Cheio de passa-motos, o carro solta a pedra, joga em outros carros. Derrapa. Tem uma série de coisas. E como é que fica a Prefeitura Municipal de Bragança Paulista, né? A gente vê o abandono que se encontra na cidade de Bragança. Que judiação. É triste a gente estar aqui todas as manhãs, né, cobrando, falando, mencionando, e parece que não tem solução. É feito aquilo que o prefeito realmente quer fazer, né? E o que é mais triste de tudo, ele não tem aquele diálogo com a população, né? Ele só vai naquela reunião do governo social presente, que copiaram, né? Porque isso aí era feito já lá atrás, né? A gente ouvia a população no... eles mudaram para o governo presente, para enganar bem, como a gente fala. Muda o nome, mas a relação, a interação é a mesma. Ah, porque o governo presente, eu também fiz muito isso e sei muito bem o que é isso. Eu que inicia isso. Ouvia a população no bairro. Porque o prefeito tem que ir lá no bairro e ouvir o que o povo quer. Ah, eu quero isso e aquilo. Olha, não tenho dinheiro para fazer tudo, mas o que é primordial para vocês? É uma creche? É um posto de saúde? O que vocês querem aqui? É asfalto? É isso que o homem público, aquele que ocupa o cargo de executivo, tem que fazer. Não é eu lá fazer, chegar no Guaripocaba do Souza, que nem aconteceu na época lá, querer fazer um posto de saúde se não tinha água no bairro. Então, primeiro, eu levei água. É lógico, é uma coisa clara. Então, a gente vai vendo aqui em Bragança Paulista que nós estamos perdendo o rumo. E esse período agora vai ser um período que o prefeito tem chance. Enquanto está todo mundo preocupado com a eleição agora, deputado, presidente, governador, senador, prefeito, dá uma arrumada nessa casa aí. Inclusive vai chegar um secretário, Guilherme, que já até conversou com a gente, que era secretário de Cultura de Joanópolis, vai assumir a secretaria aqui do município de Bragança Paulista de Cultura, né, e Turismo. Guilherme é um menino novo e a gente torce para que ele realmente traga, sim, novas ideias e tenha o apoio da administração. Eu digo sempre, não adianta colocar o secretário Pedro, Paulo, Zé, João, pode ser expert em tudo. Se não houver a carta branca do prefeito, né, Marcinho? Aquela chamada liberdade de fazer, também não vai resolver nada. O que precisa é o secretário, logicamente, ter conhecimento da pasta, da área, mas que o prefeito dê total cobertura. Porque o que nós tivemos de festival de inverno furado esses anos, né? Esses dois primeiros anos de mandato, o prefeito já está com um ano e 8 meses de mandato, são 20 meses de mandato.

colegiado do Tribunal de Justiça de São Paulo. E nós ficamos aqui nesse imbróglio jurídico. Olha quanto tempo nós estamos aqui falando, dizendo, e o povo está pagando. Já vão aí para a oitava, nona parcela, mês que vem, outro mês, termina as parcelas. Quem não pagou vai esperar a decisão da justiça, não sabe até quando. Quem pagou não sabe se vai ter devolução ou não, se vai ter compensação ano que vem. Quer dizer, vai a cada dia que passa, chamado embromation. Já ouviu falar isso, Marcinho? É mais fácil, embromation, o que está acontecendo. A administração municipal precisava um pouquinho mais de transparência nas coisas. Eles cobravam tanto de outros prefeitos, tanta transparência, tanto não sei o que lá, mas o que a gente vê aqui em Bragança é que a transparência aqui é para enganar, viu, Marcinho? É aquela transparência, já viu aquele vidro que você passa uma tinta preta? É a transparência aqui de Bragança Paulista. São 8h20, vamos abrir bom astral, sucesso musical dessa manhã de quarta-feira, para você ligado aqui no Som da Região.

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11: 8:30, como todas as manhãs, nosso momento de agradecimento. Agradecer a Deus por mais um dia nós estarmos aqui. Eu digo sempre que sabemos do agora que aqui estamos, para dizer: Senhor, obrigado por esse dia. Senhor, abençoa a minha vida, abençoa todas aquelas pessoas, nossos ouvintes, a cada um de vocês que acompanham a nossa programação. Que Deus dê muita força, dê sabedoria e que o Espírito Santo esteja em você, para que você possa transmitir sempre o bem aonde você estiver, seja no seu local de trabalho, seja no seu carro, seja na sua casa, não importa onde você esteja. Se coloque diante de Deus e diga: Senhor, obrigado por mais esse dia, por mais essa oportunidade que o Senhor nos dá de nós seguirmos a nossa caminhada. A fé em Deus é um farol que guia a nossa vida, que ilumina, que dá conforto, dá esperança. Momentos, às vezes, encontramos difíceis, mas através da fé, ela fortalece a nossa capacidade de superação e nos lembra que Deus sempre reserva as melhores coisas para cada um de nós. Inspire, coloque-se nessa relação com o ser divino que é Deus. Não perca sua fé, não esmoreça. Peça força, peça consolo nos momentos mais difíceis. Que Deus jamais abandona seus filhos. E nós que estamos nessa luta, nessa caminhada, sempre faça tudo com muito amor, com muita fé, e que seu dia chega lá. De alguma maneira você vai chegar. A gente foge, às vezes, em várias circunstâncias, mas nós sabemos que nós temos uma missão para se cumprir nessa terra aqui. Eu brinco sempre, falo aqui, brinco no bom sentido, que nós não sabemos aproveitar os momentos felizes. Com fé em Deus, é devagar, mas é sempre, porque é um passo de cada vez. Não adianta você correr em certos momentos da sua vida, não adianta você querer resolver as coisas agora, já, quero aqui, não é. Tudo tem seu tempo, e esse tempo não é nosso. Esse tempo é permitido através da fé, através de Deus. E se nada mudar, invente. Enquanto não muda, entenda isso. Se ficar difícil, enfrente a situação. E quando você estiver frágil, agradeça. Se você estiver triste, peça para que Deus ronde o seu coração, sonde sua mente e traga para você alegria, um sorriso, para que você possa contagiar as pessoas que estão ao seu redor. E aquele ditado: vamos recomeçar, acredite, tudo você pode. tudo você consegue pelo amor e pela fé que você tem no seu coração, através de Deus que dá a você. Não diga que a vitória está perdida. Tenha fé em Deus. Tenha fé na vida. Tente outra vez. Ah, mas estou cansado de tentar e não consigo meus objetivos. Não, não esmoreça. Levante sua cabeça, vá à luta. Se precisar recuar, recue. Quantas vezes na vida, né, Márcio, nós damos um passinho para trás para recomeçar. Porque tem momentos e circunstâncias que não adianta você querer enfrentar. Por quê, né? Porque é um tempo determinado, não por você, mas é por Deus, nosso Criador. É, seja você quem for, seja qual for a posição social que você tenha na sua vida, a mais alta, a mais baixa, tenha sempre como meta muita força, determinação e sempre faça tudo com muito amor, com fé e acreditando que Deus está ao seu lado, olhando por você. Nessa manhã de quarta-feira, vamos colocar aqui, foram algumas pessoas amigas da nossa comunidade que partiram. Eu ontem fiquei assim triste, através da notícia que chegou para mim, da Dulce Helena Martins, ela que muitos e muitos anos foi ministra aqui da Catedral, do Rosário, e ela estava morando agora recentemente em Mogi, que ela se mudou. E no domingo, dia dos pais, ela teve aqui na Catedral. E ela teve um mal súbito, no último dia 12, agora, teve um infarto e acabou realmente nos deixando. A você, Dulce, pela amizade que você deixou aqui no nosso meio, aqui da Catedral, do Rosário, da comunidade de fé, que Deus, onde você estiver, que Deus te abençoe, te ilumine, você cumpriu a sua missão. Você é uma pessoa dedicada, uma pessoa que tinha um carinho pelas pessoas, um apreço, um sorriso sempre no rosto, para levar a esperança, a alegria àquelas pessoas. E a gente que acompanhou a trajetória dela dentro das missas, das celebrações, a gente via o modo dela de vir agradar as pessoas. E você, está tudo bem? Que prazer em vê-lo. Um jeito simples e humilde. Então fiquei muito, assim, sabe, sente uma pessoa que está no nosso convívio, no nosso meio, jovem, e acabou partindo. Então, Dulce, aonde você estiver, não esqueça de nós. Ore por nós e que você seja mais um daqueles, a gente fala sempre, aqueles anjos de Deus, que Deus acolhe no céu e dá para você a missão de, independente da dimensão que esteja, de estar olhando por aqueles que realmente tiveram uma participação com você, uma vida com você religiosa, de fé e de caminhada. Também pelo Luiz Antônio Apocalipse, é um ex-policial militar aposentado, um amigo, sempre a gente tomava um café ali na Padaria Cardoso, é irmão do Rui, lá do município de Pedra Bela, que tem uma farmácia lá, a família Apocalipse. Então, o Luiz Antônio, que Deus também dê força para a família, dê muita sabedoria nessa hora. E também pela Rosana de Fátima Carobres, ela que é irmã do Pádua, do meu amigo o Paulo, professor da FESB, que também passou por uns momentos difíceis nos últimos tempos da doença, e ela partiu ontem. Então, a cada um dessas famílias enlutadas, aqui os nossos sentimentos, nossas condolências da direção da rádio, da dona Maria de Lima, de toda a equipe aqui da Bragança FM, de todos aqueles que trabalham aqui, que nós temos, eu digo sempre, essa missão de estar aqui e de estar noticiando as coisas. A gente gostaria só apenas de falar de coisas boas, mas infelizmente são notícias que chegam, né, Márcio? Que a gente tem que aqui estar participando e dividindo com vocês. Às vezes, no momento de tristeza, de pessoas que fizeram parte da nossa caminhada, da nossa vida, pessoas que a gente conhece da sociedade. E eu digo sempre, é uma missão. Então aproveite, eu digo sempre o dia de hoje, faça o bem, leve sempre uma boa palavra, leve uma palavra de fé, de esperança, um sorriso no rosto. Isso muda a vida de muitas pessoas. E nós estamos ultimamente perdidos em várias circunstâncias e situações que ficamos aí, sabe, vagando, falando coisas, perdendo tempo na vida. Tem pessoas que perdem tempo na vida. Não perca o seu tempo. Se coloque diante de Deus e peça sabedoria, peça o Espírito Santo, peça paz ao seu coração para que você possa reverter, você ser melhor. E a gente pode ser melhor, Márcio. Eu digo sempre isso. Depende de você, sabe, abrir o seu coração. Tem pessoas que não se permitem, não deixam ninguém se aproximar. Ela vive no mundo dela e você tenta aproximar, tenta ajudar e a pessoa não quer essa ajuda. Tem pessoas que se acham que estão acima do bem e do mal, mas isso vai depender de cada um. Então, volto a dizer aqui, não importa a sua situação social, se você é rico ou pobre, nós somos todos iguais aqui. Eu digo sempre que não há nenhuma distinção entre um médico e uma pessoa que varre rua, entre um comerciante e um funcionário. Nós somos todos membros de uma sociedade, filhos de Deus, e merecemos respeito por aquilo que fazemos. Então, nessa manhã de quarta-feira, dobre os seus joelhos, agradeça a Deus por você estar mais um dia vendo o sol nascer e podendo agradecer tudo aquilo que você espera de bom para você e para a sua família. A todos os doentes que estão nas casas, passando por um momento de recuperação, passaram por uma cirurgia, que Deus abençoe vocês. Também a essa mãe e esse filho que ontem perderam a vida aqui na rodovia Fernão Dias, né? É uma coisa, a dona Rosângela e o filho Douglas, eles que são de Belo Horizonte, vinham voltando para casa e tiveram essa tragédia, vamos dizer assim. O outro motorista acabou sendo ferido também, e essa senhora, que a gente está levantando o nome, lá que acabou passando pelo posto de atendimento de Vargem e veio a falecer. Então que Deus dê muito conforto a essas famílias que perderam seus queridos. E aí vem a pergunta, por que aquele carro, por que aquela hora, por que aquele momento, né, Márcio? Podia ser eu, podia ser o Márcio, qualquer um de nós. E a vida tem essas surpresas que nós não sabemos. São mistérios de Deus. Também por todos aqueles que estão internados na Santa Casa de Misericórdia de Bragança, nos hospitais, aquelas pessoas que estão em tratamento, aguardando uma cura. Se coloque diante de Deus e peça, Senhor, estou aqui, faça-se em mim segundo a sua vontade. Porque nossa vontade sempre é diferente. Nós sempre queremos, eu digo sempre, estamos prontos para ganhar na loteria, né, para ter boas notícias, mas a vida tem esses contratempos. Uma hora está tudo bem, uma hora a gente cai, outra hora a gente levanta e a vida segue. 8 horas, 40 minutos, a oração da família com o Padre Zezinho.

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12: São 9 horas e 4 minutos, toda quarta-feira temos esse bate-papo gostoso com o professor Regis Lemos, que participa com a gente, sempre trazendo notícias, informações, comentando da cidade, assuntos da política, assuntos da sociedade, tudo isso e muito mais. Bom dia, professor Regis, que prazer tê-lo aqui.
13: Jango, bom dia, ouvintes da 79, bom dia. Jango, eu quero mandar um abraço especial para o meu sobrinho Rafael, que ontem teve um acidente homérico lá em Garapava. Mandaram a foto do carro, perda total,

0: Consegui falar com ele às 23 horas e 30 minutos, estava internado, estourou a mão, o joelho, uma série de consequências. Tá, a região lá de Franca e Ribeirão Preto, as vicinais são ótimas, mas não tem acostamento. Então, no meio dos cafezais, no meio dos canaviais, e o pessoal joga cacete. E ele estava indo para Ituberaba, que ele é para Igarapava, que ele é representante comercial com medicamentos. E aquele pó, um caminhão na frente, porque lá o pó é muito intenso, lá, é pó vermelho.
1: A poeira, tempo seco.
0: Tirou a visão dele. E ele saiu para não bater num carro que vinha em frente e jogou para a direita. O que jogou para a direita bateu atrás de um caminhão.
1: Ai, meu Deus.
0: Aí deu PT, o carro totalmente, e ele salvou porque
1: Deus estava ali.
0: O anjo da guarda dele estava ao lado. Então, um abraço para ele, para a minha irmã, para os meus sobrinhos lá. E o acidente de ontem também, né, João? Que foi o médico aqui lá, Fernão Dias, que criou um caos na região todinha para o pessoal que deveria vir para ir para São Paulo ou para BH.
1: Extrema, Vargem, né?
0: Sul de Minas,
1: Atibaia.
0: Então, realmente, são as consequências de imprudência de quem está no volante.
1: Mas uma coisa aqui que eu vou questionar aqui, e me desculpe. Mas como é que um caminhão desse sai de São Paulo com essa altura, né, com uma outra caminhão em cima que tinha caçamba e passa por dois pontos da Polícia Rodoviária Federal e não é...
0: Não é parado.
1: Né?
0: Então o que, que a Polícia Federal está fazendo na estrada?
1: Aí depois o que acontece, chega, né?
0: É.
1: Se tiver vítima fatal, duas pessoas ali, uma ficou ferida e uma pessoa que veio a falecer depois no hospital que passou mal.
0: Eu soube também.
1: Quer dizer, é umas coisas, né, que a gente assusta e a gente vê, olha, não dá para acreditar. Tem altura limitada, está lá marcando.
0: E hoje com as redes sociais, acontece lá no Paraná, você fica sabendo na hora.
1: Agora tem acidente, morreram 23 pessoas aí no Paraná.
0: Paraná, em Ponta Grossa.
1: Um micro-ônibus, batendo uma carreta.
0: Ponta Grossa. Nesse final de semana, um ônibus também clandestino indo de Belo Horizonte para o Rio de Janeiro. Chegou em Petrópolis com a mesma coisa, já de imediato 10 pessoas. Então, são esses... Às vezes, as coisas boas que se realizam, ninguém põe para todo mundo. Realizar, ganhar a loteria, fizeram uma bela produção de laranja. Não dá ibope. Mas a desgraça alheia corre mundo. Você vê nos Estados Unidos, na Rússia, no Irã, estourou a bomba, já cai na hora aqui nas redes sociais.
1: O Rio de Janeiro.
0: É o Rio de Janeiro.
1: Cada
0: que
1: dia,
0: é uma,
1: né,
0: bomba.
1: Por drone
0: ligada.
1: Agora. Por drone.
0: por drone. Eu outro dia encontrei com o Friaruto, falei, não tem condição de sair na rua. Eu estou engordando por isso, não consigo sair. Só sair sem nada, porque senão eu volto sem nada. Me tiram tudo.
1: É uma brincadeira.
0: Então é realmente está...
1: É lamentável, né, Raíssa?
0: Lamentável. Jango, agora, a partir de domingo passado, já iniciou a campanha eleitoral, né?
1: Dia 16.
0: Então está todo mundo se movimentando, nas redes sociais, são nas cidades, é o Winibanner, é Papel, é Santinho, é nas redes sociais. Então hoje a cidade já amanheceu já com bastante publicidade dos candidatos locais e que realmente nós tenhamos uma boa campanha em Bragança Paulista e que a cidade sabe escolher realmente o que for melhor para a região bragantina. Então, gente de experiência, gente com determinação, gente com história, história que transforma a história presente e futura.
1: E essa é a grande verdade, né, Regis? Porque o momento agora que a população tem, de escolher o representante para a nossa Bragança, a região bragantina. Nós temos 5 candidatos aí, a gente está aqui, e democraticamente a emissora tem essa, dá essa liberdade de a gente falar e de poder dizer, vai estar aberto para todos os candidatos, a gente vai agendar agora a partir da semana que vem, com cada um deles, com as suas propostas, com as suas, 15 minutos para cada candidato. A Bragança FM, através da dona Maria de Lima, abriu esse espaço para que cada um venha aqui, por que está saindo candidato, qual é a pretensão dele. Que nós estamos precisando, sabe do quê? É de solução. porque de discurso de pessoas que vêm de fora, que não tem nada a ver com Bragança, aparecem nesse momento aqui, levam o voto e votam daqui 4 anos. Distribuem algumas verbas para algumas entidades, fazem um oba-oba e fica por isso mesmo. Essa é a grande verdade, Regis.
0: Lógico, sai de Bragança para deputado estadual, para deputado federal, para pessoas que você nunca ouviu falar, sai o resultado, 500 votos, 1.000 votos, 2.000 votos. Mas como você não viu material na rua, como que surgiu o voto para essa pessoa?
1: É.
0: Então, eu acho que nós aqui de Bragança Paulista e região temos que pensar seriamente, vamos pensar nos nossos candidatos de Bragança Paulista. Então, escolha entre os candidatos de Bragança Paulista, aquele que melhor pode representar você, que se você relaciona, se você tem liberdade de conversar, converse, troque ideia, porque realmente... Não jogue voto para candidatos fora de Bragança Paulista. Jogue para os candidatos de Bragança Paulista, porque eles estão aqui dentro de nós, próximo de nós, nós temos como cobrá-los. Fazer um candidato lá de São Paulo, candidato de outros locais do estado de São Paulo, você não tem como seguir. Então, Jango, a campanha inicia, estamos caminhando passo a passo, que realmente nós tenhamos o pé no chão, a cabeça bem centrada para escolher realmente o que é melhor para Bragança Paulista dentre os candidatos que nós temos do nosso município, tanto os estaduais quanto o federal que nós temos, estamos apoiando.
1: Vai começar pelo deputado federal, deputado estadual, 2 senadores, governador e presidente. A sequência é essa para que as pessoas não percam. Leva a colinha, né, Marcos?
0: Tem
1: a colinha é importante.
0: Tem que levar
1: importante. E ontem nós tivemos aqui dois fatos, hoje está acontecendo mais um, que é a questão da... Não é impugnação. Houve uma manifestação do Ministério Público Estadual, né, do TRE de São Paulo, alegando a falta de documentos e de algumas certidões do candidato Saulo Pedroso. O advogado dele, Alexandre, entrou com a gente no ar e explicou ontem. E hoje está em todas as redes sociais aí também falando a questão do Zé de Lima. É questão de certidão e questão... parece que o sistema está em falha e chega o documento meio... Sabe? Aquele documento que chega tudo, a pessoa não consegue ler, né? Então é essa a situação. Nós acabamos de conversar agora com o advogado do candidato, doutor José de Lima, que estava explicando isso, que não há nenhum impedimento, é questão de só de acertar e ajustar os documentos, né?
0: Trocar o papel rasurado por papel não rasurado.
1: Mas não é que a hora que faz aquele filtro, porque é tudo mandado em PDF, né? Naquela filha web para que suba para o TRE. E às vezes algum documento não vai com aquela clareza, nitidez, vamos colocar a palavra certa. E aí cria-se essa situação, mas o que está acontecendo é isso, não há nenhum pedido de impugnação da candidatura do doutor José de Lima. Ele está aí, acabou de pessoal ligar para a gente aqui, a gente está aqui a par disso. E vamos conversar ainda hoje com o doutor Eduardo Alckmin a respeito daquele processo que envolve a eleição de 24 aqui de Bragança. Quando há essa questão do artigo 14, o parágrafo 7º da Constituição, que alega que o atual prefeito Edmir Chedid não poderia ter sido candidato por ter sido filho e suceder no terceiro mandato.
0: Eu acompanhei ontem à tarde pelas redes sociais, realmente pipocou de modo assim muito ágil, e eu que tentei entender, aí conversei com várias pessoas, aí me orientaram realmente o que havia acontecido. E agora é a Justiça, o Supremo Tribunal, que vai poder dar o parecer final. Sim, sim, não, não. E a cidade aguarda ansiosamente um desfecho para cá ou para lá, para que realmente nós possamos, cada um possa caminhar, a cidade possa caminhar administrativamente. Ao bom termo, porque Bragança não pode ficar refém de problemas judiciais.
1: Sempre teve, né?
0: Sempre teve. Não há nenhum ponto. A gente convive politicamente em várias cidades, várias regiões. Essas eleições acontecem, alguém ganha, alguém perde. Não tem problema judicial, ninguém não se judicializa nada. Aqui tudo é judicializado. Se ganha quando, no tapetão.
1: Não, olha, uma coisa que marcou, eu falo porque eu tive nesse período, foi a questão de... Até em 2008 foi questionada a urna eletrônica aqui. Você lembra disso?
0: Eu lembro.
1: Vargem passa por situação Tuiuti, as cidades da região e vivem sempre nesse conflito, né?
0: Tuiuti, já tem, Piauzinho,
1: tem problema.
0: O Grande Socorro não tem problema.
1: Não.
0: Piracaia não tem problema. Joanópolis não tem problema.
1: Atibaia.
0: Atibaia não tem problema. Então acontece que é Bragança e...
1: Tuiuti e Varge.
0: E os remanescentes de
1: distritos.
0: Distritos criados de Bragança.
1: Com certeza. São 9h14. Regis, que você tenha uma boa quarta-feira. Vamos aí agora, sempre, a gente fala sempre isso, torcer para que o povo tenha essa opção de escolha, que ele saiba escolher, o voto é democrático e nós estaremos aqui com a Bragança FM acompanhando passo a passo todos esses momentos.
0: Viu, Jango? E outra coisa também, a mobilidade urbana, né? Tá complicado. O que tem de carro, moto, no bicicleta nem estou contando.
1: E essas motos elétricas?
0: Não, essas motos, na contramão, ela vem silenciosa, quando você está atrás de você. Não, e carro na contramão, moto na contramão, e o cidadão aqui na Coronel Osório, a moto sai aqui da metade do quarteirão, vai para o Zé Bonifácio.
1: É, Regis.
0: Então, está faltando realmente a fiscalização.
1: Campanhas educativas.
0: Campanha, lógico, campanha. A campanha tem que fazer lá na escola com a criança, porque a criança leva para casa, pai, olha, o senhor não pode
1: fazer isso,
0: fazer
1: tá aquilo. Errado, pai. Põe o cinto, pai,
0: põe
1: não é?
0: Põe o cinto, é. Então, custa fazer uma campanha, tem que sair do comodismo de pôr o carro de multa na rua.
1: É o que arrecada esse roubo multa aqui em Bragança e mais os agentes de trânsito, dá para fazer uma campanha, viu, prefeito? Olha, legal, para toda a cidade de Bragança, uma campanha educativa de trânsito, né?
0: Jango, se nós tivéssemos aqui um parque industrial à altura de arrecadação, a prefeitura não precisava correr atrás de trocadinho de multa.
1: 5%
0: taxa
1: de cada multa, sabia?
0: Taxa de localização.
1: Sabia? 5% que vai para multa.
0: Taxa de localização.
1: IPTU.
0: IPTU. Tudo isso era... A indústria, você pega as grandes cidades aí que está industrializada, o munícipe não tem problema com IPTU, não tem problema com taxa de localização, não tem problema com taxa de lixo, não tem problema com taxa de iluminação pública.
1: Aqui tem. Aqui você tem um parque industrial, mas tem sim um parque de taxas, impostos.
0: Eu lamento profundamente.
1: Muito triste, né?
0: É só rodar os municípios aí, fazer pesquisa. E cidades que você tinha há 10, 15 anos atrás, inexpressivas, tem grandes empresas dentro dessas cidades.
1: Sim.
0: Nem funciona, nem gente própria para trabalhar tem. Acaba importando gente, como aconteceu com o Extrema. Você não tinha gente para atender a demanda.
1: A mão de obra.
0: A região inteirinha abastece Extrema. Por que abastece Extrema? Porque aqui não tem. Aqui não tem. Então é obrigado a buscar para Jarinu, para Atibaia, Extrema, Pouso Alegre.
1: Vargem, Tuiuti, Pazabella.
0: Vai embora.
1: Pinhalzinho.
0: Aqui nada.
1: E aqui nós ficamos com a mão
0: aberta, pedindo, pelo amor de Deus, venha mais uma indústria de peso para a cidade.
1: É só, depende da boa vontade do executivo.
0: E falar nisso, amanhã inaugura também um novo convém, né?
1: Amanhã, às 9 horas da manhã.
0: Na Avenida dos Imigrantes.
1: Não, Plínio Salgado.
0: Plínio Salgado com Imigrantes. Entra o Plínio Imigrantes também.
1: Mas é que está no convite Plínio Salgado 300.
0: Plínio Salgado.
1: Eu estou aqui pelo convite que está. Que o Massac mandou.
2: Quem salvou o Plínio Salgado?
1: Foi eu que salguei lá. Foi. Esse seu Marcinho, né? Merece aí, viu, amor?
0: Então, os nossos ouvintes, a campanha eleitoral está iniciando. Pense seriamente no seu presidente da República, no seu governador, nos seus senadores, no seu deputado federal, no seu deputado estadual. E pense principalmente por Bragança Paulista.
1: E pela nossa região. Um abraço, Regis. Uma boa quarta-feira para você. Vai na feira hoje, Regis? Vai dar um rolê lá, comer um pastel, tomar um caldo de cana, que nem o Marcinho faz toda quarta-feira. Eu tô com a Regina da Imamil ainda. Aí.
0: Falou, bom
1: vai
0: dia a todos.
1: Lá. Falou. 9h18 em Bragança, você ligado aqui no Primeira Mão. Vamos ao sucesso musical, faturamos e voltamos já já com o Dr. Douglas Colina Martins, o médico da mulher.

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1: São 9h31, toda quarta-feira, aquele bate-papo com você, mulher da Bragança FM, da região Bragantina. Nós recebemos aqui o Dr. Douglas Colina Martins, dos estúdios aqui da Bragança FM. Dr. Douglas, bom dia, uma boa quarta-feira, que prazer tê-lo novamente.
2: Prazer é todo meu, Jean, com um bom dia a você, a sua equipe e aos nossos ouvintes.
1: Dr. Douglas, tem uma pergunta da semana passada que as pessoas ainda têm uma dificuldade de entender se é igual ou não a questão da esterilidade e da infertilidade.
2: São sinônimos.
1: Ah, são?
2: São sinônimos. Infertilidade e esterilidade, do ponto de vista médico, são sinônimos. Agora, existem critérios para a gente considerar, né, um casal infértil ou estéril. Né? E qual é o critério? Um casal que está se relacionando e não usa nenhum método anticoncepcional tem que engravidar em 1 ano e meio. Se não engravidar, é um casal infértil ou estéril. Isso é importante, por quê? Porque os casais cismam de ter um filho, tentam 3, 4 meses, não conseguem e já se acham problemáticos. Não é assim que funciona. A gente considera um casal infértil ou estéril depois de 1 ano e meio de tentativas sem sucesso, tá? E uma coisa importante, né? A gente sempre fala em casal infértil ou estéril, não no homem ou na mulher, tá? Por quê? Porque as causas se dividem, né?
1: Pode ser do homem ou da mulher.
2: Ou isso? Da mulher, exatamente. Então isso é muito importante, tá? Não é nos primeiros 3 meses de tentativa que um casal vai conseguir. Existem casais que nos procuram apavorados, olha, fazem 3 meses que a gente está tentando um bebê e não conseguimos, não é assim. Tem que esperar 1 ano e meio. Por quê? Se você pegar 100 casais que estão se relacionando sem nenhum método anticoncepcional, ou seja, 100 casais que querem gravidez, ao final de 1 ano e meio, 90 estão grávidos e 10 não. Esses 10 são os problemáticos.
1: São esses,
2: né,
1: casos.
2: Aliás, a incidência, né, de esterilidade conjugal é de 10%. 10% dos casais, depois de 18 meses de tentativas, não conseguem gravidez. E esses casais devem ir para a investigação, para sabermos qual é a causa.
1: No caso, doutor, né, o casal é 1 ano e meio, como o senhor colocou um tempo aí, limite, não consegue engravidar. Aí procura o médico, logicamente, né, o médico da área, como no caso de ginecologista, vai pedir alguns exames para levantar se é o fator da mulher ou do homem.
2: Exatamente, isso? Exatamente. O casal ele tem que ser investigado como um todo. Os dois têm que ser investigados, né? É muito comum, Jango, que a mulher procure o ginecologista. Olha, a gente está com problemas, a gente não consegue engravidar. E o marido fica de lado, tá? Ou seja, alguns maridos
1: nem aparecem, né?
2: Nem aparecem, se negam, né? E 40% das causas de infertilidade ou esterilidade são masculinas. Então, o que acontece? Existe uma metodologia de pesquisa de um casal infértil. Essa metodologia, ela começa com espermograma.
1: Tá.
2: Tá? No homem, a pesquisa é mais simples. É um espermograma e ponto final. Na mulher a pesquisa é mais complicada. Por quê? Porque nós temos que pesquisar se a mulher ovula, se a mulher tem útero e trompas adequados para engravidar, para manter uma gravidez. Tá? Enfim, a pesquisa na mulher é mais complicada. O homem, um espermograma resolve. Tá?
1: Até porque é o único órgão reprodutor, não é isso?
2: Exatamente. Um espermograma resolve. Faz um espermograma, está normal, ótimo. Aí a gente parte para a pesquisa da mulher. Então nós vamos pesquisar o quê? Se ela ovula, se ela tem problemas hormonais, como é que está seu útero, como é que estão suas trompas, se ela não tem nenhuma doença que dificulte a gravidez, como por exemplo endometriose. A pesquisa na mulher é mais complicada.
1: Minuciosa, né?
2: Minuciosa, exatamente.
1: É o termo esse, né?
2: Mais detalhada, exatamente.
1: A Rosana de Fátima, ela mandou aqui para a gente, Rosana de Fátima, de Moraes, ela mandou semana passada a pergunta aqui, a questão da inseminação artificial. É para esses casais que não conseguem, é como o senhor falou, tem que esperar um ano e meio e tal. Aí tem, como é que funciona isso, doutor?
2: Exato. Existe um critério, né, para a gente considerar um casal infértil ou estéril. Um ano e meio de tentativas, sem evitar, não conseguem, o casal tem que ir para a investigação. A segunda etapa, a investigação. Nós vamos investigar o homem através do espermograma e vamos investigar a mulher. Vamos ver se ela ovula, se ela não tem nenhum problema hormonal, se ela tem um útero de tamanho adequado, se ela não tem nenhum problema uterino, como, por exemplo, um mioma, se as trompas desta mulher estão permeáveis, ou seja, não estão fechadas. Tudo isso faz parte da investigação. E aí, achada a causa, nós vamos para o tratamento.
1: Ah, então, tem, então.
2: Exatamente. Um dos tratamentos é a inseminação. Existem vários tipos de inseminação. Para cada problema é um tipo de inseminação. Por exemplo...
1: Então tem que ter um diagnóstico, para saber qual é o tipo de inseminação.
2: Qual é o tipo de inseminação adequada, né? Por exemplo, a inseminação, a injeção do esperma na cavidade uterina é feita para determinados problemas, como, por exemplo, um número de espermatozoides baixo, tá? Agora, se a paciente, se a mulher tem trompas obstruídas, trompas fechadas, nós temos que fazer um outro tipo de inseminação, né? É a chamada fertilização in vitro.
1: In vitro.
2: Ou seja, nós colhemos os óvulos da mulher, o esperma do marido, fazemos a inseminação no laboratório, a gente obtém um embrião e esse embrião é transferido para a cavidade uterina. Então, existem vários tipos, né?
1: Depende de cada caso.
2: Depende de cada caso. Rosana, né? A nossa,
1: Rosana de Fátima Moraes.
2: Bom dia. A inseminação, existem vários tipos de inseminação. A gente precisa saber qual é o problema específico e aí indicarmos a inseminação adequada.
1: E até pergunta, e o uso de medicação também ajuda a questão hormonal?
2: Sim, depende do problema, né? Existem pacientes que não ovulam. Aí nós temos medicações para fazer a paciente ovular, né? Existem pacientes que têm uma deficiência hormonal, por exemplo, de tireoide, tá? Nós fazemos o tratamento e aí a paciente engravida, né? Então existem tratamentos específicos para problemas específicos. Uma paciente que não ovula, nós usamos medicamentos para que ela ovule. Uma paciente que tenha problemas hormonais, corrigimos o problema hormonal. Uma paciente que tenha trompas obstruídas, fechadas, aí é fertilização. E existem tratamentos também para o homem, né? Então, para cada caso é um tipo de tratamento, né? Existem aí algumas pacientes que perguntam o seguinte, escuta, vitaminas não melhoram a fertilidade? Bobagem, não acreditem nisso.
1: É um mito,
2: tá? É como o Papai Noel, cegonha, saci pererê. A vitamina não melhora a fertilidade, tá?
1: Então, você que está ouvindo a Bragaça FM, você que é mulher, né, o casal, que tem essas dúvidas, é sempre importante, isso aí é até chamado de baixa complexidade. Isso aí é feito o atendimento nas unidades de base de saúde, né, doutor?
2: Exatamente. O atendimento primário é feito pelo médico do posto e ele encaminha para o atendimento secundário, que são os ambulatórios de especialidade, né? Então, por exemplo, uma paciente aparece numa unidade básica com problema para engravidar, né? Ela vai ser investigada, orientada naquilo que é mais simples e, havendo necessidade de um especialista, o médico da UBS vai enviar a paciente para um ambulatório de especialidade, onde estará lá um especialista em esterilidade e infertilidade.
1: Tem outra pergunta aqui também. Isso aqui é Marcos Roberto. Ele pergunta aqui se existe banco de sêmen. Tem, doutor?
2: Existe. É? Existe sim, Marcos Roberto. Existe banco de sêmen, assim como existem bancos de óvulos, bancos de embriões.
1: Para coletar, testar, congelar e guardar o espermograma.
2: Exatamente, existem nos grandes centros. Né? Em Bragança não temos, porque a estrutura para você manter um banco de sêmen é muito, muito sofisticada, muito cara.
1: É caro, né?
2: Então você precisaria de uma clientela grande. Então esses bancos de sêmen existem em
1: cidades grandes. No Einstein, São Paulo, Sírio, né?
2: São Paulo, Campinas, né?
1: É, no Rio de Janeiro, né? Tem, ele até cita aqui que ele ouviu, pesquisou.
2: Sim, sim.
1: E tem o BCR, é o Banco de Sêmen do Rio de Janeiro.
2: É, eu não conheço, né? Mas existe em São Paulo, Campinas, enfim.
1: Então, 9h41, estou conversando com o Dr. Douglas aí sobre essa questão da infertilidade da mulher estéril. Então, você que tem essa preocupação, às vezes você está até na sua cabeça, você acaba criando isso, eu não sei, o doutor pode explicar até melhor do que eu, mas acha, não, não vou engravidar, faz 7, 8 meses, sou casado. Não, tem um período, converse com o seu médico, vá lá, tem orientação, né, doutor?
2: Exatamente, é o que eu falei, o casal ele não pode ficar preocupado se estiver tentando há 3, 4 meses e não consegue engravidar, tá? O critério para que a gente considere um casal infértil ou estéril é 18 meses, 1 ano e meio de tentativa sem sucesso. Aí sim, vai para a investigação, né? E é a tal história, né? Existem casais que não engravidam nos primeiros 3, 4 meses e começam a ficar psicologicamente...
1: Abalado, né?
2: Abalados.
1: Um começa a acusar o outro, né, doutor?
2: Exatamente, e os problemas psicológicos diminuem a fertilidade, tá? Então fecha o ciclo, entendeu?
1: Por causa da dopamina, essas coisas, né?
2: Exatamente.
1: Que são aqueles neurotransmissores, né?
2: Os neurotransmissores, exatamente.
1: Eu não sou médico, estou aprendendo aqui um pouquinho.
2: Mas você não é médico, mas você...
1: palpiteiro.
2: É, entrevista especialistas há tantos anos, você vai adquirindo conhecimento.
1: Doutor, na vida, né, e o senhor tem essa experiência também pela história do senhor, pela trajetória como médico, a vida, às vezes, o senhor pode não saber tudo, mas o senhor tem uma noção geral das coisas. Exatamente. E quando a gente não sabe, a gente vai procurar pessoas que sabem, não é isso?
2: Exatamente.
1: A vida ensina isso,
2: né? Exatamente. A sabedoria vem do estudo e da experiência. Você entendeu? Você pode ser um ótimo conhecedor da matéria, mas se você não tem experiência, você não é completo.
1: Tem uma pergunta aqui. José Roberto de Medeiros. José Roberto Mendes, perdão. Ele é do Jardim Europa, aqui do centro de Bragança. Ele pergunta, na opinião do doutor Douglas, me conheço, ele mandou um abraço para ele, por que é que diminuiu muito o número de nascimento de crianças nos últimos 20 anos?
2: Tá bom. José Roberto, bom dia, é um prazer falar com você. José Roberto, diminuiu o número de nascimentos por alguns motivos, né? O primeiro deles é a questão social, né? Hoje em dia os casais se preocupam em ter filhos em função de problemas de violência, enfim. E o outro é a questão econômica, né? Hoje em dia um filho custa caro, né? Você tem escola de inglês, você tem
1: academia,
2: você tem o clube. Então os casais estão pensando muito, né? E eu dou razão para os casais, né? As famílias têm que ser planejadas, sim, porque na medida em que aumenta o número de filhos, diminuem as oportunidades de cada um. Então a diminuição do número de filhos atualmente é em decorrência desses dois problemas, né? As questões sociais, né? A violência, enfim, e a parte econômica.
1: Esse é o maior fator, né, doutor?
2: Exatamente. Além disso...
1: Porque o homem e a mulher precisam trabalhar para manter
2: exatamente
1: a família,
2: né? Além disso, e isso é importante também, né? Ô José Roberto, os métodos anticoncepcionais se tornaram muito eficazes nas últimas décadas.
1: Para conter isso, né?
2: Antigamente o casal tinha o quê? A tabelinha e o preservativo. Hoje existem métodos anticoncepcionais 100% eficazes. Então, essas são as razões para que houvesse uma diminuição do número de filhos.
1: É acreditado, né, que a população está envelhecendo, né, de uma forma assim, e vivendo melhor pelas condições até de tratamento de saúde, de cuidados que as pessoas têm hoje, né, doutor?
2: Exatamente.
1: E isso envolve essa questão financeira. Tem pessoas que ficam naquela, né, vou ter um, vou ter dois, vou ter um só, não vou ter nenhum.
2: Exato.
1: E acabam realmente passando o time. Aí quando a pessoa tem uma condição, ou a mulher já avançou uma idade, ou uma série de outras consequências. Tem todos os fatores, né, doutor?
2: Exatamente. A gente sabe que a partir dos 35 anos, a fertilidade vai caindo. Entendam bem, não estou dizendo que a mulher, além dos 35, não é fértil. a fertilidade diminui, vai diminuindo gradativamente. A partir dos 35, a fertilidade vai caindo, e a partir dos 45, a fertilidade é quase zero. Tá? O homem não, o homem é fértil até o fim da vida. Tá? Então, o que acontece? A fertilidade vai caindo, e, né, e, enfim, quando o pessoal abre os olhos, vamos ter filhos,
1: a mulher já
2: é tarde, né?
1: E tem hereditado, e a mulher, depois de uma certa idade, a gravidez é de risco, né, doutor?
2: De muito risco, alto risco, né? Acima dos 40, a gravidez é de alto risco por dois motivos. Primeiro, há uma maior possibilidade de nascimento de bebês com defeitos, tá? Uhum. São as malformações. Uhum. Segundo, existe uma maior possibilidade de que a paciente, durante a gravidez, desenvolva hipertensão e diabetes, o que é grave também para a gravidez.
1: Principalmente a pressão alta, que complica muito, né, doutor?
2: Complica muito, demais.
1: Tem pergunta, Marcinho? Vamos lá.
3: Não, tem uma pergunta minha, uma curiosidade.
1: A sua? Como sempre ele vem, né, botar o bebê dele.
2: Márcio, sempre, né?
3: Uma pessoa que faz muita academia, mulher, no caso, faz muita academia e usa esses anabolizantes.
1: Anabolizantes.
3: Tem algum problema na gravidez? Ou...
2: A academia não traz nenhum problema, né? Pelo contrário. A academia a atividade física, né? Ela melhora muito a saúde da mulher. Agora, a utilização de anabolizante é um problema, porque o anabolizante ele diminui a fertilidade da mulher.
1: E ataca o filho do rim.
2: Além dos efeitos colaterais, né? A gente não está falando, né,
1: dos efeitos,
2: parte, né? Para o fígado, para o coração, né? Então, academia, ótimo, excelente. Melhora a quantidade de saúde, melhora a fertilidade da mulher. Porém, anabolizante realmente diminui a fertilidade, além dos riscos, como o Jango citou.
1: Marco Antônio é de Souza. Bom dia, Jango. Bom dia, doutor Douglas. É sempre bom ouvi-los todo gosto, toda quarta-feira, ainda a programação da Bragança FM. Doutor, essa questão de energéticos nos jovens pode causar algum problema no futuro, quando se casarem, terem filhos?
2: Não. É Marco Antônio, né?
1: Marco Antônio.
2: Marco Antônio, bom dia. Os energéticos, eles têm, como todas as vitaminas e suplementos, indicações precisas, né? Não são para ser tomados de rotina, né?
1: Com moderação, como fala.
2: Exatamente. O energético, ele melhora a sua atividade, melhora a sua disposição, né?
1: Mas... Dá aquele up que fala.
2: Exatamente. Os energéticos, né, eles melhoram a sua disposição. Você fica mais ativo, você, enfim, raciocina mais rapidamente. Porém, eles não devem ser utilizados como rotina, porque você pode ficar dependente do energético. E aí, quando você decidir parar de tomar, você não tem mais disposição, você fica com raciocínio lento, entendeu?
1: É como se fosse uma droga, entre aspas, assim.
2: É uma
1: comparação.
2: Exato,
1: né?
2: Exatamente. Você fica dependente do energético, né? O energético te dá disposição, te dá esperteza.
1: Aquela euforia.
2: Euforia,
1: né?
2: Você entendeu? Mas quando você não pode utilizá-lo ou decide parar, você tem o chamado efeito...
1: Abstinência.
2: Né? Abstinência. Então, é isso, né? É isso.
1: Doutor, é acreditado, tudo na vida tem que ser usado com moderação.
2: Exato,
1: e com consciência.
2: Exatamente.
1: Esse é o mais importante, que o ser humano tem que, ele mesmo, né, se resguardar, ter essa noção e, né, essa convicção daquilo.
2: Exatamente.
1: Né?
2: Tudo que é em exagero é ruim. Né?
1: Não chega a lugar nenhum.
2: A alimentação saudável é boa? Ótima. Mas exagerou, você tem problemas. Atividade física é boa? Ótima. Mas você não pode exagerar. Tá?
1: Então, aquele ditado, você que está ouvindo a Bragança FM, você... sempre está aqui, pode participar, mandar para a gente. Tem aqui uma outra aqui, como é que é o nome dela? Roseli de Oliveira. Eu tomo cada 3 meses a Contracep, é isso? É um anticoncepcional. Ele age impedindo a ovulação, é isso?
2: Ovulação, exatamente. É. O Contracep é um anticoncepcional injetável. É uma injeção no músculo, que coloca os ovários em repouso.
1: Ah, é?
2: Os ovários não funcionam e, portanto, a paciente não ovula. Funciona muito bem, muito bem.
1: Então tá. São 9h50, doutor Douglas, mais uma vez, que prazer tê-lo aqui. Se Deus quiser, Deus nos permita, quarta-feira que vem nós estarmos aqui, para a gente continuar atendendo e sempre dando informação, dando dicas a você, mulher, a você, casal. Aqui é um programa aberto, democrático, e que você tem toda a liberdade de perguntar, que nós estaremos transmitindo aqui as perguntas para o Dr. Douglas.
2: Muito obrigado pelo convite, é um prazer estar aqui diante de vocês, da nossa audiência, e quarta-feira, se Deus quiser, estaremos aqui.
1: E quinta-feira, amanhã, tem o replay às 8 horas da noite, amanhã, esse nosso bate-papo, amanhã, reprisado.
2: Ok.
1: Tá bom, doutor?
2: Beleza,
1: um abraço.
2: Beleza, obrigado.
1: 9h51, Marcinho, vamos faturar, Marcinho? A música. Depois faturamos e voltamos com o doutor Hermes. Vamos falar desse trágico acidente que aconteceu ontem na rodovia Fernão Dias. Vamos estar conversando com o doutor Eduardo Alckmin sobre o caso das eleições 24 de Bragança e muitos assuntos. Nós estaremos aqui até o meio-dia no Primeira Mão.

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0: São 10 horas e 5 minutos, você é ligado aqui no Primeira Mão, você fica sabendo tudo o que acontece em Bragança, região Bragantina. E você tem aqui o nosso telefone à disposição, o nosso zap, você pode estar ligando para a gente aqui no 4034-1467 e você vai estar participando com a gente aqui, dando opinião. A Bragança FM tem essa função. 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Ainda hoje vamos estar aqui conversando com o doutor Eduardo Alckmin sobre o caso de Bragança Paulista das eleições 24, com o doutor Hermes sobre o acidente que aconteceu na rodovia Fernão Dias, mas agora vamos à entrevista do dia, que é com prazer que eu recebo aqui a Lúcia Ribas e também o Silvio de Jean, que vai falar pra gente do evento que começa na próxima quinta-feira, o terceiro Festival Literário de Bragança Paulista.
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0: Professora, sempre professora educadora, Lúcia Ribas, bom dia, que prazer tê-la aqui.
2: Bom dia, é um prazer, Jango, estar aqui com você novamente, grande amigo, né? Além de cumprimentar a tua audiência, que é muito grande, eu sei disso, eu andei nos bairros e vou falar sobre isso.
0: Que coisa boa.
2: Tive esse retorno.
0: Silvio Gé, que vai amanhã lançar um livro, amanhã nesse festival. Que prazer, faz tempo que você não veio tomar um café comigo, hoje você veio, Silvio.
3: Hoje que delícia de café, né, Jango? Delicioso.
0: Você tá tudo bem com você?
3: Tá tudo bem, e você? Tá bem também?
0: Graças a Deus. Melhor agora com a presença de vocês. E vamos falar mais uma vez, é o terceiro festival lá no Teatro Carlos Gomes. Começa agora quinta-feira, Lúcia.
2: Começa quinta-feira, quer dizer, amanhã à noite. Será a inauguração, né, do FLIB.
0: Abertura.
2: Terceiro FLIB.
0: Ai, que chique, né?
2: Terceiro Festival Literário de Bragança Paulista.
0: Que coisa boa.
2: E vou antecipar já. Estamos, assim, com uma procura muito grande, Jango.
0: No que primeiro coisa
2: festival,
0: boa.
2: Foi com cara e coragem, entendeu? Deu certo.
0: No peito e na raça.
2: No peito e na raça, como sempre, né? Tem que ir, vamos embora. Aí, no segundo festival, a gente já começou a ser procurado mais e tal. Colocamos 4 mil pessoas lá dentro, em 3 dias, né? E agora, no terceiro festival,
0: tá, vamos dobrar esse público e triplicar, né?
2: Lógico. Então, nós contamos com a audiência de vocês. Mesmo porque, durante o festival, ou na inauguração, nós vamos lançar o livro de terceiro livro de bairros de Bragança. Você sabe que a ABL, Academia Bragantina de Letras, ela preza a história de Bragança. Então, nesse próximo livro que nós vamos lançar 13 bairros.
0: 13 bairros?
2: 13 bairros.
0: Quais são? Vamos deixar aí tudo aí. Ou curioso, ou vamos falar?
2: Eu fui no Toró. Fui no Toró e na Fraternidade.
0: O bairro dos Expedicionários.
2: Ah, que delícia. Olha, eu vou falar para você. Imagine uma tarde de sexta-feira, meio calor, sentado na calçada,
0: conversando com
2: a população local.
0: Ô, Garisto, eu tomo os Garisto, tem história, começa por aí.
2: Ah, lógico. Eu estou, inclusive, aqui agradecendo a família Garisto.
0: Ô, Jaime, o Jaiminho, a turma lá.
2: É Chico
0: Garisto. Chico
2: Garisto. E uma senhora que nos levou agora, não me lembro o nome dela, mas eu sei que ela é Garisto. Ela é conhecida.
0: A Wanda.
2: A Wanda Garisto.
0: Ô, Wanda, mesmo. Bom dia.
2: Olha, conto com eles, inclusive, na abertura amanhã. Aí eles foram excelentes com a gente.
0: Eles conhecem a história toda, não.
2: Outra coisa, doutor, as duas escolas, tanto a do Estado, que nos mandou um texto, que lá o nome da escola é o meu tio Sebastião.
0: Sebastião
2: Ferraz de Campos.
0: Campos.
2: Né? E eles me mandaram, então, umas informações.
0: E a outra é Maria Lúcia Puggioli, que foi na minha época, foi a que fiz, a municipal.
2: E a outra, você não acredita como nos receberam. Nos receberam com um cafezinho e tudo para contar,
0: né,
2: a história da escola. Foi muito simpático.
0: E a Maria Lúcia Puggioli, você conheceu, trabalhou com você, inclusive, na FES, era professora.
2: Quem,
0: né?
2: A Lúcia, que a gente, né, não recebeu, né? Quem que a gente não conheceu?
0: Assim, é uma pessoa boníssima,
2: né? Na área que a gente atuou por muito tempo. Então, eu quero colocar o seguinte, olha, Eu fiz Toró, eu e a Liana fizemos Toró e Fraternidade.
0: Fraternidade.
2: A Fraternidade, um supermercado que agora também não lembro, de um supermercado da Fraternidade, que a família que é proprietária.
0: Olivaldo.
2: Você conhece tudo, hein?
0: Eu conheço um pouquinho, né?
2: Olha que beleza.
0: Aí, Olivaldo, ó, grande amigo. Olivaldo, bom dia para você.
2: Deu maior força para a gente e nos encaminhou para aquele projeto de habitacional que eles têm lá também, que nos receberam. Olha, não dá. É muito gostoso Bragança, né?
0: É só quem não conhece, gostoso. Né?
2: Ah, só quem não conhece. Mas eu quero colocar para você, olha, Toró, Fraternidade, Lavapés.
0: Lavapés é uma história tradicional, começa
2: só
0: ali.
2: Lavapés,
0: ali começa
2: um
0: o Juca Barbudo.
2: É, e dá um livro só o Lavapés.
0: Lembra do pastel do Juca Barbudo?
2: Nossa, lógico que lembro. A gente ia comer pastel.
0: Ontem
2: lá.
0: A Casa Muniz, vai fazer propaganda, viu, Muniz? Vocês não
2: Naquela
0: fazem aqui, vou fazer.
2: Casa que recebeu Dom Pedro II.
0: Segundo,
2: né?
0: É.
2: Que recebeu Dom Pedro II.
0: Eu não posso falar, porque eu também sei muito, então deixa quieto, mas vamos lá.
2: Não,
0: né?
2: Fale também, ajude.
0: Ajudo.
2: Aí, ó, o bairro do Cruzeiro, uhum. O Jardim das Palmeiras. E mais 8 bairros que nós. Cruzeiro, o que mais, Silvio? Lembra de mais algum?
0: Santa Luzia? Não.
2: Já foi.
3: Bom, eu escrevi sobre Jardim das Palmeiras.
0: Né? Das Palmeiras.
3: Das Palmeiras.
2: Aí, ó. Não, o Santa Luzia já foi no anterior.
0: No anterior, né?
2: Nós lançamos
0: anterior.
2: Ano passado.
0: Porque aqui em Bragança tem uma coisa interessante, você ouvinte da Bragança FM sabe, e a Lúcia e o Silvio podem me ajudar, eles estão fazendo todo esse exame de compilação de dados. A Vila Bianca é dos mineiros. Os mineiros, quando vieram para aqui, para Bragança Paulista, se acomodaram naquela região. A Vila Aparecida também é uma boa parte do pessoal mineiro e os tradicionais, que as pessoas, famílias, de algumas famílias tradicionais. E o centro da cidade tem a história dos coronéis, na época, que mandavam no café aqui em Bragança. Raul Leme, né? E o Teófilo Leme, João Leme. Então, Bragança tem alguns bairros que ainda mantêm essa tradição. A Vila Aparecida, por exemplo, você pega lá, a maior parte do nome de ruas são nome de santas. Por causa da Santa Filomena, Nossa Aparecida, Santa Inês, e aí vai, né? Santa Bárbara, Santa Isabel.
2: A vila consta no anterior.
0: No anterior
2: no,
0: também.
2: No livro que nós
0: perdi essa, pô. Eu perdi o ano passado.
2: Ah,
0: o
2: mas
0: primeiro.
2: Eu vou trazer para você, então.
0: Eu tenho uma boa pela vila, porque eu nasci ali e moro até hoje lá. Eu moro na Santa Bárbara, atrás da igreja.
2: Eu sei disso.
0: Não saí da vila. Arrumaram tantas casas para mim, mas eu nunca tive. Eu fui sempre na vila.
2: E a vila é muito interessante também. E a história da vila é muito interessante.
0: É,
2: aí,

0: Nacionalizada. Ela faz parte do calendário oficial do município agora, pela Lei 5.102 de 2025, aprovada pela Câmara Municipal.
1: Pega em fila.
0: Aí ela é reconhecida pelo Ministério da Cultura em 2026, fevereiro de 2026, como ponto de cultura. E é isso que nós queremos. Nós queremos Bragança, porque Bragança não tem a Festa do Peão, que é linda.
1: Sim.
0: Temos assim, a Festa da Linguiça, espetacular.
1: Feira das Ações, Feira Carnaval.
0: Feira das Ações, né? E tal. Agora, Bragança, como ponto literário da região...
1: Poxa, cidade de poesia,
0: tudo que
1: né?
0: A gente quer.
1: Cidade de poesia,
0: cidade
1: né?
0: Cidade de poesia. Olha um poeta aqui do lado, né?
1: Isso aí.
0: Aí um poeta importado.
1: E veio, é que veio pra cá e gostou daqui, né?
0: Tomou água na biquinha, eu
1: é,
0: acho.
1: Não pode
0: né?
1: tomar, né? Tomou, ficou.
2: Ficou. É, mas o seu neto de Bragantina, né?
1: É, então, é, tem cidade. Tem, é. Você acabou voltando às raízes.
2: É, raiz,
1: né, Silvio? Então, Lúcia, a gente ontem teve, a Josa esteve aqui ontem, falou, né, está nesse espaço aqui,
0: isso.
1: E convidar a Bragança, até pelo alcance da Bragança FM, a região Bragantina, que venha prestigiar esse evento. Vai ser quinta, sexta e sábado, no Teatro Carlos Gomes, né?
0: Principalmente, sexta e sábado, quinta, 7 horas da noite, abertura, né?
1: Aquele café,
0: com as autoridades, os patrocinadores. Eu quero colocar também aqui, posso falar dos patrocinadores?
1: Lógico,
0: não?
1: Ontem eu abri para... Tem que falar.
0: Tá.
1: Eu então, até digo alguns de cabeça que eu lembro que ela falou ontem.
0: Isso, na verdade...
1: Tem que divulgar os apoiadores da cultura.
0: É o supermercado
1: sim.
0: Mendonça, Nossa. Né?
1: Seu Zé, seu Luiz, obrigado pela força aí.
2: Colégio Integral.
0: O Colégio Integral. Isso, ó, facilita, olha aqui, ó.
1: A letra maior, né?
0: Aqui, todo
1: não precisa colocar
0: ajuda,
1: óculos,
0: viu?
1: Né, Silvio?
0: Ah, é. O Colégio Integral, a Vidya, que é a academia que a minha filha tem ali na...
2: Veloce,
0: no São José,
2: né?
0: Não, ali é São José, né?
1: São José, tá bom, São José.
0: É, a Prefeitura de Bragança, que cedeu espaço, lógico.
1: Era o mínimo, né?
0: O Bruno Os Cabeleireiros.
1: Que é o Bruno Sucesso, pra quem não sabe.
0: Bruno Sucesso, então.
1: Vereador.
0: Força, eles dão... Olha, nós somos assim, agradecemos a Câmara por todo...
1: O apoio.
0: Todo o apoio. A Fernanda Siqueira Imóveis, que é minha filha.
1: Pra quem não sabe, né?
0: Hã? Pra quem não sabe, é. O Açougue São Pedro. Você acredita que o Açougue São Pedro procura a gente para participar?
1: Gostoso isso, né?
0: Ele faz questão de participar.
1: Mas isso é credibilidade, né?
0: Lógico. Esclarecimento também, né? O Dream Books, que é a como é que é o nome da...
2: A Yes Books. E a Coerência também.
0: E a Coerência, que são nossos, assim, os livros são... que fazem os nossos livros. O Instituto Viva Democracia,
1: que é do Mauro Moreira.
0: É, eu acho que eu falei de todos, acho que não esqueci de ninguém. Coração Gaúcho, que nos ajuda também.
2: O Roberto também, que nos ajuda.
0: O Boulevard. E o Roberto Bertoloni, né? Roberto...
2: Acho que é esposo da Sueli, né?
0: É o esposo da Sueli, que é acadêmica. Ele dá maior força.
2: Ela é advogada da prefeitura.
0: Ele vai em todos os lugares com a gente, dá maior força todo ano. Então, a gente quer agradecer do coração.
1: Vamos falar com o Silvio agora. O Silvio vai estar lançando um livro amanhã. Onde moram as palavras, né?
2: Isso.
1: Onde será que mora? No coração, na mente ou...
2: Para cada um em um lugar, né? Exatamente.
1: Depende de
2: cada leitor. Então, esse é meu 11º livro, que eu vou estar lançando amanhã, às 20h30 da noite. Todos estão convidados. E é um prazer estar no Festival Literário. Foi uma ideia que nasceu quando eu tentei fazer o primeiro festival aqui na cidade e fui procurar a secretária da Educação... E de cultura, ela falou, olha, a gente tentou vários anos e não, a gente não consegue,
1: não vingou.
2: Tá muito trabalho, Silvio, pode com o ano que vem. Aí eu fui, conversei com o pessoal também da Ásia, eu falei com a Henriette, ela falou, Silvio, é tão difícil fazer, não vende livro e tal. Aí eu falei, comecei a ficar desanimado, aí eu cheguei para a minha turma da ABL, que são grandes amigos e pessoas assim... voltados para a cultura e tem essa vontade também. Aí eu cheguei e falei com eles. Falei, puxa, eu estou tão desanimado, tentando fazer um negócio. E vamos tentar fazer um... Aí todo mundo, vamos. Todo mundo abraçou a ideia. E graças a Deus a gente está no terceiro, né, Lúcia? Para fazer e está cada vez melhor. O ano passado a gente já teve 4 mil pessoas. Primeiro 2 mil, 4 mil. E a gente está esperando um número maior.
1: 10 mil, 12 mil, né?
2: Se Deus quiser, porque está muito bem divulgado dessa vez, tá? E outra, vai dando credibilidade, exatamente, né? Vai pegando.
1: O que me assustou o ano passado, Lúcia, eu até passei, até conversei com você, foi lá no Lago Taboão, aquela feira que vocês fizeram.
0: Foi, a Bienal.
1: Foi um
0: Nós
1: negócio que eu assustei,
0: também.
1: Que tinha gente da região ali.
0: E vou contar uma coisa para você, na Bienal foi muito claro, e na... Provavelmente, porque é a coerência que faz. Né? Aí, mas o que nós vemos, a gente vê muito, no, tanto no FLIB como lá na Bienal, foi o interesse dos jovens. O interesse dos jovens.
1: Você comentou isso comigo.
0: Fala assim, ó, que é isso? O jovem não quer saber de nada. Quer sim, é só apresentar.
1: Produto bom, coisa
0: lógico,
1: boa, né?
0: Lógico, coisa boa, é só apresentar. Que ele aparece, que ele vai, que ele compra livro, entendeu? Que ele ganha livro, porque ele gosta de ganhar, e a gente faz isso também, entendeu? Então eu conto muito, eu acredito muito no jovem.
1: Não, é o futuro do nosso país. E eu falo sempre, investimento em educação e cultura é o que faz o diferencial do ser humano. Você só consegue ter um ser humano bom se ele tiver educação e tiver cultura.
0: Lógico.
1: Fora isso, não adianta.
0: Transforma aí, a sociedade.
1: A gente ouve aí vários políticos, fica gastando muito dinheiro em educação, não sei o que. Você vai gastar no quê, então? Você não gasta na saúde, não gasta em nada. Você vai gastar onde? Que cidadão que você vai ter no futuro, que médico você vai ter, que professor que você vai ter.
0: Lógico, qualidade.
1: Eu falo sempre que eu me sinto como uma geração de ouro. Eu tenho uma coisa na minha vida que marca, e a Lúcia sabe disso. Eu queria dar aula como professor, e ela era diretora do Casper Libro, ela com a Cláudia Buchalas. Eu com meus 20 e poucos anos fui lá, né, Lúcia? Cheguei lá, acaba, ó, a carinha de, né, essa carinha boa minha que eu tenho. Oi, tá? Olha, não tem uma vaga aí, eu tô afim de lecionar, tal, isso aqui, na época era lecionar, né? Ela falou, tem uma sala para você aí. O padre, saudoso padre Zequim, tinha saído do Casper Libro e ido para a Universidade de São Francisco, né? E tinha uma sala lá de história. Ela falou, vamos conhecer a sala, você começa amanhã aqui. Mas ela não contou para mim a sala como é que era, né? Eu fui. Lá, cheguei lá, comentei o pessoal, tal, outro dia voltei da aula, normal. Depois de alguns dias, ela chamou, falou, Jango, você conseguiu arrumar aquela sala em uma semana, que aquela sala ninguém aguentava, não lembra? E os alunos adoravam, tinham interação comigo, isso que eu falo.

0: ser presidente da festa. Falei, ah, você tá brincando. Agora que eu virei madame.
1: Quero curtir a vida.
0: Pois, quero curtir a vida. Mais 4 anos, não consegui curtir, mas curti a FESB. Foi, entendeu? Curti a FESB, não me arrependo no momento nenhum.
1: E foi o momento áudio da FESB. Lúcia, então vamos voltar aqui ao assunto, não interessa. Amanhã tem o lançamento do Silvio de Jean.
2: Sim,
1: que vai ter oportunidade às 8h30 da noite, às 7h30 abertura, né? Com os convidados, aquele café, aquele coffee break, aquele bate-papo. E vai até o dia 23.
2: Outros lançamentos de livros também, nesse mesmo dia.
1: São vários livros que são lançados amanhã? Ou...
0: São vários.
1: São vários.
0: São vários. Só da BL são 3 escritores que vão lançar livro.
1: Então tá bom.
0: Só da BL. Só uma coisa, Jango, eu acho que você tem um alcance maior também. Eu queria chamar um pouquinho de atenção do pessoal de Atibaia.
1: Atibaia.
0: Atibaia, Extrema, que é um pessoal que tem vindo.
1: Tem.
0: Todo ano, sim, entendeu? Socorro,
2: Joanópolis,
0: né?
1: Joanópolis, Pinhalzinho, Vargem, Tuiuti.
0: Então, gente,
1: tá todo mundo intimado.
0: Flibe, Bragança,
1: Monte Paulista, Alegre do Sul, que é uma cidade que gosta de cultura também.
2: Exatamente.
0: E tem mais ainda. Todo terceiro fim de semana do mês de agosto, todo ano.
2: Isso. E tudo gratuito, né? Todas as oficinas, todas as rodas de conversa, todas as atividades são gratuitas, né? E vai sexta-feira das 9h às 9h da noite. E sábado também das 9h às 9h. Então tem atividade para todos.
1: Tem horário para todo mundo, tem espaço para todo mundo.
2: Tem espaço para todo mundo.
1: Lúcia, parabéns mais uma vez. Que Deus te abençoe nessa missão. Falo sempre que as missões da vida da gente, enquanto a vida é sempre esperança, e a gente vai fazendo aquilo que pode o melhor.
0: Eu
1: admiro você pela sua... essa sua intensidade, esse seu carinho, esse amor. E eu digo sempre que é só através da educação que nós vamos transformar.
2: Vou pedir um favor para você, com essa voz tua de trovão, que eu falo que você tem voz trovão. De trovão. Ah. Você tinha que ler um poema meu, né? Abrir uma página aleatória e ler um poema.
1: Eu? Você quer que eu leia? Isso. Ainda bem. Aí, pode ser?
2: Pode.
1: Que não é a música da Mais Amonte, mas pode ser. Favor. Ainda bem que foi você quem chegou sem prometer, mas ficou nem sei porquê. E fez do desejo um renascer. No teu riso, me refiz. No teu gesto, eu me ancorei. Se hoje o amor me faz feliz, é porque ainda bem eu te encontrei. Tá bom?
2: Muito obrigado, viu, querido?
1: Valeu. Ainda bem que eu achei.
2: Esse livro,
1: ainda
2: é seu, bem, né? Esse livro é seu de presente.
1: Obrigado, senhor.
0: Jango, eu quero agradecer o espaço, né? E a força que você sempre dá para a Academia Bragantina.
1: Está aberto aqui. A Bragança FM veio com essa missão de abrir espaço às comunidades, entidades, associações. E a gente vai ter que conversar um dia que a gente precisamos ainda divulgar ainda mais.
2: Tá bom, ótimo. Muito obrigado.
1: Então, Região Bragantina, não esqueçam, quinta, sexta e sábado, terceiro Festival Literário no Teatro Carlos Gomes. Um abraço.
2: Obrigado.
1: Bom dia para todos. São 10h25, conversei com a Lúcia Ribas e o Silvio Jean. Vamos, sucesso musical. Toca a música Ainda Bem, hein, Marcinha? Achou, não? Eu acabei de falar Ainda Bem aqui, toca...

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7: São 10 horas e 33 minutos em Bragança Paulista. Você ligado aqui no Som da Região. Nós abrimos hoje como destaque também do recurso da coligação Experiência por Bragança das eleições de 24. E ontem saiu um despacho do ministro, presidente do TSE, Nunes Marques. Quem está na linha comigo é com grande satisfação que nós recebemos aqui, doutor Eduardo Alckmin. Doutor Eduardo, bom dia, que prazer tê-lo aqui no Primeira Mão.
8: Bom dia, o prazer é meu falar com você e seus ouvintes.
7: Doutor Eduardo, queria que o senhor falasse um pouquinho agora, o que vai acontecer a partir de agora, já que esse recurso foi admitido, é isso?
8: É, exatamente, houve o despacho de admissão pela presidência do Tribunal Superior Eleitoral. Isso, então, significa que os autos vão para julgamento no Supremo Tribunal. Nos próximos dias, passado o transcurso de prazo para eventual recurso, que, na verdade, não é muito cabível, né? Porque não cabe recurso contra a decisão que admite o recurso extraordinário, os autos serão transferidos. Então, hoje não se encaminha mais, porque não são físicos, né?
7: Sim.
8: Mas, por via eletrônica, é transmitido para o Supremo Tribunal e lá ele é distribuído a um relator, que aí vai estudar o processo e, quando entender que é o momento, vai colocar em pauta para julgamento.
7: É acreditado. Agora vai depender dessa questão agora de chegar ao Supremo, como o senhor disse, sorteado um relator, para depois ele ser colocado, discutido e colocado em pauta, né, Excelência?
8: É isso mesmo. Chega ao Supremo e aí a distribuição do processo a algum relator, e conforme a avaliação do relator, isso pode ser julgado tanto na turma ou até no plenário.
7: Tá.
8: Ou pode ser em sessão presencial, sustentação oral ao vivo, transmitido pela TV Justiça, mas pode, aliás, ultimamente tem acontecido mais essa hipótese, um julgamento virtual, em que os ministros entram em comunicação através da rede mundial de computadores, né? E vamos julgando virtualmente o processo.
7: É o chamado voto individual, colocado virtualmente, quando o último vota é que é aberto e declarado a decisão, né, doutor?
8: Não, na verdade o sistema agora mudou.
7: Ah, mudou?
8: Hoje, à medida que os votos são depositados, todos já tomam conhecimento dos votos. É como se fosse uma presencial, porque você assiste o voto dos ministros, inclusive com a possibilidade de fazer algum esclarecimento em matéria de fato, né?
7: Com certeza.
8: Porque o Supremo realmente inovou nesse aspecto e está admitindo, né, que haja manifestação das partes, até através de memoriais e tal, para esclarecimentos, né? É um julgamento talvez mais completo do que o presencial, porque no presencial, muitas vezes, eles não se agradam que o advogado vá para a tribuna para fazer esclarecimento matéria de fato. Muitos advogados aproveitam a possibilidade, esse tipo de intervenção, para fazer uma verdadeira sustentação oral. Pode reparar que o Supremo, mais ou menos, é muito restritivo. Já no sistema virtual, tem essa vantagem: você pode fazer um memorial e levar grandemente os argumentos que você quer deduzir e, enfim, pedir atenção para pontos que aparentemente o relator não se percebeu, né? Não se percebeu.
7: Mas é muito importante, né, essa decisão do Nunes Marques, que abre essa possibilidade para que isso seja discutido no âmbito da questão da artigo 14 do parágrafo 7º, né, da Constituição Federal, né, doutor Aldo?
8: Ao mesmo tempo que ele admitiu o nosso recurso, que é no sentido de interpretar a Constituição no sentido de não admitir reeleição de membros de uma mesma família por mais de 2 mandatos consecutivos, também rejeitou o recurso extraordinário da coligação adversária, que pretendia, enfim, levar um tema que não era propriamente constitucional, e isso foi bem identificado pelo ministro Nunes Marques, e não admitiu o recurso da parte contrária. Então, o que vai ser discutido é só mesmo a questão da inelegibilidade ou irreelegibilidade de alguém que seja pertencente a uma mesma família que está se perpetuando no poder.
7: Que coisa boa. Doutor Eduardo, a gente agradece de coração pela sua participação. É sempre um prazer conversar com o senhor. O senhor é uma pessoa que a gente tem um apreço, um carinho muito grande e atende a gente. Isso que é importante, essa oportunidade que a população de Bragança, região, saiba com detalhes dessa situação que já está rolando desde 2024. Já se vão 2 anos e demorou, como a gente fala, mas pelo menos tivemos aí agora um andamento desse processo que sai agora do Tribunal Superior Eleitoral e vai para o Supremo, né, doutor?
8: Exatamente, agora as coisas devem se processar de uma forma rápida e eu digo que é um prazer sempre falar com você, com as pessoas da região, e vamos buscar a aplicação correta da lei, que é exatamente que impõe a alternância do poder, que é o valor maior no sistema republicano.
7: Tá bom. Doutor, o senhor tem uma excelente semana, obrigado, Deus abençoe e parabéns pelo trabalho. A gente sabe que o senhor foi ministro do TSE, o senhor tem um escritório de advocacia conceituado no Brasil, eu digo até no mundo, pelas palestras onde o senhor participa, e para nós aqui da Bragança FM é um grande prazer, viu?
8: É uma honra para mim falar com você e seus ouvintes.
7: Um abraço.
8: Muito obrigado por tudo.
7: Valeu, doutor. Falamos aí com o doutor Eduardo Alckmin, advogado da coligação, na época do candidato José de Lima e Basílio Zequim, que entraram com esse recurso e agora foi admitido. Mas tem um bom sucesso musical e eu volto com o doutor Hermes, que também está na linha com a gente para falar a respeito do acidente de ontem da rodovia Fernão Dias.

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1: São 10h42, nós estamos com o doutor Hermes, que responde pela prefeitura, pela delegacia de Vargem. E ontem nós tivemos um acontecimento lamentável, triste, né? Com 3 mortes e uma pessoa depois acabou falecendo também numa unidade básica do município de Vargem. Doutor Hermes, bom dia, que prazer recebê-lo aqui. Obrigado pela atenção.
2: Bom dia a todos os ouvintes. Estou à disposição por aqui.
1: Doutor, eu queria que o senhor detalhasse para a gente um pouquinho a respeito das condições do motorista que causou a derrubada dessa passarela. Ele foi identificado, foi medicado e depois ele ficou preso, é isso? Aí, aguardando as audiências de custódia hoje?
2: Exatamente. Foi possível efetuar a prisão do motorista, o responsável por causar esse acidente, né? Foi verificado que ele era um caminhoneiro, estava fazendo o transporte de um caminhão daqueles que é utilizado em mineradora, né, em cima de uma prancha. O que foi constatado que ele excedia a altura máxima permitida para fazer esse transporte e também a largura máxima para efetuar esse transporte desse veículo, né. E aí, acho que num descuido, ele se aproximou da coluna central da passarela numa ultrapassagem, acabou colidindo contra a coluna central e derrubou essa passarela, fazendo com que ela caísse sobre um veículo que transportava as duas vítimas fatais, né? E também caindo sobre um outro caminhão que fazia o transporte de frutas, né? Que ia seguindo sentido Minas. E esse motorista foi hospitalizado inicialmente, né? Depois que foi verificado que ele não tinha, estava bem, não tinha sofrido nenhuma lesão, ele foi liberado e autuado em flagrante pela delegacia de Vargem. Eu mesmo acabei lavrando esse flagrante contra ele pelo crime de homicídio culposo, mas a lesão corporal também.
1: E ele apresentava algum sinal de embriaguez, alguma coisa, doutor, ou estava normal?
2: Negativo, ele estava bem, ele não foi submetido a teste de etilômetro, né?
1: Sim.
2: E resultou negativo, o exame foi negativo para consumo de álcool e pelos exames feitos aí pelo médico no momento da condução dele para o hospital para ver se estava bem também. Foi verificado que ele não tinha ingerido não tinha feito consumo de nenhuma outra substância, né?
1: Foi imprudência, né? A gente dizia assim, foi imprudência, um fato que é lamentável, né? Que acabou gerando todo esse transtorno ontem, né, doutor?
2: Exatamente. Com certeza, duas vítimas fatais, né? Uma outra vítima em estado grave, que era o caminhoneiro que fazia o transporte de frutas, né? Seguia sentido Minas, também ficou gravemente ferido. E menos grave, mas também causou aí um transtorno imenso aí na rodovia Fernão Dias, que ficou parado por várias horas, né?
1: Foi liberado às 10 e pouco da noite ontem, né?
2: Exatamente, o acidente foi por volta de 10 horas da manhã e foi liberado só na parte da noite, depois de 12 horas aí que foi possível liberar a rodovia em razão da passarela ter ficado obstruindo todo o trânsito, né? Nas duas mãos, tanto quem vai, assim, quem segue sentido Minas, quanto para São Paulo.
1: E o senhor está sabendo do caso também de uma senhora que passou mal e foi atendida em Vargem e acabou vindo a óbito também, ou não?
2: Exatamente. No momento em que o trânsito acabou ficando todo parado, né? Essa senhora acabou entrando na cidade de Vargem com familiares, né? Ela mora em Vargem, inclusive.
1: Ah, mora em Vargem.
2: Ela acabou passando mal. Ela passou mal, né? Teve um mal súbito, ela já tinha alguma doença pré-existente aí, algum problema cardíaco.
1: Sim.
2: E aí ela acabou passando mal e faleceu ali nesse momento ali.
1: É muito triste, né, doutor? A gente sabe que essas coisas, acidentes, né, são coisas que são imprevisíveis. Mas aí houve uma imprudência também dessa questão da altura, de tudo, de transportar um caminhão com uma prancha, com outro basculante em cima. Quer dizer, são coisas que a gente fica aqui pensando, né? A questão da segurança nas estradas, né, doutor?
2: Exatamente, né? A gente observa, né? Impossível, né? Todo mundo tem que trafegar pelas estradas, isso é natural, né? Mas assim, é necessário adotar uma prudência máxima, um máximo possível de segurança para evitar esse tipo de acidente, né? A gente percebe que não é um único fator que ocasiona um acidente dessa, uma tragédia, né? Mas é uma série, uma sucessão de descuidos que geram um acidente dessa proporção, né? Com duas vítimas fatais, uma vítima em estado grave, uma estrada totalmente fechada. Então, é claro, acredito até que esse esse senhor aí que foi autuado em flagrante não queria esse resultado, né?
1: Com certeza.
2: Mas ele deu causa a essa barbaridade ontem aqui na nossa região.
1: E ele já passou pela audiência de custódia?
2: A audiência de custódia dele ainda está ocorrendo, né? Como são vários presos de outras ocorrências policiais aqui da nossa região. Então a audiência de custódia é feita de forma assim, caso a caso, né? E o caso dele ainda está sendo analisado pelo judiciário.
1: Tá bom. Para
2: ver se converte a prisão dele em preventiva ou se ele recebe algum benefício do judicial para responder o processo eventualmente, né? Responder o processo em liberdade, alguma coisa assim.
1: Tá bom. Doutor Hermes, obrigado pela atenção mais uma vez. Bom trabalho, parabéns pelo trabalho. O senhor sempre é uma pessoa, a gente sabe, tem uma dedicação, um amor pela profissão, sempre digo isso, e é uma pessoa também humana, que quando a gente precisa da informação, o senhor sempre está à disposição, e a Bragança FM agradece, viu, doutor Hermes?
2: Eu que agradeço todos os ouvintes, agradeço o senhor aí, estou à disposição, conto com a Polícia Civil sempre.
1: Um abraço, bom dia, doutor. São 10h48, conversei com o doutor Hermes, lá direto de Vargem, ele que é o delegado que acabou atuando, né, nessa situação, e dizendo pra gente, né, aí a respeito desse acidente que vitimou duas pessoas, né, no caso uma terceira que por consequência disso se sentiu mal, que é moradora de Vargem, e nós ontem acompanhamos tudo isso aqui pela Bragança FM.
0: Eu até vi um caso ontem que o pessoal que trabalha na cidade de Extrema teve que descer em Vargem e vir a pé até Bragança Paulista porque os ônibus não conseguiam passar. E
1: pra
0: hoje uma empresa que trabalha de Extrema, que é uma empresa grande de Extrema, deu folga para os funcionários. É o caso que não tem como passar os ônibus, né?
1: Com certeza.
0: E também chegaram tarde ontem, né?
1: Não tem o que fazer, né, Márcio? São coisas, como é que é? São fatos que não nos compete a poder agir e ter uma coisa nessa situação, né? São 10h49 em Bragança, um sucesso musical. Voltamos aqui no Primeira Mão, conversamos com o Dr. Hermes aqui falando desse fato de ontem que aconteceu, lamentável, na rodovia Fernão Dias. Conversamos também com o Dr. Eduardo Alckmin sobre o recurso que foi admitido pelo Tribunal Superior Eleitoral, agora vai para o Supremo Tribunal Federal, é o caso que envolve as eleições de 24 em Bragança Paulista.

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São 11 horas e 4 minutos, você ligado aqui no Primeira Mão dessa quarta-feira agitada. Hoje é dia de feira, né, Marcinho? O pessoal lá, tá todo mundo lá hoje. É, o pessoal, um abraço a todos os esperantes aí, pessoal do Mercado Municipal. Esse pessoal que levanta cedo, né, Marcinho? 4, 5 horas da manhã pra montar, 3 horas da manhã pra montar as barracas. Aí um abraço a todos vocês pelo carinho que sempre nos recebe aí no posto de monta, feira que passou aí pra esse recinto aí. Os destaques de hoje nós demos aqui, e até alguns comentários, foi a questão que envolve aí o pedido do Ministério Público Eleitoral de São Paulo, a questão da impugnação da candidatura do José Lavelli de Lima. A verdade é que não há nenhuma coisa que envolva algum processo, alguma coisa do candidato doutor José de Lima. O que realmente há é a questão de documentos. É a certidão do objeto de pé, que às vezes você tira isso aí dos cartórios, para quem não tem noção, não tem conhecimento. Quando você vai registrar a sua candidatura, você precisa juntar todos os documentos pessoais. E também pedir certidão de objeto de pé nos cartórios dos fóruns. E nem sempre sai bem legível. Então, o que o Ministério Público alegou e disse que impugnou por causa dessa questão que envolve aí a questão da documentação. Mas os advogados já estão aí se organizando, vão estar reenviando tudo isso aí, né, para que realmente contestando esse parecer da Procuradoria Geral Eleitoral de São Paulo, que alega aí essa questão, não é impugnação. Tem alguns meios de veículos de comunicação, redes sociais, que estão jogando aí, né, como fala, a notícia como eles querem. E é o fato real, é apenas isso. Não há nenhum processo que impeça o doutor José de Lima de ser candidato a deputado. E outro assunto também que hoje é... Que

0: Ontem foi a decisão do ministro Nunes Marques, para que vocês entendam, é aquele processo que envolve as eleições de 24 aqui em Bragança Paulista, quando a coligação do Dr. José de Lima entrou com um processo dizendo que o Edmir Chedid não poderia ser candidato pela questão de ser filho, e seria essa, como o Dr. Alckmin explicou, a permanência de uma família por muitos anos no poder. E agora o TSE acabou liberando esse processo agora vai para o Supremo Tribunal Federal para estar analisando essa questão, se há ou não, se sim ou não, se pode ou não, essa questão que envolve aí o processo eleitoral aqui de Bragança Paulista das eleições de 24. Se o Supremo Tribunal Federal entender que há realmente essa permanência, esse vínculo de família, de pai para filho, poderá termos aqui novas eleições. Olha só, novas eleições para prefeito em Bragança Paulista. Então agora é uma decisão que compete ao Supremo Tribunal Federal, que vai estar decidindo isso, né? A grande verdade é essa. E a gente aguarda aqui, doutor Eduardo Alckmin, que é o advogado, comentou, e sempre a gente sabe que a linguagem do advogado é a questão jurídica. Então, para que você entenda, é aquele processo das eleições de 24, quando a coligação Experiência para Mudar Bragança, de José de Lima e Basílio Zequim, é que realmente falam a respeito dessa questão que envolve o grau de parentesco por ser filho, né? Com a morte do pai, segundo o entendimento da Constituição, o artigo 14 e o parágrafo 7º, que diz que não pode haver a perpetuação da família no mandato. Seria o terceiro, e se tiver, no caso, um quarto mandato. Então, é isso que está sendo discutido agora e será avaliado e, logicamente, decidido pelo Supremo Tribunal Federal. São 11 horas, 8 minutos em Bragança Paulista. Você continua aqui no Som da Região. 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Um abraço ao Josimar. 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São 11:09, vamos falar de futebol. Tivemos ontem vitória de São Paulo, Fluminense venceu nos pênaltis, hoje tem Red Bull Bragantino com transmissão da Bragança FM, o Bragantino que tenta reverter o resultado lá em Belo Horizonte. Vamos com Luiz Henrique Domingues na página esportiva do Primeira Mão.
1: Luiz Henrique Domingues.
0: Bom dia, Luiz Henrique Domingues, boa quarta-feira.
2: Bom dia, Jango, bom dia para quem se liga aqui no programa Primeira Mão. Hoje, quarta-feira, dia de feira, como você já bem destacou, e também dia decisivo na Copa Sul-Americana. Já foi ontem para alguns times, especialmente o São Paulo, mas hoje é decisivo para o Red Bull Bragantino pelas oitavas de final, já que Massa Bruta já está em Belo Horizonte e vai enfrentar o Atlético Mineiro hoje às 19 horas, partida de volta das oitavas de final da Copa Sul-Americana. Mas aqui na Bragança FM as emoções já começam a partir das 18 horas com o nosso painel esportivo, trazendo as primeiras informações, escalações, tudo isso e muito mais. Mas durante o dia você vai acompanhando aí as informações do Red Bull Bragantino, já que hoje o técnico Wagner Mancini já divulgou aí os relacionados. Tem aí boas notícias para o Red Bull Bragantino, afinal não tem nenhum novo desfalque para a partida de hoje. E aí o time do Bragantino vai praticamente completo para essa partida diante do Atlético Mineiro. Lembrando que o Red Bull Bragantino tem que reverter uma desvantagem de um gol, porque perdeu por 1-0 aqui em Bragança Paulista. Então tem que aí vencer por 2 gols de diferença se quiser se classificar direto, mas se vencer por 1 gol de diferença, leva a partida para os pênaltis. E o técnico Wagner Mancini divulgou hoje os relacionados, que são eles os goleiros Cleiton, Thiago Volpe e Fabrício. Os relacionados para a lateral direita são Agustinho Santana, Andrés Hurtado, Juninho Capixaba e Cauê. E os relacionados da zaga foram eles Guzmán Rodrigues, Alex Vinícius, Pedro Henrique e Gustavo Marques. E para o meio campo foram relacionados Fabinho, Gabriel, Eric Ramírez, Nacho Sousa, Matheus Fernandes, Rodriguinho e Lucas Barbosa. E aí e também o Gustavo Neves. E aí para o ataque as opções relacionadas foram Vinicinho, Henry Mosqueira, José Herrera, Eduardo Sacha e Isidro Pita. Lembrando que o Mancini segue sem contar com alguns jogadores, como é o caso do Davi Gomes, que segue se recuperando de uma lesão, de uma cirurgia, inclusive de ligamento cruzado. Também não conta com o Vanderlan, com lesão no ligamento colateral lateral do joelho esquerdo. E segue sem contar com o Fernando, que está se recuperando de um quadro de amidalite. Então o Wagner Mancini vai ter que aí promover algumas mudanças em relação ao último jogo. Boa notícia é que Matheus Fernandes e Mosqueira, eles estão aí aptos para a partida de hoje, porque no jogo de ida eles estavam cumprindo suspensão. E aí com isso um possível Bragantino para hoje deve contar com o Clayton no gol. Apesar da falha na semana passada, ele ainda é o goleiro de Copas do Bragantino. Na lateral direita deve jogar ou Agustin Santana ou Andrés Hurtado. Agustin Santana jogou no final de semana, mas ainda assim vem sendo uma das principais opções do técnico Wagner Mancini. Então acredito mais nele na lateral direita do que o Andrés Hurtado. E uma possível dupla de zaga é um pouco complicado, porque o Wagner Mancini vem promovendo um rodízio de zagueiros. Ora a dupla oficial, entre aspas, é Gustavo Marques e Alex Vinícius, ora é Alex e Pedro Henrique, ora é Gustavo Marques e Pedro Henrique, como foi no último domingo, inclusive jogando no último sábado, inclusive jogando muito bem. E também teve o Guzmán Rodríguez, que aí está ganhando seus primeiros minutos depois de se recuperar de uma lesão no ligamento cruzado do joelho direito no ano passado, mas ainda assim vai retomando seu espaço. Então se fosse para arriscar uma dupla de zaga, muito provavelmente eu diria Alex Vinícius e Gustavo Marques pela aí constância que eles tiveram durante a temporada. E na lateral esquerda, o possível lateral é ele e Juninho Capixaba. No meio campo, eu arriscaria a dizer que seriam escalados Gabriel, Rodriguinho e Lucas Barbosa. E como trio de ataque, eu arriscaria a dizer que o Herrera jogaria ali aberto pela direita, o Pita mais centralizado, e ali pela esquerda o Henry Mosqueira, visto que ele é a única opção. Tá certo que tem o Vinicinho, que tem entrado muito bem, e o Mosqueira se recupera de uma lesão no quadril, mas acho que o Wagner Mancini vai manter o Mosqueira por se tratar de um jogo de Copa. Mas eu não acharia, não seria nenhuma surpresa se o Vinicinho pintasse ali na lateral, na ponta esquerda, porque ele vem jogando muito bem, jogou bem aí contra o time do... Ele jogou bem contra o Corinthians aqui em Bragança, apesar da derrota. Jogou bem contra o Atlético Mineiro no jogo de ida. Jogou bem contra o Atlético Paranaense no último final de semana. Só saiu da partida porque ele acabou sendo atingido na cabeça pelo Dudu. Acabou tendo, inclusive, um corte, mas isso não seria um impeditivo para o Vinicinho atuar na partida de hoje. Então, não seria nenhum absurdo o Wagner Mancini começar com ele ali na ponta esquerda. Mas a gente vai descobrir aí a escalação uma hora antes da partida. Isso porque é quando a escalação oficial é divulgada. E até lá a gente vai aí seguindo no que a gente conhece do Red Bull Bragantino e acompanha de todo dia aqui na programação da Bragança FM, porque aqui a gente cobre tudo do Massa Bruta, desde do time principal até categorias de base, até também time feminino. E aí, o Red Bull Bragantino vai enfrentar hoje um Atlético Mineiro que não perde há 9 jogos, não perde desde o mês de abril. E assim, tem alguns desfalques para a partida de hoje. Um deles, inclusive, virou desfalque na partida contra o próprio Bragantino, que foi o Lianco, que sofreu uma ruptura da fáscia plantar do pé esquerdo e está de fora da partida de hoje. Assim como também Igor Gomes, que sofreu um estiramento do ligamento do pé direito na última partida do último domingo contra o Grêmio pelo Campeonato Brasileiro e fica de fora. Com isso, um possível Atlético para o jogo de hoje deve contar com Everson no gol, Natanael na lateral direita, Juan Trezoldi e Vitor Hugo como dupla de zaga e o Renan Lodi na lateral esquerda. O meio campo pode contar com Alan Franco, Maicon e Vitor Hugo. E o possível trio de ataque deve ser de Coelho aberto pela direita, Cassierra centralizado e Bernard aberto pela esquerda. Inclusive o Juan Trezoldi, ele virou notícia essa semana por entrar com um processo contra o São Paulo por questões de dívidas, enfim. Mas isso não atrapalha ele para a partida de hoje. O Atlético já tem alguns desfalques que já vem de algum tempo, como é o caso do Scarpa com edema na coxa direita, Léo Duarte com uma lesão muscular na coxa direita, Léo Duarte que inclusive foi um reforço dessa janela de meio de temporada do time do Atlético, e também o Índio, que é jogador do Atlético Mineiro, ele também fica de fora por conta de uma lesão no joelho direito, e os únicos jogadores pendurados do time do técnico Eduardo Domingues são Bernard e Coelho. Inclusive, o Jango, citei aqui o Léo Duarte, que está de fora por conta de uma lesão e foi reforço. O Atlético Mineiro anunciou um reforço nas últimas semanas, anunciou dois reforços nas últimas semanas, mas que eles não jogam para a partida de hoje, que é o volante, o Kevin Castanho, o volante colombiano Kevin Castanho, que chega de empréstimo do time do River Plate. Ele já entrou contra o Grêmio, já estreou pelo Atlético, mas na Copa Sul-Americana, por conta da inscrição, ele não pode jogar a partida de hoje. Quem também foi anunciado recentemente, esse é bem mais recente, inclusive, é o volante Fred, aí com passagens pela seleção brasileira, com passagens por Shakhtar Donetsk, Manchester United e mais recentemente no Fenerbahçe da Turquia. Ele foi anunciado, mas também não pode jogar por conta da inscrição. E outro reforço da janela de meio de ano desse time do Atlético Mineiro foi o Tomás Coelho, o Thiago Borba, atacante uruguaio, que pertence ao Bragantino. E como ele pertence ao Braga, o Atlético teria que pagar uma multa para poder contar com ele. O Atlético optou por não pagar essa quantia em dinheiro e vai ficar sem o atacante uruguaio. Mas, assim, o time do Atlético Mineiro fez essas contratações até bem interessantes para essa janela de meio de temporada. Muito embora elas não possam entrar neste momento. E quem sabe aí a torcida do Bragantino espera que elas nem entrem, porque a torcida quer que o Red Bull Bragantino se classifique. Partida decisiva lá na Arena MRV. Enfim, é um jogo muito importante para a continuidade da temporada do Bragantino, porque se perder hoje, vai ter só o Campeonato Brasileiro pela frente e vai ser aí, a 17ª vez que o Bragantino vai para uma partida com um placar desfavorável e não consegue virar. No histórico, são 21 partidas que o Bragantino foi com placar desfavorável e conseguiu reverter apenas 5 vezes. Na Copa Sul-Americana isso nunca aconteceu. E também o Red Bull Bragantino tem um tabu histórico. A última vez que venceu em Belo Horizonte o Atlético Mineiro foi no ano de 1998, ou seja, 28 anos atrás. Tem um tabu muito grande. O Red Bull Bragantino tem apenas uma vitória em território mineiro e foi há 28 anos atrás. Desde então foram 4 vitórias do Galo e 2 empates, sendo que na última partida lá em Belo Horizonte, na Arena MRV, propriamente dita, o Red Bull Bragantino acabou perdendo para o Atlético por 2-1. E se o Bragantino venceu a última vez lá em 1998, isso significa que o Bragantino nunca venceu o Atlético Mineiro em Minas Gerais na era Red Bull, o que é preocupante e, assim, querendo ou não, pesa para uma partida decisiva como hoje.
0: As notícias do Red Bull Bragantino, que joga hoje com a transmissão da equipe de esporte da Bragança FM. Tivemos 2 jogos ontem, que envolveu o Deportivo Recoleta, que levou a goleada do Boca Juniors por 4-0. E o São Paulo, de surpresa, hein? Aleluia, hein? Venceu o Bolívar por 3-1 ontem no Morumbi. Hoje teremos aí Atlético Mineiro e Red Bull Bragantino, 19 horas. Às 21h30 tem Torque enfrentando o Tigre. Ainda o jogo marcado amanhã, tem Maracá e Santos, jogo de volta, Olímpia e Vasco da Gama e Botafogo e Cienciano, River Plate e Santa Fé. São Paulo conseguiu, hein? Como que diz outro, na Bacia das Almas, passou para a próxima fase e pega o Boca Juniors, né, Luiz Henrique?
2: É, Jango, isso mesmo. Você até destacou que o Boca ele goleou o Deportivo Recoleta lá no Paraguai, mas não foi apenas uma goleada no placar da partida, mas no placar agregado, porque no jogo de ida o Boca havia vencido por 3-1 e no jogo de volta venceu por 4-0. Somando tudo, 7-1 no placar agregado, uma vantagem bem elástica, e acho que dá pra dizer que a vantagem do adversário do Boca na próxima fase também foi elástica. Porque com o Boca se classificando para a fase de quartas de final, agora o São Paulo vai enfrentar o time do São Paulo nessa próxima fase de mata-mata da Copa Sul-Americana. São Paulo que ontem venceu o time do Bolívar pelo placar de 3-1, depois de um empate de 1-1 lá na Bolívia. Um bom resultado para o São Paulo. Agora decidindo no Morumbi, nivelando o jogo, sem o fator altitude contra o time do São Paulo, conseguiu assim uma vantagem elástica. Os gols da partida saíram mais pro segundo tempo. Eu assim não diria que foi na Bacia das Almas, mas realmente São Paulo demorou para fazer os 3 gols da partida. O primeiro gol da partida saiu com 18 minutos, o que assim é relativamente cedo. Mas só foi assim ampliar o placar lá para os 23 minutos do segundo tempo e depois ali por volta dos 31 minutos. Então realmente o São Paulo demorou para ampliar o placar, levou empate nesse meio tempo, mas nada que assustasse muito o time do Tricolor do Morumbi. Inclusive gol do Caleri ontem, ele que havia balançado as redes contra o Flamengo, então agora está podendo emendar uma sequência artilheira o jogador de São Paulo, que recentemente renovou o contrato até 2028. Inclusive, o Calleri, antes do jogo contra o Flamengo, a última vez que tinha balançado as redes havia sido no dia 1º de abril. Então, está sendo um momento muito bom que o Calleri está vivendo, até um desafogo para o time do São Paulo, visto que ele tem o carinho da torcida, é a esperança de gols do time do São Paulo. E aí o São Paulo agora venceu por 3-1 o Bolívar e enfrenta o... Só assim, reforçando, enfrenta o Boca Juniors na fase de quartas de final. E depois da partida, Jango, o técnico Dorival Júnior concedeu uma entrevista coletiva. Vamos ouvir para ver o que, que o técnico do São Paulo teve a dizer sobre essa vitória por 3-1 diante do time boliviano na noite de Copa ontem lá no estádio do Morumbi. O Dorival tá no ponto, vamos soltar?
3: Bom dia, o São Paulo sem essa conexão com a nossa torcida. 2017.

0: aquilo que nos dá o exemplo do que é o torcedor São Paulino. Aquilo é a realidade do que eu sempre vi. Um torcedor que se esforça, que cobra, que busca, mas que está abraçando a sua equipe novamente. Hoje, 40 e poucas mil pessoas aqui dentro, para um momento como nós estamos vivendo e passando, não é simples, não é fácil. Eu só tenho a agradecer em nome dos jogadores, o apoio que foi dado, e eu espero que possamos retribuir com coisas ainda melhores aí pela frente.
1: Dorival aqui, Felipe Oliveira da Nova Brasil. Parabéns pelo resultado, pela vitória primeira nesse retorno de Copa do Mundo. Eu queria falar justamente sobre isso, quanto que isso é importante para o ânimo do torcedor. São Paulo chega hoje no momento para a partida, num momento bem conturbado. Queria que você falasse um pouco do ânimo que isso dá, não só na Copa Sul-Americana, mas também numa decisão no próximo final de semana contra a Chapecoense no Campeonato Brasileiro.
0: Bom, eu acho que nós vínhamos buscando, né, com muita intensidade. Trabalho nunca faltou, uma determinação grande, a entrega dos jogadores, o entendimento daquilo que a gente estava querendo. Eu acho que foi um jogo importante, mas foi apenas uma partida. Nós temos que ter essa consciência. A nossa situação no Campeonato Brasileiro ainda ela é problemática. Nós temos que estamos muito conscientes que o esforço de hoje foi importante. O último resultado com o Coritiba, apesar de tudo o que nós procuramos fazer dentro da partida, dando pouquíssimas possibilidades ao adversário, ainda assim, saímos daqui com aquele sentido de frustrante em razão do empate, da maneira como foi definida. Eu acho que o que eu quero é que a equipe continue se entregando como tem feito, buscando entender um entendimento daquilo que está sendo solicitado, pedido. Eu confio que estejamos aí no caminho e, de repente, buscando aí uma melhor condição num curto espaço.
2: Dorival, boa noite. Queria que você falasse sobre dois jogadores que o São Paulo demorou um pouquinho para registrar por causa do transfer ban, mas que depois que registraram ganharam a oportunidade no time titular, como o Domingos e o Nilton. O que que esses jogadores acrescentaram na sua estratégia de jogo que eles se encaixaram bem?
0: Eu acho que a gente tem que dar um tempo, né, um pouquinho maior, para que eles possam completarem essa mudança que acabou existindo. São jogadores que nós temos certeza que poderão nos dar um retorno importante, jogadores seguros, que estão aí num processo de evolução importante. Eu espero que continue assim. Eu acho que tem nos passado uma segurança grande em todos os momentos que estão sendo, que estão tendo a oportunidade de estar em campo. Eu acho que isso é um fato importante. Espero que os outros também busquem uma adaptação rápida para que tenhamos um elenco cada dia mais forte e um pouco mais composto em relação àquilo que vinha acontecendo.
1: Dorival, boa noite. Bruno Faria, da
3: Então tá
1: Rádio
3: aí o
1: CBN.
3: técnico Dorival Júnior, comandante do time do São Paulo, após a vitória do tricolor paulista pelo placar de 3-1 sobre o time do Bolívar na Copa Sul-Americana. Só ressaltando novamente, como o São Paulo agora se classificou, avança a fase de quartas de final, onde vai enfrentar o Boca Juniors da Argentina. Então alerta para jogão, hein, Jango? Porque temos aí um tricampeão da Libertadores contra um hexacampeão da Libertadores na Copa Sul-Americana. São Paulo, que inclusive já ganhou a Copa Sul-Americana em outras ocasiões, no ano de 2012, contra o Tigre da Argentina, e que agora volta a enfrentar um time argentino. É claro que já teve outras participações do São Paulo na Copa Sul-Americana nesse meio período, mas vai ser um duelo aí de peso de São Paulo contra Boca Juniors.
4: É, com certeza, o São Paulo que tem uma história, como também o Boca Juniors, nesta competição sul-americana. E tivemos o Fluminense ontem, né, que venceu por 1-0, tinha perdido no Rio e foi para os pênaltis. E o Fábio acabou pegando realmente uma bola e salvou o Fluminense por 5-4 nos penais, né, Luiz Henrique?
3: É o Fluminense que havia empatado fora, em casa, na verdade, no primeiro jogo, empatou 0-0. Um 0-0 morno, mas agora nesse segundo jogo acabou deixando, inclusive, é deixar uma classificação tranquila passar, porque o time do Fluminense abriu o placar aos 30 minutos do segundo tempo e levou empate com 7 minutos dos acréscimos da segunda etapa. No finalzinho, Fluminense, que ainda está sem técnico, segue sendo treinado interinamente pelo Marcão, acabou levando empate no finalzinho da partida, mas acabou decidindo tudo nos pênaltis e prevaleceu aí a estrela do Fábio. Fábio, que é um goleiro muito experiente, de muita qualidade, um dos maiores da história do futebol brasileiro, e não é exagero nenhum falar isso do Fábio. Ele foi bem vitorioso pelo Cruzeiro durante muito tempo que ele ficou lá, foi vitorioso pelo Fluminense no período que está desde o ano de 2022, e se tornou o jogador da história do futebol mundial com mais partidas jogadas. Então, isso não é para qualquer jogador, e o Fábio segue aí a todo vapor. 45 anos e pegando o pênalti decisivo para a classificação do Fluminense, o que mostra aí o tamanho desse goleiro para o nosso futebol, né, Jango? Mas destaque agora para o possível adversário do time do Fluminense, porque se o Fluminense vencendo, agora espera o vencedor de Platense da Argentina e o Coquimbo Unido do Chile, que decidem a vaga hoje, às 19 horas, lá no Chile. E o Platense, que é um time que já pegou um brasileiro nessa fase de grupos, na fase de grupos dessa Libertadores, pegou o Corinthians na fase de grupos e deu bastante trabalho pro Timão. Então, caso o time argentino se classifique, vai ter bastante trabalho o time do Fluminense.
4: Com certeza. O Luiz Henrique volta logo mais com a Tarde Sertaneja, ele que participa dessa página esportiva do Primeira Mão. Luiz Henrique, bom descanso e até a tarde aqui, já que você vai ficar direto aqui para a jornada esportiva, que vai abrir hoje às 18 horas, com as 19 horas já tem jogo direto lá do Arena MRV, lá em Minas Gerais. Tá bom, menino?
3: Valeu, Jango, um abraço.
4: São 11h29 em Bragança, conversamos com o Luiz Henrique na página esportiva do Primeira Mão. Vamos faturar e voltamos.
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0: 11h37, você ligado aqui no Som da Região. Aqui você fica sabendo tudo o que acontece em Bragança, região Bragantina, São Paulo, Brasil e o mundo. Nós noticiamos na nossa abertura de hoje. Ontem tivemos duas atrizes, né, famosas durante muitos anos de história na TV brasileira, Laura Cardoso e Glória Menezes. Ambas estão sendo veladas somente pela família. É uma chamada, né, uma coisa que te respeita, cada um tem o seu direito, né, Márcio? E as famílias realmente não abriram o velório a público, e sim restrito somente à família aí, a Glória Menezes, que fez história junto com o marido, Tarcísio Meira, e a Laura Cardoso, né, que tinha 98 anos, que tinha uma história, uma trajetória nas novelas, né? Quem que não assistiu uma novela naqueles tempos lá atrás, né, Marcinho? Hoje em dia nem tanto, mas que conhecem essas atrizes que eram, realmente fizeram história na TV brasileira. Nós tivemos aqui ainda hoje o bate-papo com o doutor Eduardo Alckmin, ele que é advogado eleitoral, que é da coligação para mudar a Bragança Paulista, que relatou para a gente agora a consequência e os fatos que vão seguir aí, que envolve as eleições de 24 ainda de Bragança Paulista. Depois de 1 ano e 8 meses, agora o Tribunal Superior Eleitoral acabou liberando ontem, né, esse processo que agora vai para o STF, onde será, segundo o doutor Eduardo Alckmin, ser sorteado um novo relator para esse caso, e depois pode ser em plenário, pode ser virtual. Nós estaremos acompanhando tudo isso. É um processo que na época foi feito, né, pela coligação então candidato doutor José de Lima e pelo vice, o Basílio Zequim. E naquela oportunidade se aventava a questão de ser uma sequência de mandatos da mesma família. Isso acabou sendo, até hoje, pelo Ministério Público do município aqui de Bragança, tanto o eleitoral de São Paulo e também de Brasília. Mas a corte, né, do Tribunal Superior Eleitoral manteve o registro da candidatura, e teve eleição, ele acabou vencendo, e agora volta de novo à pauta essa questão, e vamos saber o que vai acontecer, né, Marcinho? Aguardar agora a decisão do Supremo Tribunal Federal, que deve marcar a pauta, agora vai ser distribuído, vamos ver quem vai ser o ministro, o relator, que vai ser aquele responsável por relatar esse processo, e se acontecer alguma coisa, ainda poderemos ter eleições municipais aqui em Bragança. Não é que o José de Lima, que foi o segundo colocado, assume, não. Antigamente era, mas houve a mudança da lei. Se no caso acontecer, teremos novas eleições ainda em Bragança. Vamos aguardar. São 11 horas e 40 minutos. Vocês ligados aqui no Primeira Mão, vocês acompanham tudo isso e muito mais com as informações. Vamos falar aqui das empresas que sempre estão aí prestando serviço, colaborando e participando. 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É a Fix Black. 11h42, vocês continuam aqui no Som da Região, na Bragança FM, acompanhando tudo isso e muito mais. Vamos, sucesso musical, daqui a pouco a gente volta com vagas e emprego. Vamos trabalhar, Marcinho.
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9: São 11 horas e 50 minutos, vocês ligados aqui no Primeira Mão dessa quarta-feira. Vamos aqui, aquele momento que você está aí em busca de oportunidade, vagas de emprego, é aqui no Primeira Mão.
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9: Nós temos aqui o processo seletivo do Mercado Livre, está sendo realizado lá na Avenida Eusébio Savaio, na sede do Sindicato dos Papeleiros. Ô Bugalu, um abraço, bom dia para você. É vaga de auxiliar de logística. Ganhos pode chegar até R$3.512. Se você estiver interessado, você vai lá agora, até o meio-dia. Nós estamos aí na Avenida Zé Savaio, número 730, para frente da Neymar. Você poderá participar desse processo seletivo aí que está abrindo o Mercado Livre através do Sindicato dos Papeleiros de Bragança Paulista. Você que está ligado aqui na Bragança FM, no som da região, daqui a pouco tem o nosso jornal com o Ted Fagundes, trazendo mais informações desses casos que envolvem aí a candidatura, né, das eleições de 24 ainda da Prefeitura, que foi agora para o Supremo, foi ontem aceito o recurso da coligação, experiência para mudar a Bragança, também a respeito do acidente de ontem da Fernão Dias, também outros assuntos, o Ted Fagundes vai trazer daqui a pouquinho para vocês. A Pastec, que é uma empresa, está contratando funcionários. Você que é fresador, operador ou de eletroerosão, você pode estar realmente fresador. Saber realizar leitura, interpretação, desenho é experiência comprovada. Operador de eletroerosão por penetração, leitura e interpretação de desenhos técnicos. Vocês podem estar aí enviando, né, para vocês no currículo, no e-mail, perdão, recrutamento@parstec.com.br. Vou repetir, recrutamento@parstec.com.br. É aí a oportunidade de vagas de emprego para você. União Supermercados é aquele que oferece um vale compras de R$1.000. Está contratando operador de caixa, repositor, açougueiro, padeiro e confeiteiro. Se você estiver interessado, você pode passar em uma das lojas dos Supermercados União e deixar o seu currículo. Fala que você ouviu aqui na Bragança FM e que você quer ingressar nessa empresa que está aí completando 37 anos. Um abraço ao Djalma, a todo o pessoal do Supermercado União. A Sesmed, aqui de Bragança Paulista, está abrindo vaga para segurança do trabalho e medicina aqui de Bragança, oportunidade para técnico de segurança do trabalho. O interessado deve possuir experiência na área e também conhecimento em prestação de serviço, informática, elaboração de documentos e habilidades na elaboração dos laudos NR 12, 15 e 16. Além do candidato, deve ter CNH. Você pode mandar o seu currículo para o e-mail recrutasseleciona2025@gmail.com. Vou repetir, recrutasseleciona2025@gmail.com é o e-mail que você vai estar enviando o seu currículo para a Sesmed e você ter esta oportunidade de emprego aqui na Bragança FM, que abre para vocês que estão sintonizados aqui. A consultora Carraro também tem vagas para a área da construção civil. Está abrindo vaga para ajudante de obras, carpinteiro, pedreiro, porteiro e também operador de cremalheira, com salário de R$2.800. Refeição no local, tem vale transporte, seguro de vida, tudo isso e muito mais. Os interessados poderão mandar o seu currículo no Zap 11, que é o DDD, né? 99667-2866. Vou repetir, 19, o DDD, 99667-2866. É a Carraro abrindo vagas e oportunidades de emprego para você da área da construção civil. A CRT Ambiental, que é a empresa que cuida da coleta de lixo e varreção de Bragança Paulista, tem vagas para coletor, varredor ou varredora, fiscal de limpeza urbana. Os interessados poderão levar o seu currículo lá na rua 8 de maio, 865, no Nedina Cortes. É próximo à escola municipal Dr. Francisco Murilo Pinto. Era perto, entre Águas Claras e Nedina Cortes. O plantão de vagas é das 8 ao meio-dia. Então, se hoje não der para ir, vai amanhã, né, Marcinho? Das 8 ao meio-dia, a CRT abrindo essa oportunidade, seu vaga. Agora não dá mais, já é quase meio-dia, Marcinho. Não tem como. Não tem como. Já é 11h56, não dá. Não dá tempo de chegar em 4 minutos lá. Então, vocês ligados aqui na Bragança FM, vagas de emprego também é do Mercadão. O Mercadão tem vagas para repositor, operador de caixa, açougueiro e padeiro. Se você estiver interessado, na Américo Fontana, número 96, na Vila Bianchi, é atrás da Igreja São Benedito, procure a Neira após as 13 horas, né? Agora de manhã das 9 ao meio-dia e agora a partir das 13 horas até as 17 horas. Você aperta a campainha, fala que você ouviu aqui na Bragança FM e você, se quiser trabalhar nessa empresa, é o Mercadão, tem várias lojas aqui em Bragança Paulista. Mais uma vez, lembrando a vocês que queiram anunciar, queiram divulgar as vagas de emprego, é totalmente gratuito. É só você adicionar aqui o 40341467. Vou repetir o processo seletivo do Mercado Livre, né? O pessoal que quer trabalhar no Mercado Livre está tendo uma seleção hoje na Avenida Eusébio Savaio, 730. Dá tempo de você ir ainda. É vaga de auxiliar de logística, separação, conferência, organização de mercadorias. O prédio fica situado na Eusébio Savaio, 730, ali perto da Neymar. Então você fala que ouviu aqui, procura o Bugalu lá, é isso? E a Fernanda, que vão atender vocês com o maior carinho. Bom, O destaque de hoje, nós tivemos aqui na apuração da primeira mão, o pessoal falando do terceiro festival literário, vai acontecer no Teatro Carlos Gomes. Falamos também do Dr. Hermes sobre o acidente de ontem, né, da Fernão Dias, que foi mídia em todo o Brasil. E também tivemos aqui a participação do Dr. Eduardo Alckmin, que falou do caso das eleições de 24 em Bragança Paulista, explicando que agora vai para o Supremo Tribunal Federal, que vai ser sorteado um relator e aí vai ser julgado. É que nós aguardamos que tenhamos aí o retorno em breve. A direção geral foi da Maria de Lima, mesmo som do Márcio Rossini. Na sequência, vem o Ted Fagundes com o nosso jornal. A todos vocês, uma boa tarde, fiquem com Deus, eu volto amanhã, logo após o sertanejo, bom demais.
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5: É, estamos chegando, nosso jornal, quarta-feira, quartou, senhor Saulista, com direção geral de rádio de Maria de Lima, técnica do Derlin Medeiros. Nós estamos chegando depois de um dia apocalíptico, né, desde a madrugada, galera, não deixa de dormir, viu, vou falar pra você, viu, cuidado com quem as pessoas conversam de madrugada, viu. Vocês que são casados, não deixa a vocês ficar ligando pra gente de madrugada, não. Chama o Vitor aí, o Derlin. Tá me ligando agora. Fala que eu não posso atender ele, pelo amor de Deus. São 12h12. A partir de agora, o nosso jornal. E já chegamos a quanto, Saulista? 45.100, hein? Tô falando que nós ia bater meta. Porque a meta é pra ser batida, o Derlin Medeiros, né? E vamos chegar a 50 em setembro. Aliás, de novo, vou te avisar, Saulo. Temos a promoção do churrasco lá. O senhor precisa postar esse negócio. Não, o nosso churrasco é depois dele. Não tem nada a ver uma coisa com a outra. Vamos, né? No modo Sandy Júnior, cada um no seu quadrado. Né? Vai ele. Demétrio Campos nunca me enganou. São 12h12. Ontem o meu amigo Mustafa, tá feliz da vida, Mustafa, né? Tá feliz da vida que o São Paulo ganhou uma. Porque depois de 11 meses, né? Também é exagero. É 11 jogos, o Mustafa. Seu time ganhou uma, hein? Primeira vez que eu vejo um árabe torcer pro São Paulo. Geralmente o Mustafa torce pro Palmeiras, né? Não tem isso, esse tipo de situação. Mas eu queria agradecer a você, né? Ontem estávamos aqui nesse programa com 44.400, né? E depois, né? Deu um buzz nossa transmissão, né? E estamos, né? Temos um algo diferente em termos disso, tá? Tivemos aqui motociclista e jovem ficam feridos após bicicleta bater no portão no Espírito Santo. Caramba, ficar ferido, o cara ficou destruído, cara. Tá louco. Mas também o que a galera. Sem capacete, sem nada, né? Passando pela festa, pela Feira da Índia. Lá não tem isso. Você sabe que. Pode falar. Esse vídeo, 12 milhões? Ah, esse mês a rádio, 12 milhões. Já batemos a meta, então. Ah, eu tô falando pra você que o negócio tá bom pra nós, né? Só hoje que. Hoje foi conturbado. Foi tudo. Meu Deus do céu, que dia, né? Vou falar pra você, meu, que doideira. Aí o Vitor já conseguiu acessar aí? Ô, Vitor, não, mas ele... Ô, Vitor, acessa aí, ô, Vitor. Pelo amor de Deus. Você tá conversando com ele, Adelinho? Conversa, porque a galera do TikTok... Né? Porque a galera do TikTok... Tá pra... Só pra gente poder... alinhar aqui algumas coisas que a galera do TikTok tá reclamando. Oh, cadê a live? Calma. Nós estamos ajustando para melhor atender você. São 12h15. Tem essa matéria do Celso Ricardo? Vamos soltar essa matéria? Da polícia. Não, a da polícia. essa do, da entrevista do, do cidadão lá. O do Tem também. É... Ai, ai, ai. Deixa eu ver. Agora estão me ligando aqui. Isso aqui não posso. Tem minha cachorra tá ligando aqui, ó. Olha isso aqui, ó. Um botão de socorro dela. Sabia? Ela é. Sabia? É sério, isso aí é um botão de socorro. Não sei o que aconteceu com ela lá, que ela apertou. Ela falou assim, se precisar de alguma coisa. Né, provavelmente com a borração dela. Você sabia disso que tem agora? No, isso é inédito. Comprei no, no TikTok Shop. Aí é pelo Wi-Fi que eles ligam, emite um alerta, o cachorro tá passando apuro. Mas ela deve estar me zoando. Depois eu vou olhar na minha câmera do celular o que ela tá aprontando. Ela deve estar aprontando alguma coisa. São 12h16, 12 horas e 16 minutos, a gente chegando com muita notícia, muita informação. É, a gente vai trazer primeiro, voltando àquele caso, né, da passarela, é, em Vargem, trazendo esses destaques para você ficar bem informado, tá? É, a gente vai trazer entrevista, né, de um dos responsáveis pela Polícia Rodoviária Federal, que fez, né, a abordagem do motorista, que passou e levou a passarela, enfim, a gente vai trazer a partir de agora.
6: O motorista da carreta foi apresentado na delegacia de Vargem aqui, pelo crime de homicídio culposo na direção do veículo, né? O delegado de Vargem esteve aqui no local, a perícia da Polícia Civil também esteve no local, fazendo as imagens, tudo. E ele foi preso em flagrante por crime de homicídio culposo. Tá lá, as vítimas são duas vítimas que estavam no Nivus, entrar em óbito no local. E do caminhão, o caminhãozinho, veículo pesado que estava de escrito Hortifruti, ele, uma vítima moderada, que a gente não tem atualização do quadro dela até o momento. Existe uma documentação regulamentar que ele tem que tirar previamente para transitar. E é o DENIT que autoriza, autorização especial de trânsito. Quando as dimensões altura e largura estão fora do que o Código de Trânsito Brasileiro autoriza, precisa dessa autorização. Aí o DENIT vai analisar a rota, ele vai falar o trajeto, cidade que ele está saindo, cidade que ele está indo, e vai analisar a rota, verificar os riscos e solicitar as providências que eles devem tomar. Parece que eles estavam em um comboio de 4 caminhões, a PRF já abordou três, e estava para trás com uma outra equipe, que eu não consigo atualizar a situação agora, porque ela não conseguiu chegar aqui, procurando esse quarto caminhão.
5: Tá certo, agora são 12h18, 12 horas e 18, você ligado na programação da Bragança FM, girando notícia, virando os destaques para você ficar bem informado. São 12h18, a Tânia tá falando, Ted, tudo bem? Como é que você está? Estou vendo que você tá na correria, sempre corrido. Né, sempre corrido. Mas vamos com as manchetes aqui do programa. A gente já soltou para esclarecer e fechar esse caso, né, que chamou muita atenção ali na região de Vargem, aqui em Bragança, né, esse caso que é um caso nacional. Vamos com os destaques. Mulher se tranca em quarto para se proteger de homem armado com faca. Eita, nós. Cenário incomum chamou a atenção de motoristas na Alameda 15 de dezembro, próximo ao posto de monta. Motoristas que passavam pelo local registravam imagens de fumaça saindo pelas tampas do bueiro e das galerias das águas pluviais. Isso aí parecia o filme lá daquele do Tartaruga Ninja, que o cara solta lá para poder fugir. Perseguição começa em Atibaia e termina em Terra Preta. Mairiporã, apreensão é estimada em R$125 mil. Haja grana, hein? Meu Deus do céu. Ainda girando as informações para você. Fernão Dias é liberada no sentido São Paulo após remoção de passarela. Né? Ainda bem, né? E também esse caso ainda falando, né, mãe e filho foram que morreram após passarela desabar sobre carro na Fernão Dias. Tivemos também, entre os destaques, para você que está bem informado, né, essa situação né, da passarela causou prejuízos para muitos, né, que estavam no trabalho, que estavam saindo por aí, que precisavam fazer alguma coisa. Tem um bombeiro também falando sobre isso, de como lidou com toda essa situação. Deixa eu achar aqui, te mandar, Deni, pra gente que tá curtindo a nossa programação. São 12 horas e 20 minutos, 12 e 20, para você que tá curtindo esses destaques aqui na programação da Bragança FM. 12 e 20, 12 e 21, mudou o ponteiro, é um giro de notícia, é um giro de informação, né, para você ficar bem informado. Daqui a pouco a gente vai falar, né, de algumas notícias também aqui de Bragança Paulista. Tem muito assunto para você ligado na programação. Ah, o Eliezer tá aqui curtindo, também mandando abraço para todo mundo. Agora são 12h21, vamos ouvir.
7: Por volta das 10h30, o Cobon chamou o PB Bragança Paulista informando sobre a queda de uma passarela, rodovia Fernão Dias Vargens. Chegando aqui no local, toda a equipe de Bragança Paulista já começou a fazer o mapeamento do local. Um veículo com duas vítimas já em óbito, sentido São Paulo, e uma vítima encarcerada em um caminhão, na qual nós retiramos e deixamos aos cuidados do médico do SAMU. Passaram para nós aqui que um veículo, um caminhão amarelo que está na rodovia, estava com um objeto em cima dele e passando por baixo da passarela, acabou tendo na passarela, essa passarela veio a desabar, aí pegando esses dois veículos com essas três vítimas. Estamos na vítima que estava encarcerada no caminhão. Essa vítima aqui fizemos todo o protocolo de salvamento veicular para retirar ela do local.
8: E a gente vai dar prosseguimento agora no registro da ocorrência na delegacia de Vargem. O motorista do caminhão que causou o acidente, ele vai ser submetido a teste de etilômetro agora no momento, né? E posteriormente a gente vai registrar a ocorrência na delegacia de Vargem, dando prosseguimento aí aos autos de polícia judiciária.
7: A complexidade aqui da ocorrência, veio a equipe de Atibaia e veio a equipe de Jundiaí para nos apoiar. Veio também o Águia de Campinas, porém o médico verificou a situação da vítima, vai ser transportado via terrestre por ambulância.
8: Vai ser ouvido, vai ser submetido a teste de etilômetro para verificar se ele está sob efeito de álcool. Verificar a documentação também da carga que ele transportava, se estava regular ou não, todas as demais sequências com relação a essa ocorrência. Quando ele tinha excesso de altura, se podia estar trafegando sem essas cautelas, ele podia estar trafegando por esse trecho aqui, né? Então isso daí tudo vai ser alvo da investigação que começa a partir de agora.
5: Tá certo, agora são 12h23, tá aí os últimos detalhes deste caso que movimentou a região de Vargem, região Bragantina. 12h23, a gente vai pro rápido intervalo. Na volta tem muito mais.
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8: É o nosso jornal de volta pra você, ligado na programação da Bragança FM. Deixa eu mandar um abraço pro meu amigo Vitor. Eita, nós. Vitor tá resolvendo essas questões aí. Tá, Vitor TikTok. Eita, nós. Que fase. Por que, Ted Fagundes, você tá brincando com o TikTok? É porque nós estamos chegando no TikTok também. Estamos fazendo um teste dessa semana passada. Ontem tivemos uma audiência incrível, Derlin. Sabe quantas curtidas nós tivemos no TikTok ontem no meu programa? 500 curtidas. Ou seja, 500 pessoas passaram, viram essa cara de bolacha e clicaram lá e falaram assim: nossa, eu gostei desse cara aí, entendeu? Entendeu? Agora, no próximo, eu queria saber como é que funciona, porque falaram assim, ó, apesar que o Demet já mandou a flor pra você hoje, eu sei que tem pra mandar flor, pra não sei o quê, eu vou começar a fazer isso, entendeu? Vamos monetizar esse negócio aí pra galera mandar uma grana pra nós, viu? Vou falar pra você. E eu olhei aqui, eu tava falando da Charlotte, né? Eu já vi o que ela fez aqui, é que ela virou a ração dela no chão. Ai. O cachorro ensinado é outro nível, viu? Eu vou falar pra você, viu? Aí o cachorro virou a ração dela porque ela estava brincando com o cobertor dela. Não sei em que momento ela virou o trem lá. E aí ela apertou o botão de alerta, tipo, ó. Aí a minha esposa vai lá resolver esse B.O. Vou falar pra você, viu, os cachorros de hoje em dia é porque comem produtos, né, alimentos dog meal, entendeu? Aí o cachorro fica assim, ó, que uns dias tá mandando até mensagem no WhatsApp pra nós. É muito louco isso. Não estou preparado pra esse tipo de cobrança, até meu cachorro me cobra. São 12h29. Ainda girando as informações, eu queria daqui a pouco ver quem que vai participar aí, o Deli, para nós, em relação às matérias, porque tem muita coisa, né, que a gente tem falado aqui no programa. Hoje, o vídeo que viralizou foi esse, essa fumaça toda saindo aí, e a gente vai trazer esses destaques para você daqui a pouquinho, tá? O Valdir tá falando aqui: Ted, tudo bem? Eu queria saber se tem mais algum acidente. Não, não é todo dia que tem também, tá, gente? Para. Vocês ficam, tem mais um acidente. Não, não é. Deixa eu ver aqui, a Joelma. Tá falando: Ted Fagundes, estamos te assistindo aqui em Tuiuti. Um abraço da Fresca, tá certo? Demeto falou isso pra você ontem. Deixa eu ver aqui também. A Tânia tá falando: Ted, tudo bem? Estamos te assistindo aqui no Maranhão. Essa aqui é que é amiga do Tânia, viu? O Saulo, que tá ouvindo sempre você. É a Tânia. O Luiz Mendonça: Ted Fagundes, tudo bem? Estamos aqui em Atibaia, ouvindo você, assistindo a programação. Né? Deixa eu ver. Josimar também tá com a gente, curtindo a nossa programação. Obrigado, Josimar. A Andrea também tá com a gente, né? E só um detalhe, uma informação, que agentes da Receita Federal estiveram aqui em Bragança Paulista durante a Operação Barão da Amizade. Você sabia o que seria esse Barão da Amizade, Deli? vou desvendar para você. Não, não tem nada a ver com... Não, Barão das Pisadinhas, não tem nada a ver. Não, para. Esse Barão da Amizade fiscalizou distribuição de perfumes e cosméticos contrabandeados ou descaminhados. A ação foi desencadeada pela Polícia Federal e cumpriu 30 mandatos de busca e apreensão do âmbito de investigação sobre esquema interestadual voltado à importunação e importação ilegal de produtos proibidos no Brasil. Conforme apurado, uma notícia que é exclusiva do Impauta, uma loja de produtos importados localizada em um centro empresarial no Jardim do Lago foi alvo dessa operação. O estabelecimento não foi lacrado. Segundo a Polícia Federal e a Justiça Federal, determinou o bloqueio de 37,8 milhões em contas dos investigados, além do sequestro e indisponibilidade de veículos e imóveis. Foram impostas ainda 65 medidas cautelares diversas da prisão, entre elas a monitoração de eletrônica, proibição de contato entre os investigados, restrição para ausentar-se da comarca e comparecimento periódico em juízo. A investigação aponta que o grupo importava ilegalmente, principalmente pela fronteira com o Uruguai, cosméticos e produtos farmacêuticos, cuja importância depende da autorização da Agência Nacional de Vigilância Sanitária, Anvisa. Os investigados também seriam responsáveis pela importação ilícita de cigarros eletrônicos por meio da fronteira entre Brasil e Paraguai. Aí, deixa eu ver, aí tem o pessoal aqui, até o, deixa eu ver, o pessoal que teve a loja investigada, ele postou aqui, ó, nós não, até é bom falar, nós não fomos lacrados porque não temos nada a esconder, tá certo? Mas tá aí, é uma informação. E aí a gente tem que passar, não vou falar o nome da loja, mas, né, temos que falar sobre o assunto, tá? Então tá aí agora, é muita coisa, hein? Não sei, porque 37 milhões dele, 37,8 milhões em contas, vendendo perfume é muita grana, não é? Então, aí eu acho que talvez a Receita falou, não, deixa a gente olhar aqui. Eu acho que não que eles estão fazendo algo de ilícito, mas alguma coisa em termos de documentação, alguma coisa em termos de fiscalização, a Receita Federal olhou 37,8 milhões. É uma empresa de perfumes importados, deixa eu dar uma olhada para ver o que está acontecendo. Foi isso que aconteceu. E por isso que a Receita também, né, eles deixaram em abertos, né, a loja, né, mas aconteceu essa fiscalização, né? A notícia importante. Deixa eu ver aqui, eu falava a você, meu amigo meu, o Thiago. Eu vou falar pra você, viu? Viu, Derli? Tem um amigo meu, o Thiago. Não. O Thiago é marido daquela moça que tem um nome estranho. A Clícia. O meu amigo Thiago. Eu quero ver eu ver se eu acho aqui. Ele já mandou de manhã pra mim, meu amigo Thiago. Ele já tá iludido. Ele é São Paulino. Ele mandou, o campeão voltou. Ah, você tá de sacanagem, Thiago. Campeão voltou. Você vai ver na hora que pegar o Boca Juniors. Só que o Boca tá meia boca também. Mas é o Boca. Aí fica aí, o campeão voltou. Nem o time do Mauricinho, o Damiano, é tão ruim assim. Vou falar pra você, viu? Meu Deus do céu. Eu tiro o Sérgio Silva da escada aí, pelo amor de Deus, o Mauricinho. Isso que tá na escada agora. Que fase dele, hein? Deixa eu ver aqui, ó. A Kimberly com a gente, curtindo a programação. Tem aí as matérias ou não é, né? Ah. Ou você quer depois do intervalo? Tem quem? Ah, o delegado Hermes falando do acidente. Vamos lá, então, com o delegado Hermes, falou com o Jango. A gente ouviu ontem o Leandro, ouvimos já a Polícia Federal, ouvimos também, né, os socorristas, e agora vamos ouvir o delegado Hermes falando da situação, da questão que o motorista do caminhão foi preso. Então, para falar sobre esse assunto às 12h37.
0: Doutor, eu queria que o senhor detalhasse para a gente um pouquinho a respeito das condições do motorista que causou a derrubada dessa passarela. Ele foi identificado, foi medicado e depois ele ficou preso, é isso? Aí, aguardando a audiência de custódia hoje?
5: Exatamente. Foi possível efetuar a prisão do motorista, o responsável por causar esse acidente, né? Foi verificado que ele era um caminhoneiro, estava fazendo o transporte de um caminhão, daqueles que é utilizado em mineradora, né, em cima de uma prancha. O que foi constatado que ele excedia a altura máxima permitida para fazer esse transporte e também a largura máxima para efetuar esse transporte desse veículo, né. E aí, acho que num descuido, ele se aproximou da coluna central da passarela numa ultrapassagem, acabou colidindo contra a coluna central e derrubou essa passarela, fazendo com que ela caísse sobre um veículo que transportava as duas vítimas fatais, né? E também caindo sobre um outro caminhão que fazia o transporte de frutas, né? Que ia seguindo sentido Minas. E esse motorista foi hospitalizado inicialmente, né? Depois que foi verificado que ele não tinha, estava bem, não tinha sofrido nenhuma lesão, ele foi liberado e autuado em flagrante pela delegacia de Vargem. Eu mesmo acabei lavrando esse flagrante contra ele pelo crime de homicídio culposo, mas a lesão corporal também. Foi submetido a teste de etilômetro, né?
0: Sim.
5: E resultou negativo. O exame foi negativo para consumo de álcool, e pelos exames feitos aí pelo médico no momento da condução dele para o hospital, para ver se estava bem, também foi verificado que ele não tinha ingerido nenhuma, não tinha feito consumo de nenhuma outra substância, né? Duas vítimas fatais, né? Uma outra vítima em estado grave, que era o caminhoneiro que fazia o transporte de frutas, né? Seguia sentido Minas, também ficou gravemente ferido. E menos grave, mas também causou aí um transtorno imenso aí na rodovia Fernão Dias, que ficou parado por várias horas, né? O acidente foi por volta de 10 horas da manhã e foi liberado só na parte da noite, depois de 12 horas aí que foi possível liberar a rodovia, em razão da passarela ter ficado obstruindo todo o trânsito, né, nas duas mãos, tanto quem vai, assim, quem segue sentido Minas, quanto para São Paulo.
0: E o senhor está sabendo do caso também de uma senhora que passou mal e foi atendida em Vargem e acabou vindo a óbito também, ou não?
5: Exatamente. No momento em que o trânsito acabou ficando todo parado, né, essa senhora acabou entrando na cidade de Vargem com familiares, né, ela mora em Vargem, inclusive, ela passou mal, né, teve um mal súbito, ela já tinha alguma doença pré-existente aí, algum problema cardíaco.
0: Sim.
5: E aí ela acabou passando mal e faleceu ali nesse momento ali.
0: É muito triste, né, doutor? A gente sabe que essas coisas, acidentes, né, são coisas que são imprevisíveis. Mas aí houve uma imprudência também dessa questão da altura, de tudo, de transportar um caminhão com uma prancha, com outro basculante em cima. Quer dizer, são coisas que a gente fica aqui pensando, né? A questão da segurança nas estradas, né, doutor?
5: Exatamente, né? A gente observa, né? Impossível, né? Todo mundo tem que trafegar pelas estradas, isso é natural, né? Mas assim, é necessário adotar uma prudência máxima, o máximo possível de segurança para evitar esse tipo de acidente, né? A gente percebe que não é um único fator que ocasiona um acidente dessa, uma tragédia, né? Mas é uma série, uma sucessão de descuidos que gera um acidente dessa proporção, né? Com duas vítimas fatais, uma vítima em estado grave, uma estrada totalmente fechada. Então, é claro, acredito até que esse senhor aí que foi autuado em flagrante não queria esse resultado, né? Mas ele deu causa a essa barbaridade ontem aqui na nossa região. A audiência de custódia dele ainda está ocorrendo, né? Como são vários presos de outras ocorrências policiais aqui da nossa região. Então a audiência de custódia é feita de forma assim, caso a caso, né? E o caso dele ainda está sendo analisado pelo judiciário.
0: Tá bom.
5: Ver se converte a prisão dele em preventiva ou se ele recebe algum benefício do judicial para responder o processo eventualmente, né? Responder o processo em liberdade, alguma coisa assim.
8: Tá certo, tá aí a participação, né, do delegado Hermes falando da situação em relação, né, ao que ocorreu ali na região de Vargem. São 12h42, tem o Luiz Henrique para a gente falar de esporte, antes da gente ir para o intervalo. Hoje, ontem o São Paulo venceu, o campeão voltou, segundo alguns aí, eu vou falar para você. Vamos com as informações esportivas.
7: Vamos agora trazer os resultados dos jogos de ontem e informar a agenda esportiva desta quarta-feira, dia 19 de agosto. Começando com os resultados, ontem aconteceu uma partida atrasada da ida das oitavas de final da Copa Libertadores. O time Independiente Del Valle do Equador venceu por 1-0 o Tolima da Colômbia fora de casa. Mas além desse jogo atrasado, ontem também aconteceram os primeiros jogos de volta das oitavas de final da Copa Libertadores, em que o Fluminense empatou em 1-1 com o Independiente Rivadavia da Argentina no tempo normal. E como a ida havia terminado empatada em 0-0, a vaga foi decidida nos pênaltis, onde o Fluminense venceu por 5-4. E agora, nas quartas de final, aguarda o vencedor de Platense da Argentina e Coquimbo Unido do Chile. E no último jogo de ontem da Copa Libertadores, o Estudiantes da Argentina venceu por 3-0 a Universidade Católica do Chile, também fora de casa. E com isso, o Estudiantes conquista um agregado de 4-1 e agora aguarda o vencedor de Corinthians e Rosário Central nas quartas de final. E no dia de ontem, além de Copa Libertadores, também aconteceram os primeiros jogos de volta das oitavas de final da Copa Sul-Americana, em que o Boca Juniors goleou por 4-0 o Deportivo Recoleta do Paraguai fora de casa, assim fechando o placar em 7-1 e avançando às quartas de final para enfrentar o São Paulo, que por sua vez venceu por 3-1 o Bolívar da Argentina e fechou o agregado em 4-2. E agora deixando de falar das Copas Continentais e falando de futebol nacional, ontem aconteceram as partidas que abriram a 23ª rodada da Série B, a segunda divisão do Campeonato Brasileiro, em que o Londrina empatou em 0-0 com o Atlético Goianiense, enquanto o Náutico venceu por 1-0 o Ceará e também por 1-0 foi a vitória do Juventude sobre o Goiás fora de casa. E para fechar a parte dos resultados, vamos falar de categorias de base, já que o dia de ontem contou tanto com atividades do time sub-17 quanto do time sub-20 do Red Bull Bragantino. Começando com o time sub-17, as crias do Massa Bruta entraram em campo pela 12ª rodada do Brasileirão da categoria, em partida contra o Bahia, que terminou empatado em 3-3. Já o time sub-20 teve um compromisso pela 12ª rodada do Campeonato Paulista da categoria, em que as crias do Massa Bruta venceram por 3-1 o Presidente Prudente fora de casa. Passados os resultados, vamos agora com a agenda esportiva deste dia 19 de agosto, e que conta com mais jogos de volta das oitavas de final das Copas Continentais. Começando pela Libertadores, às 19h, o Cerro Porteño do Paraguai enfrenta o Palmeiras no estádio La Nueva Ola, no Paraguai, em partida que está em aberta, pois a ida empatou em 1-1, assim como Coquimbo Unido do Chile e Platense da Argentina, que também empataram pelo placar de 1-1 no jogo de ida, e agora decidem a vaga no estádio Francisco Rumoroso, no Chile, às 19h. E o último jogo de hoje da Libertadores fica por conta do duelo de brasileiros Flamengo e Cruzeiro no Maracanã, em partida que nenhum dos times tem a vantagem no placar agregado, pois a ida também terminou empatada em 1-1. Já na volta das oitavas da Copa Sul-Americana, às 19h, o Atlético Mineiro enfrenta o Red Bull Bragantino na Arena MRV, em partida que o Atlético tem a vantagem por ter vencido a ida por 1-0 e que você pode acompanhar aqui na Bragança FM a partir das 18h. E o outro time que tem a vantagem de 1-0 no placar agregado é o Montevideo City Torque, que defende essa vantagem diante do Tigre da Argentina no Estádio Centenário de Montevideo às 21h30. E além desses jogos de volta, também tem uma partida atrasada da ida das oitavas de final da Copa Sul-Americana, que foi adiada por conta dos terremotos que atingiram a Colômbia e que é o duelo de Santa Fé da Colômbia contra River Plate da Argentina no estádio El Campín, na Colômbia, às 21h30. Com informações do esporte para Bragança FM, o som da região, Luiz Henrique Domingues.
8: Tá certo, Luiz Henrique, são 12h45, 12h45, tá aí o giro de notícia, o giro de informação para você, antes do nosso intervalo para falar de esporte. Eu vou pro rápido intervalo, voltamos já.
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4: São 12h48. Cadê o Vitor? Eita, nós. Vitor tá hoje aí trabalhando, viu? Né? Às 12h48. Né? Acho que você vai ter que mandar de novo, né? É, eu acho que o código pra ele tá online ainda. Nós estamos decifrando. Se der certo, o Bragança FM no ar vai ser no TikTok. Aí dá pra galera ouvir música dele no TikTok. Vai dar pra ver o Derli dançando, o Demetrio. Vai ser uma farra esse programa, viu? É, Tere Fagundes, o Sérgio Silva tá na escada. Cuidado, ele tá parecendo o Rivaldo quando jogava bola, né, o Sérgio Silva. Meu Deus do céu. É, deixa eu ver aqui, ó. A Tânia também tá aqui falando aqui, Tere. É, o Maranhão nunca foi mais o mesmo depois da mudança do Saulo. Tô falando, Saulo. O senhor aprontou alguma por aí, né? É, deixa eu ver aqui, ó. A Vanessa tá aqui com a gente, trazendo as informações. Tudo bem, Ted? Queria dizer para você que estamos aqui em Curitiba. Somos de Atibaia, mas amamos ouvir o seu programa todos os dias. Estamos almoçando num restaurante chique aqui. Mas não deixamos de ouvir você um segundo, né? Obrigado aí pelo carinho de vocês. O ONU, japonês, ONU. Tá ouvindo o programa também, Ted? Estou aqui na feira curtindo você, tá certo? Ted Fagundes, aqui é o meu nome, o nome do meu cachorro é Slorde. Ele late, mas não morde, tá certo? E ele é corintiano. Eita. Ó, mandou a foto do Slorde aqui, ó. Ah, corintiano Slorde, tá certo. Que eu tô falando, até os cachorros vão dominar o mundo. Deixa eu ver aqui. A Melissa tá aqui curtindo a nossa programação. Mandar um abraço pro meu amigo Júnior Perazolo. Um abraço pro meu amigo Júnior Perazolo. Hoje já serviu aquela feijoada, aquele, né, aquele estrogonofe. Um abraço pro Júnior Perazolo. Obrigado também pelo carinho da audiência, às 12h51. Deixa eu entender, né, um pouco mais daquilo que a gente está tendo aqui no programa. Porque estão falando de uma frente fria que pode voltar a chegar. Você acredita, Dani? Tem cabimento? Eu vou te mandar, para não ficar muito nas minhas palavras. Tem um áudio, né, após essa situação, né, de calor. O capitão Maxwell de Souza, né, traz uma previsão que é o novo ciclone do sul, que pode trazer frente fria e vento para o estado de São Paulo a partir de sexta-feira. Eita, nós. Então sexta, ó, Ó o vento. Quem bate é o frio. Era da Pernambucanas esse comercial, né? Ó o vento que vai chegando aí. São 12h52, está no ponto. Vamos ouvir.
5: Após o veranico que atinge o estado de São Paulo durante essa semana, nós vamos enfrentar uma nova frente fria por aqui. As temperaturas subiram bastante nesses últimos dias e até pelo menos quinta-feira, dia 19 de agosto, os termômetros podem superar os 30 graus na capital de São Paulo. Já no interior do estado, as temperaturas podem passar dos 35 graus. Mas na sexta-feira o tempo muda, isso em razão de uma frente fria que vai passar por aqui, provocada por um ciclone extratropical que vai se formar no sul do país. Essa frente fria vai provocar na sexta-feira rajadas de ventos que podem chegar aos 70 km por hora em algumas áreas do estado, principalmente no litoral. Esses ventos possuem condição para derrubar árvores e destelhar alguns imóveis. É um fenômeno mais fraco do que os últimos vendavais que enfrentamos em São Paulo, mas ainda assim é importante ficar em alerta. Agora, no fim de semana, a grande mudança serão as temperaturas. Não teremos mais temperaturas tão altas como estamos tendo agora. Na capital, por exemplo, os termômetros ficarão entre 20 e 23 graus. Na segunda-feira, por exemplo, as máximas previstas estão na faixa dos 18 graus. A temperatura só vai voltar a subir lá para o final da próxima semana. Então, por isso, é importante redobrar alguns cuidados. Manter as crianças, os idosos bem agasalhados, lembrar dos animais domésticos também, porque eles também sentem frio. E olha, muito cuidado, não improvise aquecedores dentro da sua residência. Isso pode acabar provocando um incêndio. Então, nada de fazer fogueira, acender latinha com álcool ou coisas nesse sentido, porque pode acabar provocando um grande acidente. Se estiver precisando de algum apoio, acione a Defesa Civil pelo número 199 ou o Corpo de Bombeiros pelo número 193. E claro, para acompanhar todos os alertas e todas as atualizações, sigam os canais oficiais do Governo do Estado de São Paulo.
4: Tá certo, são 12h54, tá aí, né, essas informações. Então, a partir de sexta-feira, fique esperto que vai ter uma mudança de tempo, né? Eu acho isso importante também para você ligado. Tem aqui um boletim do álcool ao volante, né? Agora você vai saber como vai funcionar, né, as novas atualizações e como funciona, né, as fiscalizações do trânsito no estado de São Paulo, né, para você pegar aquela multinha, né? Você vai, agora você vai pensar duas vezes antes de beber e pegar a direção aí, viu? Vamos com a informação, agora são 12h55.
6: As chamadas operações Lei Seca tiveram aumento de 450% entre 2022 e 2025 no estado de São Paulo. A fiscalização sobre o consumo de álcool e direção em 8 superintendências do DETRAN teve aumento acima da média paulista. Jundiaí, Itapeva, Presidente Prudente, Franca, Ribeirão Preto, São José do Rio Preto e Bauru foram as cidades onde a verificação foi ainda maior. Em todo o estado de São Paulo, o crescimento em 2025 foi de 234% em relação a 2022. Dirigir alcoolizado faz o motorista ter a carteira de habilitação suspensa por 12 meses, além de resultar em multa de pouco mais de R$ 2.900 e o registro de uma infração gravíssima na CNH. Se durante a abordagem policial for constatado que houve consumo de álcool, o motorista terá que arrumar um outro condutor que esteja sóbrio para retirar o carro do local. Se não tiver quem faça isso, o veículo será recolhido a um pátio. O motorista que tenha CNH suspensa precisa fazer um curso de reciclagem e ser aprovado em uma prova teórica para reaver o documento. Recusar fazer o teste do bafômetro não ajuda em nada, porque será aplicada a multa de pouco mais de R$ 2.900, será suspenso o direito de dirigir por um ano e o condutor vai responder a um processo administrativo de suspensão da CNH, além de o veículo também ser retido. Melhor continua sendo o conselho: se beber, não dirija. Andréia Ramos Bueno, para a Agência SP.
4: Tá certo, Andréia Ramos Bueno, trazendo as informações para você. Agora são 12h56. Vamos ir para o intervalo. E na volta voltamos com Bragança FM no ar.
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5: Como diz meu amigo Márcio Souza, olá Bragança! Estamos chegando às 13 horas e 8 minutos. Hoje, dia 19 de agosto de 2026. Direção-geral de rádio de Maria de Lima, técnica do Deli Medeiros. A partir de agora, vamos girando os destaques do programa de hoje.
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5: Girando as manchetes do dia, Fred chega a BH para apresentação antes de Atlético Mineiro e Bragantino. E São Paulo alega negligência e pede 14 milhões de indenização. Custo total para Timão manter Depay chega a 135 milhões. Cannabis e mais as substâncias alvos do novo drogômetro. Vacina experimental evita disseminação de câncer em teste. Batida entre ônibus e carreta em estrada no Paraná tem 23 mortos. Meu Deus do céu. Senado tem 54 cadeiras em disputa, 32 tentam reeleição. Operação contra vazamentos da Polícia Federal mira delegado. Nora revela a última conversa com Glória Menezes. Ela era uma mãe. Ainda girando as informações, Atlético emplaca meio time entre os convocados para a seleção brasileira Sub-17. Ainda trazendo os destaques, empresário da Faria Lima vira réu por agredir mulher, um tonto, para não falar o que eu quero. É que o advogado dele seja ouvindo. Jockey de 27 anos morre após queda de cavalo durante corrida no Rio de Janeiro. Atuações de São Paulo, Luciano, Caleri e Sabino garantem vaga para o tricolor na próxima fase. Morre menina de 10 anos atingida por deslizamento de terra em Santa Catarina. Corinthians estuda antecipar até 30% das receitas de 2027. Hayden Panert, overdose acidental não convence polícia que reforça investigação de Santi. Thiago Silva explica a sugestão que deu a Marcão e gerou gol do Flu sobre, né, adversário. Justiça condena a ex-jogadora por difamar ex-técnico do Santos e seleção com acusação de assédio. Agora são 13h11, direção geral de rádio de Maria de Lima, técnica do Deli Medeiros. Vem comigo até às 16 horas que estamos no ar, trazendo notícia, trazendo informação.
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1: Toda a região bragantina, agora são 13 horas e 40 minutos. Como diria uma vinheta, como é bom ter você aqui. Obrigado pelo carinho da audiência, galera, com a gente. Dentro da programação da Bragança FM, estamos no TikTok. TikTok, como diz. Estamos aí no TikTok também. Um abraço para a galera TikToker. Existe isso? Eu acho que o senhor deveria trazer essa câmera mais para cá, ó. Que daí eu fico mais confortável olhando para frente. Então, vamos ver, vamos. Isso aí, dele, meu Deus. Aí, ó. A lente. É, dignidade já, diria o ídolo maior do Rossini, Leão Lobo. Deixa eu ver quem tá com a gente aqui, curtindo a nossa live, né, no TikTok. Estamos no TikTok e lá eu vou contar uma novidade para você. Lá você pode tocar música. Então, você que gosta de ouvir e ver agora, tem a opção, é a modernidade da Bragança FM. Nós estamos modernos. Então corre lá pro TikTok, avisa a galera, fala assim, ó, o Ted Fagundes tá ao vivo com imagens, tá? E um bom som, ó, deixa eu ver o som como é que tá, ó. Deixa eu ver, ó. Ó, ó o sonsaço. Ó, ó o sonsaço. Tô falando pra ser um som bom, qualidade boa, então música boa. Agora você pode passar no TikTok esse tempo todo, né? Por isso que às vezes a gente chega, né, o nosso jornal um pouquinho mais tarde, porque nós está resolvendo essas coisas para trazer, aprimorar para você, né, o trabalho da Bragança FM. 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Nem terminou ainda, por isso que a Bragança FM é a rádio que mais cresce na região bragantina. Essa é a rádio que todo mundo ouve. Você que mandou falar. São 13h42. Vamos girando os destaques para você ficar bem informado. Temos aqui uma ameaça de morte com faca, termina com prisão durante ocorrência em Atibaia. O que está acontecendo aí em Atibaia? Ei! O que está acontecendo aí, hein? Policiais militares do 34º Batalhão da Polícia Militar do Interior prenderam um homem de 48 anos por violência doméstica. Durante o patrulhamento, a equipe foi acionada pelo telefone 190 para atender a ocorrência na estrada do Clube de Montanha. No local, os policiais constataram que um homem estava com uma faca. Olha a faca! Após a abordagem e a verbalização dos policiais, o homem soltou a faca e foi contido pela equipe. Segundo o relato da vítima, ela havia se trancado em um quarto para se proteger. Após a intervenção policial, ela deixou o local informando que o homem estaria alterado e teria feito ameaças de morte. Diante da situação, o homem recebeu voz de prisão e foi encaminhado à delegacia. Mais um homem a menos solto aí, né? Um cidadão doidão a menos na rua, né? Isso conta para benefício da população. Uma fumaça sai de bueiros e galerias de águas pluviais e chama atenção em Bragança. O cenário incomum chamou a atenção de motorista na noite da última segunda-feira, na Alameda 15 de dezembro, próximo ao recinto do posto de monta, aqui em Bragança. Imagens registradas por pessoas que passavam pelo local mostram fumaça saindo pelas tampas do bueiro e das galerias de águas pluviais. A origem da fumaça ainda não foi identificada. Os registros mostram o fenômeno durante a noite, né, em um trecho de circulação de veículos e pedestres. Até o momento não há informação confirmada sobre o que teria provocado a fumaça ou sobre eventual risco para a população. Deixa eu ver aqui a fumaça, ó. Meu Deus do céu. O pessoal achava que era neblina, era fumaça. Eita. Vou falar pra você. Você sabe que em Teresina teve um... Acho que foi em Teresina que teve uma polêmica dessa. Mas foi só nos bueiros. O que que acontecia? Ah, o pessoal tava pegando aquele gelo seco, sabe? E passava a madrugada e jogava. E aí pra assustar o povo. Aí o povo passava e tava fumaça. Desse jeito, assim. Será que algum cidadão não fez isso? Vai saber. Vamos girando. As informações da linha de número 1, Humberto Ferretti. Vai, Humberto, destacam os jogos de ontem e hoje por Libertadores e Sul-Americana.
2: Eu sou Humberto Ferretti e esse é o podcast Na Bola.
3: Quatro times entram em campo nesta terça-feira para os jogos de ida das oitavas de final da Copa do Brasil. E todos os duelos estão abertos. 7:30 da noite no horário de Brasília, o Juventude recebe o Atlético Mineiro. Já às 9:30 tem Remo e Santos. Na ida no fim de semana, ambos os jogos terminaram empatados por 0-0. Ou seja, quem vencer passa de fase e nova igualdade leva para os pênaltis. As oitavas da Copa do Brasil seguem na quarta-feira com Cruzeiro e Chapecoense, Grêmio e Mirassol, Fortaleza e Palmeiras e o clássico entre Fluminense e Vasco. E termina na quinta com mais dois jogos, Corinthians e Inter, Vitória e Atlético Paranaense. Depois, um sorteio definirá os confrontos das quartas de final. Além de seguir na briga pelo título, quem passar de fase leva um prêmio de R$4 milhões.
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1: É, agora são 13h46, 13h46 para a gente encerrar. Dados do TSE mostram que entre os candidatos para as eleições deste ano, a maioria é homem, branco e empresário. A Fabíola Altran traz a informação.
4: Municípios ficam impedidos de cobrar valor maior do IPTU devido ao tamanho do imóvel. A decisão é do Supremo Tribunal Federal. Segundo o STF, a Constituição autoriza a progressividade do imposto predial e territorial urbano de acordo com o valor da propriedade e ainda permite a adoção de tarifas diferentes condizentes com a localização e uso dos imóveis, não em função do tamanho deles. A decisão diz respeito ao julgamento de um recurso com repercussão geral reconhecida. Portanto, o entendimento serve de orientação para casos semelhantes em todo o Brasil. O caso analisado era de uma lei da cidade de Chapecó, em Santa Catarina. O relator, ministro Dias Toffoli, concluiu que a área do imóvel não se confunde com o valor, a localização e o uso que ele tem. Mas a decisão não impede que as prefeituras cobrem IPTU maior de imóveis mais caros, apenas que o tamanho não é critério para aumentar o tributo. Da Rádio 2, Fabíola Altran.
1: Certo, Fabíola, tá aí as informações para você ficar bem informado. São 13h48, esse foi o Giro de Notícias, o Giro de Informação.
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1: É, agora são 14 horas e 10 minutos. Quem não se lembra daquele caso envolvendo, né, ainda as eleições municipais da cidade de Bragança Paulista? Tem mais informações desse caso e o Eduardo Alckmin participou ontem, aliás hoje, com o Jango e fala mais dessa situação envolvendo Bragança Paulista.
2: Doutor Eduardo, queria que o senhor falasse um pouquinho agora, o que, que vai acontecer a partir de agora, já que esse recurso foi admitido, é isso?
3: É, exatamente, houve o despacho de admissão pela presidência do Tribunal Superior Eleitoral. Isso, então, significa que os autos vão para julgamento no Supremo Tribunal. É, nos próximos dias, passado o transcurso de prazo para eventual recurso, que na verdade não é muito cabível, né? Porque não cabe recurso contra a decisão que admite o recurso extraordinário, os autos serão transferidos. Então, hoje não se encaminha mais, porque não são físicos, né?
2: Sim.
3: Mas por via eletrônica é transmitido para o Supremo Tribunal e lá ele é distribuído a um relator, que aí vai estudar o processo e, quando entender que é o momento, vai colocar em pauta para julgamento. Chega ao Supremo e aí a distribuição do processo a algum relator, e conforme a avaliação do relator, isso pode ser julgado tanto na turma ou até no plenário.
2: Tá.
3: Ou pode ser em sessão presencial, sustentação oral ao vivo, transmitido pela TV Justiça, mas pode, aliás, ultimamente tem acontecido mais essa hipótese, um julgamento virtual, em que os ministros entram em comunicação através da rede mundial de computadores, né? E vão julgando virtualmente o processo. À medida que os votos são depositados, todos já tomam conhecimento dos votos. É como se fosse uma presencial, porque você assiste o voto dos ministros, inclusive com a possibilidade de fazer algum esclarecimento em matéria de fato, né?
2: Com certeza.
3: Porque o Supremo realmente inovou nesse aspecto e está admitindo, né, que haja manifestação das partes, até através de memoriais e tal, para esclarecimentos, né? É um julgamento talvez mais completo do que o presencial, porque no presencial muitas vezes eles não se agradam que o advogado vai para a tribuna para fazer esclarecimento em matéria de fato. Muitos advogados aproveitam a possibilidade, esse tipo de intervenção, para fazer uma verdadeira sustentação oral. Pode reparar que o Supremo mais ou menos é muito restritivo. Já no sistema virtual tem essa vantagem, você pode fazer um memorial e levar grandemente os argumentos que você quer deduzir, enfim, pedir atenção para pontos que aparentemente o relator não se percebeu, né? Ao mesmo tempo que ele admitiu o nosso recurso, que é no sentido de interpretar a Constituição no sentido de não admitir reeleição de membros de uma mesma família por mais de 2 mandatos consecutivos, também rejeitou o recurso extraordinário da coligação adversária, que pretendia, enfim, levar um tema que não era propriamente constitucional. Isso foi bem identificado pelo ministro Nunes Marques, e não admitiu o recurso da parte contrária. Então, o que vai ser discutido é só mesmo a questão da inelegibilidade ou irreelegibilidade de alguém que seja pertencente a uma mesma família que está se perpetuando no poder.
1: É, tá aí, né, o Eduardo Alckmin explicando mais um pouco, né, dessa situação envolvendo Bragança Paulista. 14:14, ainda girando, vamos com a linha de número 3, mais de 75 milhões de consumidores brasileiros terminaram julho com o nome sujo. Milena Abreu, você. São 14 horas e 15 minutos, a linha de número 3, o giro de notícia, o giro de informação.
4: Quase metade dos consumidores brasileiros terminaram o mês de julho com o nome no cadastro de devedores. É o que mostra o indicador de inadimplência de pessoa física do SPC Brasil em parceria com a CNDL, entidade que reúne os lojistas. No sétimo mês de 2026, ao menos 75 milhões e 80 mil brasileiros estavam negativados, o que equivale a 44,8% da população adulta do país. Dá para dizer, portanto, que praticamente 45 de cada 100 consumidores adultos terminaram julho com ao menos uma conta atrasada. É um número recorde e representa uma alta na casa de 14% em relação a julho de 2025. Já no comparativo mensal, ou seja, entre junho e julho, a alta beirou 0,5%. Ainda de acordo com a pesquisa, a alta anual no número de devedores inadimplentes foi impulsionada principalmente por dívidas com tempo de atraso de 4 a 5 anos, que atualmente respondem por 39% do total, ou seja, mais de um terço. O levantamento também mostra que a inadimplência no Brasil segue concentrada no setor financeiro. 66% do total das dívidas dos brasileiros é com os bancos. Além disso, a maior parte dos devedores tem entre 30 e 39 anos, somando mais de 18 milhões de pessoas. Na prática, dá para dizer que mais da metade da população nessa faixa etária está negativada, algo em torno de 54%. Os dados mostram também que em julho, cada consumidor negativado devia em média R$ 5.205,30 na soma de todas as suas dívidas. A análise mais detalhada desses números mostra que quase 3 em cada 10 consumidores tinham dívidas de valor de até R$ 500,00, percentual que ultrapassa a casa dos 40% quando se fala de dívidas de até R$ 1.000,00. Da Rádio 2, Milena Abreu.
1: É, agora são 14 horas e 17 minutos, 14 e 17, para você que está curtindo a nossa programação. 14h17, ainda girando, vamos com a linha de número 4. Estudo alerta que mulheres com ovários policísticos estão mais sujeitas a doenças cardíacas. A informação no ar.
5: Mulheres com ovários policísticos têm 4 vezes mais risco de desenvolver doença cardíaca. É o que mostra um estudo publicado em uma revista científica especializada do grupo The Lancet. Hoje, a enfermidade, que antes era chamada de síndrome dos ovários policístico, é tratada como síndrome ovariana metabólica poliendócrina. De acordo com a Organização Mundial da Saúde, essa condição afeta até 13% das mulheres em idade reprodutiva. A pesquisa constatou que a síndrome leva a um risco 2,5 vezes maior de sofrer um ataque cardíaco ou AVC. Além disso, as chances de um ataque isquêmico transitório são de 3 a 4 vezes maiores, o que representa um alerta para um futuro acidente vascular cerebral. Ainda segundo o estudo, mulheres com esse diagnóstico podem apresentar um estreitamento ou bloqueio das artérias fora do coração, chamado de doença arterial periférica. Da Rádio 2, Fabíola Altran.
1: Tá certo, são 14h18. Esse foi o Giro de Notícia, o Giro de Informação.
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1: Toda a região Bragantina, o giro de notícia, o giro de informação. Agora são 14h35. Vamos com a linha de número 5. Inadimplência empresarial supera 9,1 milhões de CNPJs. Micro e pequenas empresas são maioria. Milena Abreu, você.
2: A inadimplência empresarial no Brasil atingiu o maior patamar da série histórica em junho, superando 9 milhões e 100 mil CNPJs negativados, no volume total de dívidas, que beira 233 bilhões de reais. Em média, cada empresa inadimplente acumulou, ao fim do primeiro semestre deste ano, 7,3 contas em atraso, com dívida média de R$ 5.508,96 por CNPJ. Os dados, que são da Serasa Experian, mostram também que a maioria das empresas devedoras é de micro e pequeno porte. Juntas, elas somam 8 milhões e 600 mil CNPJs negativados. Isso se deve principalmente a um cenário econômico marcado por juros elevados, crédito mais restrito no mercado e desaceleração do ritmo de receita dos negócios. O levantamento revela ainda que a maior parte dos compromissos financeiros em atraso está concentrada no setor de serviços e no comércio, afetando negócios que recorrem a empréstimos e cartões para custear a própria operação e o capital de giro. Com a região sudeste liderando o total de empresas com contas vencidas, especialistas em economia destacam que a reorganização do fluxo de caixa e o controle rigoroso dos custos tornam-se estratégias essenciais para que os pequenos empresários consigam preservar a sustentabilidade das atividades no segundo semestre. Da Rádio 2, Milena Abreu.
1: E dois registros de água foram furtados na noite de ontem e na madrugada desta quarta-feira em Bragança. Os casos atingiram as ruas Ruth Franco e Aquiles Bianchi e atingiram estabelecimentos comerciais. Os furtos causaram prejuízos aos comerciantes, que terão de arcar com reposição dos equipamentos e ainda enfrentarem transtornos provocados pela interrupção do abastecimento d'água. A retirada dos registros também pode provocar vazamentos e desperdício de água, dependendo das condições encontradas após a ação. Os casos chamam atenção para um tipo de furto que, além do prejuízo material, pode afetar diretamente o funcionamento dos estabelecimentos e causar problemas no abastecimento. As ocorrências foram registradas e as circunstâncias dos furtos devem ser apuradas pelas autoridades. São 14 horas e 38 minutos, 14 e 38 para você que está curtindo a nossa programação, girando notícia, girando as informações para você. Agora são 14h38. Temos aí a questão do tempo que vai mudar para sexta-feira. Vamos com essa informação, a informação no ar.
3: Após o veranico que atinge o estado de São Paulo durante essa semana, nós vamos enfrentar uma nova frente fria por aqui. As temperaturas subiram bastante nesses últimos dias e até pelo menos quinta-feira, dia 19 de agosto, os termômetros podem superar os 30 graus na capital de São Paulo. Já no interior do estado, as temperaturas podem passar dos 35 graus. Mas na sexta-feira o tempo muda, isso em razão de uma frente fria que vai passar por aqui, provocada por um ciclone extratropical que vai se formar no sul do país. Essa frente fria vai provocar na sexta-feira rajadas de ventos que podem chegar aos 70 km por hora em algumas áreas do estado, principalmente no litoral. Esses ventos possuem condição para derrubar árvores e destelhar alguns imóveis. É um fenômeno mais fraco do que os últimos vendavais que enfrentamos em São Paulo, mas ainda assim é importante ficar em alerta. Agora, no fim de semana, a grande mudança serão as temperaturas. Não teremos mais temperaturas tão altas como estamos tendo agora. Na capital, por exemplo, os termômetros ficarão entre 20 e 23 graus. Na segunda-feira, por exemplo, as máximas previstas estão na faixa dos 18 graus. A temperatura só vai voltar a subir lá para o final da próxima semana. Então, por isso, é importante redobrar alguns cuidados. Manter as crianças, os idosos bem agasalhados, lembrar dos animais domésticos também, porque eles também sentem frio. E olha, muito cuidado, não improvise aquecedores dentro da sua residência. Isso pode acabar provocando um incêndio. Então, nada de fazer fogueira, acender latinha com álcool ou coisas nesse sentido, porque pode acabar provocando um grande acidente. Se estiver precisando de algum apoio, acione a Defesa Civil pelo número 199 ou o Corpo de Bombeiros pelo número 193. E claro, para acompanhar todos os alertas e todas as atualizações, sigam os canais oficiais do Governo do Estado de São Paulo.
1: Tá certo, agora são 14h40, para você ligado na programação da Bragança FM, muita gente trazendo as notícias, trazendo as informações para você ficar bem informado. Deixa eu ver aqui, ó, tem a informação do álcool ao volante aí, Odelim? Veja como funciona as fiscalizações de trânsito no estado de São Paulo. Dirigir alcoolizado faz o motorista ter carteira nacional de habilitação suspensa por 12 meses, além de uma multa de R$2.934,70. Né? É a grana aí que você vai ter que, né, disponibilizar do seu bolso caso você for pego, né, aí com álcool, né? Tem essa informação, a informação no ar.
4: As chamadas operações Lei Seca tiveram aumento de 450% entre 2022 e 2025 no estado de São Paulo. A fiscalização sobre o consumo de álcool e direção em 8 superintendências do DETRAN teve aumento acima da média paulista. Jundiaí, Itapeva, Presidente Prudente, Franca, Ribeirão Preto, São José do Rio Preto e Bauru foram as cidades onde a verificação foi ainda maior. Em todo o estado de São Paulo, o crescimento em 2025 foi de 234% em relação a 2022. Dirigir alcoolizado faz o motorista ter a carteira de habilitação suspensa por 12 meses, além de resultar em multa de pouco mais de R$ 2.900 e o registro de uma infração gravíssima na CNH. Se durante a abordagem policial for constatado que houve consumo de álcool, o motorista terá que arrumar um outro condutor que esteja sóbrio para retirar o carro do local. Se não tiver quem faça isso, o veículo será recolhido a um pátio. O motorista que tem a CNH suspensa precisa fazer um curso de reciclagem e ser aprovado em uma prova teórica para reaver o documento. Recusar fazer o teste do bafômetro não ajuda em nada, porque será aplicada a multa de pouco mais de R$ 2.900, será suspenso o direito de dirigir por um ano e o condutor vai responder a um processo administrativo de suspensão da CNH, além de o veículo também ser retido. Melhor continua sendo o conselho: se beber, não dirija. Andréia Ramos Bueno, para a Agência SP.
1: Tá certo, agora são 14h43, esse foi o giro de notícia, o giro de informação.
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3: É, as notícias do Brasil e do mundo também, porque não fora do mundo. São 15 horas e 30 minutos. Olha, vou falar para você, hoje está corrido. Eu peço até perdão pelas minhas ausências, mas estamos testando no TikTok. Tá funcionando bem, hein, Deli? Você que quer procura lá, Bragança FM no TikTok. Nós estamos lá no TikTok, a nova ferramenta da Bragança FM. E você pode nos seguir por lá também, hein? Lá eu vou dançar, não vou dançar, mas lá eu vou trazer muitas informações para você ficar bem informado, tá? Então a nossa live da Bragança FM está aí trazendo muita, mais de mil curtidas já de minha tarde. É, tamo aí, ó, firme e forte, né, trazendo muita informação para você ficar bem informado. Daqui a pouco tem, né, Tarde Sertaneja, tem Bragantino. É, a programação da Bragança FM não para. São 15h31. Vamos com a linha de número 6. O STF decide que prefeituras não podem cobrar IPTU maior por causa do tamanho do imóvel. A informação muito me interessa, informação no ar.
4: Municípios ficam impedidos de cobrar valor maior do IPTU devido ao tamanho do imóvel. A decisão é do Supremo Tribunal Federal. Segundo o STF, a Constituição autoriza a progressividade do imposto predial e territorial urbano de acordo com o valor da propriedade e ainda permite a adoção de tarifas diferentes condizentes com a localização e uso dos imóveis, não em função do tamanho deles. A decisão diz respeito ao julgamento de um recurso com repercussão geral reconhecida. Portanto, o entendimento serve de orientação para casos semelhantes em todo o Brasil. O caso analisado era de uma lei da cidade de Chapecó, em Santa Catarina. O relator, ministro Dias Toffoli, concluiu que a área do imóvel não se confunde com o valor, a localização e o uso que ele tem. Mas a decisão não impede que as prefeituras cobrem IPTU maior de imóveis mais caros, apenas que o tamanho não é critério para aumentar o tributo. Da Rádio 2, Fabíola Altran.
3: Tá certo, Fabíola Altran, né? Trazendo essas informações, essas notícias para você ficar bem informado. Agora são 15 horas e 33 minutos. Tem o delegado Hermes, né? Para trazer as últimas informações do que foi aquele caso da passarela lá em Vargem. Duas mortes, um estado gravíssimo. A informação do ar.
5: Queria que o senhor detalhasse para a gente um pouquinho a respeito das condições do motorista que causou a derrubada dessa passarela. Ele foi identificado, foi medicado e depois ele ficou preso, é isso? Aí aguardando a audiência de custódia hoje?
6: Exatamente. Foi possível efetuar a prisão do motorista, o responsável por causar esse acidente, né? Foi verificado que ele era um caminhoneiro, estava fazendo o transporte de um caminhão daqueles que é utilizado em mineradora, né, em cima de uma prancha. O que foi constatado que ele excedia a altura máxima permitida para fazer esse transporte e também a largura máxima para efetuar esse transporte desse veículo, né. E aí, acho que num descuido, ele se aproximou da coluna central da passarela numa ultrapassagem, acabou colidindo contra a coluna central e derrubou essa passarela, fazendo com que ela caísse sobre um veículo que transportava as duas vítimas fatais, né? E também caindo sobre um outro caminhão que fazia o transporte de frutas, né? Que ia seguindo sentido Minas. E esse motorista foi hospitalizado inicialmente, né? Depois que foi verificado que ele não tinha, estava bem, não tinha sofrido nenhuma lesão, ele foi liberado e autuado em flagrante pela delegacia de Vargem. Eu mesmo acabei lavrando esse flagrante contra ele pelo crime de homicídio culposo, mas a lesão corporal também. Foi submetido a teste de etilômetro, né?
5: Sim.
6: E resultou negativo. O exame foi negativo para consumo de álcool e pelos exames feitos aí pelo médico no momento da condução dele para o hospital para ver se estava bem, também foi verificado que ele não tinha ingerido nenhuma não tinha feito consumo de nenhuma outra substância, né? Duas vítimas fatais, né? Uma outra vítima em estado grave, que era o caminhoneiro que fazia o transporte de frutas, né? Seguia sentido Minas, também ficou gravemente ferido. E menos grave, mas também causou aí um transtorno imenso aí na rodovia Fernão Dias, que ficou parado por várias horas, né? O acidente foi por volta de 10 horas da manhã e foi liberado só na parte da noite, depois de 12 horas aí que foi possível liberar a rodovia, em razão da passarela ter ficado obstruindo todo o trânsito, né? Nas duas mãos, tanto quem vai, quem segue sentido Minas, quanto para São Paulo.
5: E o senhor está sabendo do caso também de uma senhora que passou mal e foi atendida em Vargem e acabou vindo a óbito também, ou não?
6: Exatamente. No momento em que o trânsito acabou ficando todo parado, né? Essa senhora acabou entrando na cidade de Vargem com familiares, né? Ela mora em Vargem, inclusive. Ela passou mal, né? Teve um mal súbito, ela já tinha alguma doença pré-existente aí, algum problema cardíaco.
5: Sim.
6: E aí ela acabou passando mal e faleceu ali nesse momento ali.
5: É muito triste, né, doutor? A gente sabe que essas coisas, acidentes, né, são coisas que são imprevisíveis. Mas aí houve uma imprudência também dessa questão da altura, de tudo, de transportar um caminhão com uma prancha com outro vasculante em cima. Quer dizer, são coisas que a gente fica aqui pensando, né? A questão da segurança nas estradas, né, doutor?
6: Exatamente, né? A gente observa, né? Impossível, né? Todo mundo tem que trafegar pelas estradas, isso é natural, né? Mas assim, é necessário adotar uma prudência máxima, o máximo possível de segurança para evitar esse tipo de acidente, né? A gente percebe que não é um único fator que ocasiona um acidente dessa, uma tragédia, né? Mas é uma série, uma sucessão de descuidos que gera um acidente dessa proporção, né? Com duas vítimas fatais, uma vítima em estado grave, uma estrada totalmente fechada. Então, é claro, acredito até que esse senhor aí que foi autuado em flagrante não queria esse resultado, né?
5: Com certeza.
6: Mas ele deu causa a essa barbaridade ontem aqui na nossa região. A audiência de custódia dele ainda está ocorrendo, né? Como são vários presos de outras ocorrências policiais aqui da nossa região. Então, a audiência de custódia é feita de forma, assim, caso a caso, né? E o caso dele ainda está sendo analisado pelo judiciário.
5: Tá bom.
6: Ver se converte a prisão dele em preventiva ou se ele recebe algum benefício do judicial para responder o processo
5: eventualmente,
6: né? Responder o processo em liberdade, alguma coisa assim.
3: Tiaguinho, você vai se livrar de uma, rapaz. São 15h38. Mais uma eu vou contar para ele. E essa eu não sabia, essa é nova. Essa é nova. Vamos com a linha de número 7, porque Humberto Feghetti traz as últimas do campo.
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1: Eu sou Humberto Feghetti e esse é o Giro Rural. O preço dos alimentos registrou uma pequena queda em julho na CEAGESP, a Central de Abastecimento de São Paulo, que trabalha com a compra e a venda de mercadorias de todo o país. Na média, o recuo foi de 0,24%. Alguns itens, porém, tiveram tombos bem maiores. Por exemplo, a batata Asterix, que ficou 35% mais barata, e os ovos, com tombo de 10%. Tanto que o Grupo Alimentos Diversos, do qual esses itens fazem parte, registrou, na média, preços 14% menores. A cotação do boi gordo se manteve firme nos últimos dias, com a arroba negociada na casa de R$ 345,00 no indicador CPEA Esalq. No geral, oferta e demanda estão ajustadas. Ainda assim, há pressão no mercado por valores menores, o que está ligado, por exemplo, a uma queda de 16% das exportações de carne de boi em julho para pouco menos de 260 mil toneladas. O setor está de olho, por exemplo, no mercado chinês, uma vez que o governo do país asiático diz que a cota de exportação do Brasil para a China já foi 90% preenchida. O preço da laranja de mesa caminha para fechar o mês de agosto em queda. Até agora, o preço médio recuou 6%, indicam dados do CPEA, para a casa de R$ 30,00 a caixa. No geral, tem mais fruta disponível no mercado do que na mesma época do ano passado. Além disso, o consumo tende a cair no inverno. tanto que os preços recuaram, mesmo com uma alta nas exportações de suco de laranja em julho. O preço da fruta para a indústria se mantém na casa de R$ 30,00 a caixa há cerca de 40 dias.
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3: Tá certo, são 15h40. Para a gente encerrar o giro, o estado de São Paulo já aplicou mais de 195 vacinas contra o sarampo. Fabíola Altran, você.
4: Oi, eu sou Fabíola Altran e estes são os destaques de hoje. Brasil vai doar cerca de 10 toneladas de arroz à Colômbia para ajudar as vítimas do terremoto que atingiu o país em 10 de agosto. Estado de São Paulo já aplicou mais de 795 mil vacinas contra o sarampo na campanha de multivacinação na capital paulista, que começou no último dia 3. A cidade teve 20 casos confirmados da doença este ano. Rock in Rio divulga os horários de cada show da edição 2026, que podem ser consultados por meio do aplicativo oficial do festival. O evento tem início em 4 de setembro. Nesta quarta, pela Comebol Libertadores, são 3 partidas. 7 da noite tem Coquimbo Unido e Platense, e Cerro Porteño e Palmeiras. 9h30 é a vez do Flamengo enfrentar o Cruzeiro. Pela Sul-Americana, também 3 jogos. 7 da noite tem Atlético Mineiro e Bragantino, e 9h30 Montevideo City Torque e Tigre, e Santa Fé e River Plate. Da Rádio 2, Fabíola Altran.
3: Tá certo, Fabíola, são 15h41, são 15h41. Esse foi o Giro de Notícia, o Giro de Informação.
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0: São 15h54, na sequência tem tarde sertaneja, tem futebol, tem muita coisa, hein, Demetrio? O senhor está me dando provas contundentes de como a tia do Thiaguinho deve correr de você. São 15h55. Olha lá, tia, olha atrás de você, Demetrio. Ô, Dani, olha lá pra você, viu? Leão Lobo diria, dignidade já. Fiquem todos com Deus, até amanhã, se Deus assim nos permitir. Tchau.
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6: Alô pra você que se liga aqui na Bragança FM, estamos chegando agora com o programa Tarde Sertaneja. Hoje... quarta-feira, dia 19 de agosto, com novidades, porque estamos no nosso aplicativo e também no TikTok, no Tarde Sertaneja, para trazer muita informação, muita música para vocês aqui nessa nova rede social que a gente está chamando. E aqui no Tarde Sertaneja, você tá põe no TikTok para você fazer sua dancinha. Hoje é o Tarde Sertaneja, o Gol de Placa hoje não tem. Ele tá com saudade de entrar no ar porque hoje não tem. Sabe por que hoje não tem o Gol de Placa? Porque hoje, a partir das 18 horas, a gente começa a jornada esportiva, o painel esportivo de Red Bull Bragantino e Atlético Mineiro, partida decisiva da Copa Sul-Americana. Mas antes a gente tem esse jogo, antes a gente tem o programa Tarde Sertaneja, agora na rádio, no aplicativo e também no TikTok. Lembrando que você pode participar do nosso programa mandando sua mensagem no nosso WhatsApp 4034-1467, fazer o seu pedido, ou quem sabe aí mandar no nosso chat do TikTok seu pedido de música para participar do nosso programa. Bom, são 16 horas e 7 minutos, sem mais enrolações, Demetrios Campos. Vamos agora com os destaques do programa de hoje. Começando o programa de hoje, destacando informações que estão no nosso Instagram, @BragancaFM. Motorista tem prisão preventiva decretada após acidente que derrubou passarela na Fernão Dias. O caso aconteceu ontem em Vargem, foi o caso que aí mobilizou toda a mídia, que a gente continuou repercutindo na programação de ontem. Ameaça de morte com faca termina em prisão durante ocorrência em Atibaia. Um homem de 48 anos foi preso ontem. Perseguição termina com apreensão de 28 quilos de maconha entre Atibaia e Mairiporã. Caso também aconteceu na noite de ontem e mobilizou a Polícia Militar Rodoviária. Novas regras atualizam fiscalização da lei seca e prevêem triagem para detecção de álcool. E a gente vai trazer aí os boletins do Estado de São Paulo para vocês sobre isso. E ainda hoje também a gente vai aí reprisar a entrevista do advogado Eduardo Alckmin sobre um caso das eleições que vem aí, um processo que vem se desenrolando desde as eleições de 2024. 16 horas e 9 minutos, estes foram os destaques do programa de hoje.
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6: Com direção de rádio de Maria de Lima, parte técnica dele, Demetrio Campos, e apresentação minha, Luiz Henrique Domingues. A gente só tá chegando na programação da Bragança FM, mas a gente continua até a noite, e o horário eu não sei até que hora a gente vai, porque tudo depende do jogo do Bragantino contra o Atlético Mineiro pela Copa Sul-Americana, partida decisiva, porque ela tem chance sim de ir para os pênaltis, e você vai acompanhar todas as emoções aqui na programação do Som da Região, a Bragança FM, que tá chegando agora com o programa Tarde Sertaneja, e que hoje começa com o sucesso de Marcos e Belucci, Pena Que Seja Na Hora.

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1: Muito bem, são 16 horas e 15 minutos, 4 e 15 da tarde. Você está vendo o programa Tarde Sertaneja aqui na programação da Bragança FM e acabou de ouvir Breno e Caio César, Nosso Infinito, mais um sucesso para vocês.
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1: Bom, vamos agora com a previsão do tempo para você ficar bem esperto sobre o tempo e a temperatura a partir de hoje, quarta-feira, até o final da semana útil, que é na sexta-feira, dia 21 de agosto, se minhas contas não estão erradas. Bom, neste momento em Bragança Paulista está fazendo 32 graus, segundo a agência Climatempo, superando a temperatura máxima prevista para hoje, que era de 30 graus Celsius. Mas ainda podemos chegar em períodos frios no dia, visto que ali por volta das 20 horas podemos chegar a 24 graus, e ali por volta das 22 horas os termômetros podem registrar 20 graus. E essa temperatura fria permanece na madrugada e pode cair ainda mais, visto que para amanhã, quinta-feira, a temperatura mínima prevista é de 14 graus e máxima de 31. Afinal, desses 20 graus que fazem às 22 horas, pode cair para 18 à meia-noite e ali por volta das 6 horas da manhã pode chegar a 14 graus. Mas esquenta durante o dia porque ali por volta das 14 horas podemos chegar a 30 graus, mas vai esfriando de novo porque ali por volta das 22 horas de amanhã, quinta-feira, podemos chegar a 21 graus, assim tendo uma temperatura fria. E na sexta-feira, dia 21 de agosto, a temperatura mínima prevista é de 15 graus, máxima de 25. Sendo que esses 25 graus podem chegar ali por volta das 14 horas, no período da tarde, e o período mais frio ali por volta tanto da manhã quanto à noite. Porque às 6 horas da manhã e às 10 da noite, a temperatura prevista é de 16 graus, assim tendo bastante variação de temperatura nesses dias até o final da semana útil, que é na sexta-feira, dia 21 de agosto. Bom, e depois de ouvir a previsão do tempo da cidade de Bragança Paulista para os próximos dias, vamos agora com a Defesa Civil do Estado para você ficar bem esperto sobre outras regiões.
2: A Defesa Civil informa.
3: Nesta quarta-feira, dia 19, o tempo permanecerá firme e muito seco em grande parte do estado de São Paulo, com predomínio de sol e temperaturas elevadas. A umidade do ar seguirá baixa, podendo atingir níveis críticos, com valores abaixo de 30%, especialmente em áreas do interior paulista. Diante deste cenário, recomenda-se atenção à hidratação, evitar atividades físicas ao ar livre durante os períodos mais quentes e secos do dia. Na capital, as temperaturas variam entre 17 graus e 31 graus. Em Jales, a previsão indica mínima de 20 graus e máxima de 35 graus. Em dias de tempo seco, acompanhe a previsão do tempo. Mantenha-se bem hidratado e evite a exposição prolongada ao sol.
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1: Bom, e ainda sobre essa questão da Defesa Civil, sobre alertas de clima, vamos agora com o Capitão Maxwell, diretor de comunicação da Defesa Civil, trazendo mais informações.
4: Após o veranico que atinge o estado de São Paulo durante essa semana, nós vamos enfrentar uma nova frente fria por aqui. As temperaturas subiram bastante nesses últimos dias e até pelo menos quinta-feira, dia 19 de agosto, os termômetros podem superar os 30 graus na capital de São Paulo. Já no interior do estado, as temperaturas podem passar dos 35 graus. Mas na sexta-feira o tempo muda, isso em razão de uma frente fria que vai passar por aqui, provocada por um ciclone extratropical que vai se formar no sul do país. Essa frente fria vai provocar na sexta-feira rajadas de ventos que podem chegar aos 70 km por hora em algumas áreas do estado, principalmente no litoral. Esses ventos possuem condição para derrubar árvores e destelhar alguns imóveis. É um fenômeno mais fraco do que os últimos vendavais que enfrentamos em São Paulo, mas ainda assim é importante ficar em alerta. Agora, no fim de semana, a grande mudança serão as temperaturas. Não teremos mais temperaturas tão altas como estamos tendo agora. Na capital, por exemplo, os termômetros ficarão entre 20 e 23 graus. Na segunda-feira, por exemplo, as máximas previstas estão na faixa dos 18 graus. A temperatura só vai voltar a subir lá para o final da próxima semana. Então, por isso, é importante redobrar alguns cuidados. Manter as crianças, os idosos bem agasalhados. Lembrar dos animais domésticos também, porque eles também sentem frio. E olha, muito cuidado, não improvise aquecedores dentro da sua residência. isso pode acabar provocando um incêndio. Então, nada de fazer fogueira, acender latinha com álcool ou coisas nesse sentido, porque pode acabar provocando um grande acidente. Se estiver precisando de algum apoio, acione a Defesa Civil pelo número 199 ou o Corpo de Bombeiros pelo número 193. E claro, para acompanhar todos os alertas e todas as atualizações, sigam os canais oficiais do Governo do Estado de São Paulo.
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1: 16 horas e 21 minutos, fique agora com ela, Simone Mendes. Maera Maraíza, na verdade, Mexidinho.

0: bem mexidinho.
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0: Muito bem, são 16 horas e 30 minutos, 4:30 da tarde, você acabou de ouvir Ataíde Alexandre. Você marcou pra mim aqui na programação da Bragança FM. Bom, Demetrio Campos, o Ataíde Alexandre fala, você marcou pra mim, mas aí fica a pergunta, quem marcou pra você? E quem marcou pra você, nosso ouvinte? Quem marcou pra você? Essa é a... Que isso, Demetrio? Que isso? Ainda bem que você não tá microfonado. Ainda bem que o Demetrio Campos não tá microfonado. Se vocês soubessem. Não, isso aí eu não posso falar. Isso aí o horário não permite.
1: Não acredito.
0: Ainda bem que não tem uma câmera virada no Demetrio Campos. Ainda bem que você que está nos acompanhando no TikTok não consegue ver o Demetrio Campos. Ainda bem que ele não está microfonado, que senão esse programa ia ser derrubado pelos sensores. Pega, enfim, porque é complicado. Mas esse foi mais um sucesso para vocês aqui no programa Tarde Sertaneja.
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0: Muito bem, vamos para mais um giro de notícias para você ficar bem informado do que acontece em Bragança Paulista, na região, no Brasil e no mundo. Ainda sobre o desenrolar do caso de ontem, do acidente com a carreta lá em Vargem, que derrubou uma ponte, o motorista tem prisão preventiva decretada após o acidente que derrubou passarela na Fernão Dias. O motorista da carreta envolvida no acidente que provocou a queda de uma passarela e deixou duas pessoas mortas na rodovia Fernão Dias teve a prisão em flagrante convertida em preventiva após a audiência de custódia realizada hoje, quarta-feira, dia 19. Segundo as informações apuradas, o homem de 42 anos conduzia o veículo que transportava uma carga quando atingiu uma das estruturas de sustentação da passarela e o acidente ocorreu durante uma tentativa de ultrapassagem. Com impacto, a estrutura do concreto desabou sobre a pista e atingiu um carro que passava pelo trecho e duas pessoas que estavam no veículo, mãe e filho, morreram no local. A passarela tinha aproximadamente 70 toneladas e caiu sobre a rodovia após ser atingida pela carga transportada pela carreta e durante a audiência de custódia realizada nesta quarta-feira, o motorista foi ouvido pela justiça e após a análise do caso, a prisão em flagrante foi convertida em prisão preventiva. A defesa do motorista foi procurada pela reportagem, mas informou que não estava autorizada a prestar declarações sobre o caso e a investigação continua para esclarecer as circunstâncias do acidente e as responsabilidades envolvidas. Essa é a matéria que está no nosso Instagram, mas as informações são do Mais Bragança, do nosso parceiro Celso Ricardo.

0: Bom, e continuando esse giro de notícias, vamos agora com uma informação que está aí repercutindo desde as eleições de 2024, há dois anos atrás, em relação aí ao registro de candidatura do prefeito Edmir Chedi. E ontem teve esse processo, ganhou mais um capítulo, e a gente ouve agora o advogado envolvido no caso, Eduardo Alckmin, em entrevista para o Jogo durante o Primeira Mão.
1: Doutor Eduardo, queria que o senhor falasse um pouquinho agora, o que, que vai acontecer a partir de agora, já que esse recurso foi admitido, é isso?
2: É, exatamente, houve o despacho de admissão pela presidência do Tribunal Superior Eleitoral. Isso, então, significa que os autos vão para julgamento no Supremo Tribunal. É, nos próximos dias, passado o transcurso de prazo para eventual recurso, que na verdade não é muito cabível, né? Porque não cabe recurso contra a decisão que admite o recurso extraordinário, os autos serão transferidos. Então, hoje não se encaminha mais, porque não são físicos, né? Mas por via eletrônica ele é transmitido para o Supremo Tribunal e lá ele é distribuído a um relator que aí vai estudar o processo e, quando entender que é o momento, vai colocar em pauta para julgamento. Chega ao Supremo e aí a distribuição do processo a algum relator, e conforme a avaliação do relator, isso pode ser julgado tanto na turma ou até no plenário. Tá. Ou pode ser em sessão presencial, sustentação oral ao vivo, transmitido pela TV Justiça, mas pode, aliás, ultimamente tem acontecido mais essa hipótese, um julgamento virtual, em que os ministros entram em comunicação através da rede mundial de computadores, né? E vão julgando virtualmente o processo. À medida que os votos são depositados, todos já tomam conhecimento dos votos. É como se fosse uma presencial, porque você assiste o voto dos ministros, inclusive com a possibilidade de fazer algum esclarecimento em matéria de fato, né?
1: Com certeza.
2: Porque o Supremo realmente inovou nesse aspecto e está admitindo, né, que haja manifestação das partes, até através de memoriais e tal, para esclarecimentos, né? É um julgamento talvez mais completo do que o presencial, porque no presencial muitas vezes eles não se agradam que o advogado vá para a tribuna para fazer esclarecimento em matéria de fato. Muitos advogados aproveitam a possibilidade, esse tipo de intervenção, para fazer uma verdadeira sustentação oral. Pode reparar que o Supremo mais ou menos é muito restritivo. Já no sistema virtual tem essa vantagem, você pode fazer um memorial e levar grandemente os argumentos que você quer deduzir, enfim, pedir atenção para pontos que aparentemente o relator não se percebeu, né? Ao mesmo tempo que ele admitiu o nosso recurso, que é no sentido de interpretar a Constituição, no sentido de não admitir reeleição de membros de uma mesma família por mais de dois mandatos consecutivos, também rejeitou o recurso extraordinário da coligação adversária, que pretendia, enfim, levar um tema que não era propriamente constitucional. Isso foi bem identificado pelo ministro Nunes Marques, e não admitiu o recurso da parte contrária. Então, o que vai ser discutido é só mesmo a questão da inelegibilidade ou irreelegibilidade de alguém que seja pertencente a uma mesma família que está se perpetuando no poder.
0: 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Bom, então esse foi o advogado Eduardo Alckmin falando sobre o caso do processo de inelegibilidade reflexa do Edmir Chedi, prefeito de Bragança Paulista, lá no ano de 2024, quando a candidatura dele foi assim registrada pelo TSE. Dando continuidade a esse giro de notícias, vamos com mais uma notícia policial da região. Ameaça de morte com faca termina em prisão durante ocorrência em Atibaia. Na noite desta terça-feira, dia 18, policiais militares do 34º Batalhão da Polícia Militar do Interior prenderam um homem de 48 anos por violência doméstica em Atibaia. Durante patrulhamento, a equipe foi acionada acionada pelo telefone 190 para atender uma ocorrência na estrada do Clube da Montanha e no local os policiais constataram que o homem estava com uma faca. Após a abordagem e a verbalização dos policiais, o homem soltou a faca e foi contido pela equipe e, segundo o relato da vítima, ele havia se trancado em um quarto para se proteger. Após a intervenção policial, ele deixou o local e informou que o homem estaria alterado e teria feito ameaças de morte. Diante da situação, o homem recebeu voz de prisão e foi encaminhado à delegacia de polícia, onde permaneceu à disposição da justiça. A ocorrência foi registrada como violência doméstica e as circunstâncias do caso serão apuradas pelas autoridades. 16 horas e 38 minutos. Esse foi mais um Giro de Notícias, um Giro de Informações.
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0: Fique agora com o Rick Martin e Luan Santana. Estranho, mais um sucesso pra vocês.
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1: Muito bem, são 16 horas e 51 minutos, 4h51 da tarde. Você acabou de ouvir Léo Magalhães, com ele, Eduardo Costa, Aí o Homem Chora, na nossa programação da Bragança FM. Para você que está nos acompanhando na rádio, ou no nosso aplicativo, ou também no nosso TikTok, que hoje a gente está com um novo formato aqui de transmissão. Estamos ainda assim, ajustando, mas agora a gente tá, dá pra dizer que a Bragança FM tá mais moderna, se assim pode dizer, porque o TikTok só falta daqui a pouco o Demetrio Campos tá dançando, mas isso aí é uma questão de tempo. Em breve teremos Demetrio Campos e Deli Medeiros dançando aqui no TikTok da Bragança FM.
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1: Bom, vamos para mais uma notícia rápida para vocês. Vamos com o boletim do governo do estado de São Paulo para falar sobre álcool ao volante, já que aconteceram algumas mudanças na regra da lei seca.
2: As chamadas operações lei seca tiveram aumento de 450% entre 2022 e 2025 no estado de São Paulo. A fiscalização sobre o consumo de álcool e direção em 8 superintendências do DETRAN teve aumento acima da média paulista. Jundiaí, Itapeva, Presidente Prudente, Franca, Ribeirão Preto, São José do Rio Preto e Bauru foram as cidades onde a verificação foi ainda maior. Em todo o estado de São Paulo, o crescimento em 2025 foi de 234% em relação a 2022. Dirigir alcoolizado faz o motorista ter a carteira de habilitação suspensa por 12 meses, além de resultar em multa de pouco mais de R$ 2.900 e o registro de uma infração gravíssima na CNH. Se durante a abordagem policial for constatado que houve consumo de álcool, o motorista terá que arrumar um outro condutor que esteja sóbrio para retirar o carro do local. Se não tiver quem faça isso, o veículo será recolhido a um pátio. O motorista que tem a CNH suspensa precisa fazer um curso de reciclagem e ser aprovado em uma prova teórica para reaver o documento. Recusar fazer o teste do bafômetro não ajuda em nada, porque será aplicada multa de pouco mais de R$ 2.900, será suspenso o direito de dirigir por um ano e o condutor vai responder a um processo administrativo de suspensão da CNH, além de o veículo também ser retido. Melhor continua sendo o conselho: se beber, não dirija. Andréia Ramos Bueno, para a agência.
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1: Muito bem, são 16 horas e 54 minutos. Fique agora com mais um sucesso aqui na nossa programação dele, Panda Corpo Nu, música nova do Panda.

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0: Quem gostou faz barulho aí, churrasco com fome.
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3: Muito bem, são 17 horas e 14 minutos. Esses foram Fernando Sorocaba junto com Murilo Rufi. Já vai sabendo, e você já vai sabendo que aqui na programação da Bragança FM você ouve a música sertaneja, mas também se mantém muito bem informado, e não só na Bragança FM em rádio, aplicativo, como também no TikTok, porque estamos também nessa plataforma aí das redes sociais.
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3: Bom, vamos com uma rápida notícia de um dos principais veículos de comunicação do país, o Agência Brasil, destacando o dia D de vacinação será realizado neste sábado em todo o país. Crianças e adolescentes menores de 15 anos devem comparecer a uma unidade básica de saúde ou qualquer ponto de vacinação em todo o país neste sábado, dia 22, para o dia D da campanha de multivacinação. O objetivo é atualizar a caderneta vacinal. A campanha começou no início do mês e segue até dia 1º de setembro com a oferta de 20 doses do calendário nacional de vacinação que protegem contra doenças como meningites, tuberculose e cânceres associados à infecção pelo HPV. Pela primeira vez, a campanha conta com a vacina pneumocócica 20 valente, a Pneumo 20, incorporada em junho ao calendário. A dose amplia a proteção contra doenças causadas pelo pneumococo, incluindo pneumonias e meningites, e é indicado para crianças menores de 5 anos. Até a última quarta-feira, dia 18, o Ministério da Saúde havia distribuído mais de 180 milhões de doses para garantir a vacinação em todo o país ao longo do ano. As vacinas contra a influenza, o sarampo e a poliomielite foram as mais aplicadas. E durante o dia D, poderão ser aplicadas, conforme faixa etária, histórico vacinal e indicação, as seguintes vacinas: a BCG, a hepatite B, além da pentavalente, contra a poliomielite, a contra o rotavírus humano, além da pneumocócica conjugada 10 valente e 20 valente, além da meningocócica, influenza, Covid-19, febre amarelo, meningocócica ACWY, tríplice viral, que é contra sarampo, caxumba e rubéola, além da vacina contra varicela, DTP, hepatite A, DT, HPV4 e dengue tetravalente. É pra você ver o tanto de vacina que tá sendo aí aplicada pra você ficar aí blindado contra todos esses tipos de doença. Então, até a meta do Ministério da Saúde é bem alta e até agora, como já destacado, já foram 180 milhões de doses para garantir a vacinação em todo o país.
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3: 17 horas e 17 minutos, fique agora com Pablo do Rocha, porque Homem Não Chora, um clássico para vocês.

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7: Existe uma teoria que se chama 90-10, onde uma pessoa tem 90% daquilo que você procura em alguém. Só que você foca naqueles 10% que falta. Aí você sai pra rua, se aventura, e realmente você encontra aqueles 10%, mas não se deu conta que perdeu os 90%.

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0: 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Muito bem, são 17 horas e 32 minutos, 5h32 da tarde, você está ouvindo o programa Tarde Sertaneja, que acabou de tocar Bruno Rosa com Jorge Matheus, A Grama do Vizinho, mais um sucesso para vocês.
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0: Bom, vamos para mais um giro de notícias, para vocês se manterem muito bem informados do que acontece em Bragança Paulista, na região, no Brasil e no mundo, aqui na nossa programação da 79.7, o som da região. Bom, uma notícia policial em Atibaia: ameaça de morte com faca termina em prisão durante ocorrência. É isso mesmo. Na noite de terça-feira, policiais militares do 34º Batalhão do Interior prenderam um homem de 48 anos por violência doméstica, e essa foi a notícia que a gente já trouxe no primeiro giro de notícias. Isso porque entre Atibaia e Mariporã teve uma outra ocorrência de uma perseguição que termina com a apreensão de 28 quilos de maconha. A ocorrência policial terminou com a apreensão de aproximadamente 28 quilos de maconha na noite desta terça-feira, dia 18, após uma perseguição iniciada em Atibaia e encerrada no distrito de Terra Preta, em Mariporã. Segundo a polícia militar, a abordagem começou na praça de pedágio da rodovia Dom Pedro I, na altura do quilômetro 80, quando o motorista de um veículo não obedeceu a ordem de parada e fugiu pela rodovia Fernão Dias em direção a São Paulo. Equipes de policiamento da rodoviária acompanharam o automóvel até Terra Preta e, durante a fuga, o motorista perdeu o controle do veículo e subiu no canteiro de uma rotatória, onde acabou sendo alcançado pelos policiais, e mesmo após parar, ele ainda tentou fugir correndo, mas foi localizado e detido. Uma mulher também estava no carro no momento da abordagem, e durante a vistoria os policiais encontraram cerca de 28 quilos de maconha armazenados no porta-malas, e a carga foi avaliada em aproximadamente R$125 mil. O motorista, a passageira, o veículo e as drogas foram encaminhadas ao plantão policial, onde a ocorrência foi apresentada e registrada, e a ação contou ainda com o apoio de policiais do policiamento rodoviário e da Polícia Militar de Atibaia. Bom, indo com mais uma informação, ainda trazendo mais informações do acidente de ontem lá na Fernão Dias, na cidade de Vargem. Hoje, durante o programa Primeira Mão, o Jango conversou com o delegado envolvido no caso, o delegado Hermes, sobre o acidente de ontem, que a gente vai ouvir agora.
2: Doutor, queria que o senhor detalhasse para a gente um pouquinho a respeito das condições do motorista que causou a derrubada dessa passarela. Ele foi identificado, foi medicado e depois ele ficou preso, é isso? Aí, aguardando a audiência de custódia hoje?
3: Exatamente. Foi possível efetuar a prisão do motorista, o responsável por causar esse acidente, né? Foi verificado que ele era um caminhoneiro, estava fazendo o transporte de um caminhão daqueles que é utilizado em mineradora, né, em cima de uma prancha. O que foi constatado que ele excedia a altura máxima permitida para fazer esse transporte e também a largura máxima para efetuar esse transporte desse veículo, né. E aí, acho que num descuido, ele se aproximou da coluna central da passarela numa ultrapassagem, acabou colidindo contra a coluna central e derrubou essa passarela, fazendo com que ela caísse sobre um veículo que transportava as duas vítimas fatais, né? E também caindo sobre um outro caminhão que fazia o transporte de frutas, né? Que ia seguindo sentido Minas. E esse motorista foi hospitalizado inicialmente, né? Depois que foi verificado que ele não tinha, estava bem, não tinha sofrido nenhuma lesão, ele foi liberado e autuado em flagrante pela delegacia de Vargem. Eu mesmo acabei lavrando esse flagrante contra ele pelo crime de homicídio culposo, mas a lesão corporal também. Foi submetido a teste de etilômetro, né?
2: Sim.
3: E resultou negativo. O exame foi negativo para consumo de álcool, e pelos exames feitos aí pelo médico no momento da condução dele para o hospital, para ver se estava bem, também foi verificado que ele não tinha ingerido nenhuma, não tinha feito consumo de nenhuma outra substância, né? Duas vítimas fatais, né? Uma outra vítima em estado grave, que era o caminhoneiro que fazia o transporte de frutas, né? Seguia sentido Minas, também ficou gravemente ferido. E menos grave, mas também causou aí um transtorno imenso aí na rodovia Fernão Dias, que ficou parado por várias horas, né? O acidente foi por volta de 10 horas da manhã e foi liberado só na parte da noite, depois de 12 horas aí que foi possível liberar a rodovia, em razão da passarela ter ficado obstruindo todo o trânsito, né, nas duas mãos, tanto quem vai quem segue sentido Minas, quanto para São Paulo.
2: E o senhor está sabendo do caso também de uma senhora que passou mal e foi atendida em Vargem e acabou vindo a óbito também, ou não?
3: Exatamente. No momento em que o trânsito acabou ficando todo parado, né? Essa senhora acabou entrando na cidade de Vargem com familiares, né? Ela mora em Vargem, inclusive. Ela passou mal, né? Teve um mal súbito. Ela já tinha alguma doença pré-existente aí, algum problema cardíaco. Sim. E aí ela acabou passando mal e faleceu ali nesse momento ali.
2: É muito triste, né, doutor? A gente sabe que essas coisas, acidentes, né, são coisas que são imprevisíveis. Mas aí houve uma imprudência também dessa questão da altura, de tudo, de transportar um caminhão com uma prancha com outro basculante em cima. Quer dizer, são coisas que a gente fica aqui pensando, né? A questão da segurança nas estradas, né, doutor?
3: Exatamente, né? A gente observa, né? Impossível, né? Todo mundo tem que trafegar pelas estradas, isso é natural, né? Mas assim, é necessário adotar uma prudência máxima, um máximo possível de segurança para evitar esse tipo de acidente, né? A gente percebe que não é um único fator que ocasiona um acidente dessa, uma tragédia, né? Mas é uma série, uma sucessão de descuidos que geram um acidente dessa proporção, né? Com duas vítimas fatais, uma vítima em estado grave, uma estrada totalmente fechada. Então, é claro, acredito até que esse senhor aí que foi autuado em flagrante não queria esse resultado, né? Mas ele deu causa a essa barbaridade ontem aqui na nossa região. A audiência de custódia dele ainda está ocorrendo, né? Como são vários presos de outras ocorrências policiais aqui da nossa região. Então, a audiência de custódia é feita de forma assim, caso a caso, né? E o caso dele ainda está sendo analisado pelo judiciário.
2: Tá bom.
3: Se converte a prisão dele em preventiva ou se ele recebe algum benefício do judicial para responder o processo eventualmente, né? Responder o processo em liberdade, alguma coisa assim.
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0: Bom, então esse foi o delegado Hermes falando sobre o caso do acidente de ontem na cidade de na cidade de Vargem. Bom, ainda para encerrar esse giro de notícias, furto de registros, isso mesmo, de água, causa prejuízos a comerciantes em Bragança Paulista. Dois registros de água foram furtados entre a noite desta terça-feira e a madrugada desta quarta-feira, dia 19. Os casos aconteceram nas ruas Ruth Franco Rocha e Aquiles Bianchi e atingiram estabelecimentos comerciais. Os furtos causaram prejuízos aos comerciantes, que terão que arcar com a reposição dos equipamentos e ainda enfrentaram transtornos provocados pela interrupção do abastecimento de água. A retirada dos registros também pode provocar vazamentos e desperdício de água, dependendo das condições encontradas após a ação. Os casos chamam a atenção para um tipo de furto que, além do prejuízo material, pode afetar diretamente o funcionamento dos estabelecimentos e causar problemas no abastecimento. As ocorrências foram registradas e as circunstâncias dos furtos devem ser apuradas pelas autoridades. 17 horas e 40 minutos, esse foi mais um Giro de Notícias, um Giro de Informações.
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1: Muito bem, são 17 horas e 55 minutos, 5 e 55, você está ouvindo o programa Tarde Sertaneja, aqui na programação da Bragança FM, que acabou de tocar Simone Mendes, Direitos Iguais, na reta final do programa Tarde Sertaneja. A gente tocou o programa Tarde, a gente está apresentando o programa Tarde Sertaneja, mas daqui a pouquinho a gente tem que encerrar para ir para a jornada esportiva, até a hora da Ave Maria, tem painel esportivo, depois a jornada esportiva para Red Bull Bragantino e Atlético Mineiro. Então, fique na nossa programação, acompanhe essa partida entre Bragantino e Atlético Mineiro, porque a gente traz muita informação e também tem aí o sorteio do palpitão do ouvinte Gol de Placa aqui na nossa programação. O programa Tarde Sertaneja teve direção de rádio de Maria de Lima, parte técnica dele Demétrio Campos e apresentação minha Luiz Henrique Domingues. E para encerrar hoje, a gente não vai depois do programa Gol de Placa, porque tem aí o painel esportivo, tem a jornada esportiva. E a gente chega por aqui com a nossa programação musical na programação da Bragança FM, tocando o sucesso deles, João Paulo e Daniel, Estrela Perdida.
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2: 18 horas,

0: Boa noite, ouvintes. Salve Maria. Sempre devemos louvar a Deus. E podemos louvar a Deus pelas criaturas, pela natureza. Tudo o que existe é um sinal do amor do Criador. A beleza das flores, o canto dos pássaros, o brilho do sol, o silêncio da noite, a cada um vemos a grandeza de Deus. Quando paramos para observar a natureza com atenção, percebemos que nada é por acaso. Existe harmonia, cuidado e um propósito em tudo. Louvar a Deus é admirar, é agradecer e respeitar a vida em todas suas formas. Louvar a Deus significa cuidar da natureza, preservar o meio ambiente, respeitar o próximo e tratar todos com muita dignidade. Louvar a Deus é reconhecer que tudo vem dele e a tudo a ele retorna. Vamos rezar juntos e pedir para Nossa Senhora que nos ajude a cuidar da natureza, pois assim estaremos louvando a Deus. Ave Maria, cheia de graça, o Senhor está convosco. Bendita sois vós entre as mulheres. Bendito é o fruto do vosso ventre, Jesus. Santa Maria, Mãe de Deus, rogai por nós, pecadores, agora e na hora de nossa morte. Amém. O anjo do Senhor anunciou a Maria, e ela concebeu do Espírito Santo. Eis aqui a serva do Senhor, faça-se em mim segundo a vossa palavra. E o Verbo divino se fez carne e habitou entre nós. Boa noite, ouvintes. Contemplem a natureza. Tratem o próximo com dignidade. E com isso, estaremos louvando a Deus, nosso Senhor. Amém.
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2: Boa noite, torcedor de Bragança Paulista, de São Paulo, do Brasil e do mundo. Estamos nos encaminhando para mais uma noite de Copa. Hoje, dois times deixam para trás o sonho e apenas um segue adiante nesse confronto da Copa Continental, a Copa Sul-Americana. O Atlético Mineiro, que já passou aí.

0: pelo Peru, já passou pelo Uruguai e também pela Venezuela. Agora encara em Belo Horizonte, na sua casa, depois de ter passado por Bragança Paulista, o Red Bull Bragantino, atrás da classificação, o Atlético que tem a vantagem no placar agregado. O Red Bull Bragantino, que sofreu para passar na fase de grupos da Copa Sul-Americana, passou em segundo lugar, empatando com o River Plate na Argentina, assim, protagonizando grandes espetáculos aqui em Bragança Paulista, também na Bolívia e na Venezuela. Agora vai a Belo Horizonte atrás do sonho do título inédito continental da Copa Sul-Americana, mas tem um desafio porque está atrás de um gol no placar agregado. E toda essa história vai se desenrolar essa noite lá na Arena MRV, na cidade de Belo Horizonte, muito próximo à cidade de Betim, na nova casa do Atlético Mineiro, em que o Red Bull Bragantino e Atlético se enfrentam daqui a pouquinho às 19 horas pelo jogo de volta das oitavas de final da Copa Sul-Americana. Sem mais enrolações, vamos aos destaques das duas equipes, começando com o time do Atlético Mineiro. Time treinado pelo Eduardo Domingues, invicto a nove jogos, tanto no Campeonato Brasileiro, quanto na Copa Sul-Americana, quanto também na Copa do Brasil, mantém praticamente o mesmo time que foi a campo aqui em Bragança Paulista na semana passada. Teve uma certa mudança em relação aí ao último final de semana na vitória contra o Grêmio, mas na essência é o mesmo time que jogou aqui em Bragança Paulista e que conquistou a vitória, com exceção de Igor Gomes, que não está no banco de reservas. Igor Gomes, que deu assistência para o gol do Tomás Coelho na última partida, porque ele sofreu aí um estiramento no tendão do pé, no ligamento do pé direito na última partida, e está de fora. Quem também está de fora em relação, essa é a única mudança, para falar bem a verdade, é o Lianco, que começou jogando aqui em Bragança Paulista, mas ainda no primeiro tempo do jogo de ida acabou se lesionando, acabou sofrendo uma lesão no pé esquerdo, e quem entra no lugar dele é Vitor Hugo, mas de resto é o mesmo time.
1: Nós somos campeões do gelo, o nosso time...
0: Bom, e depois de dar informações do Clube Atlético Mineiro, vamos agora com o Red Bull Bragantino. Como primeiro destaque do Massa Bruta, o Red Bull Bragantino tem uma tarefa difícil pela frente. Vive um tabu de 28 anos sem vencer o Atlético Mineiro em território mineiro. Inclusive, na era Red Bull, nunca conseguiu vencer o Atlético Mineiro lá em Minas. Então, tem acima de, além de uma desvantagem no placar agregado, tem todo um tabu para derrubar. E é o que os comandados do técnico Wagner Mancini vão enfrentar. O time praticamente é o mesmo que entrou em campo no jogo de ida aqui em Bragança Paulista, com exceção de que Eduardo Sacha vai para o banco de reservas, e quem começa no time titular é ele, Isidro Pita, o atacante paraguaio do Red Bull Bragantino, que na verdade começou o jogo de ida aqui em Bragança Paulista. Então é praticamente o mesmo time, com o retorno do Rodriguinho, que ficou de fora da rodada do final de semana por conta de uma lesão, conta de dores no joelho, mas que agora está de volta às atividades. E aí o Isidro Pita, o Rodriguinho, na verdade, ele está de volta no time titular, e quem começa no time titular novamente vai ganhando espaço é ele, Vinicinho. E só confirmando, o Pita realmente, ele começou no banco de reservas na última partida e hoje começa entre os titulares. Bom, depois de dar os destaques das duas equipes, vamos agora ao destaque do homem gol da Bragança FM, Sérgio Silva, o Bola na Rede, o nosso camisa 9 aqui da 79.7.
2: Sérgio Silva.
3: Boa noite, Luiz Henrique, boa noite, amigos da Bragança FM, um grande abraço para você, para o Demétrio Campos, para toda a nossa equipe. Eu só tô imaginando ver o Red Bull Bragantino jogar contra a equipe do Atlético fora de casa, imaginando aquele jogo de Bragança Paulista na semana passada, onde a Bragança FM transmitiu para você, e com toda certeza você acompanhou nossa transmissão. Foi um jogo dificílimo, o Atlético Mineiro, mesmo jogando em Bragança Paulista, pressionou bastante o Bragantino. O Bragantino não produziu um grande futebol e perdeu em Bragança Paulista. Então, resta dizer o seguinte: será que hoje o Bragantino vai surpreender esse Atlético Mineiro, que na minha concepção, não sei na sua, Luiz Henrique e amigos da Bragança FM, mas pelo menos depois desta parada para a Copa do Mundo, o Atlético Mineiro, na minha opinião, se eu não estou enganado, sem dúvida nenhuma, é o time que mais está jogando futebol nessa temporada. Então o Bragantino vai ter uma parada muito indigesta, e não sei não, acho que o Bragantino hoje despede da Copa Sul-Americana.
0: Valeu, Sérgio. A gente se encontra daqui a pouquinho aqui na nossa jornada esportiva, porque agora estamos começando o nosso painel esportivo, trazendo as primeiras informações de Red Bull Bragantino e Atlético Mineiro, partida válida pela volta das oitavas de final da Copa Sul-Americana. 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
0: Com direção de rádio de Maria de Lima, parte técnica dele, Demétrio Campos, e apresentação minha, Luiz Henrique Domingues, estamos apenas começando mais esse painel esportivo para Red Bull Bragantino e Atlético Mineiro. Vamos para um rápido intervalo e daqui a pouco a gente volta com mais informações dessa partida, mais confrontos das Copas Sul-Americana e da Copa Libertadores, porque tivemos brasileiro aí classificado ontem.
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1: 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É, sou eu, são 18 horas e 23 minutos, estamos aí com as emoções e informações do painel esportivo para Red Bull Bragantino e Atlético Mineiro, partida das oitavas de final da Copa Sul-Americana de 2026. Mas esse não é o único jogo dessas oitavas de final da Copa Sul-Americana, afinal tivemos brasileiro entrando em campo ontem e inclusive se classificando. Ontem tivemos aí dois jogos acontecendo na Copa Sul-Americana. O primeiro deles foi o duelo entre Deportivo Recoleta do Paraguai e Boca Juniors, que teve vitória do Boca pelo placar de 4-0. Como o jogo de ida havia terminado em vitória do Boca pelo placar de 3-1, o placar agregado foi de 7-1 e o Boca avança às quartas de final para enfrentar o time do São Paulo, tricolor paulista, que ontem venceu o Bolívar da Bolívia pelo placar de 3-1. Com isso, o placar agregado do duelo entre o São Paulo e o Bolívar terminou em 4-2 para o tricolor e o São Paulo avança às quartas de final para enfrentar um campeão da América, que é o time do Boca Juniors. Então, alerta de jogão, e que inclusive vai ter o reencontro do Jonathan Caleri com seu ex-clube. Hoje, às 19 horas, o Atlético Mineiro enfrenta o Red Bull Bragantino, e mais tarde teremos dois jogos. Um é o jogo de ida das oitavas de final, que é entre Santa Fé da Colômbia e River Plate, lá na Colômbia, lembrando que esse jogo foi adiado por conta dos terremotos que atingiram a Colômbia na semana passada. E ainda hoje, outro jogo de volta é entre Montevideo City Torque do Uruguai e Tigre da Argentina, lá no Estádio Centenário de Montevideo, em que o Montevideo City Torque, o time uruguaio, tem a vantagem por ter vencido a ida pelo placar de 1-0. Amanhã temos mais jogos da Copa Sul-Americana. O primeiro jogo, inclusive, interessa ao vencedor de Red Bull Bragantino e Atlético Mineiro, que é o duelo de Macará e Santos. O Macará do Equador recebe o Santos lá no Equador, e o Santos tem a vantagem por ter vencido por 2-1. E quem vencer avança, e quem avançar à fase de quartas de final enfrenta o vencedor de Atlético Mineiro e Red Bull Bragantino. Também amanhã às 19 horas, o Olímpia do Paraguai enfrenta o Vasco da Gama no Paraguai, depois de empate de 0-0 no Rio de Janeiro. E também amanhã às 21h30 temos aí o brasileiro que tem a vida mais difícil, porque o Botafogo enfrenta o Sportivo Cienciano do Peru no Rio de Janeiro, só que tem que reverter uma vantagem de 5 gols. O jogo de ida terminou com vitória do Cienciano por 6-1, e o Botafogo, com o Franklin Carvalho demitido, vai ter que reverter a vantagem. E as oitavas de final, elas só se encerram aí no dia 26 de agosto, ou seja, na quarta-feira que vem, com o duelo de River Plate e Santa Fé da Colômbia lá no Estádio Monumental de Núñez. Essa que é uma partida de volta que também está atrasada. Bom, e só trazendo para vocês o panorama dessa Copa Sul-Americana, São Paulo e Boca se enfrentam nas quartas de final, mas no duelo de Santa Fé e River Plate, o vencedor enfrenta o vencedor de Vasco e Olímpia. Então podemos ter Vasco e River Plate na próxima fase da Copa Sul-Americana. Como eu já destaquei, o vencedor de Red Bull Bragantino e Atlético Mineiro enfrenta o vencedor de Santos e Macará, e o vencedor de Tigre e Montevideo enfrenta o vencedor de Deportivo Cienciano e Botafogo. E assim, a gente já pode considerar o Cienciano como classificado. E assim, não é nada contra o Botafogo, mas é que é muito difícil o Botafogo reverter uma vantagem de 6 gols. Se o Botafogo tem que fazer 5 gols e não levar nenhum para levar para os pênaltis, e tem que fazer 6 gols e não levar nenhum para conseguir vencer. Na situação atual que o Botafogo tá, sem técnico, acho muito difícil, mas nada é impossível no futebol, e a gente já viu isso na Libertadores do ano passado, quando o Palmeiras enfrentou o time da LDU do Equador lá no Equador, perdeu por 3-1, todo mundo considerava já resolvido, e aí o Palmeiras foi lá e fez o 4-0. Mas já que eu citei a Copa Libertadores, tivemos ontem as emoções da Copa Continental, que é talvez aí a maior glória eterna que um time pode ter, e ontem tivemos a Independiente Rivadavia da Argentina e Fluminense lá na Argentina, no estádio Malvinas Argentinas, em que o Fluminense empatou em 1-1 no tempo normal. O jogo de ida terminou empatado 0-0, com isso a vaga foi disputada nos pênaltis, onde o Fluminense levou a melhor, vencendo por 5-4. E aí ele se classifica para a fase de quartas de final e aguarda o vencedor de o Platense da Argentina e Coquimbo Unido do Chile, que decidem a vaga hoje às 19 horas, duelo esse que também está em aberto, porque ainda terminou empatado em 1-1. Na verdade, todos os duelos de volta da Libertadores estavam e estão em aberto, porque todos os jogos de ida da Libertadores terminaram empatados. Ainda ontem também a Universidade Católica do Chile recebeu o Estudiantes de La Plata no Chile, e o Estudiantes de La Plata da Argentina venceu por 3-0, conquistando assim um agregado de 4-1, e agora aguarda o vencedor de Corinthians e Rosário Central da Argentina, que decidem vaga ainda nesses próximos dias. Ontem também tivemos uma partida atrasada do jogo de ida entre Deportivo Tolima da Colômbia e Independiente Del Valle do Equador, lá na Colômbia, que teve vitória do Del Valle pelo placar de 1-0. Lembrando que essa partida também foi adiada por conta dos terremotos. Hoje acontecem 3 jogos. Às 19 horas, o Cerro Porteño recebe o Palmeiras, lá no estádio, lá no Evaola, no Paraguai. Também sem nenhum time em vantagem, terminado empatado em 1-1 jogo de ida. E também às 19 horas o Coquimbo Unido do Chile recebe o Platense lá no Chile. E hoje às 21h30 acontece o duelo de brasileiros e talvez o grande duelo dessa fase de oitava de final, que é Flamengo e Cruzeiro, também aberto porque o jogo de ida também terminou empatado em 1-1. Amanhã temos os penúltimos classificados, se assim a gente pode dizer, já que a LDU enfrenta o Mirassol lá no estádio Casablanca, no Equador, às 19 horas, e amanhã, às 20h30, o Corinthians enfrenta o Rosário Central da Argentina. Lembrando que esse também está em aberto porque o jogo de ida terminou empatado em 0-0. E aí, o último classificado, de fato, sai apenas no dia 25 de agosto, ou seja, terça-feira que vem, lá no Equador, já que Independiente Del Valle e Tolima fazem o jogo de volta.
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1: Bom, mas agora voltando para nossa realidade, Demetrio Campos, pode soltar o hino do Atlético Mineiro, porque agora a gente vai trazer as escalações das equipes para vocês saberem como que os times estão no primeiro momento. O time treinado pelo técnico Eduardo Domingues vai a campo com Everson no gol, Natanael na lateral direita, Juan Trezoldi e Vitor Hugo como dupla de zaga e Renan Lodi na lateral esquerda. O meio-campo conta com Alan Franco, Maicon e Vitor Hugo. Lembrando que o Vitor Hugo zagueiro não tem C no nome e o Vitor Hugo meio-campista é Vitor Hugo, tem um Czinho ali no meio. E aí o trio de ataque para a noite de hoje é de Bernard, Tomás Coelho e também Renier Jesus. Esse que foi o mesmo trio de ataque que entrou em campo aqui em Bragança Paulista. E falando em Bragança Paulista, vamos agora com a escalação do Red Bull Bragantino. Red Bull Bragantino que vai para essa partida escalado com Cleiton no gol, Agostinho Santana na lateral direita, Pedro Henrique e Gustavo Marques como dupla de zaga e Juninho Capixaba na lateral esquerda. No meio campo, Eric Ramírez joga ao lado de Rodriguinho e Lucas Barbosa e o trio de ataque para a noite de hoje é de José Herrera, Isidro Pita e Vinicinho. Red Bull Bragantino que tem que reverter uma desvantagem de um gol no placar agregado e o Red Bull Bragantino não tem um histórico muito bom em desvantagem nos placares agregados, afinal de 21 vezes que aí entrou atrás do placar agregado em uma partida de volta, conseguiu apenas reverter 5 vezes, a última delas no ano passado, mas foi contra um Criciúma que estava na Série B e que o Red Bull Bragantino perdeu o jogo de ida por 1-0 e no jogo de volta goleou pelo placar de 6-0 aqui em Bragança Paulista. Mas agora Massa Bruta decide fora de casa e tem aí um trabalho muito difícil diante do time do Atlético Mineiro. Bom, e já que eu falei aí do time do Red Bull Bragantino, das escalações, vamos agora a personagens dessa partida, sendo que o primeiro deles é o técnico Wagner Mancini, que falou um pouco sobre o que o Bragantino pode tirar de bom da partida do último sábado, no empate de 1-1 contra o Atlético Paranaense, que o Red Bull Bragantino de fato jogou bem, e o técnico Wagner Mancini gostou bastante do desempenho do time, e a gente vai ouvir agora.
2: Nós temos tentado buscar esse equilíbrio, logicamente que nosso carro-chefe é o Campeonato Brasileiro, a gente nunca falou outra coisa senão essa, mas a gente quer passar de fase, e para isso, logicamente, eu vou ter que rodar alguns atletas. A gente tem feito isso já, nós não temos um elenco muito grande, mas temos um elenco bem equilibrado em todos os sentidos, em todas as fases do jogo, na linha defensiva, no meio campo e no ataque, atletas que podem entrar e dar o melhor, assim como eu fiz hoje, e as substituições, se vocês forem dar uma analisada nos últimos jogos nossos, elas nem sempre são as mesmas, exatamente porque a gente tem um equilíbrio, o sistema acaba dando ao atleta que está entrando a possibilidade de fazer um bom jogo. É um jogo de mata-mata, é o segundo jogo, a gente infelizmente perdeu o jogo em casa, mas eu acho que está muito aberto ainda, dá para a gente ir lá fazer um jogo em igualdade de condições com o Atlético, buscar a vitória, passar de fase, mas a gente sabe que é um jogo difícil.
3: Wagner, voltando a falar agora da Copa Sul-Americana, A gente olha agora, o Bragantino olha para a fase de Sul-Americana, pensando na semana que vai entrar. O que dá para tirar do jogo de hoje de espelho para o jogo contra o Galo? Porque provavelmente o Atlético também tem esse poder de jogar em casa com muita pressão também no adversário. Hoje, o que você tira até para passar a mensagem para os seus jogadores para que não repita aquela pressão, para não sofrer tanto? Por mais que se defendeu bem, mas que o adversário não pressione tanto assim no seu time para não se repetir, de um time que precisa, vai ter que propor o jogo para tentar o resultado, para classificar para a próxima fase.
2: Na verdade, a gente já falou sobre o jogo de quarta agora no pós-jogo no vestiário, né? Nossa, óbvio que a gente falou um pouco ali, não feito uma análise ampla, mas a gente já falou um pouco de como a gente vai ter que se comportar lá na quarta-feira, porque é importante. Mas um jogo de mata-mata, ele tem um clima diferente. Ele tem um quê de um jogo mais emocionante, onde o atleta tem que entrar mais ligado. Eu espero que o meu time tenha isso na quarta-feira, que saiba muito bem jogar a competição, saiba que o mata-mata você... tem que estar atento a todos os detalhes, e não é que hoje a gente não esteve atento a todos os detalhes, nós estivemos, porque jogar contra o Atlético aqui, uma equipe bem treinada pelo Odair, bem equilibrada, que sabe muito bem o que faz, que tem um atacante chato de ser marcado, tem dois alas muito bom tecnicamente, então é um time difícil de ser enfrentado. E hoje foi um teste para nós, daquilo que nós vamos encontrar na quarta-feira contra um outro Atlético, mas com uma semelhança grande, estádio lotado, pressão, a torcida cobrando muito, botando pressão em cima do árbitro, acho que tudo isso faz parte, e eu espero que, sinceramente, a gente seja o time do segundo tempo hoje na quarta-feira, para que a gente tenha amplas possibilidades de passar de fase. Volto a dizer, eu sei que é um jogo muito difícil, muito equilibrado, assim como foi lá em Bragança. Lá em Bragança, penso que a gente poderia ter saído vencedor. Nós tivemos um erro que significou muito dentro do resultado do jogo, mas enfim, é futebol. Vão para a segunda partida agora pensando única e exclusivamente em passar de fase e poder seguir na sua...
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1: Então tá aí o técnico Wagner Mancini, comandante do Red Bull Bragantino, sobre aí o jogo de hoje contra o Atlético Mineiro. Ele que projetou essa partida já no último sábado, depois do empate em 1-1 contra o Atlético Paranaense. Red Bull Bragantino procura emendar uma sequência boa de resultados, porque desde a volta da pausa para a Copa do Mundo. Empatou com o Fluminense fora de casa, empatou com o Coritiba em casa, empatou com o Sport Cristal fora de casa. Depois disso, acabou perdendo para o Corinthians, até chegou a vencer o Sporting Cristal, mas depois disso perdeu para o Corinthians, perdeu para o Atlético e no último final de semana empatou com o time do Atlético Paranaense e agora vai atrás de reverter a desvantagem no placar agregado. 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
1: Bom, são 18 horas e 37 minutos, vamos para um rápido intervalo e daqui a pouco a gente volta com o outro lado da partida.
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1: Muito bem, são 18 horas e 42 minutos, 18 e 42, você está ouvindo o nosso Painel Esportivo aqui na programação da Bragança FM. Bom, o Painel Esportivo de hoje chega ao fim, já estão aí se estabelecendo, daí os narradores também, comentarista, Roberto Moreira, que acabou de chegar aqui na sede da emissora da Bragança FM. Eu também já vou aí posicionando, fazendo as últimas informações. E o Demétrio Campos, que já vai ali ajeitando os botões da Bragança FM para mais essa jornada esportiva da Bragança FM para Red Bull Bragantino e Atlético Mineiro. Bom, o Bragantino hoje tem uma tarefa difícil, mas que você vai acompanhar daqui a pouquinho com ele, o homem gol aqui da programação da Bragança FM, Sérgio Silva. O nosso painel esportivo teve direção de rádio de Maria de Lima, parte técnica de Demétrio Campos e apresentação minha, Luiz Henrique Domingues. E agora a gente vai direto para a nossa jornada esportiva.
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0: jogo decisivo em Belo Horizonte, na Arena MRV. E a Bragança FM mais uma vez marcando presença para levar, quem sabe, a classificação do Red Bull Bragantino para outra fase da Copa Sul-Americana. Eu já quero a manchete do nosso Luiz Henrique. Muito boa noite, a manchete do Atlético Mineiro, Luiz Henrique.
1: Boa noite, Sérgio Silva. Boa noite para quem se liga na nossa jornada esportiva para Red Bull Bragantino e Atlético Mineiro. Atlético Mineiro e Red Bull Bragantino na Arena MRV. O Atlético tem a vantagem por ter vencido a ida pelo placar de 1-0. E para a partida de hoje, o técnico Eduardo Domingues repete praticamente o mesmo time que foi a campo na última semana aqui em Bragança Paulista. A única mudança é Lianco, que sofreu uma lesão aqui mesmo em Bragança Paulista, uma lesão na planta do pé, e tá de fora da partida de hoje, muito por conta aí dessa lesão, e quem entra no lugar dele é Vitor Hugo. E aí, de resto, o técnico mantém o mesmo time, não conta hoje com Igor Gomes, que deu assistência para o Tomás Coelho no gol do jogo de ida. O Igor Gomes, que se lesionou no final de semana, sofreu um estiramento no ligamento do pé, e tá de fora da partida de hoje, e também não conta com Kevin Castanho e nem com Fred, ambos reforços recentes do Atlético que ainda não foram inscritos na Copa Sul-Americana.
0: Maravilha, essa é a manchete do Galo, é o galão da massa. Agora vamos com a manchete do Red Bull Bragantino, que vai buscar na classificação fora de casa, Luiz Henrique.
1: Red Bull Bragantino, que precisa aí reverter uma desvantagem no placar, perdeu por 1-0 aqui em Bragança Paulista e precisa reverter aí uma sequência histórica. Tem um tabu de não vencer há 28 anos em Minas Gerais, o time do Atlético Mineiro, e também tem outro tabu, visto que aí tem mais derrotas tem mais derrotas do que reversões de placar em duelos de mata-mata, seja por qualquer competição que for, que seja. E para a partida de hoje, o técnico Wagner Mancini promove mudanças em relação ao time que entrou em campo na última quarta-feira, porque Eduardo Sacha volta para o banco de reservas e Isidro Pita começa no time titular. E a boa notícia é Rodriguinho, que ficou de fora do jogo do final de semana com dores no joelho, está recuperado, assim como Henry Mosquera está recuperado de dores no quadril e hoje começa no banco de reservas, dando lugar a Vinicinho.
0: Esse é o Red Bull Bragantino. Agora eu quero passar na nossa central, na Coronel Osório, número 84, no centro de Bragança Paulista. Lá está ele, lá está o nosso professor Roberto Moreira. Muito boa noite.
2: Boa noite, Sérgio. Boa noite, Luiz Henrique, Demétrio Campos, toda a equipe esportiva da Bragança FM. Nós vamos acompanhar juntinhos por aqui, além de Red Bull Bragantino, além aí do time do Atlético que joga com o Red Bull Bragantino, tem Copa Libertadores hoje. O Palmeiras decide o seu futuro jogando fora de casa, já que empatou em casa em 1-1 com o Cerro Porteño, e hoje, no mesmo horário do Red Bull Bragantino, decide quem segue na Libertadores.
0: Pra cima do Galo, Red Bull Bragantino, e o torcedor do Massa Bruta também presente na Arena MRV em Belo Horizonte para acompanhar Red Bull Bragantino e Atlético Mineiro. O Bragantino, como falou Luiz Henrique, perdeu em Bragança Paulista no jogo da ida, hoje jogo da volta, precisa vencer o Galo por uma diferença mínima para ir para as cobranças de pênalti. Quem sabe o Massa Bruta não sai classificado hoje da Arena MRV, mas nós sabemos que realmente é muito difícil. 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Agora vamos com as escalações das equipes de Atlético Mineiro e Red Bull Bragantino. Primeiramente, o time mineiro, o time que representa o estado de Minas Gerais nesta Copa Sul-Americana. O Galo, o galão da massa, já está escalado e definido, Luiz Henrique.
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1: O Galo forte e vingador que defende essa vantagem no placar agregado, escalado e definido pelo técnico Eduardo Domingues, também para manter a sequência invicta de 9 jogos, podendo chegar a 10 hoje. E para a partida de hoje, ele escalou Everson no gol com a camisa número 22. Na lateral direita, Natanael tem a 2. E na dupla de zaga, Juan Tresoldi joga com a 4 e Vitor Hugo joga com a 14. E ali, fechando a linha de defesa na lateral esquerda, Renan Lodi joga com a camisa número 6. No meio-campo, Alan Franco tem a 21, Maicon tem a 8 e Victor Hugo tem a 30. E o trio de ataque de hoje fica por conta de Bernard com a camisa número 11, Tomás Coelho com a camisa 28 e Renier número 19. À sua disposição no banco de reservas, o técnico Eduardo Domingues conta com Gabriel Delfim número 1, Robert número 31, Preciado número 23, Pacini número 36, Vitão 40, Tomás Pérez número 25, Cissé número 39, Guti número 48, Cassierra número 8, também número 9 na verdade, além de Alaminda número 27, Cauã Soares número 29 e Dudu que tem a camisa número 92.
0: Esse é o Galão da Massa para enfrentar esse Red Bull Bragantino. Daqui a pouquinho a bola vai rolar. Agora vamos escalar o Red Bull Bragantino. Demétrio Campos, sobe o hino mais bonito do Brasil. Red Bull Bragantino está escalado, Luiz Henrique.
1: O Alvinegro e com detalhes vermelhos entra em ação nessa quarta-feira diante do Atlético Mineiro, indo atrás da desvantagem no placar do agregado, tendo aí que vencer por um gol. E para a partida de hoje, o técnico Wagner Mancini escalou Cleiton no gol com a camisa número 1. Na lateral direita, Agustin Santana tem a 23 e Pedro Henrique na zaga, juntamente com Gustavo Marques, joga com a 14, enquanto Gustavo Marques joga com a 16. E ali, fechando a dupla de zaga, a linha de defesa, na verdade, Juninho Capixaba na lateral esquerda tem a 29. Ali no trio de meio campo, o Eric Ramírez tem a número 7, Rodriguinho tem a 20 e Lucas Barbosa tem a 21. E no trio de ataque, José Herrera tem a 32, Pita tem a 9 e Vinicinho a 17. Repetindo, Cleiton número 1, Santana 23, Pedro Henrique 14, Gustavo Marques 16, Juninho Capixaba número 29, Eric Ramírez número 7, Rodriguinho 20, Lucas Barbosa 21, Herrera 32 e braçadeira de capitão, Pita número 9 e Vinicinho número 17. À sua disposição no banco de reservas, Wagner Mancini conta com Thiago Volpe número 18, Guzmán Rodrigues número 2, Alex Vinícius número 4, Fabinho número 5, Gabriel meia dúzia, Sacha número 8, Sosa número 15, Gustavo Neves 22, Henrique Mosquera número 30, Andrés Hurtado 34, Matheus Fernandes 35 e o 51 é o Cauê.
0: Aí, portanto, o Red Bull Bragantino. Agora vamos escalar a arbitragem do jogo para Atlético Mineiro e Red Bull Bragantino, Luiz Henrique.
1: Como de praxe em competições da Comebol, a nacionalidade da arbitragem é padronizada. E hoje a nacionalidade é argentina, que tem aí no comando do apito Maximiliano Nicolas Ramírez na arbitragem, e ele terá como auxiliares Cristiano Gonçalo Navarro e Pablo Martín González. O quarto árbitro é Sebastião Nicolás Martínez e o VAR fica sob responsabilidade de Silvio Aníbal Truco.
0: Agora eu quero chamar o nosso comentarista, Roberto Moreira. Sua expectativa para Atlético Mineiro e Red Bull Bragantino. O Braga, que perdeu em Bragança Paulista, vai tentar virar a partida em Belo Horizonte para tentar sair com a classificação. Roberto Moreira.
2: Sérgio, amigos da Bragança, é uma missão quase impossível aí para o Red Bull Bragantino, essa que é a verdade, né? É uma missão quase impossível. Não é impossível porque o futebol é cheio de caixinhas de surpresa. Então, o que que acontece? O Red Bull Bragantino pode sim sair daqui hoje com uma classificação. Pode conseguir levar para os pênaltis e pode nos pênaltis se classificar. Pode, de repente, fazer o placar já no tempo normal e se classificar, mas a condição de classificação hoje ela está quase, não vou dizer 100%, mas em torno de 80% na mão do Galo Mineiro. Esse time que está bem montado, esse time que tem um sistema de jogo montado aí pelo Eduardo Domingues, que me agrada muito, porque apesar de ele jogar com dois atacantes, na verdade ele não joga com dois atacantes, ele joga com um atacante e os outros e voltando a todo instante. Então, ora um fica lá na frente, ora outro, né? O caso do Coelho e do Reinier, né? Do Reinier, os dois, uma hora um que tá fechando o meio campo, outra hora é outro, então fica apenas um praticamente enfiado ali, o restante fecha o meio campo formando um quinteto ali no meio campo do Galo, um quinteto que, Sérgio, guardadas as devidas proporções, lembra muito aquele quinteto do Mojimirim da década de 90, que o pessoal rodava muito, que ficou conhecido no Brasil inteiro como Carrossel Caipira. É lógico que aquele quinteto era superior, eram jogadores de seleção brasileira e tudo mais, mas o formato em que o Atlético Mineiro joga lembra muito aquele quinteto, né? Já o Red Bull Bragantino, a gente já conhece o jogo do Red Bull Bragantino, deve vir com tudo pra cima. Tem o Herrera, que volta um pouquinho mais pra fazer a marcação no meio campo, tem o Isidro Pita, que joga enfiado ali entre os dois zagueiros e com isso segura um pouquinho a subida dos zagueiros ali também, tem o Vinicinho lá pela esquerda, que é um atacante veloz, que tem o lampejos de grande jogador e momentos de jogador mediano. Então, precisa saber qual será o momento do Vinicinho hoje, de um grande jogador ou de um jogador mediano aí pela equipe do Red Bull Bragantino. O meio campo do Bragantino, o Eric Ramírez, é bom marcador, mas a saída de bola dele não é tão boa assim, mas tem o Rodriguinho e o Lucas Barbosa. O Rodriguinho tem um passe muito bem e muito bom, e isso facilita. Não, a defesa, nada de novo aí na defesa do Red Bull Bragantino. Vamos aguardar, a expectativa é de um grande jogo, Sérgio.
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0: Maravilha, essa é a expectativa do nosso comentarista Roberto Moreira. Agora eu quero pegar a opinião de toda a equipe, o palpite do jogo para Red Bull Bragantino e Atlético Mineiro. Primeiramente eu quero começar com o nosso repórter Luiz Henrique. Atlético Mineiro e Red Bull Bragantino, seu placar para o jogo de hoje, Luiz Henrique.
5: 1-1, e aí classificação do Atlético Mineiro inevitavelmente.
0: Aí, portanto, Luiz Henrique acredita no empate do Braga, mas com empate o Braga, se acontecer o que o Luiz Henrique está prevendo, o Braga estará fora da Copa Sul-Americana. Agora eu quero chamar ele, o nosso comentarista Roberto Moreira. Placar do jogo de Atlético Mineiro e Red Bull Bragantino.
2: 1-0 Bragantino.
0: 1-0 Bragantino. Se acontecer 1-0, teremos cobranças de pênalti na Arena MRV. Agora o nosso homem dos botões dourados da Bragança FM, assim como o nosso Roberto Moreira o batizou. O nosso Demétrio Campos, palpite do jogo para Red Bull Bragantino e Atlético Mineiro.
6: Estamos torcendo para o Bragantino, mas infelizmente vai dar 2-1 para o Atlético Mineiro.
0: E agora é minha vez, eu vou também dar meu palpite aqui, acho que vai ser 2-0 para a equipe do Atlético Mineiro e o Red Bull Bragantino estará sendo eliminado do jogo de hoje, a não ser que o Bragantino possa fazer uma partida que nos surpreenda, tem que jogar melhor do que jogou contra o Atlético Paranaense, não é isso, Luiz Henrique?
5: É, com certeza, e assim, o Bragantino jogou bem contra o Atlético Paranaense, não jogou mal, criou jogadas que vinha não conseguindo criar, demonstrou certa evolução, e principalmente sem o Rodriguinho, que é o principal jogador desse meio campo do Red Bull Bragantino, no quesito criação, agora jogando mais com camisa 8, mas ainda assim o Bragantino precisa aperfeiçoar alguns aspectos, principalmente porque deu muito espaço para o Atlético Paranaense na última partida, e o Red Bull Bragantino gosta de surpreender. Quando a gente acreditava que não ia jogar nada contra o River Plate lá na Argentina, fez um bom jogo. Vamos ver agora as cenas dos próximos capítulos que a gente vai presenciar daqui a pouco.
0: E você que está ouvindo a Bragança FM pelas redes sociais também, deixe o seu palpite. É só escrever aí nos comentários quem vence, Bragantino ou Atlético Mineiro. O jogo vai começar em BH, Arena MRV, Red Bull Bragantino e Atlético Mineiro. A nossa equipe esportiva vai transmitir, quem sabe, uma classificação da equipe do Massa Bruta. Mais algum detalhe, Luiz Henrique?
5: Red Bull Bragantino hoje vai jogar de branco com shorts vermelho, aí jogando com o tradicional uniforme da Red Bull, enquanto o Atlético Mineiro vai jogar com o seu clássico uniforme listrado preto e branco, que é considerado o seu uniforme primário.
0: Maravilha, torcedor do Brasil! E você também vai compartilhando as nossas redes sociais e vai também seguindo, quem ainda não segue, o Instagram da rádio, Facebook, no YouTube. Nós estamos, além da nossa Bragança FM, também no Radinho 79.7, também estamos levando para você as emoções do nosso futebol brasileiro, Copa Sul-Americana, também aqui pelas redes sociais. Começou aonde?
2: Começou Cerro Porteño e Palmeiras, correndo atrás da bola. Libertadores.
0: Aí, portanto, boa sorte ao time do Palmeiras hoje, também enfrentando o time de fora do Brasil. Aqui vai começar o jogo na Arena MRV, em Belo Horizonte, Copa Sul-Americana, jogo da volta. Trilando, apita o árbitro com a saída do Red Bull Bragantino, a bola está rolando.
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0: E o Bragantino já sai pro campo de ataque. Enfiada de bola pro Isidro Pita. Chega a zaga da equipe do Galo. Vai tirar ali. Natanael joga a bola pra fora. Arremesso lateral pra equipe do Massa Bruta. É comecinho de partida na Arena MRV. Em Belo Horizonte, Copa Sul-Americana. Jogo da volta. O Massa Bruta precisa mais do que nunca da vitória pra tentar buscar aí umas, nas cobranças de pênalti a passagem pra outra fase da Copa Sul-Americana. Vem mais Red Bull Bragantino. Bola com Herreira. Domina a bola no campo de ataque. Rola a bola aqui no círculo central do gramado. Bola com Gustavo Marques. Enfiada de bola pro campo de ataque, desce Lucas Barbosa, vai enfiar a bola pra dentro da área, chega a zaga da equipe do Galo, mete a bola pra fora, tem escanteio, Red Bull Bragantino na chegada ali na esquerda, Luiz Henrique.
5: Já vai pressionando o time do Red Bull Bragantino. Red Bull Bragantino pressiona a saída de bola, Natanael escorrega, Vinicinho aproveita o vacilo do defensor, sai jogando e é ali imobilizado, acaba tendo a bola interceptada pelo Juan Tressoldi, a bola sai pela linha de fundo, escanteio lado esquerdo do ataque, mas os jogadores do Red Bull Bragantino ficaram pedindo um pênalti, porque possivelmente ali o Tressoldi teria apenas atingido o jogador do Bragantino ao invés da bola, e aí o árbitro da partida tá recebendo aquela orientação do árbitro de vídeo, não sei o que o Roberto Moreira achou.
0: É, o árbitro de vídeo ali conversando
2: então, com o pessoal, olha, do VAR,
0: Roberto Moreira.
2: O VAR tá conversando com o árbitro, mas eu acredito que não vai dar nada não, até pela trajetória da bola. Me parece que o jogador, no carrinho ali, tocou na bola antes de tocar. É inevitável, ele acabou tocando sim, né, na perna do jogador do Bragantino, mas me parece que tocou na bola primeiro.
0: Escanteio para a equipe do Braga, vem bola na área da equipe do Atlético Mineiro, bola levantada na área, subiu de cabeça por ali Pedro Henrique, joga a bola para fora, o Red Bull Bragantino ganha novo escanteio, Luiz Henrique.
5: Cruzamento no primeiro pau, Juninho Capixaba tenta desviar para o gol, ela acaba carimbando a marcação do Atlético e sai mais uma vez pela linha de fundo, escanteio, lado esquerdo de novo, mais uma vez Rodriguinho na bola.
0: Rodriguinho, vem para a cobrança de escanteio para a equipe do Massa Bruta, comecinho de jogo na Arena MRV em Belo Horizonte, vem bola na área da equipe do Atlético Mineiro, bola subiu, a bola foi pra linha de fundo, mais um escanteio, terceiro escanteio de maneira consecutiva pra equipe do Red Bull Bragantino, Luiz Henrique.
5: Batida fechada, assustou o zagueiro do Atlético Mineiro, que consegue fazer o corte e com uma casquinha manda ela pela linha de fundo, dessa vez para o lado direito do ataque, mais um escanteio do Red Bull Bragantino, vem ele dessa vez na bola, Agustin Santana,
0: fez o levantamento na área, subiu, cortou a zaga, vai sobrar com o Isidro Pita, carimbou direto, goleirão Everson fez uma grande defesa evitando o primeiro gol do Red Bull Bragantino, Luiz Henrique.
5: E a primeira jogada de perigo é do Bragantino, Agustin Santana faz o cruzamento no segundo pau, na verdade mais saindo da área, cruzamento bem aberto, Isidro Pita consegue fazer o domínio, bate em direção ao gol com força, Everson faz uma grande defesa e impede o gol do Red Bull Bragantino, logo em seguida a zaga do Atlético estava mais esperta que o ataque e aí manda a bola pra fora, acaba dando um chutão, bicão e tira a bola de perigo.
0: É o Marcelo Roberto da Silva, diz que vai ser 1-0 para a equipe do Red Bull Bragantino e vai para as cobranças de pênalti, se der 1-0 para a equipe do Massa Bruta. Aqui ó, já passamos de 3 minutos de bola rolando, por enquanto tá dando só Red Bull Bragantino na arena, MRV, vem Massa Bruta para o campo de ataque, Isidro Pita ajeita pela direita com Agustin Santana, troca passes com Lucas Barbosa, vai dominar a bola, a equipe do Massa Bruta vem com Herreira, volta no círculo central do gramado, bastante adiantado o time do Massa Bruta, Gustavo Marques recebe no círculo central do gramado, se apresenta Capixaba, faz a devolução com Gustavo Marques, domina a bola no círculo central do gramado, vira na direita com Pedro Henrique, ele vai dar um estourão lá na frente, rola com Lucas Barbosa, ajeita, vem Massa Bruta, rolou na esquerda pra Vinicinho, vem pro campo de ataque, se manda, a equipe do Massa Bruta meteu a bola pra dentro da área, chega a zaga da equipe do Atlético Mineiro, joga a bola pra fora, tem lateral a equipe do Red Bull Bragantino, mais uma pontada da equipe do Massa Bruta, é pela esquerda o Massa Bruta tentando buscar o primeiro gol logo no comecinho da partida, menos de 5 minutos de bola rolando, só tá dando, Red Bull Bragantino escapa, o Red Bull Bragantino com Pedro Henrique no círculo central do gramado, ele vai enfiar a bola pro campo de ataque, pra descida do Herreira, chega a zaga do Galo, vai cortar e sair jogando por aqui com o Renan Lodi, vai dominando a bola aqui no círculo central do gramado, deixou a bola com o Coelho, dominou a bola pra equipe do Galo, o árbitro da partida vai parar o jogo e vai marcar uma falta pra equipe do Galo, Luiz Henrique.
5: É, pelo que o árbitro da partida sinalizou, vai ser apenas lateral, porque o Tomás, na verdade foi falta, o Tomás Coelho foi puxado ali pelo marcador, pelo Rodriguinho e a falta foi marcada ali no meio campo e já batida.
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0: 0, Red Bull Bragantino também 0.
1: Copa Libertadores da América, jogo da volta, Cerro Porteño 0, Palmeiras 0.
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0: nossa família, da nossa querida Rosana Carobresa, ouvinte número 1 da Bragança AM, antiga Bragança AM e hoje FM, era um ouvinte que acompanhava toda a programação da nossa Bragança FM, foi uma perca muito grande, mas com toda certeza fica eternizada em nossos corações, né, Luiz Henrique?
1: É, e dedicou 20 anos da sua vida trabalhando pro Bragantino, ali no antigo estádio na Bia Bichedi, ou Marcelão, na bilheteria. Então, além de ser uma grande ouvinte da Bragança FM, também estava sempre envolvida. Então, um abraço aí para toda a família e forças nesse momento. Ela que nos deixou ontem e o velório já aconteceu hoje, o enterro também.
0: Grande abraço aí para a família. Tenho certeza que o céu está em festa com a chegada da nossa Rosana Carobresa, uma pessoa muito especial. E uma pessoa que nós sempre conversávamos, a gente sempre admirá-la pela pessoa especial que ela era. Essa transmissão é dedicada para toda a família. Um grande abraço. Vem por aqui o time do Red Bull Bragantino com Isidro Pita. Ajeita a bola com o Lucas Barbosa, dá um esticão de presente pro Coelho.

0: Juan enfia pro campo de ataque, faz a passada de bola, chega ali a zaga da equipe do Massa Bruta e vai roubar a bola com Lucas Barbosa, dominando a bola no setor defensivo. Massa Bruta com Isidro Pita, deixa aqui atrás com o Eric Ramírez, vai dominando para a equipe do Massa Bruta, vai virar o jogo na esquerda para Capixaba. Capixaba para, ele ajeita a jogada, enfia de bola pro campo de ataque para descida do Vinicinho. A bola foi forte demais nos braços do goleiro Everson da equipe do Atlético Mineiro, que fez a defesa. O Everson, que inclusive foi muito elogiado pelo treinador do Atlético, Luiz Henrique.
1: É, o Everson, que é um jogador, um dos com mais tempo de casa no time do Atlético Mineiro, chegou lá no ano de 2021, na verdade 2020, vindo do Santos, e que aí garantiu seu espaço. É um jogador que ele tem atributos completos, ele joga muito bem com os pés, mas também faz grandes defesas, é aquele famoso goleiro milagreiro e que já tem espaço aí na prateleira de ídolos do Atlético.
0: E vem o time do Massa Bruta, bola com Capixaba, rola a bola aqui no meio com Lucas Barbosa, dominando a bola, fez a passada, vai carimbar direto, defesaça do goleiro do Atlético, espalma, a bola vem aqui na esquerda, a bola com o Renan Lodi, vai dominando para a equipe do Galo, enfia para o campo de ataque, chega, rouba a bola Agostinho Santana para a equipe do Massa Bruta. O time do Red Bull Bragantino vem para ataque com Herrera, chega a zaga da equipe do Atlético e vai cortar e lateral para a equipe do Massa Bruta, que tem pressa. Vem Red Bull Bragantino, levantou a bola na área, a bola foi pra rede! A bola foi pra rede, mas o árbitro havia parado a jogada. O que que aconteceu aí, Luiz Henrique?
1: O árbitro da partida ainda não tinha autorizado o lateral, não foi, parece que foi isso que deu a entender, porque o time do Red Bull Bragantino conquista o lateral ali pelo lado direito, e aí o José Herrera cobrou rapidamente. Aí o bandeirinha imediatamente levantou a bandeira. Não sei se por alguma irregularidade do jogador do Red Bull Bragantino no momento, você estava muito à frente de onde deveria ter cobrado o lateral, e aí na sequência o Red Bull Bragantino consegue fazer o ataque, o Santana ele faz o cruzamento, mas na verdade o árbitro marcou uma falta, ele já havia marcado a falta antes mesmo da cobrança de lateral do time do Red Bull Bragantino, porque não configurou como vantagem propriamente dita. Então tem falta ali do lado direito do ataque, vem Santana na bola.
0: Vem Agostinho Santana na cobrança da falta para a equipe do Massa Bruta, é pela direita, vem bola na área da equipe do Galo. 0-0 o jogo, já passamos de 10 minutos de bola rolando na Arena MRV, transmissão para você da Bragança FM. Falta para a equipe do Massa Bruta, vem Santana na cobrança da falta, o árbitro da partida vai autorizar a cobrança da falta, vem levantamento na área, chega ali a zaga do Atlético, cortou, o árbitro vai pedir para voltar novamente, ali é a cobrança da falta.
1: Luiz Outra Henrique. Falta, porque agora bateu de novo no braço do jogador do Atlético Mineiro e mais uma falta marcada ali pelo lado direito. Se no primeiro momento ela tinha batido no braço ali do lateral esquerdo do Renan Lodi, agora bateu no braço do jogador Bernard e a falta foi marcada ali um pouco mais perto, mas Red Bull Bragantino está se aproximando cada vez mais. Assim, até trazendo uma expressão do futebol americano, vai ganhando jardas para conseguir machucar o time do Atlético Mineiro.
0: É falta para a equipe do Massa Bruta. Agora um pouco mais

0: perto do gol, um homem na formação da barreira ali, na proteção da bola, levantou a bola na boca do gol, vai subir a zaga do Red Bull Bragantino, não achou nada, sobra com a zaga do Atlético, vai meter a bola pra fora, a bola foi pra fora, o árbitro da partida marca escanteio pra equipe do Red Bull Bragantino, Luiz Henrique.
1: Cruzamento no segundo pau, tentando acionar Gustavo Marques, Natanael faz o corte, manda ela pela linha de fundo, escanteio, lado esquerdo do ataque, vem Rodriguinho na bola.
0: Rodriguinho, na cobrança do escanteio, ele acostuma bater fechado, só rola com capixaba, ajeita um pouco mais atrás, vem bola na área da equipe do Galo, chega, a zaga do Atlético vai cortar e jogar a bola pra fora, e tem lateral a equipe do Massa Bruta, para Grupo Leônidas, o lugar

0: 0, Red Bull Bragantino também 0.
1: Daqui a pouquinho, às 21 horas, pela Copa Libertadores, o Flamengo enfrenta o Cruzeiro no Maracanã.
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0: Vem Capixaba, domina a bola pelo setor esquerdo, rola a bola com o Pedro Henrique, ele vai rolar na bola pro Lucas Barbosa, preferiu bater direto, a bola foi direto pra linha de fundo, tiro de meta pra equipe do Atlético, mais uma pontada do zagueirão do Red Bull Bragantino aí, Luiz Henrique.
4: É, o Pedro Henrique, ele recebe o passe do Juninho Capixaba vindo pela esquerda, vai conduzindo, viu que tinha espaço e bate pro gol, porque se ela vai em direção ao gol, ou ela entra, ou o Everson faz a defesa e manda pra escanteio. De qualquer forma, Pedro Henrique não tinha nada a perder dali, tentou e a bola acabou saindo pra fora, tiro de meta pro time do Atlético.
0: É, tiro de meta pra equipe do Atlético, comecinho de partida, Roberto Moreira só tá dando Red Bull Bragantino, Roberto Moreira.
1: É, o Bragantino vem fazendo aquilo que ele precisa fazer, ele precisa vir pra cima, ele precisa fazer o gol e tá certo, ele tem que marcar a saída, tem que vir pra cima, por enquanto não levou susto nenhum. Mas é lógico, daqui mais alguns minutinhos, a gente sabe que vai acalmar a situação e o Atlético vai equilibrar as ações. O Bragantino precisava fazer o gol antes dos 20 minutos, Sérgio.
0: Aqui vem o Atlético, é tiro de meta para a equipe do Atlético, joga a bola para o campo de ataque, de cabeça ajeita Coelho, chega goleirão da equipe do Massa Bruto, Cleiton, e faz a defesa para a equipe do Massa Bruto. Esse rodízio de goleiro do Massa Bruto continua, né, Luiz Henrique?
4: Continua, Thiago Volpi nos campeonatos nacionais e Cleiton nas Copas, não só continentais, mas também na Copa Nacional, porque quando o Bragantino disputou a Copa do Brasil, foi o Cleiton o goleiro titular em ambas as partidas contra o Mirassol.
0: Vem por aqui novamente o time do Massa Bruta. É pela direita, bola com o Herrera, vai dominando a bola pro campo de ataque, chega a zaga da equipe do Galo, joga a bola para fora, tem lateral, mas a bola pegou no Herrera, o árbitro da partida marca lateral para a equipe do Galo Mineiro. Vem Renan para a cobrança do lateral para a equipe do Atlético, joga a bola ali, tenta jogar a bola pro campo de ataque, chega o zagueirão Pedro Henrique, dá um balaço lá na frente para a saída do goleirão Everson da equipe do Galo. É o goleirão Everson, sem nenhuma pressa. Este resultado das duas partidas está dando classificação para a equipe do Atlético, que venceu o jogo em Bragança Paulista na última quarta-feira pelo placar de 1-0. Vem o goleirão do Galo, despacha a bola para o campo de ataque, chega ali a zaga da equipe do Red Bull Bragantino com Pedro Henrique, com Agostinho Santana, faz a proteção, a bola vai saindo lateral para a equipe do Massa Bruta. Agostinho Santana faz a cobrança com Gustavo Marques, vira o jogo na esquerda para a descida ali do Capixaba. Ele ultrapassa a linha divisória do gramado, tenta rolar a bola para o campo de ataque, chega pedindo ali, encosta para receber ali o time do Bragantino pela direita, bola com o Rodrigo. Rodriguinho ajeitou, vem pro campo de ataque a equipe do Massa Bruta, vem Capixaba, perdeu a bola, sobra com o time do Galo, vem pro ataque com o Maicon, rola a bola na direita pra descida ali do Natanael, vem pro campo de ataque, vai pra linha de fundo pra fazer o levantamento, vai pintar o gol da equipe do Galo, Cleiton bem colocado, caiu no canto esquerdo e fez a defesa, Luiz Henrique.
4: É a primeira jogada perigosa do time do Atlético, veio pela direita, cruzamento, encontrando o Tomás Coelho dentro da área e o ex-Bragantino tenta bater em direção ao gol. Pega, não chega a pegar mal na bola, mas pega muito fraco, ela vai tranquilamente rasteira nas mãos do Cleiton, que faz a defesa.
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0: Red Bull Bragantino também 0.
1: Pela Libertadores da América, 17 minutos de bola rolando, primeira etapa segue, Cerro Porteño 0, Palmeiras 0.
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0: Esse jogo de Palmeiras e Cerro Porteño lá em São Paulo, tem que acontecer o quê para classificar aí Luiz Henrique Domingues e Roberto Moreira? Tem que acontecer o quê para o Verdão passar para outra fase?
1: Então, vitória. Do Palmeiras...
4: Apenas vitória.
1: Do jogo do Palmeiras, quem vencer passa para a próxima fase. Se terminar empatado, é disputa de pênaltis.
0: É, no jogo lá, jogo fora, então, o Palmeiras também só empatou, né, Luiz Henrique?
4: É, no jogo de ida lá no Bank Park, em São Paulo, o Palmeiras empatou em 1-1 e agora decide fora de casa contra o Cerro Porteño, lá no estádio Nueva Ola, que fica inclusive na cidade natal de Gustavo Gomes, capitão do Palmeiras.
0: Ah, o Palmeiras está jogando fora de casa, o Verdão. Fora de casa vai ser bem complicado também para a equipe do Palmeiras. Vem Red Bull Bragantino com Lucas Barbosa, enfia a bola na esquerda para a descida ali do Capixaba, tentou dominar a bola, foi forte demais, não conseguiu dominar aí a bola, o Capixaba se perdeu, lateral para a equipe do Atlético, Luiz Henrique.
4: É, tentativa de virada de jogo do Lucas Barbosa ali da direita para a esquerda, mas manda muito forte, Juninho Capixaba não consegue fazer domínio e lateral para o Galo.
0: Lateral pro Galo, vem Lucas Barbosa, ajeita com Pedro Henrique, que faz a inversão de jogada aqui na direita para a descida do Agustin Santana, chega a zaga do Atlético, vai cortar e vai sobrar com Lucas Barbosa, vai dominando para a equipe do Massa Bruta, rola aqui na zaga com Pedro Henrique, vira o jogo aqui na esquerda pro Gustavo Marques, vai pro campo de ataque, desce o zagueirão do Red Bull Bragantino, encosta para receber o Capixaba, ele vai devolver a jogada aqui com Pedro Henrique no círculo central do gramado, ele para, domina, trabalha aqui no círculo central do gramado, encosta para receber Lucas Barbosa, tem também Zidro Pita, ele preferiu virar no jogo na esquerda com o time do Red Bull Bragantino, que recebe por aqui Lucas Barbosa, ajeita com Capixaba, vai ajeitando no campo de ataque, o Red Bull Bragantino vai descendo, zagueirão central também, Gustavo Marques, volta com Capixaba, Capixaba ajeita, vem pro campo de ataque, vem aqui na direita para receber Pedro Henrique se manda, tenta ir pro campo de ataque, o Red Bull Bragantino buscando espaço, precisa mais do que nunca da vitória, linda virada de jogo aqui na esquerda, chega a zaga da equipe do Atlético, joga a bola para fora, tem arremesso lateral a equipe do Red Bull Bragantino pela esquerda, vem por aqui Capixaba para fazer a cobrança de lateral para a equipe do Massa Bruta, o Bragantino se manda pro campo de ataque, Capixaba faz a cobrança com Lucas Barbosa, devolve com o zagueirão central, Gustavo Marques, ajeita, devolve aqui no círculo central do gramado com Pedro Henrique, é o zagueirão do Red Bull Bragantino, troca passe aqui no campo de defesa, mas se manda próximo da linha central do gramado, Capixaba recebe, faz o lançamento pra descida do Isidro Pita, chega a zaga da equipe do Galo, e vai cortar ali com o Juan, rebote vai sobrar com Vinicinho, saiu o goleirão Everson e faz a defesa, Luiz Henrique.
4: É a tentativa de bola alçada ali pro atacante do Red Bull Bragantino pelo lado esquerdo, sai muito forte e vai parar nas mãos do Everson, que fica com ela e sai jogando.
0: Sai jogando o goleirão da equipe do Galo, enfia a bola pela direita para a descida do Reinier, dominando a bola, se deixou com o Cuejo, foi forte demais, a bola foi se perdendo pela linha lateral, um chamado informe.
4: Só para ter uma noção do domínio do Red Bull Bragantino até esse momento na partida, são 66% de posse de bola para o Red Bull Bragantino contra 34% do Atlético Mineiro.
0: É importante, o Red Bull Bragantino dominando a posse de bola na Arena MRV, mas se manda, o time do Galo vai dominando a bola aqui pela direita, a bola com Cuejo e vira o jogo aqui na direita pra descida ali na esquerda, a bola com Renan Lodi, vem pro campo de ataque, chega ali Capixaba, chega ali o time do Red Bull Bragantino com Herrera cometendo falta, o árbitro disse que não houve nada, vai tentar se mandar pro campo de ataque, chega o time do Atlético, vai jogar a bola pra fora, tem lateral a equipe do Red Bull Bragantino no campo de defesa, é Bragança FM levando para você as emoções do futebol da Copa Sul-Americana. Bragantino precisa mais do que nunca da vitória para tentar buscar ali um resultado de classificação nas cobranças de pênalti. Pelo menos se continuar jogando da maneira que tá jogando, o Bragantino pode ser com a vitória. Se manda uma Massa Bruta, é pela direita a bola com o Lucas Barbosa, vem ali na marcação Renan Lodi, sobra com o Lucas Barbosa, ele vai partir para cima da zaga, vai virar no jogo na esquerda, preferiu deixar a bola com o Capixaba, encosta Capixaba, vem bola na área da equipe do Atlético, o Capixaba vai partir para cima na marcação, rola com o Rodriguinho, troca passes com o Capixaba, vem bola para dentro da área, rasteiro, tinha que ter levantado a bola, Luiz Henrique.
4: Tinha que ter levantado a bola porque é o forte de Isidro Pita, que estava preparado dentro da área, mas o Juninho Capixaba tentou o cruzamento rasteiro, o Pita não consegue ficar com ela e a defesa do Atlético faz o corte e manda para a linha lateral.
0: Olha o Bragantino novamente. Gustavo Marques rola a bola na zaga central com Pedro Henrique, que devolve novamente com Gustavo Marques. Na esquerda vem pedindo Capixaba. Domina para a equipe do Massa Bruta. Faz a devolução com Gustavo Marques, que faz o levantamento para dentro da grande área. Foi forte demais. Aí fica tranquilo pro goleirão da equipe do Atlético, que saiu e fez a defesa, Luiz Henrique.
4: Levantamento do Gustavo Marques, que era para ser um lançamento, mas ele calculou o espaço errado e acabou mandando na mão ali do goleiro Everson, e o Wagner Mancini não entendeu absolutamente nada do que o Gustavo Marques fez, porque logo depois dessa jogada do Bragantino, o técnico do Massa Bruta já esticou os braços no sentido de o que você foi fazer?
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0: Copa Sul-Americana, Atlético Mineiro 0, Red Bull Bragantino também 0.
1: É, pela Libertadores também tem Coquinho Unido do Chile e Platense jogando 0-0 nesse instante.
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0: É Bragança FM, se manda o time do Atlético, vem pro campo de ataque, bola com Cuejos, caiu por ali, próximo da lateral do gramado, o árbitro da partida acha que vai marcar uma falta ali do Capixaba em cima do Cuejo, Luiz Henrique.
4: É, o Juninho Capixaba, ele estica o braço um pouco mais do que o movimento natural, mas o árbitro da partida, a bola sai pela linha lateral e apenas lateral pro Red Bull Bragantino.
0: Lateral pra equipe do Massa Bruta, não quis saber de marcar falta, vem ali Capixaba, faz a cobrança de lateral com Gustavo Marques, recua a bola com o goleirão Cleito, devolve com Capixaba que vai recuar. Ar novamente pro goleirão Cleito. Sai jogando pela direita com Pedro Henrique. Faz a virada de jogo aqui na direita. Desce Massa Bruta, bola com Herrera. Vai dominando pro campo de ataque. Ele vai partir pra cima da zaga. Vai pra linha de fundo pra tentar fazer o levantamento. Recuou por ali com Pedro Henrique. Levantou a bola na área. Deixa com o time do Red Bull Bragantino com o Lucas Barbosa. Ajeita com Gustavo Marques. Carimbou em cima da zaga da equipe do Atlético. Fica tocando, tocando, tocando. Aí não vira em nada. Vem mais Red Bull Bragantino. Chega a zaga do Atlético e vai cortar. Cortaram o perigo. O Bragantino chegou ali, mas na primeira eu acho que deveria ter chutado, Luiz Henrique.
4: Deveria ter chutado, a impressão que deu é que nenhum jogador queria ter batido. O Vinicinho recebe, toca pro Pita de primeira, o Pita recebe e aí toca pro, ali me pareceu o Eric Ramírez, olha o Braga.
0: Olha o Braga chegando, levantamento pro campo de ataque pra descida do Herrera, saiu o Emerson e faz a defesa, Luiz Henrique.
4: Cruzamento do lado esquerdo do time do Red Bull Bragantino, acionando Herrera dentro da área, mas Emerson foi absoluto na jogada e acabou ficando com ela.
0: Sai jogando a equipe do Galo, é pela direita, recebe Natanael, troca passes com Juan, se manda a equipe do Galo pro campo de ataque, o tempo vai passando, torcedor do Brasil, 23 minutos de bola rolando, oitavas de final da Copa Sul-Americana, jogo da volta em Belo Horizonte, de casa lotada, e o torcedor do Atlético empurrando a equipe do Galo, mas o torcedor do Massa Bruta também está presente no estádio, Luiz Henrique.
4: É, tem bastante torcedores do Red Bull Bragantino, inclusive mandar um abraço pro Dani Kras, ele que tá sempre aí nos acompanhando, e ele também tá hoje lá em Minas Gerais para acompanhar o time do Red Bull Bragantino.
0: Maravilha, torcedor do Massa Bruta, aqui vem pela esquerda a bola com Bernard, vai dominando a bola, enfia a bola no meio com Coelho, recebeu, fez a devolução com Reinier, ele dominou a bola, recolheu no círculo central do gramado, recebe Alan Franco, vai tentar meter a bola pro campo de ataque, tem pedindo Coelho na direita, recebeu, rolou ali com Natanael, vem pro ataque, ele deixa com Coelho, troca passe com Natanael, linda jogada da equipe do Galo, vai tentar pra linha de fundo, chega, zaga do Massa Bruta, vai cortar com Capixaba, vai rolar com Lucas Barbosa, já perdeu a bola novamente o Lucas Barbosa para a equipe do Galo, vai dominando por ali com Bernard, vai virar o jogo aqui na esquerda, Bernard dominou a bola, recebe, vem aqui Renan Lodi, chegou ali a zaga da equipe do Massa Bruta, melhor Rodriguinho cometendo a falta, o árbitro da partida marcou a falta para a equipe do Galo, Luiz Henrique.
4: É, falta marcada ali no lado esquerdo do ataque do Atlético Mineiro, o Renan Lodi recebe, tenta fazer ali a condução de bola, tenta se desvencilhar da marcação, mas o Herrera acaba pisando no pé do jogador do time do Atlético Mineiro e a falta foi marcada. Nesse momento o jogo está paralisado para pausa para hidratação e aí os técnicos aproveitam para dar aquela orientação, conversar com os jogadores, principalmente nesse momento Eduardo Domingues e também o técnico Wagner Mancini.
0: Aí, portanto, aquela famosa parada para o jogador conversar com o treinador com os jogadores também aproveita para tomar aquela famosa aguinha. E eu quero chamar o nosso comentarista Roberto Moreira. Já passamos de 25 minutos, por enquanto 0 pro Atlético, 0 pro Red Bull Bragantino, Roberto.
5: É, Sérgio, agora deu uma acalmada na questão do jogo, o Bragantino diminuiu um pouco o ímpeto, é lógico, não vai ficar naquela correria que começou aí o primeiro tempo, mas o Bragantino botou uma pressão muito grande em cima do Atlético Mineiro no comecinho e empurrou principalmente o meio-campo do Bragantino, chegando com força ali, com qualidade, empurrando a bola, municiando os jogadores de ataque, e a defesa da equipe do Atlético Mineiro sofrendo uma barbaridade, os zagueiros correndo atrás, tentando de todas as formas, mas o volume de jogo do Red Bull Bragantino foi muito forte nesse início, o Bragantino já poderia estar vencendo o jogo aí pelo placar de 1-0, não fosse a belíssima atuação do Everson até aqui, pelo menos três bolas bolas que tinha endereço certo, o Everson acabou defendendo uma, inclusive uma pancada do Isidro Pita, praticamente da marca do pênalti, ele fez uma belíssima defesa. Depois, um chute de fora da área do Lucas Barbosa também, ele foi buscar. Então, o Bragantino está muito bem até aqui. Agora, o placar não é dele. Então, vai ter que continuar jogando muita bola, só que tem que se preocupar também nessas descidas esporádicas do Atlético. Afinal de contas, o Atlético veio para Bragança Paulista buscando isso e conseguiu um gol nessas descidas esporádicas. Se acontecer isso, aí mata de vez a equipe do Red Bull Bragantino, Sérgio.
0: Falta para a equipe do Atlético. O jogo vai reiniciar novamente depois da famosa parada para hidratação dos jogadores, né, Luiz Henrique?
4: Isso mesmo, e vai retomar ali a partir da falta pelo lado esquerdo do ataque do Atlético Mineiro. Vem para a bola, ele me aparenta ser o Tomás Coelho.
0: Vem Coelho para a cobrança da falta para a equipe do Galo. É pela esquerda, vem bola na área da equipe do Red Bull Bragantino.
4: É o Maicon na bola.
0: Maicon na cobrança da falta. Tem ali protegendo a bola somente Herrera do Red Bull Bragantino. O time do Galo lá na área. Vem bola na área da equipe do Red Bull Bragantino. Já passamos de 27 minutos de bola rolando. 0-0. Maicon na cobrança da falta para a equipe do Galo. Vai levantar a bola agora. O árbitro vai autorizar a cobrança da falta. O árbitro estava arrumando o fone primeiro, Luiz Henrique.
4: Teve aquele pequeno probleminha de comunicação, o quarto árbitro da partida, na verdade, mas parece que já está tudo se restabelecendo.
0: Maravilha! Agora sim, vai autorizar a cobrança da falta para a equipe do Galo. O torcedor do Galo fazendo uma grande festa em BH. Este resultado está classificando a equipe do Atlético. O Red Bull Bragantino está sendo eliminado da Copa Sul-Americana. Tem uma falta, Maicon na cobrança. Agora sim, o árbitro da partida já pôde se comunicar ali com o pessoal do VAR. Eu acredito que vai novamente dar reinício no jogo. Já estamos já a quase 4 minutos de bola rolando, por enquanto nada de apitar ali, Luiz Henrique.
4: Nada de apitar, os jogadores ainda estão esperando, o que dá uma esfriada no jogo, pode atrapalhar um pouquinho. Mas é o quarto árbitro da partida que está com dificuldade de comunicação. Ele teve algum pequeno problema num aparelho que fica ali no braço, que é assim, o que seria o retorno deles, mas aparentemente já está tudo aí nos conformes e o árbitro da partida vai autorizar a partida de jogo. O quarto árbitro, inclusive, agora coloca um fone no formato de headset, assim, cobrindo toda a sua cabeça. Igual os fones que a gente usa aqui no estúdio, o que não é muito habitual, porque normalmente eles usam uma forma de comunicação, um pouco mais minimalista, que é aquele microfonezinho estilo da Sandy Júnior, mas agora eles estão com aquele fone estilo headset, igual de piloto de avião, ou também aí o pessoal que fica nos boxes da Fórmula 1.
0: E o árbitro chamou ali os dois capitães para conversar a respeito desta situação de paralisação. O jogo foi parado a 25, daí tivemos a hidratação e já estamos quase chegando a 30 minutos de jogo aqui. Oi, pois não.
5: Então, Sérgio, até porque esse tipo de coisa é normal, acontece com equipamento em qualquer lugar, né? E vai acontecer lá também, vai acontecer outras vezes, né? Mas veja, é uma comunicação que essa comunicação tem que estar perfeita, o árbitro está correto. Acontece um lance ali que precisa de uma interferência do VAR e o árbitro sem comunicação não vai conseguir. E aí depois fica aquela preocupação, né? Mas eu acho que está tudo isso restabelecido, deve voltar o jogo, mas é normal essa preocupação, Sérgio.
4: Então, agora, desculpa interromper, Sérgio, mas é que o que preocupa é que a Conmebol ela pega no pé para tanta coisa que na sua própria comunicação teve um pequeno problema. Acho que é algo que vai ter que ficar assim de olho, porque foi uma comunicação com o quarto árbitro, mas a Conmebol pega no pé com tanta coisa e agora tem que ficar de olho nisso.
0: E tem uma falta da equipe do Atlético. Agora sim, o árbitro da partida tá tudo ok. Vai autorizar a cobrança da falta. Bola levantada na área, subiu a zaga da equipe do Massa Bruta. Vai cortar ali o centroavante Zidro Pita, ajudando na marcação do Red Bull Bragantino. É pela direita, vem Natanael, levantou a bola na área, subiu e cortou a zaga da equipe do Red Bull Bragantino. Joga a bola pra fora, foi ali que subiu o time do Galo. Meteu a bola pra fora, subiu o Lazegrão. Zagueirão central, Juan, a bola foi pra fora. Tiro de meta pra equipe do Massa Bruta, Luiz Henrique.
4: Na sobra, no rebote, na verdade, da falta, depois do corte da zaga do Bragantino, ela fica ali pelo lado direito do ataque do time do Atlético, que faz o cruzamento, e aí encontra o Juan Tressoldi dentro da área, ele até tenta cabecear, mas manda pra fora, tiro de meta pro Massa Bruta.
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0: 31 minutos de bola rolando na Arena NRV. Jogo de volta da Copa Sul-Americana. Red Bull Bragantino 0, Atlético para Mineiro também 0.
5: Pela Série B, começou no Castelão. Fortaleza 0, São Bernardo também 0.
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0: Se manda o time do Atlético, vem pela direita, chega zagueirão Pedro Henrique, tira a bola, joga a bola pra linha lateral, arremesso lateral, tem pressa o time do Atlético, jogou a bola pra dentro da área, chega a zaga, corta novamente com Pedro Henrique e vai dominando aqui pela esquerda, bola com o Alan Franco, rolou a bola pra, tenta jogar pra dentro da área, chega a zaga da equipe do Massa Bruta, vai cortar, sobra com o Eric Ramírez e perdeu a bola, sobra com o time do Atlético, carimbou, a bola foi direto pra fora, a bola foi pra linha de fundo numa carimbada do meio campista Maicon, mas foi sem direção aí, Luiz Henrique.
4: É, o Eric Ramírez, ele tenta sair jogando, tenta inclusive disparar, mas acaba sendo bloqueado pelos jogadores do Atlético, inclusive ficou caído pedindo a falta e ela sobrou pro Maicon, que domina, bate pro gol, mas pega muito embaixo da bola, manda pela linha de fundo, tiro de meta pro time do Red Bull Bragantino.
0: O Mauricinho também sintonizado na Bragança FM, acompanhando a transmissão do futebol. Ele e seu pai, Borracha, no Jardim da Fraternidade, curtindo a Bragança FM, torcendo mais do que nunca pro Red Bull Bragantino. Se manda novamente o time do Red Bull Bragantino pro campo de ataque, chega por ali. Renan Lade joga a bola pra fora, tem lateral a equipe do Massa Bruta, tem pressa na cobrança, o Herrera joga a bola aqui com Isidro Pita, dominando a bola no campo de ataque, chegando, cortando, vai sobrar ali com o Maico, que joga a bola pro campo de ataque pra descida ali do atacante Bernard, chega, a zaga do Massa Bruta vai fazer a proteção com Gustavo Marques e vai dominando a bola, zagueirão central da equipe do Massa Bruta, o tempo vai passando, torcedor do Brasil, o Red Bull Bragantino está caindo fora da Copa Sul-Americana, mas está jogando bem, tem muito jogo pela frente, vai tentar buscar um bom resultado, Massa Bruta, para tentar seguir adiante, a zagueirão central Pedro Henrique, vai parando aqui no campo de defesa da equipe do Massa Bruta, rola no campo de ataque com Agostinho Santana, deixa com Isidro Pita na direita, vai trocando passes por ali com Herrera, ajeitou Herrera, tem na esquerda pedindo Vinicinho, preferiu recuar na jogada com Pedro Henrique, no círculo central do gramado encosta Gustavo Marques, gira o jogo na esquerda com Capixaba, Capixaba se manda pro campo de ataque, vem Red Bull Bragantino, chega por ali Natanael na marcação, ele vai ter que voltar a jogada com o zagueirão central Gustavo Marques, recebe no círculo central do gramado Eric Ramírez, ajeitou ali com Lucas Barbosa, tenta rolar pro Peter no campo de ataque, rouba a bola Lucas Barbosa, vem pro campo de ataque, carimbou em cima da zaga, sobra com o Rodriguinho, chega a zaga da equipe do Galo, tira o Vitor Hugo, mais uma chegada do Massa Bruta, mas na hora de finalizar a jogada, pegou mal o Lucas Barbosa aí, Luiz Henrique.
4: Mais uma jogada que o Red Bull Bragantino pressiona, faz aí a sua pressão, consegue roubar a bola no campo de ataque e na tentativa ali de bater pro gol, acaba carimbando a marcação do Galo. Logo na sequência, Eric Ramírez tenta fazer um domínio, mas acaba dominando com o braço e a falta foi marcada.
0: É, me parece que o jogo tá novamente parado, porque o árbitro não está tendo comunicação com o pessoal ali do VAR.
4: É, o jogo, na verdade, ele foi parado porque teve uma falta do jogador do Atlético em cima do Eric Ramírez, uma pressão, mas olha o Braga.
0: Olha o Braga chegando, vem Bragantino pro campo de ataque com o Rodriguinho, carimbou, goleirão do Atlético, fez uma grande defesa, quase que foi um golaço do Rodriguinho, Luiz Henrique.
4: Batida curta de falta, o Rodriguinho domina de fora da área, bate em direção ao gol, ela ia no ângulo, o Everson faz uma defesaça e acaba impedindo o primeiro gol do Massa Bruta, mas jogadaça do Red Bull Bragantino.
0: Olha novamente o time do Massa Bruta, recebe Herrera, vai dominando a bola, vira o jogo na esquerda, desce Red Bull Bragantino com Eric Ramírez, enfiada de bola pra esquerda, chegou ali a zaga do Atlético, vai cortar e vai ajeitar para saída do goleiro Everson, mas esse goleirão do Atlético Mineiro, eu vou falar pra você, é muito bom goleiro, viu, Luiz Henrique?
4: É, e agora o ataque do Red Bull Bragantino facilitou, porque tenta fazer o cruzamento ali pelo lado esquerdo, me aparenta ser ali o Vinicinho, e aí a zaga do Atlético só aí conseguiu recuar a bola de peito, e o Everson com toda a sua calma e categoria conseguiu fazer a defesa, ele que é aquele jogador que é conhecido por conseguir entrar na cabeça do adversário e conseguir atrasar bastante o jogo.
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0: 36 minutos de bola rolando. É Copa Sul-Americana, Arena MRV em Belo Horizonte. Atlético Mineiro 0, Red Bull Bragantino também 0.
5: E começou na Ressacada. Avaí 0, Sport 0 pela Série B.
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0: É a Bragança FM levando pra você as emoções do nosso futebol. Recebe o time do Atlético, vai dominando a bola aqui pela esquerda, da bola com o Bernardo, vai tentar enfiar pro campo de ataque, pro Coelho, fez a marcação o time do Red Bull Bragantino, furou, desce a equipe do Galo, vai pintar o gol do Galo, chegou ali pela intermediária na meia lua, vai pintar, bateu direto, a bola foi direto pra linha de fundo, tiro de meta, o Red Bull Bragantino deu uma falha aí, agora chegou o Victor Hugo tentando, quase que marca o gol da equipe do Galo, Luiz Henrique.
4: É, a zaga do Red Bull Bragantino bate cabeça e o Vitor Hugo, que não queria nem saber disso, deu procedimento à jogada, aí ele consegue fazer o passe pra dentro da área, na verdade quem rouba no primeiro momento é o Bernardo, ele toca pro Vitor Hugo que vinha entrando, ele domina, pisa na bola e ao tentar girar para bater pro gol, tava aí desajeitado, pega muito mal na bola e manda pela linha de fundo o tiro de meta.
0: É o Marcos Roberto, lá no Recanto das Montanhas também, sintonizado, curtindo a Bragança FM 79.7, se manda a equipe do Massa Bruta, é pela esquerda Eric Ramírez, vira o jogo aqui na direita com o Isidro Pita, rolou na ponta direita, vem Massa Bruta com Herrera, ele vai partir pra cima na zaga, linda jogada do Herrera, deixa ali na descida do Agostinho Santana, não conseguiu alcançar a bola, não entendi nada, agora foi direto pra linha de fundo, um presentaço pra equipe do Galo, Luiz Henrique.
4: Pelo que eu pude interpretar essa jogada, Sérgio, o Herrera, ele recebe ali pelo lado esquerdo, ele esperava que o Agostinho Santana fosse abrir a jogada, e não que ele fizesse esse movimento de facão e já fosse cortar pra dentro. Aí o Herrera faz o passe interpretando como se o Santana estivesse abrindo a jogada para ser uma opção para fazer o cruzamento, e aí acaba tocando errado e acaba gerando tiro de meta para o time do Atlético.
0: Tiro de meta para a equipe do Atlético, goleirão Everson, ele lança a bola para o campo de ataque, o time do Red Bull Bragantino rouba a bola e puxa o contra-ataque, Rodriguinho vem para o ataque, é pela esquerda, a arbitragem já vai parar e marcar uma falta para a equipe do Red Bull Bragantino em cima do Vinicinho, não marcou nada, Luiz Henrique.
4: Não marcou nada, Vinicinho ficou reclamando de uma carga do jogador do Atlético nas costas, mas a bola só saiu pela linha lateral e o Atlético já bateu.
0: Vem a equipe do Red Bull Bragantino, que rouba a bola no campo de ataque, vai tentar esticar a bola para o Lucas Barbosa, saiu o goleirão da equipe do Galo, o Everson saiu e fez a defesa, já passamos de 38 minutos de bola rolando por enquanto, 0 para o Massa Bruta, 0 também para a equipe do Atlético, vem goleirão Everson, ele lança a bola para o campo de ataque, subiu Pedro Henrique de cabeça, vai ajeitando por ali para a descida do Eric Ramírez, da equipe do Massa Bruta, rola a bola com Capixaba, Capixaba deixa com Vinicinho, vem para o campo de ataque a equipe do Red Bull Bragantino, chega Natanael, rouba a bola para a equipe do Atlético, mas o árbitro da partida agora sim marca falta para a equipe do Massa Bruta, Luiz Henrique.
4: Agora sim, falta marcada ali para o ataque do Red Bull Bragantino, depois de um encontrão dos jogadores ali pela linha lateral, na verdade foi apenas lateral para o Red Bull Bragantino, e aí a jogada segue, vem aí para a bola Juninho Capixaba.
0: Vem Capixaba para a cobrança de lateral para a equipe do Massa Bruta. Fez a cobrança de lateral, vai sobrar com Gustavo Marques, que vira o jogo aqui na direita com Pedro Henrique. Pedro Henrique vai enfiar a bola para o campo de ataque. Esticão de bola para o ataque para Isidro Pita, ajeita para o Vinicinho. Ele para, pisa em cima da bola, vem para a linha de fundo, foi para o bico da grande área, fez o levantamento, subiu de cabeça a zaga do Atlético, vai cortar. Vai sobrar com o Renan Lodi. Ele vai levantar a bola para o campo de ataque, chega cortando para ali o time do Red Bull Bragantino com Santana. Recua a bola com o zagueirão central, Pedro Henrique, que vai esticar o jogo aqui na esquerda com Gustavo Marques, vai se mandar pro campo de ataque, tem que levantar a bola na área, sobra com Rodriguinho troca passes por ali com Gustavo Marques, recua a bola com Eric Ramírez, ajeita com Rodriguinho, se manda pro campo de ataque, a equipe do Red Bull Bragantino para, cadencia a jogada, faz a devolução com Eric Ramírez novamente, participa da jogada também Lucas Barbosa, recuou com Pedro Henrique, vai virar o jogo aqui na direita com Herrera, carimba ali no campo de ataque com Lucas Barbosa, vem pra linha de fundo pra tentar fazer o levantamento, carimbou em cima da zaga do Galo, a bola foi pra linha de fundo, ganha escanteio Massa Bruta, Luiz Henrique.
4: É a tentativa de troca de passes do Red Bull Bragantino no campo de ataque, Lucas Barbosa vinha conduzindo pra dentro da área e ao tentar se livrar da marcação e tentar fazer o toque pra dentro, ela acaba carimbando no Vitor Hugo e sai pela linha de fundo, escanteio lado direito do ataque do Massa Bruta, encostam ali o Rodriguinho e Agostinho Santana.
0: Vem escanteio para a equipe do Massa Bruta, levantou a bola na área, chega a zaga da equipe do Atlético, vai jogar novamente a bola para fora, ganha novo escanteio Massa Bruta, Luiz Henrique.
4: Escanteio curto, Rodriguinho toca para Agostinho Santana, Santana tenta o cruzamento e carimba na marcação do Atlético.
0: Olha a bola levantada na área. Sobe para com Isidro Pita. Ajeitou para o time do Red Bull Bragantino. Vini sim, carimbou em cima na zaga. E sai o Atlético no comando de ataque. A equipe do Atlético vai se mandar para o campo de ataque. Contra-ataque da equipe do Galo. São 5 contra 5. Vem para ataque agora sim. Já deu tempo da equipe do Massa Bruta se recompor no campo de defesa. Sobra a bola com o Lodi. Levantou a bola na área. Foi forte demais. Se perdeu pela linha de fundo. Somente tiro de meta para a equipe do Red Bull Bragantino, Luiz Henrique.
4: Contra-ataque do Galo depois de roubar a bola ainda no campo de defesa e eles foram trocando passes. Aí o Renan Lodi recebe pela esquerda, tenta fazer o cruzamento, mas muito forte apenas pela linha de fundo, sem muita pontaria. Tiro de meta para o time do Red Bull Bragantino.
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0: 41 minutos de bola rolando na Arena MRV. Jogo da volta das oitavas de final da Copa Sul-Americana. Atlético Mineiro 0, Red Bull Bragantino também 0.
5: E pela Libertadores da América, o Palmeiras sai na frente. Gustavo Gomes vai à rede. Palmeiras 1, Cerro Porteño 0.
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0: Vem o time do Atlético, bola com Vitor Hugo, domina a bola pela direita, vai levantar a bola na área, chega Eric Ramírez cometendo falta. O árbitro da partida vai marcar uma falta para a equipe do Galo, Luiz Henrique.
4: É, o Vitor Hugo, que estava sendo marcado pelo Eric Ramírez e pelo Rodriguinho, levou um rapa do Eric Ramírez e a falta foi marcada ali pelo lado direito do ataque do Galo.
0: É falta pela direita. Ali o time do Red Bull Bragantino pede pro Coelho levantar, porque o Coelho também tá caído por ali, aqui no campo de ataque. E tem dois jogadores do time do Galo, o Coelho e também o... Quem é que tá caído mesmo,
4: Luiz? É o Coelho e o Vitor Hugo. Ali depois de um encontro na jogada do Eric Ramírez, que teve o rapa, o Juninho Capixaba também se enroscou com o Tomás Coelho. E aí a falta foi marcada e o Juninho Capixaba reclamou e levou o cartão amarelo. Capixaba, inclusive, estava pendurado e caso ele vá aí, o Bragantino se classifique, está fora do segundo jogo, do jogo das quartas de final.
0: Ah, tem uma falta, equipe do Galo. Estamos no finalzinho da primeira etapa em Belo Horizonte. É falta pela direita para a equipe do Galo. Vem bola na área da equipe do Red Bull Bragantino. 43 minutos de bola rolando. O árbitro da partida conversando com o Lucas Barbosa, conversando com o pessoal do Galo ali, conversando também com o Alan Franco. Agora sim, vai autorizar na cobrança. É pela direita. Árbitro da partida conversa demais. É o argentino aí, Luiz Henrique.
4: O argentino Maximiliano Nicolas Ramírez gosta de bater um papo aí com os jogadores de ambas as equipes, dando aquelas advertências dentro da área.
0: Falta para a equipe do Galo, é pela direita, vem bola na área da equipe do Red Bull Bragantino, o tempo vai passando, torcedor do Brasil, você que está curtindo ligado a transmissão da Bragança, pois não.
4: Correção de cartão amarelo, houve um erro na identificação e aí o jogador amarelado não foi o Juninho Capixaba e sim Eric Ramírez, então o Juninho Capixaba, que teoricamente estaria suspenso, não está mais amarelado na partida.
0: Maravilha, essa correção foi boa para a equipe do Massa Bruta, caso o Bragantino vá para as quartas de final da Copa Sul-Americana. Tem uma falta a equipe do Galo, vem ali Maicon na cobrança da falta, é pela direita, vai levantar a bola na área da equipe do Red Bull Bragantino, fez o levantamento, chega a zaga do Massa Bruta, vai furar e a bola foi para a linha de fundo, ganha escanteio o time do Galo, Luiz Henrique.
4: Cruzamento no primeiro pau do Maicon, procurando ali o Tomás Coelho, ele consegue fazer o desvio, mas no meio do caminho a zaga do Bragantino consegue fazer o desvio e aí ela toca no jogador do Bragantino por último. Isso, só corrigindo, quem fez o cruzamento na verdade foi o Bernard.
0: Vem aqui o escanteio para a equipe do Galo. É pela esquerda do time do Galo. Vai cobrar o escanteio neste finalzinho desta primeira etapa. Bernard na cobrança do escanteio. É pela esquerda. Vem bola na área da equipe do Red Bull Bragantino. Fez o levantamento. Subiu o Capixaba. Vai cortar. Rebote sobrou novamente com o time do Galo. O árbitro da partida vai parar o jogo. Vai parar o jogo e vai marcar uma irregularidade no ataque do Galo, Luiz Henrique.
4: É, depois ali do cruzamento no escanteio do Bernard, o jogador do Atlético, Juan Tresoldi, atingiu apenas o jogador do Bragantino. Abriu um pouco mais o cotovelo, se enroscou com o Lucas Barbosa e a falta foi marcada e tá os dois jogadores caídos ali, o Juan Tresoldi e também o Lucas Barbosa, e nesse momento o quarto árbitro levanta a placa. 6 minutos de acréscimos, vamos até 51.
0: Vamos até 51 nesta primeira etapa em Belo Horizonte. 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
0: 46 minutos de bola rolando na Arena MRV. Jogo da volta das oitavas de final da Copa Sul-Americana. Atlético Mineiro 0, Red Bull Bragantino também 0.
5: Pela Série B, na ressacada, segue Avaí 0, Sport 0. E no Castelão, Fortaleza 0, São Bernardo também 0.
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0: Vem Bragantino, é pela direita, vem Pedro Henrique, faz o lançamento na esquerda para a descida do Vinicinho. A bola foi forte demais, foi para fora. A bola foi muito forte aí pro Vinicinho, Luiz Henrique.
4: Bola muito forte, o Pedro Henrique tenta a inversão de jogo e até um lançamento ali vindo da direita para a esquerda, mas ele manda muito forte, o Vinicinho até consegue chegar nela, mas ela queima no pé do jogador do Bragantino e sai pela linha lateral.
0: Desce o time do Atlético, vai dominando pela direita, bola com o Natanael, saiu com bola e tudo, lateral para a equipe do Massa Bruta, vem Capixaba, faz a cobrança com Gustavo Marques, rolou com o Eric Ramírez, faz devolução com Pedro Henrique, vai dominando para a equipe do Massa Bruta, vira na esquerda com Gustavo Marques, que devolve novamente com o zagueirão central Pedro Henrique, ali no círculo central do gramado, a equipe do Massa Bruta troca passes, zagueirão central Gustavo Marques, rola a bola aqui na direita para a descida do Agustin Santana, deixa com Lucas Barbosa, vem pro campo de ataque, vem para a linha de fundo, fez o levantamento na área, aí é tranquilo, o goleirão da equipe do Galo, essa bola é fichinha pra ele fazer a defesa, Luiz Henrique.
4: É, tentou o cruzamento ali, o Lucas Barbosa pelo lado direito, cortou, tentou fazer o cruzamento com o seu pé direito, que não é o dominante, ela teve um desvio no meio do caminho, a bola, e aí ela fica tranquilamente para o Everson, que faz a defesa e sai jogando.
0: É o time do Red Bull Bragantino, que tenta roubar a bola aqui na linha central do gramado, rouba a bola da equipe do Galo, joga a bola pro campo de ataque, pra descida do Coelho, chega novamente Eric Ramírez, vai botando ordem na casa, recua a bola aqui na direita do gramado com Agustin Santana, enfia a bola pro campo de ataque, é pela direita pro Lucas Barbosa, vem pro ataque a equipe do Red Bull Bragantino, mete a bola na direita pro Agustin Santana, chega a zaga do Galo, joga a bola pra fora, tem escanteio, ou melhor, o árbitro da partida vai marcar somente tiro de meta pra equipe do Atlético, Luiz Henrique.
4: É no ataque do Red Bull Bragantino pela direita, Agustin Santana tenta fazer o cruzamento, ela bate no Bernard, mas no meio do caminho ela bate de volta ali no jogador do Bragantino e sai pela linha de fundo, tiro de meta para o Everson e depois do carrinho o Bernard vibrou bastante para a torcida.
0: Faltando mais 3 minutos para terminar a primeira etapa em Belo Horizonte, por enquanto 0-0 está classificando a equipe do Atlético Mineiro para outra fase da Copa Sul-Americana, mas o Red Bull Bragantino quer marcar o gol no primeiro tempo, desce Rodriguinho pela esquerda, vai ajeitando a jogada, tem Costa para receber ali Lucas Barbosa, vira o jogo aqui na direita para a descida do Agustin Santana, vem Massa Bruta, recebe o time do Red Bull Bragantino, é pela direita, agora sim, Agustin Santana vai trocando passe ali pela direita, chegou para encostar Rodriguinho, vai dominando a bola, vem, escapou Rodriguinho, vem para a linha de fundo, chutou direto, a bola se perdeu pela linha de fundo, somente tiro de meta para a equipe do Atlético, Luiz Henrique.
4: Mas levou perigo ali o Rodriguinho, ele pressiona o time do Atlético ali, que na verdade consegue uma troca de passes com Agustin Santana, consegue ficar com domínio logo depois da devolução do lateral uruguaio, e ele vai conduzindo, leva para dentro da área, bate, mete um foguete pro gol, mas ela levanta muito o voo e sai pela linha de fundo, tiro de meta para o time do Atlético Mineiro, mas levou muito perigo esse chute do Rodriguinho, que pega muito bem na bola.
0: Pega bem na bola ali o atacante da equipe do Massa Bruta. Agora tiro de meta para a equipe do Galo. Vem Everson na cobrança. Levanta a bola pro campo de ataque. Subiu novamente a zaga do Massa Bruta. Vem Gustavo Marques. Corta de cabeça. O rebote vai sobrar com Isidro Pita. Ajeita de cabeça pro Eric Ramírez do Red Bull Bragantino. Perdeu a bola. Sobra com o time do Galo. Vem pro campo de ataque. Bernard é pela esquerda. Ele vai pra linha de fundo para fazer o levantamento. Levantou na área. Subiu o zagueirão central. Gustavo Marques vai cortar pra equipe do Massa Bruta. Vai rolar com o Eric Ramírez. Troca passes rápido. Massa Bruta vai sair pro campo de ataque, foi puxado ali o jogador da equipe do Massa Bruta, chegando ali o time do Galo, cometendo a falta o Coelho, Luiz Henrique.
4: É, no contra-ataque do time do Red Bull Bragantino, Tomás Coelho chega puxando o Juninho Capixaba ali pela esquerda e a falta foi marcada e cartão amarelo para o camisa 28 do Atlético. Tomás Coelho tava pendurado e com isso, se caso a classificação do Galo se garanta, tá fora do próximo jogo das quartas de final.
0: Vem Red Bull Bragantino, bola levantada na área, subiu o goleirão da equipe do Galo, sofreu a falta. Goleirão da equipe do Galo sofreu a falta ali na trombada com o Vinicinho, Luiz Henrique.
4: É, no cruzamento fechado, o Vinicinho vinha de encontro com o goleirão Everson, e aí ambos os jogadores ficaram caídos. E aí, vou te falar, Sérgio, o que está acontecendo com o Rodrigo, com o Vinicinho, porque no último sábado, na última rodada do Campeonato Brasileiro, ele se chocou de cabeça com o Dudu e agora se chocou quadril com o Everson, e aí os dois jogadores ficaram caídos. De novo, o Vinicinho tomou a pior.
0: Vinicinho do Red Bull Bragantino realmente está ali reclamando, está sentindo muitas dores ali, o goleirão da equipe do Galo e também o Vinicinho. Parece que o Vinicinho já se levantou, mas o goleirão do Galo está deitado ainda dentro da pequena área ali, recebendo o atendimento do departamento médico da equipe do Atlético Mineiro, Luiz Henrique.
4: É, o Everson ainda está sentindo muitas dores, principalmente ali na região lombar. Os médicos da equipe estão ali espirrando aquele famoso spray no jogador do Atlético, e aí parece que daqui a pouco vai estar tudo bem. Ele tá sentindo muita dor ainda, não sabemos se vai ter condição de jogo. Claro que o Everson, ele é um goleiro manhoso mesmo, mas é que a jogada foi muito forte e ele caiu totalmente ali de mau jeito no chão.
0: Agora o tempo já dos acréscimos já se esgotaram, o árbitro deve acrescentar mais um minuto aí, Luiz Henrique.
4: É que assim, Sérgio, como foi uma jogada ali de falta de ataque, muito provavelmente o árbitro da partida ele vai repor a bola, ele vai deixar o Everson repor a bola em jogo e já vai encerrar. Porque é uma jogada que tá assim, praticamente não vai oferecer grandes riscos e não atrapalhou ninguém, porque já tava bem no finalzinho quando aconteceu isso.
0: Maravilha! Aqui tem uma falta aqui pelo Galo, vem goleirão Everson para a cobrança da falta. Acho que é a hora que ele levantar a bola, o árbitro da partida vai terminar esta primeira etapa em Belo Horizonte, de 0 para a equipe do Red Bull Bragantino, 0 também para a equipe do Atlético. Bola levantada para o campo de ataque, vem Agostinho Santana, corta para a equipe do Massa Bruta, ajeita, dispara o Red Bull Bragantino para o campo de ataque, vem Vinicinho, ajeitou, deixou com o Herrera, troca passes com Isidro Pita, vai bater direto, sobra com o time do Red Bull Bragantino, jogou a bola para dentro da área, corta o zagueirão, rebote, sobrou com o Lucas Barbosa, novamente enfia a bola para dentro da área, vai pintar o gol do Red Bull Bragantino, é bola na rede!

0: Ramires, na linda jogada pela direita, aqui do Lucas Barbosa, jogou a bola rasteiro, sobra com o Eric Ramires, que mete um foguete pro fundo da rede pra tirar o zero do placar. Agora no finalzinho desta primeira etapa, o Red Bull Bragantino tem um, a equipe do Galo não tem nada. Descreve o gol aí do Eric Ramires, que mandou a bola pra rede, Luiz Henrique.
1: É, o Bragantino tentou uma vez com Pita, o Everson fez a defesa, na sobra Herrera tenta de novo, o Everson faz mais uma defesa. Na terceira não teve jeito pro goleiro do Galo. Depois da sobra do chute do Herrera, o Lucas Barbosa domina, faz o passe pra dentro da área, não foi Fominha, toca para o Eric Ramires, que bate de primeira para o gol, bate rasteiro, completamente sem chances para o Everson, e abre o placar em Belo Horizonte. Red Bull Bragantino 1, Atlético Mineiro 0, no placar agregado 1-1.
0: Maravilha, torcedor do Brasil, o árbitro da partida ergue os braços e termina a primeira etapa em BH, o Red Bull Bragantino na frente no finalzinho da primeira etapa. Eu quero passar a bola comando para o nosso Roberto Moreira.
2: 19:54, 19:54, e a vantagem já era, a vantagem da equipe do Galo foi embora. Segundo tempo promete muito, o Red Bull Bragantino está vencendo o Atlético Mineiro pelo placar de 1-0, intervalo de jogo também pela Libertadores da América, no Cerro Porteño lá no Paraguai, está perdendo para a equipe do Palmeiras também pelo placar de 1-0. Bola rolando pela Série B, Avaí 0, Sport 0, Fortaleza 0, São Bernardo 0, bola rolando nesse instante, daqui a pouquinho às 21:30, o Flamengo enfrenta aí o Cruzeiro aí também pela Copa Libertadores da América. São 19:55. Ô, meu amigo Luiz Henrique, se o treinador da equipe do Atlético aí resolver fazer alguma mudança, quem ele tem à disposição aí no banco de reserva, o seu Eduardo Domingues?
1: Pô, Roberto, o técnico do Atlético, o Barba, que inclusive a torcida tem chamado de Barba de

0: opções para o ataque são Henry Mosquera e Eduardo Sacha.
1: Tá aí então as opções dos dois treinadores aí para a sequência aí. Ah, eu quero mexer? Então vou mexer. Então vou, tem as opções aí para você acompanhar. São 19 horas 56 minutinhos. Nós vamos a um rápido intervalo comercial. Na sequência eu volto para contar tudo o que aconteceu aí na primeira etapa de até aqui. Red Bull Bragantino 1, Atlético Mineiro 0.
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3: São 20 horas e 3 minutinhos, 23 minutos, né? Aí tá nós, né? O Red Bull Bragantino tá vencendo o jogo, viu? Tá vencendo o jogo, nós estamos aí com 9 minutos aí de intervalo até aqui, né? O Red Bull Bragantino tá vencendo o jogo e tá vencendo bem, viu? Fez uma blitz danada ali no comecinho do jogo, com uma sequência ali de vários escanteios ali, logo antes dos 5 minutos, o Bragantino era superior ali, totalmente superior à equipe do Atlético Mineiro. Parecia que o Red Bull Bragantino estava jogando em Bragança Paulista, no estádio Cícero de Souza Marques. Tamanha a pressão que o Red Bull Bragantino fez ali, com o Isidro Pita aparecendo muito bem ali no meio, ali arrastando todo mundo. O Everson fazendo grandes defesas, né? Todas as bolas que foi chegando ali, o pessoal chutando. O Pita chutou a bola de dentro da área, praticamente na marca do pênalti. O Everson fez uma bela defesa ali. O Red Bull Bragantino continuou em cima até aproximadamente aí os 15 minutos da primeira etapa. Só deu o Red Bull Bragantino. Você não tinha condição, você não via o narrador da Bragança FM falar, por exemplo, do Atlético Mineiro. Até os 15 minutos só deu o Red Bull Bragantino. Para você ter uma ideia, 58% de posse de bola foi do Red Bull Bragantino. Ou seja, então o resultado de 1-0 que virou aí o jogo, na verdade, ele reflete o único time que correu atrás realmente de fazer o gol. Ah, mas o Red Bull Bragantino realmente precisava do gol, lógico que precisava do gol, mas não basta precisar do gol, precisa querer o gol e precisa ter volume de jogo suficiente para ir buscar o gol, e é isso que o Bragantino apresentou. Apresentou no primeiro tempo um volume de jogo muito bom. A defesa do Red Bull Bragantino não foi exigida e quando a equipe do Atlético desceu, com uma única falha da defesa do Red Bull Bragantino, que quase virou aí no gol do Atlético, mas de resto, muito bem postada, as bolas alçadas, o Red Bull Bragantino conseguiu cortar todas ali, com Pedro Henrique, com Gustavo Marques, o Juninho Capixaba descendo bem, mas hoje o Juninho Capixaba não tá chegando à linha de fundo, não sei se por conta do Vinicinho está muito aberto ali, mas o Juninho Capixaba, ele desce até certa altura, mas não tá chegando até a linha de fundo. Quem tá chegando mais à linha de fundo é o Lucas Barbosa ali pelo lado direito, tá descendo um pouquinho mais, invadindo ali pelo lado direito, tanto é que as principais jogadas do Red Bull Bragantino saíram mais pelo lado direito e, logicamente, pela intermediária. Teve chute do Rodriguinho da intermediária, que o Everson fez grande defesa, teve chute do Lucas Barbosa também na intermediária, de fora da área, que o Everson também fez grande defesa. Então o Red Bull Bragantino teve um volume de jogo muito maior. O meio campo do Red Bull Bragantino conseguiu neutralizar o meio campo da equipe do Atlético, até porque, como eu dizia lá no começo, são 5 jogadores que compõem o meio campo do Atlético e apenas um jogador enfiado no ataque. Esse jogador enfiado no ataque, ele não joga entre os zagueiros do Red Bull Bragantino. Ou ele tá do lado direito ou ele tá do lado esquerdo.

0: Treinamento, vai, mas enfim, o Bragantino teve volume de jogo, o Bragantino foi para cima, o Bragantino acabou tendo, sim, possibilidades de ter feito gol antes, mas não conseguiu. Aí, no apagar das luzes, o Vinicinho deu um, fechou num cruzamento ali, acabou batendo, tendo um encontrão com o goleiro ficou sendo atendido ali. Achávamos até que na saída de bola o árbitro já ia encerrar, porque estava encerrando aí o primeiro tempo. Não foi o que aconteceu. Na saída de bola, o Bragantino tomou essa bola lá no campo de defesa da equipe do Atlético, veio tocando a bola pela direita, num toque bom de bola, o primeiro chute, o goleiro fez a defesa, a bola sobrou, outro chute, o goleiro novamente fez a defesa, a bola sobrou de novo, e aí, a inteligência, chutou duas vezes em cima do goleiro, o goleiro defendeu, o que ele fez? Ele cruzou a bola, aí cruzou, o Ramiro estava sozinho, só encheu o pé, também não encostou não, viu? O Ramiro deu uma pancada, falou, não, aqui não, filho, eu vou fazer esse gol, encheu o pé, fazendo o primeiro gol do Bragantino, narrado assim por Sérgio Silva.
1: Rebote sobrou com o Lucas Barbosa, novamente enfia a bola pra dentro, vai pintar o gol do Red Bull, Bragantino, é bola na rede!

0: Ramires, na linda jogada pela direita, aqui do Lucas Barbosa, jogou a bola rasteiro, sobra com
1: o Eric Ramires. Então, e foi isso, o último lance do jogo foi o gol do Eric Ramires, aí o jogo foi para o intervalo. Agora, acreditar que o Bragantino continue em cima, precisa mais um gol para classificar, ou ficar assim, disputa de penalidades máximas. Voltam as duas equipes, voltam o trio de arbitragem, volta com os senhores, o narrador, emoção da Bragança.
2: Sérgio Silva.
0: Maravilha, Roberto Moreira e equipe esportiva da Bragança FM 79.7. Estamos de volta com a segunda etapa de Red Bull Bragantino e Atlético Mineiro. A saída pertence à equipe do Galo, árbitro da partida já posicionando para dar início nesta segunda etapa em BH. Red Bull Bragantino bonito na frente do marcador, trilando, apita o árbitro com a saída do Atlético. A bola volta a rolar em BH.
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0: Vem o time do Galo pro campo de ataque, vai descendo pela direita, fez a proteção Pedro Henrique, a bola vai saindo, tiro de meta para a equipe do Red Bull Bragantino na primeira pontada do time do Galo, Luiz Henrique.
3: O Atlético tentou começar já dando logo suas cartas nesse segundo tempo, mas na tentativa de lançamento para dentro da área a bola sai muito forte e acaba indo pela linha de fundo, tiro de meta pro Bragantino.
0: A Neiva Bueno, boa noite, e ela tá dizendo, vai Braga! Por enquanto tá vencendo o Braga 1-0 aqui em BH, Neiva Bueno. Muito obrigado pela audiência da Bragança FM. Dispara o Red Bull Bragantino pela direita, bola com Isidro Pita. Chega, goleirão Everson tira e joga a bola pro campo de ataque. Vai descendo a equipe do Galo. É pela esquerda a bola com Bernardo. Domina a bola, faz o recuo ali na meia, intermediária com o Maico. Vai dominando a bola, vai puxar o contra-ataque pra equipe do Galo. Chega na marcação, o Eric Ramírez vai ter que recuar na jogada. É o time do Galo. Perdendo a partida com esse resultado, vamos ter cobranças de pênaltis na Arena MRV. Vem o time do Galo, é pela esquerda, vai descendo, vai pressionando no Red Bull Bragantino, jogou a bola pra dentro da área, vai subir a zaga, pintou o gol do Galo, chega a zaga da equipe do Bragantino, vai tirar o perigo e vai jogar a bola pra tentar sair pro campo de ataque. O rebote vai sobrar ali com Isidro Pita, chega na marcação por ali o time do Galo, Juan joga a bola pra fora, tem lateral, a equipe do Massa Bruta. O time do Red Bull Bragantino tem pressa, cobrança de lateral com o Rodriguinho, faz o recuo com o Capixaba, vai virar o jogo na direita com Agostinho Santana. Bragantino está bonito na frente do marcador, mas esse Lucas Barbosa deu a bola de presente pro time do Galo, se manda o time do Galo, bola com Vitor Hugo, se mandou pro campo de ataque, chega na marcação, Pedro Henrique, voltou a bola aqui na esquerda, a bola foi pra fora, a bola foi forte demais, o time do Galo tentando pressionar por aí, Luiz Henrique.
3: Vinha conduzindo o Vitor Hugo, tentou abrir a jogada pela esquerda, mas acabou errando a passada ali do Bernard e a bola saiu pela linha de lateral. Tem lateral Red Bull Bragantino.
0: Lateral para a equipe do Massa Bruta. 2 minutos de bola rolando em BH. O Red Bull Bragantino com gol marcado no finalzinho com o Eric Ramírez. Coloca uma...

0: massa bruta na frente do placar. Vem aqui o time do Galo, vai dominando a bola pelo setor direito do gramado, bola com Alan Franco, vai tentar levantar a bola na área, vai devolver a jogada aqui pela intermediária, aqui no campo de ataque. O time do Galo vai pressionando, vem bola pro campo de ataque, bola com Coelho, rola a bola pra direita, pra Natanael, levantou a bola na área, saiu o goleiro Cleiton, não achou nada, vai sobrar no campo de defesa. É o time do Red Bull Bragantino que tenta arrancar pro campo de ataque. Linda jogada do Herrera, se manda uma massa bruta, ultrapassa a linha divisória do gramado, se manda pro campo de ataque, tem dois jogadores descendo aqui pela esquerda, Agostinho Santana passa também, Capixaba, chega a zaga do Galo e mete a bola pra fora. Arremesso lateral pra equipe do Massa Bruta, o Bragantino se mandou no campo de ataque na arrancada do Herrera, aí Luiz Henrique.
1: Boa arrancada do Herrera, foi guerreiro, ele acreditou ali na jogada, foi seguindo o contra-ataque ao tentar colocar a bola alçada, a bola enfiada para o Juninho Capixaba pelo lado esquerdo do ataque, acabou parando na marcação do Atlético Mineiro, mas a bola sai pela linha lateral para o Red Bull Bragantino. Tem lateral Massa Bruta, mas uma boa jogada de muita entrega do Herrera.
0: Vem o Red Bull Bragantino com o Lucas Barbosa, mete a bola para dentro da área, a bola foi forte demais, passa por todo mundo, arremesso lateral para a equipe do Galo. Eu quero perguntar para o nosso repórter Luiz Henrique Domingues. Tá gostando do Bragantino hoje, Luiz Henrique?
1: Tá com uma postura bem melhor que nos últimos dois jogos, antes do jogo contra o Atlético Paranaense. Contra o Atlético Paranaense já demonstrou certa evolução e hoje tá aí demonstrando muita intensidade e tá mostrando entrega. E isso que importa numa noite de Copa, porque numa noite de Copa, se você, mesmo que você seja aí superior taticamente, o que não é o caso dessa partida, mas mesmo que você tenha aí superioridade numérica, se você não tiver entrega, não adianta muita coisa. O Red Bull Bragantino tá tendo muita entrega na noite de hoje.
0: Maravilha, Bragantino vem pro campo de ataque, o Pedro Henrique joga a bola pro campo de ataque, chega a zaga do Atlético, vai cortar e vai devolver ali com o goleirão da equipe do Massa Bruta, que o Bragantino tá bonito na frente do marcador, 5 minutos, se fizer 2-0 será de bom tamanho, mas se o Braga for pros pênaltis, esse goleiro do Atlético, eu vou falar pra você, eu tô desconfiado que esse goleiro, se for pros pênaltis, vai fazer defesas ali e vai conseguir fazer com que o Atlético vá pra outra fase da Copa Sul-Americana, mas tomara que não. Vem Bragantino pro campo de ataque, bola com Eric Ramírez, autor do gol do Massa Bruta pela direita, deixou ali no campo de ataque, chegou ali fazendo falta, árbitro da partida vai marcar uma falta ali ou somente lateral, Luiz Henrique?
1: É, ao que aparenta, apenas ali lateral para a equipe do Atlético Mineiro, na verdade foi falta. Ali o José Herrera chegou um pouco mais forte no Vitor Hugo e a falta foi marcada no lado esquerdo da defesa do time do Atlético.
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0: 5 minutos de bola rolando na Arena MRV, jogo da volta da Copa Sul-Americana. Red Bull Bragantino 1, Atlético Mineiro nada.
3: É, e na Arena Castelão, Fortaleza 1, São Bernardo também 1 pela Série B.
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0: Vem Red Bull Bragantino, vem Atlético Mineiro pro campo de ataque, saiu o goleirão Cleito, joga a bola pra fora, tem lateral pra equipe do Galo, o Cleito que também conhece bem aí a Arena MRV, o Luiz Henrique.
1: É, o Cleiton, ele não chegou assim a jogar muitos jogos na Arena MRV, até porque ele saiu do Atlético Mineiro lá no ano de 2020, o Galo ainda mandava seus jogos no Mineirão. A inauguração da Arena MRV aconteceu lá no ano de 2023, ele já estava no Bragantino, mas ele conhece bem aí esses lados de Minas Gerais.
0: Ah, isso é verdade mesmo, a Arena MRV foi inaugurado recentemente, não faz muitos anos, ele conheceu bem ali o Mineirão, goleirão do Red Bull Bragantino, que teve passagens pelo Atlético Mineiro. Aqui o time do Atlético vai dominando a bola no campo de defesa, recolheu ali Vitor Hugo, troca passes no círculo central do gramado, enfia a bola pro ataque, pra descida do Maico, ajeita, vem pro ataque a equipe do Atlético Mineiro, bola jogada no ataque pela esquerda, vem bola na área da equipe do Red Bull Bragantino, chega Pedro Henrique, mete a bola pra fora, Agostinho Santana chegou, cutucou a bola pra fora, ganha escanteio a equipe do Galo, Luiz Henrique.
1: É, escanteio pra equipe do Galo ali do lado esquerdo do ataque, depois de uma pontada do Galo, que tenta fazer o cruzamento pra dentro da área, mas a bola carimba ali o Agostinho Santana e sai pela linha de fundo, tem escanteio o time do Atlético Mineiro.
0: E o Leandro Correia quer saber do Roberto Moreira como que tá o Palmeiras, ele é palmeirense, vem a equipe do Galo, vai pintar o gol, é bola na rede!
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0: foi morrer no fundo da rede do goleiro Cleito, que foi buscar a bola no fundo do barbante para empatar o jogo. E com esse resultado, classificação do time do Galo, descreve o gol de empate do time do Atlético, Luiz Henrique.
1: É, depois do cruzamento do Bernard pelo lado esquerdo no escanteio, o Pita faz o corte, mas na sobra o Maicon estava ali na entrada da área, pega o chute de primeira. Ela pega, pinga no chão, pega efeito, tira completamente do Cleiton e o time do Atlético acaba empatando a partida aos 7 minutos. 1-1 para Atlético Mineiro e Red Bull Bragantino, mas 2-1 no placar agregado a favor do Galo.
0: É o Galão da Massa, empatado a partida na Arena MRV. Difícil situação do Massa Bruta, difícil missão da equipe do Massa Bruta. Toma empate logo no comecinho da segunda etapa. Vai ter que correr atrás do resultado para tentar ir para as cobranças dos pênaltis. Mas tem muito jogo pela frente. Vem Massa Bruta, zagueirão central, Pedro Henrique, joga a bola na direita do gramado para a descida do Agostinho Santana. A bola foi forte demais e vai se perdendo pela linha lateral. O nosso comentarista Roberto Moreira, jogo empatado novamente, Roberto Moreira.
2: É, jogo empatado, Sérgio, mas claro, a pressão que o Galo fez no comecinho agora foi semelhante à pressão que o Red Bull Bragantino fez no começo do primeiro tempo. A diferença é que o Red Bull Bragantino não traduziu isso em gol. E agora o Galo acabou acertando um chute de fora da área, assim como havia acontecido com o Red Bull Bragantino na primeira etapa, só que do Red Bull Bragantino o goleiro Everson acabou defendendo. E agora o chute acabou matando o goleiro Cleiton, que não conseguiu fazer a defesa, Sérgio.
0: Vem o time do Galo novamente, Vinha. Sobra com o time do Massa Bruta, vem Zidro Pita. Enfia a bola na esquerda, bola para a descida do Vinicinho. Ajeita, vem de trás aqui o time do Red Bull Bragantino com o Capixaba. Capixaba ajeita a jogada, vai levantar a bola na área, passou por ali. Vem Herrera para a linha de fundo para fazer o levantamento. Chega o zagueirão central da equipe do Galo, Juan. E joga a bola para fora. Arremesso lateral para a equipe do Massa Bruta. É pela esquerda, o Massa Bruta vai pressionando ali na descida do Red Bull Bragantino. Mas o zagueirão central estava muito ligado na jogada, Luiz Henrique.
1: Era uma boa troca de passes do time do Red Bull Bragantino ali pelo lado esquerdo, mas o Juninho Capixaba tentou aí dar prosseguimento à jogada e Juan Tressoldi chegou fazendo o corte e depois que acabou interceptando a jogada do Massa Bruta, foi vibrar pra torcida.
0: Vem Pedro Henrique, rola a bola com Gustavo Marques, se apresenta Capixaba, rolou pra dentro da área, vem bola na área da equipe do Galo, subiu novamente Renan, tira o perigo, vai sobrar com Isidro Pita, ali próximo da meia lua da grande área, caiu Isidro Pita, sobra com o time do Galo, que vai descendo com Renan Lodi, ele vem pro campo de ataque, vai cadenciar a jogada, conseguiu empatar o jogo neste finalzinho, no comecinho da segunda etapa, melhor para a equipe do Galo, que está classificando para outra fase da Copa Sul-Americana. 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

0: Tá na Copa Sul-Americana, Atlético Mineiro 1, Red Bull Bragantino também 1.
1: Pela Libertadores da América, no Paraguai, Cerro Porteño 0, Palmeiras 1.
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0: Vem Bragantino com o Vinicinho, é pela esquerda, vai levantar a bola na área, subiu a zaga, furou, rebote vai sobrar ali com o zagueirão central, mas o árbitro da partida já marca impedimento ou falta de ataque ali do Herrera, do atacante do Massa Bruta, Luiz Henrique.
4: É, foi ali conduzindo pelo lado esquerdo o Vinicinho, ele corta, tenta fazer o cruzamento fechado, mas ele vai tão fechado que nenhum jogador do Massa Bruta chega nela e sai apenas pela linha de fundo, tiro de meta para o Galo.
0: Tiro de meta para a equipe do Galo. Vem ali sem nenhuma pressa. Goleirão Everson. Ele joga a bola aqui na direita para a descida ali, mas chega. Zagueirão central, Gustavo Marques, corta para a equipe do Massa Bruta. Sobra com Vinicinho. Vinicinho se manda para o campo de ataque, ajeita para Capixaba. Capixaba vem para a linha de fundo, dá um break na bola, vai tentar passar pela marcação. Chega Natanael, quase que rouba a bola para a equipe do Galo. Deixa a bola com Vinicinho, tenta passar por meio de dois, mas saiu com bola e tudo. O árbitro da partida marca somente tiro de meta para a equipe do Atlético Mineiro. Henrique.
4: É, vinha tentando conduzir ali o Vinicinho pelo lado esquerdo, consegue fazer o drible no primeiro momento, mas acaba na continuação da jogada se enroscando com a bola, ela bate na perna do próprio Vinicinho e sai pela linha de fundo, tem tiro de meta o Galo.
0: 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Sul-Americana, Campeonato Amador, Campeonato Brasileiro, Campeonatos Estaduais, enfim, aqui você fica informado de tudo, aqui desce o time do Galo, é pela direita, chega Herrera, vai levar, furou ali o Herrera do Red Bull Bragantino, sobra com Coelho, levanta a bola pro campo de ataque, pra descida ali do Renan Lodi, chega na marcação ali, pressionando novamente o Herrera, já perdeu a bola, posse de bola do time do Galo, o time do Galo vai trocando passes, deixa aqui com o Maico vai dominando, devolve no campo de defesa, bola com o Juan, Juan vai virar no jogo com o Natanael pela direita, se manda o time do Galo, tenta ir pro campo de ataque, deixa com o Coelho, chega a pita na marcação, rola na direita, vai descendo, o time do Galo vai dominando com o Natanael, vai levantar a bola pra dentro da área, chega a zaga da equipe do Massa Bruta com Gustavo Marques, vai meter a bola pra fora, arremesso lateral pra equipe do Atlético Mineiro. Já estamos chegando a quase 13 minutos de bola rolando. Massa Bruta com este resultado de 1-1, está ficando no meio do caminho. Massa Bruta, parece que vai ter daqui a pouco também, já tem mexida no Atlético, vem o time do Galo, bola jogada pra dentro da área, chega a zaga do Massa Bruta, vai cortar, rebote sobrou com o Rodriguinho, deixa com o Eric Ramírez que mete a bola pro campo de ataque, pra ninguém, aí é pra ninguém, vai sair o goleirão Everson da equipe do Galo pra fazer a defesa, Luiz Henrique.
4: É, depois ali de uma tentativa de ataque pela esquerda, o time do Atlético até chega a fazer a pressão, mas o jogador do Bragantino ali, o Pedro Henrique, dá um bicão pra frente, não quer nem saber, ela vai parar lá do outro lado do campo, juntamente com o Everson. E só complementando a informação das alterações do Galo, vem aí a alteração no setor ofensivo do Atlético Mineiro, porque se preparam pra entrar Alan Minda e Matheus Cacierra.
0: É as mudanças do técnico do Galo para tentar vencer esta partida enfrentando o Red Bull Bragantino dentro de casa. Aqui descia o time do Red Bull Bragantino, a bola vai sair no arremesso lateral para a equipe do Massa Bruta. É a Bragança FM levando para você as emoções do nosso futebol do Brasil. É Copa Sul-Americana. Bragantino perdeu em Bragança Paulista na última quarta-feira. Agora precisa buscar um resultado de pelo menos uma vitória simples para tentar buscar nos pênaltis a classificação para outra fase da Copa do Brasil. É o Red Bull Bragantino que vai tentar vencer este time do Galo que estava perdendo na primeira etapa, mas conseguiu buscar o empate. Parece que está tendo as mudanças aí, Luiz Henrique.
4: Tem sim, é como eu previa, no setor ofensivo, porque sai Bernard com a camisa número 11 para a entrada do 27, Alan Minda, o atacante colombiano do Atlético Mineiro, e também entra o outro atacante colombiano. Entra o Matheus Cacierra, número 9, né, no lugar do camisa 19, Renier Jesus. Sai 11 Bernardo, 19 Renier, entram 27 Alan Minda e 9 Matheus Cacierra.
0: Aí, portanto, as mudanças do técnico da equipe do Galo, que tá tentando fazer, buscar a vitória pra cima do Red Bull Bragantino. Sobra com o time do Red Bull Bragantino, carimbada do Gustavo Marques, o goleirão não conseguiu fazer a defesa, Luiz Henrique.
4: É, depois ali da troca de passes, o Gustavo Marques viu que tava de longe, viu que tinha espaço e olha o Braga de novo.
0: Olha o Braga chegando, chega a zaga da equipe do Atlético, joga a bola pra fora, tem escanteio, Massa Bruta na bagaçada do jogador do Massa Bruta aí, ô. Quem chutou aí, Luiz Henrique?
4: Agora foi o Rodriguinho, ele tenta de fora da área e ela explode na marcação. Antes o Gustavo Marques tinha tentado de longe também, mandou um balaço em direção ao gol, mas parou no Everson, que fez uma defesa no susto.
0: Olha o Bragantino pressionando, Rodriguinho levanta a bola pra dentro da área, corta a zaga da equipe do Galo, rebote vai sobrar aqui na intermediária, o zagueirão central do Bragantino devolve a bola com o goleirão Cleiton, que sai jogando com o Eric Ramírez, rola a bola pro campo de ataque, desce Rodriguinho, ele vai partir pra cima da zaga, vai levantar a bola na direita, não conseguiu passar pela marcação da equipe do Galo, mas o rebote vai sobrar novamente com o time do Red Bull Bragantino, Pedro Henrique aciona Capixaba na esquerda, vai levantar a bola na área, subiu ali o zagueiro, não achou nada, joga a bola pra fora, tem escanteio, Massa Bruta, Luiz Henrique.
4: É, Juninho Capixaba domina pelo lado esquerdo, faz um cruzamento tentando acionar o ataque do Red Bull Bragantino dentro da área, mas Renan Lodi tava mais esperto na jogada, manda pela linha de fundo, escanteio o lado direito do ataque do Massa Bruta, vem Agostinho Santana na bola.
0: Vem Agostinho Santana na cobrança da falta do escanteio pra equipe do Massa Bruta pela direita, vamos pra cima do Galo, Massa Bruta. Agostinho Santana, ele vai autorizar a cobrança, o árbitro da partida fez a cobrança, subiu de cabeça, corta o Maico para a equipe do Atlético e vai tentar jogar a bola para o campo de ataque, para ninguém, saiu o goleirão Cleiton lá no círculo central do gramado, é o time do Red Bull Bragantino para tentar buscar a vitória, para Cat Mil, alimento completo para o seu gato, vai informar o

0: Copa Sul-Americana, Atlético Mineiro 1, Red Bull Bragantino também 1.
1: Pela Série B, segue Avaí 0, Sport 0, Fortaleza 1, São Bernardo 1.
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0: Se manda o time do Red Bull Bragantino com o Rodriguinho. Chega o quarto zagueiro Juan, joga a bola pra fora, tem escanteio, massa bruta, Luiz Henrique.
4: É, o Rodriguinho domina pelo lado esquerdo, coloca a bola na frente e tenta arrancada, mas o Juan ele acaba mandando, interceptando e mandando pela linha de fundo, escanteio pro Braga.
0: Escanteio pro Braga. Vem Rodriguinho na cobrança de escanteio, levantou a bola na área, subiu o Vitor Hugo, vai cortar e meter a bola pra fora. Arremesso lateral pra equipe do Massa Bruta, é pela direita, vem Eric Ramírez, jogou a bola pra dentro da área da equipe do Red Bull Bragantino, subiu o Vinicino, achou nada, vai sobrar com a zaga da equipe do Galo, vem ali na proteção, Rodriguinho, vai recuar aqui com o zagueirão Gustavo Marques, que também se manda pro campo de ataque, fez a devolução ali com o Pedro Henrique, é o time do Massa Bruta, vai trocando passe, se mandando pro campo de ataque, pela direita pediu, Agustin Santana, vem pedir ali, Herrera na direita, ele preferiu levantar a bola na área, subiu Isidro Pita, ajeita no peito, pra descida do Herrera, ali chutou direto pra linha de fundo, tiro de meta, é tiro de meta pra equipe do Atlético, mais uma pontada do Red Bull Bragantino, Luiz Henrique.
4: Mais uma pontada do Red Bull Bragantino, dessa vez tentando pelo meio, Isidro Pita é acionado dentro da área, ele faz o domínio de peito para o Lucas Barbosa, que tenta chegar batendo, mas é bloqueado pela zaga do Atlético Mineiro e sai pela linha de fundo, tiro de meta.
0: Tiro de meta, vem goleirão Everson para a cobrança do tiro de meta, sai jogando pela esquerda, bola com o time do Atlético, bola com o Renan Lodi, vai dominando para a equipe do Galo, vai se mandar para o campo de ataque, é o time do Galo em busca do gol da vitória para cima do Red Bull Bragantino, vai chutar direto, a bola foi direto para a linha de fundo, é tiro de meta para a equipe do Red Bull Bragantino, Luiz Henrique.
4: É, depois do contra-ataque do time do Atlético Mineiro ali pelo lado esquerdo, Renan Lodi recebe o passe do Coelho, domina de fora da área, bate pro gol, mas muito forte, muito embaixo, levou perigo, mas muito pra fora, tiro de meta.
0: Aproveitar que tá o tiro de meta, a bola do Cleiton no gol tomado do Atlético, a bola foi no meio do gol, não foi não, Luiz Henrique?
4: Ah, Sérgio, ela pegou efeito, foi uma bola muito traiçoeira, dessa vez não dá pra culpar o goleiro do Bragantino, não.
0: Maravilha, tem credibilidade aqui na Bragança FM, nosso Luiz Henrique, é ele, falou e ponto final, sai jogando ele, o goleirão Cleiton, rola a bola aqui na direita com o Pedro Henrique, vai tentar sair jogar pela esquerda, ele fez o lançamento, mas chutou direto, a bola pra fora, arremesso lateral pra equipe do Galo. É pela direita o time do Galo, tem um arremesso lateral para o campo de ataque. Aqui o tempo vai passando, torcedor do Brasil. Já estamos chegando a quase 20 minutos de bola rolando na arena MRV. O time do Galo se manda no campo de ataque, corta de cabeça por ali. O time do Red Bull Bragantino enfiada de bola para o ataque. Saiu o goleirão Everson lá praticamente quase no meio campo e tirou a bola dali numa arrancada do Massa Bruta, Luiz Henrique.
4: Anteviu muito bem a jogada, depois a bola enfiada pelo meio ali do Juninho Capixaba procurando o Herrera. A bola foi muito forte para o atacante argentino do Bragantino. Logo em seguida, o Everson estava mais esperto, chegou antes e manda pela linha lateral.
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0: 20 minutos de bola rolando na Arena MRV, jogo da volta da Copa Sul-Americana. Atlético Mineiro 1, Red Bull Bragantino também 1.
1: E pela Série B começou agora, Cuiabá 0, Operário também 0.
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0: Se manda o Massa Bruta com Gustavo Marques, rola a bola com Capixaba, que jogou pro meio procurando ali Herrera, chega a zaga da equipe do Atlético, recupera a posse de bola, bola com o Maico, vai dominando, vai tentar arrancar pro campo de ataque, vai passar por ali Natanael, chega na marcação Gustavo Marques, tira a bola pra equipe do Massa Bruta, saiu com bola e tudo, o árbitro da partida vai marcar lateral pra equipe do Atlético Mineiro no campo de ataque, mas o zagueirão do Massa Bruta chegou com uma baita de uma vontade aí, Luiz Henrique.
4: É, chegou com uma baita de uma vontade pra interceptar a jogada ali o Juninho Capixaba, depois ali da tentativa de contra-ataque, a bola sai pela linha lateral ali do time do Atlético.
0: É, falta, o árbitro acho que marcou uma falta, não é não, Luiz Henriquinho?
4: Ah, sim, foi falta marcada, acabou acertando o jogador do time do Atlético Mineiro, então a falta foi marcada. Nesse momento tem alteração no time do Red Bull Bragantino, sai com a camisa número 17, Vinicinho, para a entrada do 30, Henry Mosqueira. Sai 17, Vinicinho, entra o 30, Henry Mosqueira, recuperado de dores no quadril.
0: Aí Mosqueira, que vai entrar agora no jogo para tentar marcar o gol da vitória para a equipe do Massa Bruta. O Vinicinho, não gostei muito da participação do Vinicinho no jogo desta noite contra a equipe do Galo. 1-1 é o jogo, torcedor do Brasil. Resultado que está deixando o Massa Bruta no meio do caminho. Mas o Bragantino, mesmo sendo eliminado hoje, se vier a acontecer, está fazendo uma boa partida. Não está não, Luiz Henrique?
4: É, não dá para dizer que é uma partida ruim do Bragantino. É que tomou um gol muito cedo na segunda etapa, não conseguiu administrar muito bem a vantagem. E assim, como eu disse, foi uma bola muito difícil pro Cleiton fazer a defesa, foi uma bola, assim, muito traiçoeira, porque o Maicon, ele chuta a bola de primeira, ela pinga, faz efeito e tira completamente do goleiro do Massa Bruta. Então foi um gol, assim, completamente, eu não diria anormal, mas assim, não tava no script da partida, até porque a maneira com que o Atlético vinha jogando, esse gol jamais ia sair. Mas teve a bola parada e o time do Atlético teve um pouco mais de sorte que o time do Red Bull Bragantino nessa bola aí traiçoeira do gol do Galo. Mas o Bragantino não tá jogando mal. Acho que agora com a entrada do Henry Mosqueira pode cair um pouco, mas eu acho que quem pode falar melhor sobre isso é o nosso querido comentarista Roberto Moreira.
0: Eu já vou chamar o Roberto Moreira para analisar então este segundo tempo de até aqui, um para a equipe do Galo, um também para a equipe do Red Bull Bragantino. Braga tomou empate, agora tem que pressionar para buscar a vitória, Roberto Moreira.
1: É, o Atlético ele voltou única e exclusivamente para tentar conseguir empatar o jogo, né? Ele não voltou para tentar, o Atlético não está interessado em ganhar do Red Bull Bragantino, essa é que é a verdade. O que o Atlético está querendo? Ele quer, se lógico, se sobrar uma bola, ele vai lá e faz o gol e ganha. Ele está interessado em manter o resultado, porque isso está classificando ele. E é lógico, se você conseguir se classificar sem se desgastar muito, é melhor. Já o Red Bull Bragantino, não, o Red Bull Bragantino precisa do resultado, está jogando bem, está indo para cima. Concordo com o Sérgio, o Vinicinho não se apresentou bem, não apareceu bem hoje, nem na primeira etapa e nem na segunda etapa, muito escondido. Quem sabe o Herrera dê a velocidade e o jogo que o Bragantino precisa ali pela esquerda, mas o Bragantino está conseguindo enfiar umas bolas ali para o Pita. Numa dessa ele acaba dominando essa bola e faz o segundo gol do Bragantino. Por enquanto a bola está ficando um pouquinho comprida, o Everson está conseguindo sair em quase todas, mas tudo pode acontecer, só prestar um pouquinho mais de atenção, uma hora ou outra o Pita sai na cara do gol e faz o segundo gol, Sérgio.
0: Se manda, o time do Atlético vem pro campo de ataque novamente, chega Mosqueira e joga a bola pra fora, tem lateral. A equipe do Galo, vem Natanael para a cobrança de lateral, vai fazer a cobrança e chegou o zagueirão central, Juan, vai recuar a bola com o goleirão Everson, que sai jogando pela direita, meteu a bola pro campo de ataque pra descida ali do atacante Alan Minda, chega a zaga do Bragantino, faz a proteção, lateral pra equipe do Massa Bruta, tem pressa ali na cobrança, Capixaba, faz a cobrança com o zagueirão central do Red Bull Bragantino, Pedro Henrique, devolve novamente com Capixaba. Capixaba se apresenta ali na direita, encosta para receber Gustavo Marques. Ele tenta se mandar pro campo de ataque, deixa com o Eric Ramírez, recua a bola com o zagueirão Pedro Henrique. Vai dominando para a equipe do Massa Bruta. Lançamento na direita para descida ali do Herrera. Chega a zaga da equipe do Galo, vai tirar e se mandar a bola para fora. É lateral que pertence à equipe do Massa Bruta. É o futebol pela Bragança FM. 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

0: Volta na Copa Sul-Americana, Atlético Mineiro 1, Red Bull Bragantino também 1.
1: Pela Série B, Cuiabá 0, Operário 0, Vila Nova 0, Ponte Preta também 0.
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0: Vem Red Bull Bragantino pro campo de ataque, bola jogada para dentro da área, vai sobrar com o Mosqueiro. O árbitro da partida vai parar o jogo e vai marcar uma falta para a equipe do Galo, Luiz Henrique.
4: É, falta marcada pro time do Atlético Mineiro no campo de defesa, porque depois da batida de lateral, o Pita faz aquela famosa cama de gato e o jogador do Atlético acabou caindo. Falta marcada no campo de defesa ali do Galo.
0: Bom, lembrando mais uma vez, Luiz Henrique, na abertura de jornada falou, o Bragantino não vence a equipe do Galo. Bragantino, Red Bull Bragantino, há quantos anos então, Luiz Henrique, aí na Arena MRV? Não, nem tinha aí na Arena MRV, mas faz muitos anos em Belo Horizonte.
4: 28 anos, a última vez foi uma vitória de 2-0 do Bragantino pela primeira fase do Campeonato Brasileiro daquele ano, e desde então foram aí, claro que não exatamente nessa ordem, mas no total foram 4 vitórias e 2 empates, sendo que a última vez que os dois times jogaram em Belo Horizonte, já na Arena MRV, foi em julho do ano passado, começo de agosto do ano passado, quando o Atlético venceu por 2-1 o time do Red Bull Bragantino. E detalhe, essa vitória foi em 1998, ainda Clube Atlético Bragantino. Desde que virou o Red Bull Bragantino, nunca mais o Massa Bruta venceu o time do Atlético em Minas Gerais.
0: É, e portanto, retrospecto muito desfavorável ao Massa Bruta em todos esses anos todos. Aqui o time do Massa Bruta, Isidro Pita ajeita, vem de trás aqui, capixaba, ajeita para a equipe do Massa Bruta, rola com o Eric Ramírez, tem dois na marcação, preferiu rolar aqui na esquerda. É o time do Massa Bruta que enfia a bola no círculo central do gramado com o zagueirão central Pedro Henrique, ultrapassa, joga a bola na direita para a descida do Herreira, ajeitou, vem Massa Bruta para o ataque, deixa a bola com o Rodriguinho, ajeitou no bico da grande área, vai levantar a bola na área, preferiu encostar ali na marcação, Eric Ramírez, ele parte pra cima de dois jogadores, sobra com o Lucas Barbosa, chega a zaga do Atlético, vai cortar, o Lucas Barbosa não conseguiu dominar a bola na grande jogada do time do Red Bull Bragantino, Rodriguinho, Luiz Henrique.
4: É, o Rodriguinho se livrou muito bem na marcação, limpou três, e aí na tentativa de tocar pro Lucas Barbosa, ele faz o domínio e na tentativa de completar, ela escapa ali do domínio do jogador do Red Bull Bragantino e sobra com a defesa do Atlético.
0: Vem novamente o time do Massa Bruta, vem Bragantino, bola com o Rodriguinho, vai dominando a bola, deixa a bola com o Herreira, vai sobrar no campo de defesa com o Renan Lodi, ele vai dominando a bola para a equipe do Galo, no campo de defesa ele levanta a bola para o campo de ataque, vai chegar Gustavo Marques, zagueirão da equipe do Massa Bruta, e vai fazer o recuo para o goleirão Cleiton, que sai jogando pela direita, enfia a bola para o campo de ataque, subiu ali de cabeça, ajeitou no peito Victor Hugo, vai dominando a bola para a equipe do Galo, vira o jogo aqui na direita, bola com o zagueirão central Juan, na direita também se apresenta ali para jogar Natanael, e vai arrancar para o campo de ataque, chega Gustavo Marques, faz a proteção ali, a bola vai saindo. É lateral e o árbitro diz que é do Bragantino lateral. Sai jogando Gustavo Marques, vai dominando o zagueirão central da equipe do Massa Bruta, trabalha, para, pisa em cima da bola, vai fazer o levantamento na direita para a descida do Agostinho Santana, ele mata no peito, ajeita para o Herreira, encosta para receber, é o time do Massa Bruta, vem Herreira, faz a virada de jogo, tenta passar pela marcação de dois jogadores da equipe do Galo, sofreu a falta, o árbitro da partida não marcou nada, acho que houve uma falta, não houve não, Luiz Henrique?
4: É, o árbitro da partida entendeu apenas como roubar de bola, não teve falta. O contato faltoso do jogador do Atlético e o Galo acaba armando contra-ataque.
0: Olha o Galo, se manda pro campo de ataque, chega a zaga da equipe do Massa Bruta, vai cortar com Gustavo Marques e jogar a bola pra linha lateral. É lateral pra equipe do Galo, estamos quase chegando a 30 minutos de bola rolando por enquanto, 1-1 este resultado, Massa Bruta está ficando no meio do caminho e não está indo pra outra fase da Copa Sul-Americana. Massa Bruta tem ainda mais, tem um tempo pela frente pra tentar buscar o gol da vitória, vem aqui o time do Galo novamente.
4: É isso, Sérgio, tem 15 minutos, um terço de um tempo pra ir atrás.
0: É, Bragantino tem 15 minutos pra tentar buscar o gol da vitória e levar para as cobranças do pênalti, quem sabe não acontece como aconteceu na primeira etapa, marcar o gol no finalzinho, isso que interessa. Vem o time do Atlético Mineiro novamente, ali chega Isidro Pita cometendo falta em cima do jogador da equipe do Galo, Luiz Henrique.
4: Falta marcada ali no campo de ataque do Red Bull Bragantino, Pita tenta ali se desvencilhar da marcação, tenta fazer, na verdade tomar a posse de bola, mas foi com muita sede ao pote, acabou chegando apenas atingindo o jogador do Atlético Mineiro e a falta tá marcada no setor esquerdo da defesa do Atlético.
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0: 30 minutos de bola rolando na Arena MRV, jogo da volta da Copa Sul-Americana. Atlético Mineiro 1, Red Bull Bragantino também 1.
1: Quando sai o gol lá em Goiás pela Série B, Vila Nova 1, Ponte Preta 0.
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0: É, a Ponte Preta perdendo aí para a fantástica torcida da Ponte. Está meio decepcionada com o time da Macaca, que realmente deve voltar à Série C, infelizmente, né, Luiz Henrique?
4: É, assim, a situação financeira da Ponte Preta é muito complicada, esportivamente também. E a tendência é voltar de onde veio, porque a Ponte Preta foi campeã da Série C no ano passado, disputando a Série B nesse ano, teve muitos problemas financeiros, pagamento de atleta, teve até jogador que ficou muito tempo sem receber no time de Campinas e foi jogar no rival. E inclusive fez gol no rival, fez gol pelo Guarani no Campeonato Paulista. E é, a situação da Ponte Preta é cada vez mais complicada.
0: Lateral para a equipe do Massa Bruta, vem Capixaba, faz a cobrança de lateral, fez o levantamento para o campo de ataque. Chega Eric Ramírez, vai tentar roubar a bola para a equipe do Massa Bruta, de presente para o time do
4: Atlético. Mexeu.
0: Mexeu quem?
4: Mexeu no Red Bull Bragantino, saiu 32 Herrera para a entrada do número 8, Eduardo Sacha. Repetindo, sai 32 Herrera, entra 8, Eduardo Sacha.
0: Sacha tem que ir para a rede para tentar dar a vitória para a equipe do Massa Bruta. É o time do Atlético, vai trocar. Colocando passes do campo de defesa, vai recuar a bola com o goleirão Everson, que tenta sair jogando pela direita, enfia a bola pro Natanael, pro campo de ataque, chega ali Capixaba, faz a proteção da bola, vai saindo lateral para a equipe do Massa Bruta no campo de defesa. Massa Bruta precisa acelerar o jogo para buscar a vitória. Vem lateral para a equipe do Massa Bruta, vem Capixaba, ele faz a cobrança pro Mosqueira, faz a proteção da jogada, ele vai tentar partir para cima da marcação da equipe do Galo, ele vira o jogo aqui na direita para Agostinho Santana, ajeita no pé, domina, passou Herrera, vem, passou o time do Red Bull Bragantino, vem Mosqueira pro campo de ataque, ele ajeita a jogada na direita, é o time do Massa Bruta, tem Eduardo Sacha dentro da área, fez o levantamento, subiu o goleirão da equipe do Atlético, o Everson subiu e fez a defesa, o Isidro Pita tava ali, mas o goleirão não deu rebote, Luiz Henrique.
4: É, cruzamento ali pelo lado direito do Red Bull Bragantino, Lucas Barbosa domina, faz o cruzamento pra dentro da área, procurando Isidro Pita, mas ela foi muito alta, melhor para o goleiro do Atlético que faz a defesa.
0: Vem Alaminda pro campo de ataque, faz o levantamento pro gol do Red Bull Bragantino, subiu o goleirão Cleiton e faz a defesa pro Massa Bruta, Luiz Henrique.
4: Na resposta do Atlético, Alaminda recebe pela direita, tenta fazer o cruzamento pra dentro da área e para no Cleiton, que faz a defesa e sai jogando.
0: Sai jogando o time do Massa Bruta, o bote errado, sobra com o time do Galo, que vem pro campo de ataque, se manda pro campo de ataque a equipe do Galo, vem pela esquerda Alaminda, vai levantar a bola na área, chega a zaga da equipe do Massa Bruta, vai jogar a bola pra fora, a bola se perdeu pela linha lateral. Arremesso lateral para a equipe do Atlético Mineiro, na descida ali do Alan, do jogador da equipe do Galo, Renan Lodi, o Luiz Henrique.
4: É a subida do Atlético Mineiro pela esquerda, Renan Lodi tenta prosseguir com a jogada, mas chega Agostinho Santana, faz a interceptação.
0: Sobra novamente com o Renan Lodi, ele vai levantar a bola na área, passou por todo mundo e vai se perdendo pela linha lateral. Arremesso lateral para a equipe do Massa Bruta, no campo de defesa. Massa Bruta tem mais um pouquinho mais de 10 minutos para tentar buscar a vitória, para tentar ir nas cobranças de pênalti. Sai jogando o time do Red Bull Bragantino aqui no campo de defesa pela esquerda, vai levantar a bola no campo de ataque, chega a zaga do Atlético, faz a proteção e a bola vai saindo e o árbitro marca lateral para a equipe do Atlético Mineiro. Vem ali na cobrança Natanael, é no campo de ataque pelo setor direito do ataque da equipe do Galo, lateral aqui pela direita, é o time do Galo, se manda pro campo de ataque, fez o levantamento na lateral, sobra com Mosqueira, que vai rolar a bola pro ataque, pra descida do Isidro Pita, a bola foi pra fora, arremesso lateral para a equipe, novamente para a equipe do Galo, bola aqui pelo setor direito do gramado, tem bola na rede, o nosso plantão esportivo informa.
1: É, pela Série B, lá em Goiás, o Vila Nova aos 15 minutos faz o segundo, Vila Nova 2, Ponte Preta 0.
0: Desce o time do Atlético, vem embora com Cuejo, aqui pela esquerda vem Cuejo, invadiu a área, chutou direto, o goleirão no centro do gol, fez a defesa, Luiz Henrique.
4: É, no ataque do time do Atlético Mineiro, Thomas Cuejo recebe passe ali pela esquerda, vindo ali do Maicon, ele domina, corta pra dentro e ao tentar bater para o gol, ela bate, ela vai fraca e vai parar nas mãos do Cleiton.
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0: 35 minutos de bola rolando na Arena MRV, Copa Sul-Americana, jogo da volta. Atlético Mineiro 1, Red Bull Bragantino também 1.
1: Pela Libertadores da América no Paraguai, o Palmeiras vai se classificando para a próxima fase, vai vencendo o Cerro Porteño por 1-0.
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0: E tem escanteio para a equipe do Red Bull Bragantino. Vem Agostinho Santana, levantou na área, subiu Eduardo Sacha de cabeça. É bola na rede!
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0: Rosa de cabeça, o Eduardo Sacha ajeitou e meteu a bola pro fundo da rede pra novamente colocar o Red Bull Bragantino na frente do marcador. Eduardo Sacha, é a lei do ex, é a lei do ex novamente, transmissão da Bragança FM, a lei do ex aí, Luiz Henrique, descreve o gol do Massa Bruta.
1: Lei do ex aqui e acolá, depois de um cruzamento no primeiro pau do Agostinho Santana procurando o Lucas Barbosa, com camisa 21 do Red Bull Bragantino, cabeceia pro meio da área. E quem que tava ali pra emendar? Ele, o ex-jogador do Atlético Mineiro, Eduardo Sacha, que completa para o gol e acaba virando a partida para o Red Bull Bragantino, desempatando, faz o 2-1 e empata no placar agregado. Nesse momento, o árbitro da partida está ali analisando um possível impedimento do Eduardo Sacha, mas é o que aparenta, está na mesma linha do marcador. Tudo para ser aí regularizado, autorizado o gol do Atlético do Red Bull Bragantino.
0: Mas no limite, Luiz Henrique, no limite.
1: Se ele não tivesse cortado a unha ontem, ele teria ficado impedido.
0: Roberto Moreira, verificação do gol do Red Bull Bragantino, Roberto.
2: Olha, pra mim gol legal, mas o pé do jogador do Red Bull Bragantino tava na mesma linha. Pra mim gol legal, mas vamos aguardar aí traçando as linhas lá. Ficou muito difícil, tá no limite ali mesmo. É gol legal, viu, Sérgio?
0: Gol legal, Luiz Henrique.
1: Gol legal.
0: Gol legal. O Red Bull Bragantino está na frente novamente, 2-1 para cima do Galo. Que bonito o Bragantino, Eduardo Sacha. Toda vez que a Bragança FM está narrando um gol direto da lei do ex. Ainda bem que hoje é por parte do Massa Bruta.
1: É o terceiro jogo seguido. No primeiro foi do Coelho, aqui mesmo em Bragança Paulista. No final de semana foi do Pedro Henrique contra o Atlético Paranaense. E hoje do Eduardo Sacha contra o Atlético Mineiro.
0: A cabeça do nosso repórter parece um verdadeiro computador. Não tem nada marcado, viu, gente? É tudo na memória aí, Luiz Henrique. Parabéns, garoto.
1: Muito obrigado, Sérgio. E aproveitando aqui minha memória, esse é o segundo gol do Eduardo Sacha pelo Red Bull Bragantino nessa Copa Sul-Americana de 2026. O primeiro foi na goleada do Massa Bruta sobre o Blooming, ainda na fase de grupos, quando o Bragantino venceu por 6-0 lá na Bolívia, em Santa Cruz de la Sierra.
0: Agora o Bragantino tem que fechar a casinha e tentar sair com a vitória. Nos pênalti, vamos ver o que dá. Quem sabe o Massa Bruta não sai classificado. Não sei quem da nossa equipe, nem tô lembrado quem é que deu 2-1 pro Bragantino, mas tem muito jogo pela frente. Vem, se manda o time do Galo, vem pro campo de ataque, vai carimbar direto, chega a zaga da equipe do Massa Bruta e vai cortar ali com o Capixaba. E o Capixaba com adrenalina mil, Luiz Henrique.
1: É, recebeu pelo meio ali o Cissé, que entrou aí durante o gol do Bragantino. Ele acabou fuzilando pro gol, ela carimba ali no Juninho Capixaba, que sai vibrando bastante.
0: Olha o Red Bull Bragantino se manda pro campo de ataque, vem pra descida, certo, do Mosqueira, saiu o goleirão Everson e fez a defesa. Roberto Moreno, chamado informe.
2: Demétrio Campos cravou 2-1.
0: Demétrio Campos cravou 2-1. Luiz Henrique também 1-1, né, Luiz Henrique?
1: 1-1, passei perto.
0: É, eu passei meio longe. Eu disse que ia ser 2-0 para a equipe do Atlético, mas tem muito jogo pela frente. Chega ali o Gustavo Marques, quase que faz um gol contra, Luiz Henrique.
1: Mas foi providencial, porque na chegada do Atlético Mineiro ali pelo lado esquerdo, o Alan Minda, ele tenta o cruzamento rasteiro, mas o Gustavo Marques faz o corte.
0: Vem bola na área da equipe do Red Bull Bragantino, subiu Gustavo Marques, tira o perigo, rebote vai sobrar com o time do Atlético, bola com o Renan Lodi, vai levantar a bola na área, chega zagueirão central do Massa Bruta, Pedro Henrique ajeita com Agostinho Santana, vai, Sérgio, trocando passe a equipe do Massa Bruta. Diga lá, Luiz Henrique.
1: Só adicionando a informação, olha o Braga.
0: Olha o Braga chegando, bola com Isidro Pita, vem pro campo de ataque, cometeu a falta, pode continuar, Luiz Henrique.
1: Não, só arredondando a informação, o Cissé, ele entrou ali, o meia malinês do time do Atlético Mineiro, ele entrou no lugar do Alan Franco, 21. Então, só arredondando a informação, sai aí o 21 Alan Franco, entra o 39 Alan Minda. E tem mexida no time do Red Bull Bragantino também. Sai o autor do primeiro gol, o Eric Ramírez, amarelado, com a camisa número 7. Entra o 4 Alex Vinícius, o zagueiro Alex Vinícius. E também sai o 20 Rodriguinho para a entrada do 5 Fabinho. Sai 20 Rodriguinho, entra 5 Fabinho. Então, o Alex Vinícius, ele vai entrar ali como zagueiro, mas o Wagner Mancini usa muitas vezes ele como um volante. Então, vai fechar a casinha, mas não vai mudar muito a maneira de jogar.
0: É, o Bragantino vai fechar a casinha para tentar sair com a vitória e levar o jogo, a final, para as cobranças dos pênaltis na Arena MRV. 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Vai informar o tempo e placar de jogo.
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0: 41 minutos de bola rolando na Arena MRV. Oitavas de final da Copa Sul-Americana, jogo da volta. Atlético Mineiro 1, Red Bull Bragantino 2.
2: Pela Série B, segue Avaí 0, Sport 0, Fortaleza 1, São Bernardo também 1.
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0: É Bragança FM, com sonsaço para toda a região Bragantina, todo o Brasil. Pela internet você pode acompanhar também a Bragança FM e ficar por dentro de tudo que está acontecendo no nosso futebol do Brasil. E no próximo domingo tem mais transmissão da Bragança FM do nosso futebol brasileiro. Quem é que vem a Bragança Paulista no próximo domingo, Luiz Henrique?
1: O tricolor gaúcho, o Grêmio, que vem a Bragança Paulista pela 24ª rodada do Campeonato Brasileiro, partida que acontece no domingo, dia 23, às 4 da tarde.
0: Maravilha, torcedor do Brasil, aqui se manda novamente o time do Atlético, saiu com bola e tudo, lateral para a equipe do Massa Bruta, sem nenhuma pressa. Agustin Santana e a equipe esportiva da Bragança FM já está preparada para as cobranças de pênalti, Luiz Henrique.
1: É, você que está nos acompanhando, já vai procurando aí a sua figurinha do sapinho que fala em espanhol, porque possivelmente teremos pênaltis. E assim, para quem não entendeu, tem um meme muito famoso na internet, que é um sapo que está vestido de terno, falando que é uma alegria muito grande estar anunciando a disputa por pênaltis e que, assim, a comunidade jovem já abraçou bastante, tanto que isso é um meme, assim, vastamente compartilhado.
0: E vem o Cicê pro campo de ataque, joga a bola pra dentro da grande área, chega zagueirão central da equipe do Massa Bruta, Agustin Santana, mete a bola pra fora, tem escanteio, a equipe do Galo vai pressionando neste finalzinho da segunda etapa, Luiz Henrique.
1: Vai pressionando a equipe do Galo, dessa vez pelo lado esquerdo, mas consegue fazer o corte Alex Vinícius e a bola sai pela linha de fundo.
0: Escanteio cobrado, subiu o goleiro Cleito de soco, vai tirar, o rebote vai sobrar com o time do Galo, bola com o Natanael, ali próximo da linha central.
1: Amarelou.
0: Da amarelou pra quem?
1: Amarelou pro Alex Vinícius e um lance de falta antes do escanteio do Atlético Mineiro.
0: E vem o Red Bull Bragantino, vem o time do Massa Bruta, Alex Vinícius, que vai dominando a bola no campo de defesa da equipe do Massa Bruta, troca passes, fechando a casinha, o time do Massa Bruta, vem Herrera, Herrera rola a bola com o Lucas Barbosa, o time do Massa Bruta vem trocando passes, deixa Fabinho, Fabinho também vai pro campo de ataque, a equipe do Massa Bruta, na direita vem Agustin Santana, finalzinho desta segunda etapa, 2-1 Bragantino, estamos indo para as cobranças de pênalti. Bragança Paulista em peso, vai acompanhar as cobranças de pênalti, mas tem muito jogo pela frente, pra cima do Galo, Red Bull Bragantino, vem Massa Bruta, bola com Capixaba, vai partir pra cima da marcação do Juan, ele tenta passar por dois jogadores da equipe do Galo, chega na marcação ali o Alan Franco, joga a bola pra fora e o árbitro marca lateral para a equipe do Massa Bruta Capixaba, sem nenhuma pressa, o tempo vai passando, torcedor do Brasil, lateral para a equipe do Massa Bruta, vem Capixaba para a cobrança, faz a cobrança com Isidro Pita, mata o peito, encosta para receber, faz a devolução com Capixaba, perdeu a bola o Pita e agora é ruim, né, Luiz Henrique? Tem que segurar a bola no ataque.
1: É, e agora ele perde a bola e perde na proteção pro Juan Tressoldi, que faz a proteção e dá um bico para frente, e o Pita tava ali na encolha, quase tentando roubar a bola do jogador do Atlético Mineiro, mas ficou com medo de fazer falta, acabou não sendo um pouquinho mais incisivo na jogada.
0: 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Oitavas de final, jogo de Bragança Paulista deu Galo 1-0. Jogo de Belo Horizonte tá dando Massa Bruta 2-1. E com este resultado teremos cobranças de pênalti. Estamos quase chegando nesta.
1: Mais cinco
0: minutos de sofrimento pro torcedor do Massa Bruta. Vem Massa Bruta, quem sabe o Massa Bruta não faz o terceiro. Vem por ali, o Mosqueira joga a bola para dentro da área, chega a zaga da equipe do Galo e vai cortar, é o futebol. 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

0: Sul-Americana, oitavas de final. Atlético Mineiro tem 1, Red Bull Bragantino tem 2.
1: E pela Sul-Americana, ontem o São Paulo, depois de ter empatado no jogo de ida em 1-1, venceu no Morumbi por 3-1 a equipe do Bolívar e está classificado para a próxima fase.
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0: Vem Bragantino, bola com Mosqueira, ajeita a bola com o Rodriguinho, vai pintar o terceiro gol, meu Deus do céu, perdeu, gol Red Bull Bragantino, Luiz Henrique.
4: Inacreditável, gol perdido pelo Massa Bruta, Sérgio Silva, depois ali de um bom ataque do Henry Mosqueira, ele toca pra trás, ali com o jogador do Massa Bruta que chega batendo, com o Sacha que chega batendo, ele pega de mau jeito, o Lucas Barbosa completa, ainda tentando, dando esperanças pro ataque do Massa Bruta, e o Lucas Barbosa bate pro meio, Pita não chega e perde o gol, o Massa Bruta.
0: Vem o time do Galo, se manda o time do Galo pela esquerda, bola com o Coelho, chega a zaga da equipe do Massa Bruta, mete a bola pra fora, tem escanteio, o time do Galo, Luiz Henrique.
4: É, vinha subindo ali pelo lado esquerdo do ataque o time do Atlético Mineiro, Thomas Coelho acaba batendo em cima da marcação e sai pela linha de fundo, escanteio, lado esquerdo do ataque do Galo.
0: Escanteio pra equipe do Galo, jogou a bola pra dentro da área, subiu Isidro, Pita furou, sobra com o time do Galo, vai mandar direto, a bola foi direto pra linha de fundo, tiro de meta, é tiro de meta pra equipe do Red Bull Bragantino, novamente chegou o Maicon chutando de fora da área, mas dessa vez a bola foi pra fora, Luiz Henrique.
4: Num lance muito parecido com o primeiro gol, o Coelho faz o cruzamento pra dentro da área, o Sacha faz o corte, o Maicon dessa vez ele domina e bate por cima do gol, mas lembrou muito o lance do primeiro gol do Galo.
0: Faltando menos de 3 minutos para terminar o jogo em BH. Com este resultado, teremos cobranças de pênalti, mas o Bragantino perdeu de marcar o terceiro gol com o Lucas Barbosa. Se tivesse marcado, o Bragantino já estaria classificado. Escapa o time do Galo. Tem descendo na esquerda, vem o Coelho. Dominou a bola, vai bater direto. É bola na rede!

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1: A origem da jogada foi uma falha do Lucas Barbosa. Ele que perdeu um gol e agora entregou de presente pro time do Galo, que se mandou pro ataque. Na falha de Lucas Barbosa proporcionou a eliminação do Red Bull Bragantino. Está empatado o jogo, Luiz Henrique.
2: É, depois ali de uma jogada no campo de defesa que ele acaba cedendo a posse de bola, acaba perdendo espaço para o Tomás Coelho. Ele mesmo que rouba a bola no meio campo, vai levando até o campo de ataque, na entrada da área bate cruzado, pegando no contrapé do Cleiton, que fica só olhando pra bola, e com isso o Atlético faz o 2x2 no placar da partida e o 3x2 no placar agregado. Tomás Coelho novamente castigando o Red Bull Bragantino.
1: Tomás Coelho novamente, já pode apitar o final do jogo, o árbitro da partida já tem que terminar logo, porque o Red Bull Bragantino teve uma grande oportunidade ali com Lucas Barbosa, não marcou, e na sequência de uma outra jogada ele praticamente deu gol para a equipe do Galo. Coelho aí, o carrasco do Red Bull Bragantino, ele que já vestiu a camisa do Braga e hoje está eliminando o Braga, Luiz Henrique.
2: É, aquele negócio, todo dia ou você morre herói ou você vive bastante para se tornar o vilão de uma história. É o que falou aí o vilão do filme do Batman, o Duas Caras. Mas o Tomás, não que esteja falando isso do Tomás Coelho, mas é a história. O jogador que teve passagem pelo Red Bull Bragantino, hoje atuando com a camisa do Atlético Mineiro, tem que fazer o trabalho dele. E o trabalho dele é fazer gol contra o time adversário, e hoje é o Bragantino. E ele acaba fazendo gol que elimina o Massa Bruta, depois de fazer um gol aqui em Bragança Paulista, que aí acho que ajudou a definir todo o rumo desse confronto, depois de uma falha do Cleiton.
1: É, torcedor do Brasil, o Bragantino fez uma boa partida, mas com esse empate o Massa Bruta está ficando de fora da Copa Sul-Americana. Empate 2x2, está classificando a equipe do Galo.
2: Mexeu
1: quem?
2: Mexeu no time do Atlético Mineiro, saiu Vitor Hugo, entrou 40 Vitão. Sai 30 Vitor Hugo, entra 40 Vitão.
1: E o árbitro da partida vai terminar o jogo em Belo Horizonte, o Atlético Mineiro está...
2: Deu mais dois, vamos até 52.
1: Vamos até 52, temos então mais 2 minutos de jogo para o Bragantino tentar buscar uma melhor sorte, mas agora já ficou bem difícil. Tá difícil esse Massa Bruta, tá difícil buscar essa classificação numa falha incrível do Lucas Barbosa. Vou dar uma notinha pro Lucas Barbosa, hoje nós não tem esse quadro, vou dar uma notinha 2 pra ele, pra fazer ou deixar ele mais feliz um pouquinho. Vem aqui o time do Atlético Mineiro pela ponta esquerda, chega, saiu com bola e tudo, tiro de meta pra equipe do Red Bull Bragantino, Luiz Henrique.
2: É, não conseguiu fazer o domínio ali o time do Atlético pelo lado direito, pelo lado esquerdo do ataque, e aí acabou concedendo o tiro de meta pro time do Red Bull Bragantino.
1: Vem Bragantino pro ataque, bola levantada, vai subir o time do Massa Bruta, rebote vai sobrar aqui na esquerda com o Renan Lodi, vai tirar e meter a bola pro campo de ataque, a bola vai saindo, lateral pra equipe do Massa Bruta, no campo de ataque o técnico Wagner Mancini tá se lamentando aí, este empate do Massa Bruta sofrido no finalzinho praticamente do jogo, Luiz Henrique.
2: É, tá se lamentando bastante ali o técnico Wagner Mancini, porque era um... Primeiro, que o Bragantino perdeu a chance de matar o jogo. Naquela jogada que o Sacha bate desengonçado, o Lucas Barbosa foi meio que pegou na surpresa. Olha o Braga.
1: Olha o Braga chegando. Isidro Pita vai pintar o terceiro gol do Red Bull Bragantino. Goleirão da equipe do Galo faz uma boa defesa e mete a bola pra fora. O Bragantino perdeu mais uma grande chance, Luiz Henrique.
2: Perde mais uma grande chance no mérito do Everson. Olha o Braga de novo.
1: Olha o Braga chegando novamente. Subiu o goleirão da equipe do Galo, fez a defesa no cruzamento ali do Red Bull Bragantino, Luiz Henrique.
2: É, depois de uma jogada que o Pita recebe dentro da área, bate de primeira pro gol, fazendo ali o Everson fazer uma boa defesa. Na sequência, o Bragantino tenta o cruzamento, mas vai parar nas mãos do goleiro do Atlético, que chama a torcida.
1: E o árbitro da partida perde a bola e vai terminar o jogo em BH. Termina o jogo, o árbitro da partida, o Red Bull Bragantino, volta desclassificado de Belo Horizonte. Bragantino está desclassificado. 2x2 o jogo em Bragança Paulista, deu 1x0 para a equipe do Galo. Carrasco do Massa Bruta foi, no bom sentido, é lógico, foi o ex-atacante do Massa Bruta. O homem, o Coelho, que marcou gol hoje de empate da equipe do Galo no finalzinho do jogo e ele